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0: Está entrando no ar mais uma vez pela Rádio Antena Sul FM, o programa Vencendo pela Fé, com responsabilidade do pastor presidente Darcy Messias, tendo a sede nacional aqui em Ponta Grossa, sede nacional em Curitiba, na Vila Auer, número 6711, na rua Marechal Floriano Peixoto. E aqui a nossa sede regional, localizada em Ponta Grossa, na Avenida General Carlos Cavalcante, número 252, na responsabilidade do pastor presbítero Paulo Messias. Esta programação estará ao ar até às 3:30 da manhã. Você que está me ouvindo, receba a paz do Senhor Jesus. Quem cumprimenta a todos é sua irmã em Cristo, irmã Rosemary. Teremos aqui, durante esta programação, informações sobre a obra, avisos da obra do Senhor e muito louvor, muitas testemunhos que o Senhor tem feito aqui na nossa igreja. Temos também palavra, aquilo que Deus, né, vem fazendo, aquilo que Deus vem falando conosco. E os irmãos, fiquem ligadinhos durante esta programação, que vai ser bênção para a glória de Jesus. E aqui comigo nos estúdios da Igreja Pentecostal Deus é Santo, na nossa sede regional em Ponta Grossa, está aqui também irmã Joselaine, uma das componentes da mocidade, que vai dar aqui a sua participação, a sua saudação. Paz do Senhor Jesus, irmã Joselaine.
1: A paz do Senhor Jesus, irmã Rosemary. A paz do Senhor Jesus, ouvintes do programa Vencendo pela Fé. Estamos mais uma vez aqui pela misericórdia do Senhor Jesus, através desse programa. Você que está aí na sua casa, no seu lar, você que muitas vezes está aí no hospital, no presídio, continue conosco, né, neste programa, continue nessa programação, porque eu creio que o Senhor Jesus vai estar abençoando a sua vida, vai estar abençoando a sua casa. Nós teremos aqui louvores, teremos aqui testemunhos, teremos aqui oração, e Deus vai estar edificando a fé de cada um de nós, em nome do Senhor Jesus. Continue conosco, continue ligado aí, irmãos.

hora do testemunho. Preste atenção, pois Deus poderá mudar também a sua vida, assim como mudou a destas pessoas.

0: eu fui curada de câncer, de tumor no intestino, de problema de ácido úrico, um monte de coisa, no pulmão. E meu esposo também foi curado de câncer, ficou 1 ano e 8 meses morto, ele foi curado, para a honra e glória de Jesus ele está ali. E é muita bênção na nossa família, então nós só temos que agradecer a Deus. Todos que vêm buscar, a gente busque com fé, com certeza que já ganhou a tua vitória, que já conquistou a sua vitória, em nome de Jesus Cristo.
1: Eu tinha um câncer no intestino e graças a Deus, Deus me curou. Eu tinha muitas cólicas fortes e quando eu ia no banheiro, me torcia todo. Era muito, muito forte demais a dor. E daí eu fui revelado aqui nessa igreja que eu estava com começo de câncer no intestino. Não tem mais sofrimento nenhum, não tem dor mais nenhuma.
2: Tantos cânceres, eu tinha câncer na garganta, fui libertado. Tinha câncer no intestino, tinha câncer no útero, tinha câncer no esôfago, tumor na cabeça, tudo comprovado por médico. E os médicos já tinham desenganado já. Eu ia operar minha garganta no mês de abril e era para ser operado porque estava com o câncer todo avançado aqui já.
3: Espalhado.
2: E em nome de Jesus espalhou por toda a garganta e estava vazando até o meu ouvido, já estava muda, já não podia falar. E eu, lá me encaminharam para o Erasto Getrini lá para operar. E naquela noite fui à igreja e em nome de Jesus fui revelado e fui libertado. E vomitei todo o câncer, em nome de Jesus. Vomitei todo o câncer, estava todo aqui na garganta, todo, estava ferida, já estava podre, mas o fedor era enorme, saiu todo podre da garganta, mas quase um quilo de carne podre,
3: da carne. Quase um quilo de carne podre, só de tumor,
2: podre, entendi. E o intestino também, eu fui operada, depois os médicos daí voltou câncer por baixo da costela de volta. E os médicos daí me desenganaram, né? O senhor revelou lá que o meu câncer estava muito avançado na barriga. E eu fui para frente, o senhor orou. Quando foi segunda-feira, eu estava liberta, em nome de Jesus. E fui para o médico na terça-feira, quarta-feira. Eles foram lá fazer o raio-x novamente para me operar. Quando eles olharam, desapareceu o câncer, em nome de Jesus. Deus sumiu, em nome de Jesus.
4: Meu irmão tinha um câncer no pescoço, tamanho de um limão. Foi diagnosticado, só iam fazer a cirurgia para ver se era benigno, maligno e para retirar. Quando o médico abriu, para a honra e a glória do Senhor Jesus, não tinha mais câncer nenhum, tinha desaparecido.
5: Eu tenho meu sobrinho, o nome dele é Brian, mora no Sernac. Ele foi fazer um exame, deu que tinha câncer na cabeça. Daí eu tô fazendo as campanhas. E quando foi no dia da operação, que ele foi no médico lá, chegou lá para operar nas clínicas, que abriram a cabecinha dele, chegou lá, abriram a cabecinha dele, não tinha mais nada. Como é que pode? Sumiu o negócio aqui, mas quem que operou? Daí a mãe dele, foi Jesus que operou, porque o tio dele tá fazendo as campanhas para ver Deus do Santo. O médico pegou e ainda falou brincando, falou assim: o negócio é o seguinte, vou mandar todos os pacientes para lá, vou pegar um ônibus que eu levar tudo para Deus.

0: Santo, que tá vindo tanto paciente aqui que a gente abre a cabeça, perde o trabalho, desde quando abre, não tem nada mais, some tudo, ó. As clínicas aqui vai alugar um ônibus e vai mandar tudo pra cá. Eu vou operar, porque aí não precisa deles lá. Pra Deus é santo que milagre acontece, que é bastante que passa por lá e chega lá, não tem nada mais. É milagre, né?
1: E meu pai foi curado do câncer, porque a minha mãe trouxe a foto dele aqui. Meu pai estava bem mal no hospital evangélico, foi operado, abriram a barriga dele, colocaram aquela bolsa, e daí o médico não deu assim vida para ele. Aí minha mãe trouxe a foto dele aqui, o pastor Darcy orou na foto e falou assim para ela: teu marido pode morrer de outra doença, menos de câncer. E meu pai, irmão, tem 82 anos, meu pai dirige o carro dele, meu pai foi curado do câncer.
2: Vim pela primeira vez e já foi abençoada com câncer no seio.
3: Eu tinha um câncer no seio?
2: Tinha um câncer no seio.
3: E foi curada?
2: Foi curada, graças a Deus.
3: Tinha um caroço aí?
2: Tinha, foi liberado e curado. Câncer no seio foi curado.
4: Eu fui desenganada dos médicos. O médico falou que eu tinha um câncer maligno e que para medicina não tinha cura. Aí eu corri para a igreja e falei: Senhor Jesus, me ajuda, me socorre, me cura. Se o Senhor me curar, eu vou te seguir. Eu vou seguir o Senhor. Deixa eu te conhecer. Me ajuda, Senhor. E eis-me aqui, estou aqui. Meu pai também foi desenganado. Praticamente, né? Ele estava no hospital. O coração parou de repente. Aí eu falei: Senhor, eu não aceito isso.
5: A senhora não aceitou a situação?
4: Não aceitei.
5: Veio na igreja, tá. E como é que tá? O câncer que a senhora tinha no útero, cadê ele?
4: Sumiu,
5: não tem mais nada?
4: Não, não tenho nada.
5: Constatado pela medicina. E o pai da senhora, que estava praticamente morto, considerado pela medicina?
4: Ele tá vivo.
5: Tá curado?
4: Tá curado.
5: Quem que curou ele?
4: Jesus.
5: Foi quem mesmo?
4: Senhor Jesus.
6: Bom dia, César. E eu saúdo os irmãos com a paz do Senhor Jesus. Sexta-feira passada, irmãos, o pastor que ele fez o propósito, né, de R$50. E naquele dia eu senti no coração, eu falei assim: eu vou ofertar. Mas como eu estou, né, desempregado, dependendo, né, de INSS, você sabe como está a situação de hoje em dia. E chegou uma cartinha em casa, essa semana, segunda-feira, mais ou menos assim, essa cartinha da FAC. Quando chega essa cartinha na porta de casa, na caixinha do correio, chega a doer até o bolso. Porque essa cartinha aqui com a faca é cobrança. Mas pela honra e glória do Senhor Jesus, a hora que eu abri a cartinha, estava lá: você tem R$500 para receber do Banco do Brasil. Eu falei assim: meu Deus, eu não acreditei. Aí de repente chega essa daqui. Eu falei: mas na hora, quando eu cheguei no banco, a primeira coisa, tirei meus 10% e hoje eu estou trazendo aqui em nome do Senhor Jesus.

Glória a Deus, aleluia. Tá aí, irmãos, os testemunhos. Irmãos e irmãs contando, né, que foram curados do câncer. Aquilo que a medicina diz que não pode. Aquilo que a medicina desengana e fala que não tem mais jeito.

Para Deus tem jeito sim. As irmãs contando que foram curadas do câncer, a irmã contando que o seu pai foi curado do câncer também. Então, não é somente, né, nós que recebemos a bênção quando nós estamos na casa de Deus, mas também quando nós vem até a casa do Senhor, a gente consegue receber a bênção, cura, libertação também para a nossa família, né? Aqueles que estão em casa, aqueles que ainda não se achegaram, aqueles que não conhecem a Jesus ainda, que não tiveram encontro com Jesus, né? Através da nossa presença, através de nós, vai ser alcançado também, né, irmãos? Então, eu quero fazer um convite para os irmãos. Você que está aí na sua casa, amanhã nós teremos culto aqui na nossa sede, teremos culto também em todas as nossas congregações das igrejas Pentecostal Deus é Santo. Amanhã, domingo, culto em favor da família. Você que ama a sua família, você que, né, que quer a libertação da sua família, que precisa, né, de uma bênção, precisa de algo, está aqui, né, os nossos endereços também, está aqui também os dias de culto. Domingo, amanhã nós teremos culto aqui na sede, nos três horários, às 9 horas da manhã, cooperadora Elizabeth pregando a palavra do Senhor. Às 14 horas, estará aqui o nosso irmão cooperador Rups, pregando a palavra do Senhor Jesus. E à noite, presbítero José Leal também pregando a palavra do Senhor Jesus, ungindo todos com óleo santo. E eu creio, irmãos, em nome do Senhor Jesus, que Deus vai fazer coisas grandes, assim como Ele já tem feito. Nesse domingo não vai ser diferente. Ali também na igreja do Londres, nós vamos ter a irmã cooperadora Edneia, vindo lá de Castro, da cidade de Castro. Uma mulher abençoada, uma mulher usada por Deus, vai estar ali no bairro Londres. Você, irmão, que mora ali no Londres, você, irmão, que mora nessa região do Costa Rica, que está aí nessas regiões, não perca esta oportunidade. Amanhã à noite vai estar aí cooperadora Edneia, vindo de Castro, pregando a palavra do Senhor Jesus, né? O endereço da igreja ali no Londres fica na rua Ivo José Lewandowski, número 202, às 19 horas está ali cooperadora Edneia. E também aqui na nossa sede, né, nos três horários nós teremos culto. Então, irmãos, vocês são todos convidados para estar neste domingo aqui na nossa sede da Igreja Pentecostal Deus é Santo, em um desses três horários. Você que tem apreço pela sua família, você que ama a sua família, com certeza vai comparecer nesses três horários aqui na igreja.

0: que deseja, que necessita, né? É, de um pedido de oração, também quero deixar o telefone aqui da nossa igreja. Nós temos o WhatsApp da igreja, temos o telefone também. Os irmãos que quiserem deixar seu nome para oração, nós vamos estar orando às 11 horas aqui junto com a irmã Joselaine. Estaremos orando por todos. Você que quiser ligar aqui, que precisa, ligue neste número, né, para que você venha deixar seu número aí, você venha deixar o seu pedido de oração, né, a área que você deseja, a área que você necessita, deixar seu nome para que está orando por todos vocês. Aqui o telefone da Igreja Deus é Santo de Ponta Grossa é 42, número 3323-2038. 42 33 23 20 38. Este é o telefone aqui da nossa Igreja Deus é Santo, a sede de Ponta Grossa. Então os irmãos, fiquem à vontade, fiquem, né, esperançosos também, porque nós vamos estar orando e eu creio que Deus vai fazer a obra na vida, no lar e na família de cada um de vocês que estão nos ouvindo.
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Glória a Deus, aleluia, Jesus. Então nós vimos aí, né, irmãos, muitos irmãos contando o seu testemunho, contando a sua bênção, aquilo que o Senhor Jesus fez na sua vida, através, né, na igreja, melhor dizendo, na igreja pentecostal Deus é Santo, os irmãos que usaram a fé. Nós vimos ali alguns irmãos falando que receberam a cura através da campanha, através do voto que fizeram com o Senhor Jesus. Nós vimos ali o irmão, né, o testemunho que nós ouvimos do irmão que fez um voto de R$50 e Deus abençoou ele com R$500, então, né, 10 vezes mais do que aquele voto que ele fez com Deus. Então é isso que o Senhor Jesus tem feito no interior das igrejas pentecostal Deus é Santo, não somente aqui na sede regional, mas também nas congregações e nas demais igrejas que nós temos, né, espalhada aí pelos campos gerais. Então nós vimos também aí, né, irmãos, os endereços das igrejas pentecostal Deus é Santo. Temos igrejas localizadas em muitos bairros aqui de Ponta Grossa, localizado também em outras cidades aqui dos Campos Gerais. Daqui a pouquinho nós já vamos falar para os irmãos das igrejas que nós temos, né, nas outras cidades aqui dos Campos Gerais. Então fique ligado aí, prepara a caneta, prepara o papel para você anotar o local da bênção, o local onde você vai receber, né, aquilo que você está buscando, que você está pedindo das mãos do Senhor Jesus. A irmã Rosemary, né, falou para os irmãos aí o número para os irmãos estarem ligando aqui no estúdio, que daqui a pouquinho nós vamos fazer a oração e nós estaremos apresentando, né, o pedido de oração, né, aquilo que os irmãos precisam, alguma coisa que os irmãos estão buscando das mãos de Deus, um milagre, uma cura, uma libertação, alguma coisa. Os irmãos liguem aqui que nós vamos estar orando e eu creio que o Senhor Jesus vai estar entrando com providência nesta causa, que o Senhor Jesus vai estar resolvendo este problema em nome do Senhor Jesus. Então use a sua fé, né, você que está nos ouvindo agora, use a sua fé. Nós temos aqui os louvores, né, que nós estamos aqui escutando, temos aqui os testemunhos e Deus está renovando a nossa fé, Deus está aumentando a nossa fé através desses louvores, glória a Deus, através desses testemunhos. Continue conosco, irmãos, continue ligado que Deus vai estar falando e edificando a fé de vocês.

Também quero falar para os irmãos que aqui na nossa sede nós temos igreja, nós temos culto todos os dias, né? A maioria são em 3 horários, então você que quer comparecer aí, não só no domingo, mas também nos outros dias de culto, nós temos culto na segunda-feira. Segunda-feira é culto de doutrina, né, para os irmãos. Na parte da manhã, a partir das 8 horas, também temos a partir das 18 horas, na parte da noite, culto de doutrina para membros e obreiros, mas todos vocês são convidados, você que quer aprender mais da palavra, você que quer aprender os ensinamentos de Jesus, vem estar conosco nestes cultos de doutrina, porque Deus vem falando, Deus vem usando a vida do seu servo, que está sempre ali na frente da obra, ensinando, pregando a palavra, né? E eu creio que Deus faz a obra na vida, Deus edifica assim a nossa vida, a partir dos ensinamentos, nós aprendemos com Jesus, e assim a nossa vida vai melhorando dia após dia na presença do Senhor Jesus. Temos culto também na terça-feira, nos 3 horários. Temos culto na parte da manhã, na parte da tarde, da noite, né? Às 9, às 14 e às 19 horas aqui na sede. Também nos 3 horários, com o operador Rubens pregando a palavra do Senhor Jesus, né? Orando pelos dons do Espírito Santo e Deus operando grandes milagres. E você, irmão, que precisa, que necessita de uma bênção financeira, você que está aí na sua casa, né? Às vezes está desempregado, está preocupado com algo, está preocupado com as contas, com as dívidas, porque vão chegando, né? A dívida aí não quer saber se a gente está trabalhando ou não está trabalhando, se você tem ou não tem dinheiro. Chegou o dia de pagar as contas, a gente tem que pagar. Então, às vezes, a gente fica ali preocupado, né? E sendo que tem aqui Deus para nos ajudar, claro que, né, Deus ajuda, mas a gente tem que fazer a nossa parte, tem que buscar, tem que correr atrás da bênção, né, irmãos? Então, faça a sua parte. Aqui na quarta-feira nós temos culto, né, da prosperidade aqui na Igreja Deus é Santo de Ponta Grossa, na nossa sede, e também nas nossas congregações. Então, quarta-feira, culto, né, nos 3 horários, às 9, às 14 e às 19 horas, culto de prosperidade aqui na sede da Deus é Santo. Na quinta-feira nós temos culto com o círculo de oração a partir das 19 horas. Também todas as irmãs do círculo de oração Filadélfia vão estar orando em favor de todos, vão estar ali pregando a palavra, orando pelos dons do Espírito Santo, né, irmãos? E durante o dia a igreja fica aberta para que os irmãos venham, compareçam, receber a sua oração. Vai estar ali, né, os obreiros da igreja para receber os irmãos que quiserem orar também está aqui nossa igreja, e os irmãos que gostam de orar, vem aqui estar na nossa igreja também orando, vem à noite também receber a bênção do Senhor no culto, né, irmãos? Você que quer também trazer a sua oferta, às vezes você não vai participar do culto ou não pode participar do culto, mas deseja fazer a sua oferta, vem até a casa de Deus aqui na igreja, que as irmãs ali, os irmãos estarão aqui também de portas abertas para receber todos os irmãos e as irmãs que necessitarem, que precisarem de algo das mãos do Senhor Jesus. E na sexta-feira, você que está precisando uma bênção, né, irmãos, de libertação, você que precisa da libertação da sua família, talvez você precise ali de uma libertação espiritual, você vê que o inimigo, né, tem tramado, que o inimigo tem agido na sua vida, você vê que o inimigo está ali armando os laços, vem aqui para Deus libertar a sua vida espiritual. Às vezes está, né, irmãos, preocupado também com a sua família, que está nas drogas, às vezes está em algum vício, está fazendo coisas que não agrada a Deus, coisas que te deixam preocupado, você pai, você mãe, vem aqui na igreja Deus é Santo. Na sexta-feira temos culto nos 3 horários, também de manhã, à tarde, à noite, às 9, às 14, às 19 horas, presbítero Paulo Messias pregando a palavra do Senhor Jesus, né, irmãos, nesses 3 horários. E também no sábado nós temos culto com a mocidade, culto com os jovens, culto, né, irmãos, maravilhoso. Neste sábado, ainda neste sábado, hoje, estivemos aqui, né, todos nós reunidos, a mocidade de Eliade estava aqui também, louvando ao Senhor, orando ao Senhor, e Deus fazendo grandes coisas neste culto. Foi uma bênção, foi um culto maravilhoso para a glória do Senhor Jesus. Então, tem culto todos os dias para os irmãos que desejam, para os irmãos que precisam de alguma coisa. Então, a igreja sempre estará aberta aqui, né, irmãos, para receber os irmãos. E Deus também estará aqui, né, para receber os irmãos, pronto para ajudar aqueles que realmente precisam, que necessitam e que vêm, né, para buscar a Deus.

Jesus, glória a Deus. Nós vimos aí, né, irmãos, um louvor falando para nós, né, nos escutando, que muitas vezes Deus vai permitir, né, os problemas na nossa vida e que muitas vezes até nós nos desesperamos, porque nós, né, perguntamos, aonde será que está Deus, né? Será que Deus não está vendo este problema que eu estou passando? Será que Deus não está vendo esta prova que eu estou passando, né? Será que Deus vai fazer um milagre? Será que Deus vai salvar? Será que Deus vai abrir as portas? E muitas vezes nós nos desesperamos, entramos em desespero, porque, né, nós temos uma vida, nós temos ali muitas vezes uma casa, nós temos ali os filhos, a família, e nós nos desesperamos, né, porque, né, falta fé, falta nós confiarmos mais em Deus. Mas assim como diz o hino, que Deus vai fazer acontecer, Ele vai fazer acontecer sim, mas nós temos que confiar nele. Nós temos que acreditar nele, nós temos que usar a nossa fé, né? É, colocar nossa fé em prática através das campanhas, dos propósitos, dos votos. E nós temos aqui, né, irmão, na Igreja Pentecostal Deus é Santo, nas igrejas Pentecostal Deus é Santo, nós temos as campanhas, né? Somos uma igreja que faz campanha, somos uma igreja que faz voto, né? Então os irmãos usem a sua fé para fazer o voto, para fazer a campanha, para fazer o propósito. Porque nós ouvimos aí os testemunhos, né, irmãos? Dos irmãos que receberam a cura, que receberam a porta aberta através do voto, através da campanha que eles estavam. Então, por isso, né, a importância de nós fazermos a campanha, fazermos o voto, porque Deus, Ele faz mediante a nossa fé, né? Ele faz, é claro que Ele vai fazer também aquilo, né, que é a sua vontade, conforme o seu querer. Porque muitas vezes nós vamos querer alguma coisa, mas muitas vezes naquele momento ainda não é a hora, não é, né, da vontade do Senhor aquela hora, aquele momento. Mas, né, muitas vezes ali nós que estamos precisando de uma cura, precisando de uma libertação, que estamos sofrendo com um problema que para o homem não tem mais solução, como nós ouvimos aí os testemunhos, os irmãos que foram desenganados pelo médico, que o médico falou que já não tinha mais jeito, mas que quando Deus quer fazer a obra, quando Deus, Ele quer operar um milagre, quando Deus, Ele quer salvar a vida do homem, o Senhor Jesus, Ele faz. Pode demorar o tempo que demorar, pode passar o tempo, né, que passar, mas se Deus, Ele quer operar, se for para Deus operar um milagre, se for para Deus salvar, Ele vai fazer a obra. Mas também, né, nós usarmos a nossa fé, por mais que seja pequena a nossa fé, mas nós colocarmos ali a nossa esperança, a nossa confiança no Senhor Jesus, Ele entrega a bênção, Ele entrega a vitória. Glória a Deus.

glória a Jesus. E nós vimos aí, né, irmão, nossa irmã Rosemary comentando sobre o culto que nós tivemos aqui nesta noite, né, o culto com a mocidade Gileade, que nós temos aqui todos os sábados. E hoje, irmãos, foi uma bênção, um culto para a honra e glória do Senhor Jesus. Deus enviou o seu povo, né, os irmãos não olharam para a chuva, não olharam para o frio, usaram a sua fé, estiveram aqui conosco, né, o Senhor Jesus aqui nos falou conosco através dos louvores, falou conosco através da palavra, esteve aqui os jovens, tinha até as crianças aqui, irmãos, os pais trouxeram seus filhos, trouxeram, né, as crianças ali. É como é maravilhoso, né, irmãos, a gente vê os pais que ensinam, né, os seus filhos assim desde pequeno a estarem na presença de Deus, estarem na casa de Deus. É isso que nós devemos fazer, né, é ensinar as nossas crianças, criar as nossas crianças no caminho do Senhor Jesus. Eu vejo por mim mesmo, né, irmãos, eu, graças a Deus, eu nasci na igreja, minha mãe sempre me ensinou, né, os caminhos do Senhor Jesus, e desde que eu era pequenininha, eu sempre, né, estava indo para a igreja, estava indo junto com a minha mãe, e hoje eu estou aqui para a honra e glória do Senhor Jesus, né, o Senhor Jesus também.

sustentando. Mas isso foi graças, né, a minha mãe, que me ensinou desde pequeno, né, a servir os caminhos do Senhor Jesus. Então, né, os irmãos que estão nos ouvindo agora, que têm o seu filho, que tem o seu filho pequeno, que tem um adolescente, um jovem na sua família, você pai, mãe, você tio, avó, enfim, é, convide, né, os seus filhos, os seus sobrinhos, os seus netos, para virem para a igreja, né, nesses cultos de sábado, não só nos cultos de sábado, mas, né, todos os cultos, né, os irmãos são convidados. Nós vemos aqui nos cultos de quarta-feira, de sexta-feira, nós vemos aqui as crianças, os jovens, né, os pais que vêm na igreja, eles trazem os seus filhos, e é maravilhoso, né, nós vemos, né, a família reunida na presença de Deus, na casa de Deus, porque a família, nós sabemos que a família é um plano do Senhor Jesus, né? É um projeto do Senhor Jesus. Então, é, né, os irmãos tragam seus filhos, tragam sua família e estejam conosco nesses cultos de sábado, os irmãos aqui na Igreja Pentecostal Deus é Santo, que Deus tem falado, Deus tem renovado e Deus vai, né, operar um milagre na vida dos irmãos que se fizerem presente. Deus vai falar com vocês, né? Então, vocês são os convidados conosco. Irmãos, nesse momento também eu já vou estar repetindo mais uma vez aqui o nosso número aqui da Igreja Pentecostal Deus é Santo, para os irmãos ligarem. Liguem aqui, irmãos, você que precisa de um milagre, que precisa de uma porta aberta, né, você que precisa de uma oração. Daqui a pouquinho nós estaremos orando e nós vamos apresentar aquilo que os irmãos precisam. Então, o número da igreja, irmãos, é número 42-3323-2038. Anota aí, irmãos, 42-3323-2038. Então, os irmãos aí que precisam de uma oração, né? Você que muitas vezes aí não está conseguindo, tendo força para orar, né? Liga aqui que nós vamos estar orando junto. Eu creio que o Senhor Jesus vai operar um milagre na sua vida. Eu creio que o Senhor Jesus vai te curar dessa enfermidade. Jesus vai alegrar o seu coração, vai libertar, vai salvar. Daqui a pouco nós vamos estar orando. Os irmãos vão apresentar apresentar esse problema, esse pedido de oração juntamente conosco. E Deus vai entregar e Deus vai fazer, né, uma obra. Eu creio que o Senhor Jesus vai fazer, assim como Ele tem feito aqui na Igreja Pentecostal Deus é Santo, na vida dos irmãos, na vida das irmãs, operando sinais, maravilhas no nosso meio. O Senhor Jesus vai operar, o Senhor Jesus vai trabalhar, né, em nome do Senhor Jesus.

Então, né, irmãos, quero agora colocar um louvor espiritual para que Deus venha abençoar as nossas vidas, que através do louvor nós sabemos, né, que o louvor chega nos céus. Nós sabemos também, irmãos, que Deus opera no meio dos louvores. Então, Deus faz a grande obra nas nossas vidas através dos louvores, né, irmãos? Então, só para reforçar aqui também, irmãos, quero passar o endereço da nossa igreja aqui na sede de Ponta Grossa. Fica aqui na Avenida General Carlos Cavalcante, número 252, em frente ao portão do Balarote, ao lado do Habib's. Aqui está o endereço da sua bênção, aqui está o endereço da sua vitória, irmãos. Então venha buscar, não fique em casa. Nós sabemos, né, que está frio, nós sabemos, né, que o tempo está chuvoso, está propício para ficar em casa, mas em casa nós vamos só perder as bênçãos que Deus tem na nossa vida. Então venha para a igreja, porque o melhor lugar é aos pés do Senhor Jesus. Vamos ouvir então um louvor aqui e logo mais nós estaremos aqui com os irmãos novamente.

glória a Deus, glória a Jesus. Então nós ouvimos aí, né, irmãos, um louvor para nós ficarmos tranquilos. Mas nós ficamos tranquilos quando nós confiamos em Deus, né? Quando nós colocamos a nossa confiança em Deus. E quando nós entregamos ali o que nós precisamos, quando nós falamos para Deus o que nós precisamos, nós, né, podemos ficar tranquilo. Porque nós temos que crer que o Senhor Jesus vai fazer um milagre, que o Senhor Jesus vai operar a cura, vai libertar, vai fazer alguma coisa. Então você que está aí com o seu problema, você que está aí com a enfermidade, você que está aí muitas vezes desempregado, entrega nas mãos do Senhor Jesus e confia nele. E fica tranquilo, porque o Senhor Jesus vai fazer alguma coisa, o Senhor Jesus vai entrar com providência nesta causa. Não se desespere, né? Confia no Senhor Jesus, porque ele vai operar, né? Ele vai fazer alguma coisa em nome do Senhor Jesus.

Muito bem, é verdade, né, irmãos? Aquilo que nós precisamos, aquilo que nós necessitamos, Deus vai ali realizar. Nós devemos, então, né, ficar tranquilos, não ficar preocupados, né, irmãos? Até porque Jesus fala, né, para que nós lancemos a angústia nossa sobre Ele, né? Então, nós não devemos nos preocupar, devemos colocar nas mãos do Senhor, mas devemos buscar Ele em primeiro lugar. Até a Bíblia diz, buscai o reino de Deus e a sua justiça e as demais coisas serão acrescentadas. Então, a Bíblia nos ensina, né, a nós confiar em Deus, a nós estar em Deus, porque as outras coisas Deus é que vai fazer na nossa vida. Então, vamos ficar tranquilos, vamos ficar despreocupados, né, irmãos? Lembrando também, quero reforçar novamente, né, sobre o culto de amanhã, domingo, culto em favor da família. Eu creio que todos os irmãos que estão me ouvindo amam a sua família. Creio que todos os irmãos que estão me ouvindo, né, querem a sua família na presença de Deus. Ninguém quer a sua família no mundo perdido para as drogas, perdido no vício de bebidas, né, irmãos? Nós queremos a nossa família todos juntos, servindo a Deus na casa do Senhor. Então, vamos buscar pela nossa família, vamos, né, irmãos, buscar por aqueles que nós amamos. E o culto terá aqui, irmãos, durante os 3 horários na nossa sede. Para relembrar os irmãos, o endereço é aqui na Avenida General Carlos Cavalcante, número 252, em frente ao portão do Balarote, ao lado aqui do Habib's. É um lugar de fácil acesso, não tem erro. Os irmãos que vêm de ônibus, descem no terminal ali, né? Vem até aqui a igreja, que é pertinho também. Não dá nem 5 minutos de caminhada. Os irmãos que vêm de carro, se não sabe o endereço, anota aí no GPS. E vai estar aqui na frente da igreja. Então, os irmãos, venham buscar a sua bênção. Então, de manhã, pregando a palavra com a cooperadora Elizabeth. À tarde, às 14 horas, estará aqui o cooperador Rubens, né, pregando a palavra do Senhor Jesus. E à noite, presbítero José Leal, pregando a palavra, ungindo a todos com óleo santo. Creio que os irmãos vão sair todos abençoados aqui da casa do Senhor Jesus. Lembrando também ali no bairro Londres, que a irmã cooperadora Edneia vai vir lá de Castro para pegar a palavra do Senhor, para orar em favor de todos, orar em favor, né, irmãos, também dos dons do Espírito Santo. Eu creio que milagres o Senhor fará neste dia, neste domingo. Então, você que precisa, necessita de uma bênção para a sua família, venha aí estar conosco, venha buscar a sua bênção, buscar a sua vitória, porque Deus tem coisas grandes para entregar na vida de cada um dos irmãos e das irmãs que com Ele estão, que com Ele estão buscando, né, irmãos? Batalhando, pelejando pela sua família. Você ama a sua família, nós amamos a nossa família. Vamos buscar por aqueles que nós amamos. Vamos, né, irmãos, orar, vamos consagrar, vamos estar sempre ali colocando eles em oração, sempre na presença de Deus, que eu creio que Deus vai fazer coisas grandes, assim como Deus tem feito, né, todos os dias, todas as nossas campanhas aqui na igreja. Deus é santo. Então, culto neste domingo em favor do lar e da família. Você é o nosso convidado especial para estar conosco. Venha, traga a sua família, não fique de fora. Aproveite essa oportunidade que Deus tem dado a você. Aproveite, irmãos, que Deus está chamando. Que nem a palavra falou hoje, né, nos nossos corações, buscar o Senhor enquanto se pode achar, enquanto Ele está perto. Então, esse é o momento que nós devemos buscar a Deus, é o momento que nós devemos, né, estar perto de Deus, porque vai chegar um momento, irmãos, em que os irmãos vão querer correr para a igreja, aqueles que ainda não têm o Senhor vão querer correr para a igreja, mas já não vai estar aqui. A igreja não vai estar aqui, o Espírito Santo já será retirado da terra, Jesus já vai vir arrebatar a sua igreja. Então, devemos aproveitar esse momento, né? O momento em que Deus concedeu para nós ainda, né? Ainda dá tempo. Então, aproveitamos esse momento, não vamos deixar para o grande dia, para o final, para que as nossas almas aí venham ser perdidas, né, irmão? Então, vamos buscar a Deus enquanto se pode achar, enquanto há tempo, em nome do Senhor Jesus.

Glória a Deus. É isso mesmo, irmã Rosemary. Então, né, nós convidamos os irmãos para estarem conosco neste domingo, nas congregações, aqui na sede regional. Os irmãos não olhem para o frio, né, que está entrando inverno. Está entrando inverno, né, irmãos, e está chegando frio. Mas os irmãos, né, não olhem para o frio, não olhem para o tempo. Estejam, né, conosco, usem a sua fé. No domingo, né, irmãos, nós sabemos que muitas pessoas não trabalham. Então, né, a oportunidade que nós temos de estar na casa de Deus, estarmos na presença de Deus, recebendo aqui as bênçãos do Senhor Jesus, né, aqui para nós louvarmos a Deus, glorificarmos ao Senhor Jesus, para nós sermos renovados por Deus, para nós recebermos forças do Senhor, que é só através do Espírito Santo, só através da presença de Deus, que nós vamos vencer as lutas e as provas que nós teremos nesse mundo. Então, os irmãos, não olhem para o tempo, estejam conosco, usem a sua fé. Não deixa Satanás segurar vocês em casa, irmão, não deixa, né? Você, muitas vezes Satanás, ele coloca, né, na hora da gente vir para a igreja, dificuldade, mas que nós vamos vencer esse empecilho, vamos vencer esses impedimentos e vamos usar a nossa fé. Está na igreja, está buscando a Deus, para que nós venhamos vencer, né, as lutas que nós vamos ter aí durante a semana, né, segunda-feira, domingo, melhor dizendo, já começa a semana. Então, que nós vamos buscar, né, aqui na igreja força para nós vencermos aí, né, durante essa semana, as lutas, as provas, né, e para que o Senhor Jesus venha entregar a bênção.

0: creio que o Senhor Jesus vai entregar. Mas para isso, usem a sua fé, estejam conosco, né, em uma das igrejas pentecostal, Deus é Santo, que Deus vai entregar bênção, que Deus vai entregar vitória, Deus vai fortalecer cada um dos irmãos. Está aqui os obreiros, né, aqui para receber os irmãos, está aqui os irmãos, os presbíteros, né, estão ungindo com óleo. Então, os irmãos compareçam, que Deus estará, né, fortalecendo e entregando a vitória para cada um de vocês. Glória a Deus.
1: Graças a Deus, então estamos aqui, irmãos, né, nos estúdios, e neste momento é um momento de oração, é um momento que você vai entregar, né, os seus problemas, as suas dificuldades, é um momento que você tem para agradecer a Deus também por tudo que Deus tem feito na sua vida, nas nossas vidas. Então vamos, irmãos, nesse momento orar a Deus, vamos buscar a presença daquele que pode todas as coisas, daquele que merece todas as coisas. Oremos a Deus.
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Glória, glória, Jesus. Glória, glória, glória, glória a Deus. Senhor Jesus, Senhor amado, neste momento nos colocamos mais uma vez diante da sua presença. Olha aí, Jesus, os irmãos que estão conosco nesta programação. Os irmãos que estão sintonizados, meu Pai, os irmãos que estão agora orando ao Senhor, os irmãos que estão apresentando um pedido de oração, os irmãos que estão orando, meu Pai, em alguma coisa, que estão com proposta agora no seu coração, que estão pedindo, meu Pai, ao Senhor agora, vai ouvindo essa oração, Jesus, vai ouvindo esse clamor, vai entrando, Jesus, com providência nesta causa, entrando com providência, Jesus, neste problema, nesta enfermidade, Jesus. Vai curando agora, meu Pai, toda a doença, vai tocando agora no sangue, vai tocando na mente, no coração, no corpo desta pessoa, Jesus. Esta pessoa que já foi desenganado pelos médicos, esta pessoa, Jesus, que não vê mais saída, que já está desesperado, Jesus, porque ele vê que, meu Deus, que não tem mais solução, Jesus, mas nós cremos agora que o Senhor pode alcançar. Vai alcançando, Jesus, vai operando um milagre. Esta pessoa, Jesus, que está desempregado, que está em busca de uma porta aberta, vai entrando com providência agora, Jesus. Abre a porta, meu Pai, abre as portas. Vai, Jesus, abençoando. Não deixa, meu Pai, os irmãos perecer. Não deixa, Jesus, não deixa. Vai entrando com a providência. Vai fazendo alguma coisa na vida deste irmão, desta irmã. Alcança agora, Jesus, as pessoas que se encontram nas suas casas angustiado, que se encontram triste, oprimido, Jesus, por alguma situação que aconteceu na sua vida. Esta pessoa que já não tem mais forças nem para orar, Jesus, vai visitando agora esses irmãos. Tenha misericórdia, Jesus, vai levantando, vai fortalecendo, Jesus, fortalece. Da graça, meu Deus, da força, glória, glória, glória a Jesus. O Senhor sabe a forma, o Senhor conhece a maneira como cada um está. Vai entrando com providência, Jesus, vai de encontro agora, meu Pai, com as pessoas que se encontram em algum vício, no vício da bebida, do cigarro, das drogas, Jesus, independente do vício. Vai entrando com a providência agora, vai libertando, Jesus, essas vidas, vai libertando, meu Pai, estas pessoas, este irmão que tem algum familiar seu que está nos vícios, esta família que muitas vezes está sendo destruída, que já foi destruída por causa dos vícios. Jesus, tenha de misericórdia. Vai libertando, Jesus, vai salvando essas pessoas. Não deixa, Jesus, esse irmão, essa irmã desanimar de buscar pela libertação dele ou

a libertação de alguém da sua família. Dá graça aos seus servos, dá vigor, Jesus. Oh, glória, glória, Jesus. Vem enviando o povo, meu Pai. Aqui, Jesus, na Igreja Pentecostal, Deus é Santo, e nas congregações. Nós estamos aqui nas campanhas, meu Pai, estamos aqui nos propósitos. Então vai enviando essas pessoas que precisam da libertação, que precisam da cura, que precisam da salvação, Jesus. Esta pessoa que já está desesperada, esta pessoa que já bateu em tantas portas, mas que ainda não conseguiu, Jesus, que ainda não conseguiu a solução para o seu problema. Vai enviando, Jesus, vai tocando nos corações. Envie o povo, Jesus, amanhã aqui nos cultos, nos três horários. Envie o povo nas congregações. Venha repreendendo, Jesus, todo impedimento de Satanás. Venha repreendendo, meu Deus, toda a barreira que segura o povo, que segura as pessoas em casas. Teu sangue tem poder. Queima os demônios, Jesus. Queima o tranca-rua, meu Pai. Teu sangue tem poder. Toca nos corações, toca nas vidas, coloca nestes irmãos a vontade de vir para a igreja, que nós venhamos ouvir a sua voz quando o Senhor está nos chamando para vir para a igreja. Quando o Senhor Jesus está nos chamando para orar, para louvar, enfim, Jesus, que nós venhamos dar ouvidos, meu Pai, à sua voz. Aumenta, Jesus, a nossa fé. Aumenta a fé desse irmão, que já até muitas vezes perdeu a sua fé, meu Pai. Que muitas vezes já nem crê mais, Jesus, que o Senhor faz milagre, que o Senhor liberta. Jesus, vai tocando agora nesse coração. Aumenta, Jesus, restaura novamente essa fé, restaura novamente essa esperança. Que nós venhamos ser um povo que crê no Senhor, que acredita, meu Pai. Porque nós estamos vendo, Jesus, nós estamos vendo tantos milagres que o Senhor tem feito, tantas maravilhas. Então nós não temos dúvidas que o Senhor está operando, nós não temos dúvidas que o Senhor ainda cura, que o Senhor ainda salva, que o Senhor ainda liberta. Então vai operando, Jesus, vai operando. Abençoa, meu Pai, todos os irmãos que estarão conosco nestes cultos, que o Senhor possa entregar uma grande bênção, que o Senhor possa entregar uma grande vitória, porque eu creio que o Senhor Jesus não despede o seu povo de mãos vazias. Abençoa, meu Pai, toda, Jesus, a Igreja Pentecostal, Deus é Santo, toda a membresia, todos os obreiros, Jesus, os diáconos, os cooperadores, os presbíteros, meu Pai, todos nós, venha cada dia mais dando crescimento nesta obra, venha cada dia mais nos levantando conforme a sua vontade, conforme o seu querer. Guarda a sua igreja, Jesus, guarda o seu povo. Venha nos purificando, venha nos lavando. Alcança agora o pastor presidente desta obra, esse Messias, e a sua esposa, irmã Rose Messias. Venha dando graça aos seus servos, venha dando vigor, Jesus. Guarda eles, meu Pai, cobre eles com o seu sangue, ajuda eles a vencerem as lutas e as provas. Nós sabemos, meu Pai, a responsabilidade que é esta obra, Jesus, que os seus servos estão na frente. Então vai guardando, vai livrando, vai usando, segura nas suas mãos. Alcança também, Jesus, o presbítero Paulo Messias e a sua irmã e a sua esposa, Jesus, irmã Carol, que está, meu Pai, gestante. Jesus, vai colocando as mãos, que venha dar tudo certo, Jesus, nesse parto. Venha repreendendo, Jesus, todo mal, todo perigo, põe as suas mãos, venha dando graça, meu Pai, ao seu servo, ele que está na frente, Jesus, aqui da igreja, aqui, Jesus, na sede regional e também nos Campos Gerais e Mangueirinha, enfim, Senhor Jesus, tantas igrejas que está na mão do seu servo. Mas eu oro agora para que o Senhor Jesus venha fortalecendo, eu oro agora para que o Senhor Jesus venha dando graça, venha guardando, Jesus, venha livrando. E levanta, Jesus, cada dia mais, cada vez mais, meu Deus, os seus servos nas suas mãos. Guarda a sua igreja, Jesus, guarda, meu Pai, o seu povo. Abençoa, Jesus, todos os irmãos que oraram conosco neste momento. Eu creio que o Senhor Jesus ouviu a oração, eu creio que o Senhor Jesus deu a vitória, meu Pai. Oh, Jesus, aquilo, meu Pai, que nós não podemos fazer, que o Senhor continue fazendo, que o Senhor continue operando, que o Senhor continue trabalhando, meu Pai, na vida de cada um. Abençoa, dai a vitória, em nome do Senhor Jesus.

0: Graças a Deus, graças a Deus. Estamos aqui, irmãos, encerrando a nossa participação aqui no programa Vencendo pela Fé. Eu creio que os irmãos todos já estão sendo abençoados para a glória do Senhor Jesus. E quem se despede de todos com a paz do Senhor Jesus é sua irmã em Cristo, irmã Rosemary. Deus abençoe a todos os irmãos. Lembrando também que essa programação vai até às 3:30 da manhã, 30:00 agora. Nós teremos a oração com o servo do Senhor, pastor Darcy Messias. Que Deus abençoe a vida de cada um.
1: Glória a Deus. Eu também já quero aqui, irmãos, encerrar a minha participação neste programa, agradecer primeiramente a Deus, né, que nos deu mais uma oportunidade para nós estarmos aqui fazendo essa programação, e também aos irmãos que estiveram conosco, né, nessa programação, nesta uma hora, né, os irmãos que estão aí, continue, como, né, nossa irmã Rosemary falou, teremos aqui a continuidade do programa, então os irmãos continuem conosco aí, porque Deus vai estar falando em cada coração, assim como ele já falou. Então aqui quem se despede de todos é sua irmã em Cristo, irmã Josilaine. Fiquem todos na paz do Senhor Jesus, e que Deus abençoe a vida de cada um de vocês.

0: Paz do Senhor Jesus, a todos os nossos amados irmãos, ouvintes da programação Vencendo pela Fé, quem cumprimenta a todos, sua irmã em Cristo, cooperadora Edneia, e eu estou passando aqui para deixar um convite todo especial a todos os nossos amados irmãos que estão nos ouvindo agora na cidade de Ponta Grossa, em especial aos irmãos aí do bairro Londres, onde, com a permissão do Senhor, nesse próximo domingo, dia 21, nós vamos estar aí junto com os irmãos para pregar a bendita palavra do Senhor, orar pelos excelentes dons do Espírito Santo, aonde eu creio que Deus tem nos preparado esta oportunidade para nós estarmos ali reunidos, juntos para adorar, bendizer o nome do Senhor, aonde será uma noite de vitória, de bênção, salvação, libertação, aonde o Senhor com certeza vai estar manifestando o seu poder, abençoando todos quantos comparecer, você que nos ouve agora aí do bairro Londres, você e sua família, são os nossos convidados. O endereço da nossa igreja aí no bairro é Ivo José Lewandowski, 202, fica próximo ao Lavacar Avenida, e com a permissão do Senhor, eu mesma, a cooperadora Edneia, vamos estar aí juntamente com uma equipe de obreiros, irmãos, buscando a presença do Senhor. Eu creio que será um culto de vitória, um culto do mover do Espírito Santo em nosso meio. E você que nos ouve é o nosso convidado todo especial a se fazer presente nesse próximo domingo, dia 21, a partir das 19 horas, aonde o Senhor, ele tem uma bênção reservada para você e toda a sua família. E também nesta mesma oportunidade, eu já quero aqui convidar também os nossos amados irmãos também do Jardim Paraíso, porque também na próxima quarta-feira, no dia 24, nós estaremos aí com os irmãos também no Jardim Paraíso para pregar a palavra do Senhor, orar por todos, e Jesus com certeza garantindo a vitória, a bênção, o milagre. A nossa igreja pentecostal Deus é Santo no Jardim Paraíso está localizada na Avenida João Martins Ribas, 568, em frente ao CRAS, aonde Deus tem uma vitória também, uma bênção a todos os irmãos também aí do Jardim Paraíso. Então, eu estou passando aqui para deixar esse convite todo especial. Compareça, quem garante a vitória é Jesus. Nós vamos estar ali orando, clamando a Deus, e com certeza Deus, ele vai estar realizando grandes obras em nosso meio. Então, todos são os nossos convidados, irmãos do Jardim Londres e também os irmãos do Jardim Paraíso, aonde Deus, ele tem uma vitória para cada um que comparecer. Jesus, ele espera você de braços abertos, ele é o maior interessado em te abençoar. Então está aqui esse convite a todos os nossos amados irmãos que estão nos ouvindo agora, aí de Ponta Grossa, bairro Londres, Jardim Paraíso. Deus, ele tem bênçãos para nós nesta noite de domingo, no dia 21 de junho, e também na quarta-feira, dia 24 de junho, onde Deus nos preparou esta oportunidade para juntos nós recebermos a bênção do Senhor.
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2: Abra sua Bíblia no livro de Gênesis, Gênesis capítulo de número 12. Vamos ler aqui a palavra de Deus, e Deus vai nos orientar nos momentos que você está atravessando ou vai atravessar, nos momentos difíceis. Diz assim, ó, Gênesis capítulo 12. Ora, o Senhor, todo mundo, ora, o Senhor sai da tua parentela e da casa do teu pai para a terra que eu te mostrarei. E aí? Bora, irmão, vamos lá. E far-te-ei e abençoar-te-ei e engrandecerei o teu nome, e tu serás, e abençoarei os que te abençoarem, e amaldiçoarei os que te amaldiçoarem, todo mundo, e em ti serão benditas todas as, tá vendo? Pode sentar. Vou ficar com essa palavra aqui, ó. Em ti serão benditas todas os casais, filhos da terra. Por quê? Porque eu vejo, meu irmão, os irmãos que lê Bíblia sabem muito bem o que eu estou falando. Se tem um camarada que foi provado com família, foi Abraão. Olha aqui, ó. Primeira prova dele aqui, ó. Sair do meio da família. Pai, mãe, sogro, sogra, irmão, cunhado, sobrinhos, tios. E ele saiu para um lugar que ele não sabia para onde ir. Quando você vai para um lugar que você já sabe para onde vai, é uma coisa. Você tem um endereço. Agora você sair.

0: Ó, pega as malas, pega a mulher, pega as coisas, bora. Pra onde você vai? Não sei. Deus disse que é pra mim sair. Pra onde você vai? Qual é o caminho? Também não sei qual é o caminho. Nós vamos entrar na mata aqui, vamos ficar andando aí, ó. Mas aonde você vai? Não sei. Deus mandou eu sair do meio da família. Deus mandou eu sair do meio do pai, da mãe, do sogro, da sogra, dos irmãos, dos cunhados, dos tios. Deus mandou nós ir para longe. Gente do céu. Brincadeira, é isso? Você pegar a tua mulher, não tinha filho, pegar a mulher e sair. Ficar no meio da mata. Ei, Deus, onde é que eu vou? Para aí, rapaz. Amém. Anda. Vira para a direita. Vira para a esquerda. E aí, volta para cá. Ué, sem saber para onde ia. Mais ou menos assim como o povo do que estava no Egito, que Deus mandou ele sair para Canaã, mas também não tinha estrada, não tinha ponte, não tinha endereço. E eles lá, ó. Brincadeira, isso? Foi assim que aconteceu com Abraão e a sua esposa Sara. Nessa história do campeonato, como diz por aí, eu vou dizer para vocês uma coisa. Aconteceu duas coisas muito tristes no casamento de Abraão. Abraão, nessa andança dele aí, para cima e para baixo, lá na frente o cara tomou a mulher dele. Você sabia disso? Quem sabia disso aí, levante a mão. Tomou a mulher dele. Foi morar com a mulher dele. Dois. Foram morar com a mulher dele. A Bíblia diz que um não ficou com ela. Quer dizer, um não fez sexo com ela, porque Deus não deixou. Mas o outro, meu irmão, ó, esse negócio não. Foi morar com a mulher, foi dormir com a mulher, como se fosse mulher dele. E ele, ó, fala para eles que você é minha esposa, que você é minha irmã. Não fala que tu é mulher minha, não. Senão eles vão matar eu. Senão eles vão me matar. Então, por amor de mim, você fala que é minha irmã. Olha lá para você ver na Bíblia, que você vai ver essa história. Dois reis ir lá no meio daquele povo lá e vendo a mulher dele com outro, sem poder fazer nada. Vendo a mulher dele, de um foi para outro, tomou a mulher dele, ele quieto, sem poder fazer nada. Então, olha disso, você vai ver lá. Que prova! Mas Abraão amava a Sara. Havia amor. Havia alguma coisa. Tem que ter alguma coisa. Tem que ter amor e respeito. Se não tem amor, tem que ter menos respeito. Tem que ter menos respeito. Um respeitar o outro. Porque às vezes muitos casamentos estão vivendo não é mais de amor, mas de respeito. Respeito. Quantas vezes vocês viram aqueles velhinhos antigos que não andava de braço dado com a esposa, que não pegava na mão dela, os velhinhos que não beijava a boca dela? Vocês sabem, quando vocês encontravam eles, o velho lá na frente e a mulher atrás. Quem já viu isso, levante a mão. Ó, o marido na frente, a mulher lá atrás, 10 metros, 20 metros. É. Mas ali, o que que havia? Havia um respeito. Talvez não havia assim uma evolução como hoje, que às vezes o marido anda agarrado aqui com a mulher aqui, a mulher agarrada com o homem aqui. Talvez ele só agarrou aqui, ó, no dia que foi casar. Só pegou na mão da mulher aqui, no braço aqui, no dia do casamento. E o que que tinha no meio dos dois que não separava? Respeito. Um respeitava o outro. Sabe como é que era o negócio? A moça casava não é porque ela gostava do marido, não. É porque o pai falava assim: vai casar com o filho, com o pai Joaquim. Não, se você não casar, eu te corto o rei, moleca. Você vai casar com o filho, com o pai Joaquim. Sabia assim? Quem sabia que era assim, levante a mão. Era assim. Quando nascia a menina, nasceu o menino, dizia: ó, compadre, quando eles crescerem, vocês vão casar. Já estava tudo combinado. Quando eles crescer, eles vão casar. Casava não é porque havia amor, não. Casava porque havia um respeito pela palavra do pai. Pela palavra do pai. Você vai casar com ela. Hã? Casa com ela. Senão te meto o rei. Casa com ele. Senão te meto a cinta. E casava por respeito, não por amor. E vivia até a morte. Viveram até a morte. Era amor? E a renca de filho que vinha depois? Como é que fazia amor? Não fazia amor, fazia filho. É o que tinha para fazer, era filho. Ei, irmão, vocês que estão aqui hoje, que são meninos, rapazes, vão se casar, vão. No meio do sexo, tem que ter amor, tem que ter respeito, tem que ter um pedaço para um pedaço para o outro. Ó, um tempo para um tempo para o outro. Mas ali não. Ali era igual galo. Eu quero que aqui, todo mundo aqui, você tem quantos anos, neném? Hã? 17? E a outra? 23? Ah, você já sabe como é que é. Hã? Sabe mais do que eu. Vocês estudam, vocês lê, vocês estão a noite na internet, né? Você já viu como é que o galo faz sexo com a galinha lá? Vai embora. A galinha corre, ele não quer nem saber. Ele pega a galinha na marra, pega daqui assim, vai embora. Dentro de 10 segundinhos, 5 segundinhos, vai embora. Satisfez? Ele. Era assim antigamente. A ignorância era assim. O cara queria pegar a mulher, pegava a mulher, não queria saber se ela queria, se não queria. Não, hoje, se ele pegar a mulher na marra, Maria da Penha me estuprou, eu vou na delegacia das mulheres, né? Das mulheres, porque o cara me pegou na marra, eu não estava com vontade, eu não estava querendo, e não sei o quê, eu estava meio menstruada, e não sei o quê, e ele. Quer dizer, como é que era antigamente? Vocês não podem imaginar como é que era antigamente. Não havia ética, não havia educação, cultura, não havia ética no meio do namoro. Ó, como é que era o namoro? Entendeu como é que é? Um de lá, outro de cá. O buraco da parede. Era assim antigamente. Se o rapaz vinha na casa do pai da moça, o pai ficava ali, mas a mãe, ó. Ao zói. Não tinha abraço e beijo, não. Não tinha, não. Era uma coisa muito séria. Era uma coisa muito assim, meu Deus do céu. Se o cara mexesse com a filha lá, e envolvesse com ela, fizesse sexo com ela, e não casasse, morria. Mas morria mesmo. Casava na marra. Então, hoje não, você está vendo como é que é aí. Rapazinha, mocinha, criancinha, já está no colégio lá, já agarrado, beijando, namorando, fazendo sexo e tal, a maior bagunça. E aí, eu digo para vocês, como é que fica isso? Diante de Deus, como é que fica isso? Como é que fica isso diante de Deus? Casou, não casou? É meu namorado, já tem filho junto, o que é? Meu namorado, minha namorada, que conversa de namorado? Namorado é quando a pessoa está na casa do pai e na casa da mãe. Então aqui a promessa diz assim, ó: Deus fez uma promessa para Abraão, que através de Abraão e Sara seria benditas todas as famílias da terra. Nós temos tudo para ser feliz, temos tudo para ser feliz, porque nós temos a bênção de Deus na nossa vida. Amém, meus irmãozinhos de fé? Estão aí para dizer amém?
1: Amém.
0: Nós temos tudo para ser feliz.
1: Glória a Deus.
0: Nós temos tudo para ser abençoado, porque nós estamos dentro da igreja. Nós não estamos no bailão. Nós não estamos no boteco, não estamos bebendo pinga, fumando drogas. Nós não estamos aí na macumba, no centro macumba. Nós estamos é na casa de Deus, na presença de Deus. Tem tudo para dar certo. Tem tudo para dar certo. Só se formos muito ignorantes. Só se formos muito ignorantes. Muito ignorantes mesmo. De não ter acordo, de não ter entendimento, de não ter um certo conhecimento de nós dizer assim: não, o casamento tem que ir até a morte, o casamento vai até a sepultura, o marido tem compromisso com a mulher, e a mulher com o marido até a morte. Caso morreu, tchau, meu amor. Que é isso, pastor? É a Bíblia que diz: tchau, meu bem, tchau, minha velhinha, vai com Deus que eu vou com outra. Vai com Deus que eu vou com outro. É assim. A Bíblia diz. Agora, existe aquelas viúvas, aqueles viúvos que falam assim, ó: eu nunca vou casar, porque eu gostava do João. João acabou. Eu conheci mulher que o marido morreu novinho, morreu com 18, 19 anos, até hoje nunca casou. E nem quer casar. Por quê? Aquele respeito, aquele amor, aquela consideração pelo finado. Do mesmo jeito também ele: não, não vou casar, eu acho que não vou ser feliz igual eu era com a Maria. A Maria, ei Maria, Maria era tudo na minha vida. Eu não consigo esquecer da Maria, eu não consigo esquecer da Lia. Entendeu? Então não casa. Mas isso é algo pessoal de cada um. É algo pessoal de cada um. É algo pessoal de cada um. Então veja bem, eu digo assim para os irmãos, ó: quando um namoro vai bem o noivado. Quando vai bem o namoro, o noivado, vai bem o casamento. Quando o namoro vai mal, os dois brigando, separando, e larga, e abandona, e não quero mais você, daqui a pouco, de novo, reconcilia. Aí acostuma nessa vida de terminar os namoros. Esse namoro não vai avante, aí o namoro não vai avante, o noivado não vai avante, aí terminou o noivado, depois de novo, do não juntar, arrumou, desarrumou, aí casou, daqui a pouco o casamento também dá do mesmo jeito. Separa, ajunta, ajunta, separa, separa, ajunta. Aí perde a vergonha, perde o respeito, perde o caráter, perde a moral. Não, nunca vocês, nós e eu aqui, devemos ficar nessa vida de, eu vou dizer assim, até de uma certa pouca vergonha entre o casal. Essa falta de respeito e vergonha no meio do casal. O casal é o seguinte: o marido tem que respeitar a mulher, e a mulher tem que respeitar o marido. Está na Bíblia: vós mulheres, sujeitai vossos maridos. Vós mulheres, sujeitai vossos maridos. Só isso? Não. Vós maridos, como é que fala? Amai, amai vossas mulheres, amai a sua esposa. Mas para ter amor, tem que ter respeito. O marido, para amar a esposa tem que respeitar o marido. O marido faz a parte dele e ela faz a parte dela. Ela sujeita ele em tudo. E ele ama ela em tudo. Eu digo para os irmãos desse jeito: não tem respeito sem amor e não tem amor sem respeito. Veja bem, você que está aí, larga, junta, larga, separa. Ei, você que vai casar desse jeito, não case não. Não case não, que não vai dar certo não. Ah, mas Deus vai abençoar. Se Deus já não está abençoando agora, vai abençoar depois? E não é questão de Deus, aí é questão pessoal. Deus só vai me abençoar se eu querer ser abençoado. Deus só vai te abençoar se você buscar essa bênção. A bênção não vem assim sem buscar. Então, nessa noite, está aqui marido, está aqui esposa, pai, mãe, sogro e sogra, genro e nora. Cada um faz o seu papel. Papel do genro é ser um genro que ame a esposa, para o pai olhar e dizer: eu tenho um genro que ame a minha filha. Eu tenho um genro que ama minha filha. Eu tenho uma filha que respeita o meu genro. Eu tenho uma filha que faz o dever dela. Eu tenho um genro que faz o dever dele. Porque só um fizer, o outro não fizer, se a senhora não perdoasse ele, vocês não estariam juntos. Vocês não estariam juntos. Eu tinha falado: ó, tchau. Eu estava com outro, ou quem sabe outros, e ele já estava com outro mesmo. E aí daquela ir para frente. Aí o capeta, Satanás, ele ia aproveitar em cima da fraqueza dele e ia fazer uma farofa. Em cima da sua fraqueza, mulher traída, mulher enganada, o capeta ia fazer tudo o que ele queria fazer. Ele ia achar uma brecha, ele ia achar um buraco nessa história aí, e ó, botar a cunha dele. E pronto. Por que muitos casamentos não dá certo? Por causa falta de compreensão, falta de educação, falta de respeito, falta de amor, falta de um compreender o outro, um entender o outro, um ceder daqui, o outro ceder de lá. Isso está mais do que bem visto. Se Abraão não amasse a sua esposa, ele ia querer a mulher dele? Ele não ia querer ela, porque ela já estava na mão de outros. Ele ia dizer: o quê? Eu quero essa mulher nada. Mas por que que ele quis? Ele amava ela. Amava ela a ponto de mentir. És a minha irmã. Não diga que tu é minha mulher, não. Fala que tu é minha irmã, para que eu permaneça vivo por amor de você. Porque a Bíblia diz que Sara era bonita. Diz a Bíblia. Sara era bonita para chuchu, como diz eu, né? E ele gostava da mulher. Às vezes não é nem porque ela era bonita, porque ele gostava dela. O que que Sara era de Abraão além de esposa? Hein, pastor Francisco? Ela era irmã, segundo a Bíblia. Ela era irmã. Ele falou: fala que você é minha irmã. Mas depois ele falou assim por camada: não, ela é minha irmã, não por parte de mãe, mas por parte de pai. Está na Bíblia isso aí. Ela é minha irmã, não por parte de mãe, mas por parte de pai. Então era uma mistura de parentela. Era assim antigamente. Os casamentos eram assim, casava com primos. Pode olhar que você vai ver lá. Os filhos de Abraão lá, de Isaac, Jacó, aquela coisa toda, era tudo casado com primas, tudo da família, tudo parente. É mais fácil, muito mais fácil você ter o DNA, ter o sangue da mulher que vai casar, porque é prima, aquele respeito, aquela consideração. Ele não vai querer judiar, espancar, humilhar a prima. E além de prima, esposa, do mesmo jeito, ela não vai querer fazer o primo sofrer aquele respeito. Então, irmãos, levando esse negócio aí pro lado espiritual, isso quer dizer irmão de fé.

0: vai casar com um cara que é macumbeiro, não. Vocês são casadas, menina? É casada? A senhora é casada, menina? Mas vai casar, não vai? Hã? Não sabe, né? Você mexeu com o ombrinho. Né? Você é casada, menina? Não, né? Mas vai casar. Tá não? Não, não quer dizer nada. Então veja bem, cada um tem um, diz pau, cada um tem um dom, né? Quer casar, casa, não quer, não case. Mas esse negócio aí, não vou casar. É, não vai casar. Pareceu um cabra macho aí que mexeu com teu coração, você vai ver. Pode ser feio, narigudo, orelhudo, beiçudo, cabecinha dessa mãezinha assim, mas fez o coração seu, já era, minha irmã. Adianta, o dia que aparecer um cabrinho pra ela aí, que ela falar, meu Deus do céu, eu ia pra ele, senti um frio na barriga, já era. Tem esse negócio não. O dia que aparecer a panela, aparece a tampa da panela, né? A panela e o caldeirão, né? Então é assim, a vida é assim. Não, mas eu não quero casar. É, não vou casar. A minha filha também falou que não ia casar, não. Minha filha falou, nunca vou casar. A mais velha, nunca vou casar. Nunca. Eu vou ficar com os meus velhinhos, cuidando dos meus velhinhos. Eu dizia, me engana que eu gosto. Vou ficar com meus velhinhos, cuidando dos meus velhinhos. Eu não quero casar de jeito nenhum. Ah, negócio de casar. É, mas de jeito nenhum. Dormir com homem, ah, maninho. Eita, bom. Fica quieto. Apareceu um gaúcho velho aí. E ela se derreteu pelo gaúcho. E pronto, foi embora. Então é assim, a vida é assim, irmãos. A vida é assim. Esse negócio não. O Chiquinho aqui, ó. O Chiquinho dizia que não ia casar.
1: Vou casar não, vou casar não.
0: Apareceu uma Chiquinha. Quer nem saber. Apareceu uma Chiquinha lá, bem miudinha, toda. Ó, ó, tortinha, aleijadinha, tortinha. Ele não quis nem saber da Chiquinha tortinha. Falou, Jesus vai curar ela. Né? Jesus vai curar a Chiquinha. E a Chiquinha? E Jesus curou ela. Tá aí. Tá aí os dois juntos aí, né? É assim a vida. A vida é assim. E outra coisa, você sabia que também tem os planos, né? De Deus. Deus tem os seus meios, suas formas de agir. Então, irmãos, ó, não vai casar pensando que vai ser só mil maravilha. Não vai casar pensando que vai ser só bênção. Quem é casado sabe disso. Quem é casado sabe que não é só mil maravilhas. Tem os problemas, tem as dificuldades, tem as lutas, tem os levantes do diabo, tem a fraqueza do homem. Gente, eu vou dizer para você uma coisa, ele é o teu parente, mas a tua esposa não é parente sua, não.
1: Não, ela é minha esposa.
0: Faz o DNA dela, ver se vai dar certo com o seu. Entendeu como é que é? Minha esposa não é minha parenta, não. Parente, filhos. Entendeu? Ela não é minha parenta, não. Ela é parente do pai dela, da mãe dela, dos irmãos dela. Eu sou parente dos meus irmãos. São duas cabeças. São duas personalidades. São dois temperamentos, são dois gostos. O marido gosta da comida mais sem sal, a mulher mais salgada. O café é mais doce, o outro mais amargo. Entendeu como é que é? É assim. Um gosta de dormir mais cedo e o outro gosta de dormir mais tarde. Um gosta de levantar mais cedo e o outro gosta de levantar mais tarde. É desse jeito. Um gosta de uma cor e o outro gosta de outra cor. Entendeu como é que é? Um é mais assim, me quer? Extrovertido, mas e o outro é mais, entendeu? Então são duas cabeças.
2: Aleluia, meu Deus.
0: São duas cabeças. Vocês já viram aquelas crianças que nascem com duas cabeças? Quem já viu aquilo? Como é que chama aquilo? Como é que é? O nome é? Hã? Siameses? Sei lá como é que é esse troço. Aí duas cabeças, o corpo é um só. O corpo é um só. Mas a cabeça não é. Aí um balado para cá. Cada um tem um jeito, cada um tem um gosto. Podia ser um gosto só, Não, de jeito nenhum. O corpo é um só. Mas agora, falando aqui, o corpo é um só. Pensa aí, como é que fica isso aí? As duas cabeças namorando. Uma gosta de um homem, outra gosta de outro. E o corpo é um só. Você já pensou? Já pensou como é que é a coisa? Hein? Hein? As duas namorando. E se as duas casam com dois homens? Pensa bem, irmão. Você já pensou nisso? Vocês nunca pensaram nisso. Vocês nunca pensaram nisto. E nem eu também tinha pensado nisso. Uma namorando com o Chiquinho e a outra com o Joãozinho. Ó, ei, Joãozinho, e a outra, e na hora de ir pra cama, o corpo é um só. Pastor tem que falar cada coisa que vocês nem imaginam. Pastor tem que entrar em cada assunto, cada detalhe que vocês nem podem imaginar. Meu Deus, eu nunca tinha pensado nisso. Você já tinha pensado nisso alguma vez? Ninguém aqui tinha pensado nisso. E nem eu também. E pensa que não é a verdade? Gente, a vida é assim, gente. Gente, a vida é assim, é de percas e ganho. Você perde um lado e ganha do outro. A gente tem que ter aqui, ó, a cabeça para pensar, para olhar, para entender, para discernir, para, meu Deus do céu, não é como eu quero. Não é como eu gosto. Para viver é assim. Não é como eu quero. Ela também tem o jeito dela. Ela tem o gosto dela. Ele tem o gosto dele. A mulher tem que tolerar ele. E tolerar ela. Ela tem o gosto dela. Ele tem o gosto dele. Casal é isso. Temperamentos diferentes. Gostos diferentes. Ah, mas a Bíblia diz, pastor. A Bíblia diz, pastor. Que quando casa, torna um corpo só. Não, pastor. Meu irmão, é um corpo só, mas é falando no sentido espiritual. Como é que é um corpo só? Essa mulher tá para cá, tá para lá? Não, pastor. Tem gente assim, irmão, que é bem. Não, mas é, depois que, ó, a junta, ó, pastor, é um jeito só, é mais larga de ser mané, rapaz. Não é isso não, é no sentido espiritual. Se torna um corpo só, no sentido, por quê? Porque ela é o corpo dele, ele é o corpo dela, ela não manda no corpo dela, quem manda é o marido. Quem manda no corpo dele é a esposa. Você tem que entender isso. Então às vezes a pessoa faz uma salada, faz uma confusão, cria um fantasma, cria uma fantasia, e essa fantasia não funciona não. Isso não funciona não. Não adianta alguém querer fazer o sol ser a lua, ou a lua ser o sol. O sol é sol e lua é lua. E cada um é para clarear, cada um é para iluminar. O sol mais forte, que é o homem, e a lua mais fraco, que é a mulher, e todos dois são úteis. Aí você vai para a igreja, aí o pastor lá, o pregadorzinho, o rapazinho, um jovenzinho que nunca casou, vai falar o que para vocês? Como a experiência que esse moleque teve, 18 anos, 16 anos, largou um doido. É, meu amigo, minha amiga, vai ser forte, porque eu vou determinar. Coitado. Outra coisa, o que que vocês, olha, quando vocês observam um padre vai fazer o casamento, o que que o padre vai falar para vocês, e para vocês não, para o mundo, o que que um padre vai falar se nunca casou? Qual a experiência que o padre tem para falar de relacionamento? Ele pode falar na teoria, mas não na prática. Ele nunca viveu aquilo.
3: não, porque Ave Maria, Santa Maria, Creio em Deus Pai Todo-Poderoso, assim como era no princípio. Mas ele nunca casou, nunca teve filho. Ele nunca deu de mamar para o filho. Ele nunca teve uma esposa. O que que o padre vai dizer? Pensa bem. Ele nunca conviveu com a mulher buchuda, grávida. Ele nunca conviveu com a mulher com, me chama, PTM, que é PMTP, como é que é? Eu sei lá como é que é, eu nem quero aprender. Ele nunca conviveu com a mulher menstruada. Ele nunca conviveu com a mulher que já passou pela menopausa. Ele sabe dizer o quê? Aí,
4: ei, porque eu vou casar vocês.
3: Aquele jeitão deles lá. Mas ele nunca viveu na pele. Nunca viveu na pele que quer um casamento. Ele nunca viveu na pele que quer filhos. Ele nunca teve filhos. Ele nunca foi pai. Como é que ele vai falar de família? De esposa? De pai, de mãe? Ele nunca sentiu na pele. Ele vê os outros falar, ele escuta os outros falar, mas ele nunca conviveu. Falar é uma coisa, ouvir é outra coisa, mas conviver é muito diferente. Vocês estão entendendo aí? Dá um sinalzinho aí. Levanta a mão aí, menina, por favor. Levanta a mão aí, menina, você vê? Tá entendendo? Oh, meu Deus. Levanta a mão, irmão, você tá entendendo? O que é casamento? O que é família? O que é um lar? É viver, meu irmão. É viver na pele. Se amanhecer o dia casado com um homem, quando ela abrir os olhos, aquela cara, é? Aquele bafo de onça, aquele mau hálito, hein? E você diz, não, mas eu amo estranho assim mesmo. Se amanhecer o dia casado com a mulher toda, quando você abrir os olhos, a mulher toda escabelada. Aos cabelos. É. Você conviver com um homem que ronca a noite toda. Hein? É brincadeira isso? Você conviver com um homem que tem chulé. É brincadeira? Conviver com a mulher que tem chulé, que ronca, que só é uma condenada. Se não tiver amor. Ei, eu não tô rindo, não. Falando sério. Hein? Você conviver com um homem desdentado, cheio de dente podre, não tem dente, e aí você suportar ele, e pior que eu tenho que beijar na boca dele ainda. Sangue de Jesus tem poder? Hein? Você dá risada? O cara roncando pelo ouvido seu, aquele catinga, aquela boca sem lavar. Sangue de Jesus tem poder? Irmão, tem que ter amor, tem que ter respeito e tem que ter Deus na sua vida para poder ir até o fim, irmão. Foi Deus que disse que tem que ir até o fim. Tem que, não deu certo, eu largo. Mas a Bíblia não fala assim. Ah, não deu certo, não? Eu largo ela e caso com outra. Mulher está sobrando, homem está sobrando. Isso é para o povo do mundo, para o povo que não tem Deus. O povo que tem Deus, eita, às vezes a mulher fica doente logo cedo, novinha, né? Na cadeira de roda. O cara novo, o cara sadio, o cara potente, né? Tem potência sexual. E aí, como é que fica essa história? Hein? Como é que fica o cara na cadeira de roda? Hein, irmã? Ó, da cintura para baixo ficou paralítico. Não funciona mais. 2, 3, 4, 5, 10 anos, 20 anos sem fazer sexo. Você já pensou nisso? Sexo não é tudo, mas faz parte do tudo, viu? Vocês que vão casar, fiquem sabendo disso. Sexo é abençoado por Deus quando é entre o marido e uma esposa. O sexo é maldição quando isso envolve um casal que não é casado. É maldição, é praga, é adultério, é fornicação, é

tá a bichinha velha lá, no vaso, com jeitinho. Pensa bem, sentar a velhinha lá, depois que a velhinha fez o cocôzinho dela, aí vai ter que limpar ela com jeitinho. Ai, meu irmão, do mesmo jeito também é um homem. O cara doente, não pode. Tem que levar ele ao banheiro, dar banho nele, limpar ele. Se não tiver amor, se não tiver respeito, não tiver consideração, mas vai aguentar mesmo. Mas não aguenta mesmo, só se tiver Deus na vida. Quando tem Deus, a Bíblia diz que tudo suporta. É ou não é? Tudo suporta, tudo crê. O amor é assim, tudo suporta, tudo crê. Então, meus irmãos que aqui estão nessa noite, olha, pensa bem. Paulo falou assim: está casado, não largue. Mas está separado, está solteiro, não case. É bom que fica como eu. Paulo falou que ele não era casado. Se casou, ele largou a mulher dele. Que a Bíblia não fala se ele era separado nem divorciado, de que ele não tinha mulher. Então às vezes alguém fala assim: ah, Paulo é muito grosso nas suas expressões. Sabe por quê? Paulo não tinha filho, né? É o que eu acabei de falar agora. Se você olhar os ensinamentos de Paulo, parece que Paulo está contradizendo com Jesus. Jesus fala uma coisa e Paulo fala outra. Porque ser casado, ter mulher, ter filho, a gente muda. A gente muda. Olha, irmã, vocês que não têm filhos, a hora que vem o primeiro filho, muda a cabeça. Muda, mas muda para valer. Muda, mas muda para valer. Tá só os dois, é meu amor para cá, é meu bem para cá, é minha flor para cá. Eita, aquela garra, aquele. Depois que vem o filhinho, ela já começa a dividir o amor dela com o filho ou com a filha. Ah, é verdade. Do mesmo jeito, meu marido começa a ter a terceira pessoa, a quarta pessoa, e vai diminuindo um pouquinho daquele apego entre marido e mulher, porque aí vem o filho para ocupar aquele espaço. Agora, eu volto a falar, quando a gente tem Deus, a gente leva isso com sabedoria, a gente leva isso para frente, na oração, pedindo a Deus sabedoria, pedindo a Deus força. Deus me ajuda, e Deus ajuda. Quem entendeu, levante a mão. Fica de pé, fica de pé, fica de pé.

0: heróis da oração. Sem a oração, Noé não teria construído a arca. Abraão não seria pai da fé. Isaac não teria recebido uma virtuosa esposa. Sem a oração, Jacó não seria Israel. José não teria vencido. Moisés não seria grande como líder se o seu lugar preferido não fosse o Monte Horeb, Monte da Oração. Sem a oração, Elias não seria o homem do fogo. Eliseu não seria movido pelo sobrenatural de tal forma que até nos seus ossos havia unção. Sem a oração, Ana não teria tido um filho. Salomão não seria o homem mais sábio da terra. Sem a oração de Josué, o sol não teria parado. Sem a oração, Neemias não seria o grande construtor do muro de Jerusalém. Os três jovens hebreus não seriam libertos da fornalha. Daniel não seria milagrosamente guardado ou ser lançado na cova dos leões, se não fosse homem de oração. Assim como os heróis da fé, sejamos também heróis da oração.
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Glória a Deus. Glória ao Pai, ao Filho e ao Espírito Santo. Deus, graça te damos, ó Deus, pelas grandes vitórias que nós temos alcançado, pelas grandes maravilhas que o Senhor tem feito na nossa vida. Ó Deus e Pai, em nome do Senhor Jesus, Deus, eu quero te agradecer pelo dia de ontem que nós acabamos de encerrar agora, e o dia de hoje que nós estamos começando na tua presença. Ó Deus, só o Senhor para fazer isto. Se não fosse o Senhor, se não fosse o Senhor, se não é o Senhor, aonde nós estaríamos agora? Se não fosse o Senhor, o que que o diabo já não tinha feito com a nossa vida? Jesus, se não fosse o Senhor, a nossa vida espiritual já tinha acabado. A saúde, o casamento, o lar, a família, a fé já tinha ido embora. O desânimo tinha tomado conta, Senhor. A tristeza, o abatimento, o desespero, a aflição, a derrota, o fracasso. Ó, meu Deus, ó Espírito Santo, eu não tenho palavras para saber agradecer ao Senhor. Deus, eu não tenho uma capacidade, eu não tenho um nível espiritual, altura, meu Deus, para falar contigo, porque o Senhor está além do além. O Senhor está além das explicações. O Senhor está além das imaginações. Meu Deus, o Senhor está além das palavras, da mente humana. Aleluia. A mente humana não é capaz de descrever a grandeza do Senhor, as maravilhas do Senhor. Oh, meu Deus e meu Pai, em nome de Jesus Cristo, Senhor, Deus, coloca palavras agora, coloca dentro do meu coração, põe dentro de mim, meu Deus, o que eu preciso para falar com o Senhor, uma certa comunhão, uma certa intimidade, uma certa espiritualidade para falar com o Senhor. Ó Deus, ó Deus, ó Deus, porque o Senhor é santo. Ah, o Senhor é santo. Eu sou pó, barro, cinza. Do pó eu vim, do pó eu vou voltar. Ó Deus, ó Deus, ó Deus dos céus, ó Deus poderoso, glória, glória, glória, glória a Deus, aleluia. Glória ao nome do Deus Todo-Poderoso, Senhor.

Espírito Santo. Oh Jesus, oh Jesus, me dá a palavra, me dá um grau a mais de entendimento, me dá um grau a mais de conhecimento, de espiritualidade, de santidade, de temor, de compreensão e muitas coisas que eu não sei falar. Ó Jesus, ó Espírito Santo, ó Deus, alcança agora os nossos irmãos, as nossas irmãs, nossos ouvintes que estão orando conosco agora. Ó Jesus, alcança agora os irmãos de Curitiba, os irmãos do Paraná, os irmãos de outros estados do Brasil que agora estão orando conosco através do rádio, da internet. Oh meu Deus, irmãos orando conosco agora lá em outros países. O Senhor conhece, o Senhor está vendo agora, o Senhor está enxergando agora, Deus, a quantidade de pessoas que estão agora conosco na oração, buscando o Senhor. Oh meu Deus, oh Jesus, oh Espírito Santo, oh meu Deus, perdoa teu povo, me perdoa, meu Deus, me perdoa, me liberta, me limpa, me purifica com isopo, oh Deus, me lava, me limpa, Senhor, ficarei mais limpo do que a neve. Me limpa com o sangue de Jesus. Me limpa com o precioso sangue. O sangue. O sangue derramado na cruz do Calvário. O sangue para perdoar. O sangue para purificar. O sangue, meu Deus. Oh, meu Deus do céu. O sangue de Jesus. O sangue de Jesus. O sangue de Jesus. O sangue de Jesus. O sangue de Jesus tem poder. O sangue de Jesus é poderoso para nos perdoar, a nos purificar, a nos limpar, ó Deus, Senhor da glória. Ó Espírito Santo, ó meu Deus. Ó aleluia. Ó glória. Ó glória, glória, glória. Oh glória a Deus, oh glória a Jesus, oh glória, oh glória, oh glória, oh glória, oh glória, oh glória, oh glória, oh glória, oh aleluia, aleluia Espírito Santo, aleluia meu Deus, bendito é o Rei, bendito é o Rei, bendito é o Rei da glória, bendito é o Senhor dos exércitos, o Criador. Oh Deus, Deus de Israel, oh Deus de Israel, oh Deus Pai, Filho, Espírito Santo, Senhor, aumenta a minha fé em Deus, aumenta as minhas forças, aumenta a minha confiança em Ti, oh Deus, coloca no meu coração uma fé extraordinária, coloca no meu coração uma fé viva e poderosa, uma fé capaz de acontecer coisas que nunca aconteceu até o dia de hoje. Deus, Deus, agora, põe no meu coração uma fé viva, uma fé educada, uma fé sábia, uma fé inteligente, uma fé acompanhada com as obras. Oh, glória a Deus! Pai, abençoa o povo que está agora orando conosco. Abençoa, meu Deus, abençoa, Jeová, ó Espírito Santo, ó meu Deus, tu sabes, meu Deus, o que fazer agora, tu sabes, ó Deus, o que vai fazer, eu não sei o que, nem o que eu vou pedir, eu não sei, mas tu sabes, meu Deus, todas as coisas estão diante de ti. Oh meu Deus, oh meu Pai do céu, em nome de Jesus, em nome de Jesus agora, meu Deus,
em nome de Jesus agora. Alcança, meu Pai, essa pessoa que está orando comigo, conosco agora. Alcança, meu Deus, alcança, meu Pai, alcança agora alguém lá dentro do hospital, alguém lá na UTI, lá na CTI, lá na sala de cirurgia. Alcança, mestre, alcança a pessoa lá na cadeia, lá na penitenciária. Alcança, meu Deus, agora aquela pessoa lá na favela, drogando agora, fumando crack, cheirando a cocaína. Alcança, meu Deus, aquela vida, Senhor, lá, meu Deus, no fundo do poço. Meu Deus, alcança aquela pessoa que agora há quantos dias não tomou banho, há quantos dias está aí caída, bêbada, embriagada, mal cheirosa, fazendo cocô na roupa. Ó, meu Deus da glória, ó Espírito Santo, ó Espírito Santo, ó Espírito de Deus, ó Espírito da verdade, alcança agora, meu Deus, a prostituta. Ah, meu Deus, aquele homem que está ali se prostituindo, aquela pessoa que está ali envolvida com prostituição. Ó, meu Deus, ó, meu Pai do céu, ó, meu Deus da glória, aquela pessoa que está ali mal intencionada, está ali armada para matar alguém, para tirar a vida do pai de família. Ó, Deus, alcança agora, vai mudando os projetos que estão nos corações. Aquela pessoa quer vingar de alguém, quer tirar a vida de alguém, derramar o sangue. Ó, meu Pai do céu, meu Deus da glória, alcança agora, vai alcançando aquela pessoa, meu Deus, que está com câncer, que está desenganada, que está entre a vida e a morte. O sangue de Jesus tem poder, o sangue de Jesus tem poder, o sangue de Jesus tem poder para curar aquela pessoa leprosa, desenganada, aquela pessoa que está sabendo que a qualquer hora vai morrer, porque o câncer está vencendo. O câncer está ficando forte, o câncer está aumentando, se alastrando no corpo. Ó, Deus, repreenda agora, ó Espírito Santo, repreende agora o câncer. Ó Espírito Santo, em nome de Jesus agora, repreenda a lepra, a cegueira, mudez. Repreenda agora, meu Deus, a paralisia. Repreenda agora, meu Deus, todo tipo de enfermidade, todo tipo de doença, meu Deus. Ó, Jesus, ó Espírito Santo, queima agora, queima essa dor maligna, essa dor de cabeça, essa dor no estômago, essa dor no útero, essa inflamação na próstata. Ó, Deus, essa inflamação interna, essa doença que não tem mais jeito, que não tem mais cura. Ó, Jesus, queima agora. Ó, Jesus, queima. Queima agora dentro desse coração essa doença maligna, essa doença dentro do coração, nas veias, nas válvulas. Ó, Deus, cura agora. Ó, Deus, queima agora essa doença maldita no estômago, a gastrite, a úlcera. Ó, Deus do céu, vai repreendendo agora essa doença maligna na pressão, no coração, a diabetes, colesterol, o reumatismo. Ó, meu Deus, ó, Jesus, ó, essa pessoa na cadeira de roda que não anda, essa pessoa que está deitada, entrevada em cima de uma cama, quanto tempo que ela não mexe mais as pernas, os braços, as mãos. Ô, meu Pai, faz uma obra agora, uma obra divina, uma obra santa, milagrosa. Deus, olha essa pessoa que está agora, Senhor, esperando um milagre, esperando uma cura milagrosa. Ô, meu Pai do céu, meu Senhor dos exércitos, Jesus, ô, Jesus, olha essa pessoa, meu Deus, que está entre a vida e a morte.

já desenganada, a família já esperando a qualquer momento, os médicos desligar os aparelhos, os médicos disseram para a família que a pessoa entrou em óbito. Meu Deus, repreenda agora o demônio da morte, o anjo da morte, meu Deus, repreenda agora, meu Deus, repreende agora, manda lá o anjo da vida, repreenda o anjo da morte que está lá, Senhor da glória, repreenda, meu Deus, meu Jesus, meu divino Espírito Santo, vai de encontro, meu Deus, agora, aquela pessoa que está ali desorientada, o casamento foi embora, acabou, meu Deus, aquela pessoa que está com o casamento acabado, ou acabando, esfriando, meu Deus, queima, meu Deus, queima agora, queima todo o levante do diabo, queima agora todo espírito de destruição nessa família, Jesus, queima esse demônio que perturba a mente dessa mulher, essa mulher maluca, louca, que está destruindo a casa dela, pois a Bíblia diz que a mulher sábia edifica a sua casa e a tola acaba com tudo, destrói tudo. Ó, meu Deus, liberta essa mulher, liberta essa mulher, meu Deus. Ó, Espírito Santo, ó, meu Deus do céu, quebra essa maldição na família, dai sabedoria a esse marido, dai sabedoria, faz ele amar a sua esposa, como diz a Bíblia, vós maridos amai, amai as vossas esposas. Ó, Deus, liberta essa mulher, liberta esse marido, dai sabedoria, dai entendimento, meu Deus, dai prudência, dai simplicidade, dai, meu Deus, o zelo dentro dessa casa, entre pai e filho, entre mãe, entre pai. Ó, meu Deus do céu, repreenda os demônios, repreenda os demônios, repreenda agora toda obra maligna. Senhor da glória, Espírito Santo, Espírito Santo, Espírito Santo, ó, Espírito Santo, meu Deus, olha agora essa pessoa que um dia era um obreiro, era um obreiro, era um membro de determinada igreja, da nossa igreja, meu Deus, esse irmão, esse obreiro, essa obreira, que caiu mesmo, fracassou, e não levanta mais. Ó, Deus, levanta essa pessoa agora, só o Senhor é capaz de levantar essa pessoa, de tocar na vida dela com o Espírito Santo de vida, de fortaleza, o Espírito de coragem, de ânimo. Ó, meu Deus, ó, Espírito Santo da verdade, meu Deus, vai tocando agora, vai tocando na alma, no coração, na mente, no entendimento, vai tocando agora, meu Deus, vai despertando agora essa pessoa para uma nova vida, uma vida nova, diferente, uma vida de santidade, de renúncia, uma vida de pudor, Deus, de pureza, diante dos teus olhos, Senhor da glória, Espírito Santo de Deus, oh, meu Deus do céu, vai falando ao coração, à mente, à alma, ao entendimento, vai falando, vai renovando dentro dessa pessoa o Espírito Santo, a graça, oh, Deus, aquela vontade, aquele desejo de ser aquela pessoa que era antes. Oh, meu Deus, Jesus, oh, Espírito Santo da verdade, meu Deus dos céus, oh, Jeová, vai sondando agora os corações, vai sondando, vai trabalhando no interior, na alma, vai trabalhando, meu Deus, na mente, no caráter, na personalidade, na postura, vai trabalhando na índole, vai, meu

Deus lapidando o nosso caráter, vá lapidando a nossa postura, ó Espírito Santo, vai trabalhando agora, meu Deus, vai agindo, meu Pai, no interior, ai, ah, meu Deus, vai trabalhando a mente, Senhor, unja a nossa mente com teu sangue, unja o nosso entendimento, unja, meu Deus, unja, meu Pai, unja com teu sangue, unge com teu sangue, Jesus. Meu Deus, unge com teu sangue. Unge com teu sangue agora. Unge, meu Deus. Unge, meu Pai. Unge, meu Deus. Unge, Espírito Santo. Vai arrancando aquela angústia, aquela tristeza, aquela condenação, aquela impureza, aquela imundícia, aquela sujeira que está armazenada na mente, no coração, aquele espírito maligno de adultério, aquele espírito de desejo maligno do pecado, das drogas, aquela pessoa que não consegue se firmar, porque é dominada, porque é atraída, engodada. Senhor da glória, Espírito Santo de Deus, ô grande Deus e Pai, aleluia, Senhor, vai trabalhando. Eu quero ver nessa igreja homens e mulheres trabalhados, lapidados pelo Senhor. Eu quero ver homens e mulheres dirigidos, guiados pelo Senhor. Ó meu Deus, ó meu Deus e meu Pai, Senhor da glória, eu quero ver homens mandados, criados, nascidos de Deus, mulheres nascidas de Deus, criadas de Deus, ô Jeová, com uma nova natureza, com uma nova postura, uma nova personalidade, caráter, meu Deus, meu Pai do céu, em nome de Jesus, meu Deus, em nome de Jesus, meu Deus, em nome de Jesus, em nome de Jesus, meu Deus, em nome de Jesus, meu Deus, em nome de Jesus, em nome de Jesus Cristo Salvador, vai trabalhando, vai quebrando toda a força do mal, vai quebrando toda a postura diabólica, toda a intenção maligna, todo laço, toda a armadilha do diabo, Deus vai quebrando agora, o sangue de Jesus tem poder. Sai daqui, Satanás. Sai de dentro dessa casa. Sai daqui, Satanás. Sai desse coração, dessa mente. Sai. Sai daqui, Exu. Sai daqui, Legião. Sai daqui, demônio. Sai. Vai, aqui não é o teu lugar mais. Vai embora dessa casa. Você que mora aqui dentro dessa casa, causando briga, confusão, desentendimento, é você, demônio. Demônio, sai daqui dessa casa, dessa família, sai, em nome de Jesus Cristo, sai daqui, Satanás, sai daqui, Legião, sai daqui, capeta, você que já descobriu o ponto fraco dessa casa, dessa família, você que já descobriu a maneira de agir dentro dessa casa, vai embora, Legião, vai embora, capeta. Você que descobriu o ponto fraco dessa família, desta casa, deste lar, deste casamento, sai daqui, demônio, sai, sai, sai, sai, sai, sai, sai, sai, sai, sai, sai, nome de Jesus agora, nome de Jesus agora, em nome de Jesus agora, Jesus queima agora, Espírito Santo, vai queimando, meu Deus, vai queimando aqui agora, meu Deus, vai queimando aqui agora, Espírito Santo, queima, fogo, meu Deus, queima aqui agora essa pomba gira, queima esse enxu tranca-rua, queima, queima esses demônios, queima esses espíritos malignos, queima, Jesus, queima agora, vai repreender, meu Deus, vai queimando agora, sai daqui, demônio, vai, manifesta agora saindo, vai embora,
manifesta agora saindo, no nome de Jesus, no nome do Senhor Jesus, vai, manifesta aqui. É você que está escondido nesse corpo, é você que está escondido dentro dessa pessoa, vai, manifesta aí saindo, vai, vai, espírito de enfermidade, vai sair desse corpo agora, espírito de bruxaria, de macumbaria, vai saindo agora do corpo dessa pessoa, da mente, da alma, do entendimento, do raciocínio, sai, sai agora, em nome de Jesus Cristo, em nome de Jesus Cristo, em nome de Jesus Cristo, em nome de Jesus Cristo, em nome de Jesus Cristo agora, em nome de Jesus Cristo agora, Jesus queima esse demônio que está amarrando as pessoas, segurando as pessoas para não decidir, para não servir a Deus, para não reconciliar, a não voltar. Meu Deus, repreenda. Meu Deus, repreenda agora. Meu Deus, repreenda agora esse espírito que faz uma confusão. Jesus queima ele agora. Jesus queima agora. Jesus queima agora essa opressão, essa possessão maligna. Saia. Sai daqui, demônio. Sai em nome de Jesus. Sai, espírito maligno. Sai daqui, capeta. Senhor, te repreenda. Sai dessa vida agora. Sai dessa mente. Sai desse entendimento. Sai. Sai. Você colocou dureza nesse coração. Você que amarrou essa pessoa. Ela está escravizada, sofrendo. E ela não entende. Você fechou a mente dela. Você trancou a mente dela. Ela não entender nunca. Para você continuar escravizando ela. Sai. Sai, sai, sai, sai, sai, sai, sai em nome de Jesus Cristo, sai em nome de Jesus, sai, toda obra do diabo, toda obra maligna, ó meu Deus, liberta essa pessoa que quer uma libertação, ela está sofrendo, mas ela quer sair dessa vida, ela quer mudar de vida, ela quer sair da situação, ela quer mudar, ela quer sair dessa vida que está levando, essa vida escrava, essa vida amarrada, essa vida sofrida, essa vida de depressão, de pecado, essa vida de bebedeira, de adultério, de mentira, de roubo, de crime. Pai, levanta essa pessoa, Deus, levanta essa vida agora, Deus, levanta agora essa pessoa, levanta, meu Deus, levanta agora essa pessoa, Espírito Santo, levanta agora esta vida, vai levantando, meu Deus, vai levantando agora essa pessoa, vai trabalhando agora, vai agindo agora, meu Pai, meu Deus, vai agindo, meu Deus, vai agindo, meu Deus, vai agindo agora, vai trabalhando, Senhor, na alma dessa pessoa, no sentimento, essa pessoa que sente um bloqueio, essa pessoa que é bloqueada, amarrada por dentro, essa pessoa que está presa, não na cadeia, mas presa, presa, presa no mundo, nos prazeres, aquele desejo terrível de fazer as coisas erradas, aquele desejo da vaidade, aquele desejo do mundanismo. Oh, meu Pai, oh, meu Deus, oh, Jesus Cristo poderoso, levanta, meu Deus, um povo, levanta um povo, meu Pai, meu Deus, levanta, meu Deus, levanta um povo agora, vai levantando um povo, vai levantando um povo, meu Deus, vai levantando nessa oração, vai trabalhando na mente, na alma, vai despertando, vai, meu Deus, despertando, traz um despertamento para a tua igreja. Traga, meu Deus, para nós, para mim, um despertamento, um desejo, uma vontade de buscar o Senhor, uma vontade de orar, uma vontade de ler a Bíblia, uma vontade de jejuar, uma vontade de aproximar mais de ti, de aprofundar mais das coisas espirituais, das coisas

celestiais, das coisas lá de cima. Ó, grande Deus e Pai, Senhor, olha o ministério, Deus é santo, olha essa obra, levanta essa igreja, põe nessa igreja uma unção nova, uma unção diferente, uma unção para atrair o povo, multidão, uma unção, meu Deus, de pregação, de palavra, de sabedoria, uma unção de nós aprofundarmos mais e mais nas coisas espirituais, meu Deus, a nós nos aprofundarmos mais na tua presença, na direção do teu espírito, no conhecimento de Deus. Oh Deus, faz nós conhecer o Senhor como o Senhor nos conhece, faz nós entender o Senhor como o Senhor nos entende, meu Deus, faz nós ver o Senhor, meu Pai, com os olhos da fé, com os olhos do entendimento, com os olhos espirituais. Oh Deus do céu, oh Deus da glória, oh Deus poderoso, oh Espírito Santo da verdade, vai trabalhando, vai agindo, vai quebrando toda maldição na família, toda maldição na vida material, na vida financeira, toda maldição na vida espiritual. Essa pessoa que não para em igreja nenhuma, que não consegue firmar em igreja nenhuma, Senhor, ó Deus e Pai, ó grande Deus, liberta, meu Pai, agora, liberta, meu Deus, em nome de Jesus, meu Deus. Ó Jesus, abençoa as nossas congregações, abençoa o nosso ministério, Deus é santo, abençoe os obreiros, as obreiras, os membros, os visitantes, abençoa, meu Deus, os irmãos que estão nas campanhas conosco, meu Deus, abençoa, dá a eles, meu Pai, a vitória, dá a eles a força, a fortaleza, abençoa os irmãos que agora estão orando conosco, aonde tiver um rádio ligado, aonde tiver alguém orando, aonde tiver alguém agora buscando que haja mudança de vida, meu Deus, acrescenta o número de salvos, acrescenta o número de obreiros, acrescenta, meu Deus, o número de almas, ó Deus, Deus, faz nós agirmos diferente, faz nós agirmos de maneira que nós vejamos as almas se decidir, converter, ó meu Deus do céu, Senhor da glória, faz nós ver, meu Deus, decisões em massa, multidões e multidões e multidões recebendo o Senhor Jesus, aceitando ao Cristo Salvador, meu Deus. Oh meu Pai, dá-nos uma palavra ungida, uma palavra santa, poderosa, uma palavra que tenha poder de Deus, poder transformador, poder libertador. Deus, dá-nos uma palavra ungida, dá-nos uma palavra consagrada, uma palavra consagradora, uma palavra libertadora, uma palavra, meu Deus, de santidade, zelo, de pureza, de fortaleza, de arrependimento, de conserto. Deus, dá-nos uma palavra que vem de cima, uma palavra que vem de Deus, que não venha de conhecimento aqui da terra, mas uma palavra que venha de cima, que nasce de Deus, que vem de Deus, para abranger os nossos corações, para alcançar os nossos corações, Senhor. Meu Deus, oh meu Pai, meu Deus, meu Jesus, vai lapidando nós, vai lapidando a nossa vida, a nossa mente, o nosso entendimento, vai trabalhando, meu Deus, de maneira profunda, de maneira poderosa, maravilhosa, de maneira, meu Deus, que o teu nome seja louvado, engrandecido, glorificado.
Oh Deus do céu, eu quero te pedir agora, abençoa os irmãos dizimistas que têm ajudado essa obra, dá eles uma bênção dobrada, dá eles uma bênção triplicada, meu Deus, dá eles uma bênção grande. Todo o povo que tem ajudado nós a pagar o rádio, com as ofertas, com os dízimos, com os propósitos, Deus abençoa esse povo. Deus abençoa. Deus abençoa os dizimistas. Abençoa os irmãos que estão ajudando nós a pagar essa programação, esta rádio. Abra as portas para eles. Faz eles crescer, prosperar. Faz eles cada dia ver a diferença. Depois que passaram a dar o dízimo aqui na igreja, Deus é santo, passaram a nos ajudar. Meu Deus, vai entrando com providência, vai multiplicando, vai abrindo as portas, vai repreendendo o devorador, a miséria, o migrador, o cortador, a destruição, o destruidor, todo tipo de maldições, todo tipo de demônios. Senhor da glória, Deus, povo que tem mandado, que tem trazido a oferta alçada, o dízimo, com tanto amor, com tanta alegria, oh meu Pai, multiplica, multiplica, multiplica, haja multiplicação, assim como o Senhor multiplicou a farinha, o azeite, assim como o Senhor multiplicou os pães, ó Deus, haja prosperidade, haja fartura, que não fica só nas nossas palavras, que não fica só nos nossos pedidos, mas que o povo veja a diferença, que o povo veja a recompensa, a grande recompensa, que alguém diga a partir de agora, que depois que passou a dizimar no ministério, Deus é santo, que passou a ajudar essa igreja com mais frequência, o Senhor abençoa a vida deles com mais bênção, com mais vitória, Senhor. Meu Deus, faz o povo ver que nós não estamos interessados, não é no dinheiro deles, mas vê eles serem abençoados, vê eles serem prósperos, vê eles serem curados, vê eles serem cada dia livre, ó meu Deus, independente, ó Senhor, que haja alegria, que haja prosperidade, que haja fartura, que haja riqueza, uma riqueza divina, uma riqueza sadia, uma prosperidade voltada para o céu, voltada para a salvação das almas. Meu Deus do céu, abre as portas, meu Deus, levanta, meu Pai, levanta empresários, crentes, levanta homens de Deus, levanta mulher de Deus, homens e mulheres que o Senhor conhece, pessoas que têm no coração um desejo de ajudar essa igreja, de ver essa obra crescer. Deus, Deus, eu me lembrei agora de Abraão, quando o Senhor diz para Abraão que quem abençoasse Abraão seria abençoado, quem amaldiçoasse Abraão seria amaldiçoado. Ó, meu Deus do céu, abençoa esta obra para ser abençoado esse povo, abençoa esta obra para que o povo que envolver com essa obra seja abençoado, que o povo, meu Deus, que envolver com esse ministério, que haja fartura rápida, diferença rápida, que eles possam, ainda que não queira ver, mas eles vejam aqueles que criticaram, aqueles que falaram mal, aqueles que disseram contra, que eles sejam convencidos, que eles vejam que não adianta tocar nessa obra, não adianta tocar nesse ministério, não adianta tocar, ó Deus, naquilo que eu prego, que eu falo. Senhor da glória, Espírito Santo, abre as portas, meu Deus, levanta homens, coloca homens nessa igreja, mulheres que virão para somar, para abençoar a igreja, para
ser um grande dizimista, um grande ofertante, para nós abrir mais igreja, nós abrir, meu Deus, mais congregações, Senhor. Ah, meu Deus, nós temos uma cadeia de rádio, Senhor, tu conhece os homens, as mulheres por aí, que eu não conheço, tu conhece o coração deles, tu conhece a mente deles, a alma deles, meu Pai. Ó Deus, então abençoa, consagra, consagra, consagra, meu Deus. Meu Deus, consagra, em nome de Jesus. Meu Deus, consagra, meu Deus. Meu Deus, consagra. Meu Deus, consagra os dizimistas agora. Todos os dizimistas que têm dizimado nessa obra, consagra eles agora. Consagra, meu Deus, o seu trabalho. Consagra o seu serviço. Consagra o seu salário. Consagra, meu Deus, os dizimistas. Consagra, meu Deus, sua empresa, sua pequena empresa, seu negócio. Ó Deus, consagra. Consagra, Senhor. Consagra, meu Deus. Vai consagrando, vai abençoando, vai multiplicando as contas bancárias. Ó meu Deus do céu, ó Senhor da glória, em nome de Jesus Cristo, meu Deus, abençoa, derrama a tua bênção, derrama a fartura. O Senhor é dono do ouro e da prata, o Senhor é Deus da multiplicação, o Senhor é o Deus que sabe tirar da onde não tem e pôr aonde tem. Ó Deus da glória, então abençoa, multiplica, multiplica, meu Pai. Vai abençoando agora esse irmão, essa irmã de outro ministério que tem envolvido, que tem ajudado essa obra. Meu Deus, abençoa os irmãos de outros ministérios. Quantos irmãos que têm nos ajudado, meu Pai. Quantas irmãs, quanta gente que tem ajudado essa obra. Quantos, meu Deus, que são fiel, ó Deus, aos nossos pedidos aqui no rádio, que tem, meu Deus, colocado na conta da igreja, que tem trazido a igreja, Deus é santo. Então mostra para esse povo a diferença. Age, meu Deus, para que ninguém venha falar mal, que ninguém venha criticar, que ninguém venha zombar, mas saber que é o Senhor, porque operando o Senhor, ninguém pode impedir. Agindo Deus, não adianta ninguém falar, querer atrapalhar, impedir. Meu Deus, aqueles que nos criticam, aqueles que nos amaldiçoam, aqueles que levantam contra nós, nós abençoamos eles agora, no nome de Jesus. Aqueles que nos perseguem, que é contra, aqueles que falam mal, que rangem os dentes na hora da oração, na hora que eu falo aqui no rádio, quando eu estou pedindo, pregando, falando, orando, ele se sente mal. Deus, liberta essas vidas. Pai, liberta essas almas, liberta a alma, o entendimento, liberta, meu Deus, com o sangue de Jesus Cristo. Ó, meu Deus do céu, levanta, meu Pai, levanta homens convertidos, transformados, lapidados, regenerados, que haja novo nascimento, Senhor, em nome de Jesus, em nome de Jesus, meu Pai, Senhor Deus da glória, Espírito Santo, ó, meu Deus, não deixe as nossas congregações perecer, faltar o dinheiro para pagar o aluguel. Não deixa, meu Deus, nós faltar o dinheiro para pagar o rádio. Pai, toca no coração desse povo. Pai, abre as portas, meu Deus. O Senhor é o Deus que tem a chave de Davi, que fecha, ninguém abre, abre, ninguém fecha. O Senhor é dono, meu Pai, de todas as coisas. Ó, meu Pai do céu, Senhor da glória, agora eu te peço, levanta essa obra, levanta esse ministério, Deus é santo. Meu Deus, faz os olhos do povo olhar para essa igreja e ver nessa igreja algo diferente. Faz o povo olhar para esse ministério e olhar e ver
que é o Senhor que está nessa igreja, que não é o homem que está

agindo. Faz o povo, meu Deus, olhar para essa igreja com um olhar diferente, com um olhar de fé, com um olhar de crença, de confiança, um olhar de respeito, um olhar, meu Deus, de gratidão. Senhor, faz esta obra ser uma igreja abençoadora, uma igreja para abençoar o povo, meu Pai, para curar os doentes, para ganhar almas. Que essa igreja seja uma igreja a levantar o caído no teu nome, para fortalecer o fraco, para despertar quem está apagado, dormindo, adormecido. Ó meu Deus, ó meu Pai do céu, faz essa igreja ter algo diferente, ter uma unção nova, ter uma unção de santidade, de milagre, de poder, de oração, de jejum, de fé. Ó Deus, apoderai dos obreiros, não deixe os obreiros se apagado, não deixe eu ser apagado, não deixe as obreiras se apagadas, faça as obreiras sentir o mesmo espírito que eu sinto aqui, o mesmo espírito que tiver em mim, que esteja nos obreiros, o mesmo espírito que está em nós, meu Pai, que seja, meu Deus, para que esse povo veja que é Deus, que é o Senhor, que é o Espírito Santo da verdade, meu Deus e meu Pai, meu Jesus, põe nessa igreja uma força divina, uma força, uma fortaleza, uma unção de poder, que quando nós aqui falar, meu Deus, oh meu Pai, que as coisas aconteçam, Jesus, faz o povo crer naquilo que nós falar, faz nós falar uma palavra que tem unção, que tem autoridade, que tem a verdade, que aconteça, meu Deus, que o povo veja que é Deus, que é o Espírito Santo, que não é o homem, que não é eu, que não é os obreiros, mas é o Senhor, é o poder de Deus, é a unção do Senhor, é a graça do Senhor, é a virtude do Senhor, meu Deus. Pai, não deixe nós nos preocuparmos com nada, faz nós crer, faz nós confiar que é o Senhor que está na frente, que é o Senhor que está liderando, dirigindo, assim como o Senhor estava na frente de Moisés, de dia e de noite, guiando aquele povo com a luz, com uma nuvem, Senhor, e aquele povo não necessidade de nada, aquele povo era guiado, era dirigido não por Moisés, porque Moisés era guiado pela luz, aquela luz divina que à noite brilhava, cobria o povo, esquentava o povo, aquecia o povo, aquela luz forte, ó Deus, aquela luz que era uma luz de muito poder para aquecer o povo, meu Pai. Ó Deus, e de dia aquela nuvem cobriu o povo, aquele sol escaldante. Ó meu Pai, ó meu Deus, ó Jesus Cristo poderoso, seja o meu Deus, seja o Deus da minha vida, o Deus da minha alma, Deus de Moisés, o Deus de Abraão, de Isaac, de Jacó, de José, o Deus de Davi, o Deus poderoso de Elias, de Eliseu, de Samuel, o Deus de Daniel, de Sadraque, Mesaque, Abednego, o Deus que falava e fazia, ó meu Deus, aquele Deus de João, de Pedro, de Paulo, de Tiago, de Felipe, ó meu Deus, seja na minha vida, seja comigo, meu Deus, seja comigo, em nome do Senhor Jesus, meu Pai, seja comigo, me ajuda, me dá a direção, faz o povo, meu Deus, olhar para mim e ver Deus na minha vida, que vê a tua presença na minha vida. Pai, se o Senhor não me usar, se o Senhor não tiver na minha vida, o povo não vem, o povo não virá, o
povo não crerá.

coração. Eu preciso de uma fé viva, de uma fé maior. Eu preciso, meu Deus, de ter uma confiança maior dentro do meu coração, dentro de mim, que eu não venha temer, que eu não venha tremer as necessidades, que eu possa confiar no Senhor e o Senhor suprir as nossas necessidades, e o Senhor curar, salvar, libertar, crescer, progredir essa obra, prosperar essa obra, que o povo que estiver conosco, que esse povo veja que é o Senhor, que esse povo não venha ficar sofrendo, atribulado, desesperado, angustiado, mas que esse povo veja que é o Senhor que está cuidando deles, que é o Senhor que está zelando deles, que é o Senhor que está dando eles vida, saúde e vitórias. Meu Deus, perdoa esse povo, meu Deus, me perdoa, meu Deus, nos perdoa, meu Deus, perdoa esse povo, liberta esse povo, me liberta, não lança esse povo na escuridão, não lança esse povo, meu Deus, no castigo, tenha misericórdia, tenha compaixão de todos nós, nos perdoa, nos purifica, nos santifica, Deus, Deus, não ira, não nos castiga na tua ira, não, ó Deus, mas tenha misericórdia, tenha compaixão, tenha piedade, meu Deus, meu Deus, meu Deus, tem misericórdia, porque a tua palavra diz que as tuas misericórdias é a causa de nós não sermos consumidos, destruídos. Ó, grande Deus de amor e bondade, misericórdia, Senhor, meu Deus do céu, meu Pai da glória, venha, meu Deus, nos perdoar, venha nos purificar, nos libertar, nos santificar, meu Deus. Senhor, apaga o nosso pecado, apaga as nossas más obras, meu Deus, passa o teu sangue, meu Deus, passa o teu sangue, o sangue de Jesus tem poder, o sangue de Jesus é poderoso a nos purificar, a nos libertar. Oh, meu Deus do céu, Senhor, levanta, levanta, Senhor, levanta, levanta homens, levanta mulheres, levanta jovens, levanta, meu Pai, levanta, meu Deus, levanta, Pai, levanta, coloca no coração desse povo o teu temor, a tua santidade, coloca, meu Deus, no coração de cada um de nós a força, a fortaleza, a unção, o que está faltando em nós, Pai da glória, o que tiver faltando em nós, o que tiver faltando em nossa vida, meu Deus, oh, meu Pai do céu, oh, Jesus Cristo poderoso, vai derramando, meu Deus, a tua graça, a tua bondade, a tua misericórdia, não derrama a tua ira, não derrama a tua indignação, não derrama o teu furor, meu Deus, não derrama, Senhor, não derrama, meu Deus, a cobrança, não derrama, meu Deus, não derrama a cobrança, mas derrama misericórdia, bondade, compaixão e piedade, Senhor, meu Deus, ó, grande Deus e Pai, Espírito Santo, Espírito de Deus, vai trabalhando, vai agindo, vai pelejando, vai, meu Deus, vai, Senhor, trabalhando a nossa vida, vai trabalhando a minha cabeça, a minha mente, no meu entendimento, faz eu ver as coisas, faz eu enxergar as coisas, faz eu ver as coisas, faz eu ouvir, faz eu ver, faz eu enxergar, sem alguém falar, mas o Senhor me fala, me mostra, me revela, Espírito Santo, abra o meu coração, abra minha mente.

mente para ver as coisas. Ó Deus, eu quero ouvir a tua voz. Eu quero ouvir a tua voz, meu Deus. Meu Deus, eu quero ouvir a voz de Deus. Eu quero ouvir a voz do Espírito Santo. Eu quero ouvir a palavra de Deus, o aviso de Deus, a revelação de Deus, a direção de Deus, o discernimento, a interpretação, Senhor. Deus fala, Deus mostra, Deus revela. Deus revela, Senhor, mostra para nós, meu Pai, em nome de Jesus, em nome de Jesus, em nome de Jesus, em nome de Jesus, em nome de Jesus, em nome de Jesus Cristo, em nome do Senhor Jesus, em nome de Jesus Cristo, meu Deus. Oh, meu Pai do céu, Espírito Santo, meu Deus, meu Jesus Cristo verdadeiro, oh meu Deus, quero te agradecer agora, quero te louvar, quero te dar glória, glória a Deus, glória a Deus, graças a Deus, louvado seja Deus, bendito, engrandecido, exaltado é o Senhor, glória o nome de Cristo, glória a Deus. Glória a Deus, glória a Deus, glória a Deus, glória a Jesus, graças a Deus, graças a Deus, graças a Deus, glória, glória ao Pai, ao Filho, ao Espírito Santo, glória a Deus, glória a Deus, glória o nome de Jesus, glória a Deus, oh meu Deus do céu. Bendito, bendito, bendito, bendito, bendito, bendito, glorificado, engrandecido é o Rei. Glória a Deus, glória a Deus, glória a Deus, Pai, glória a Deus, glória a Deus, glória a Deus, glória a Deus, glória a Deus, glória a Deus, glória, glória o nome do Senhor, graças a Deus, louvado. Engrandecido é o Senhor da glória. Bendito, bendito, bendito, bendito, bendito. Glória a Deus. Glória a Jesus. Glória ao Pai, ao Filho, ao Espírito Santo. Graça te dou, Deus, pelas vitórias, pelas conquistas, meu Pai. Glória a Deus. Aleluia. Graças a Deus. Glória a Deus. Louvado seja Deus, bendito é o Rei, bendito é o Rei da glória, bendito é o Rei, glória a Deus, glória a Deus, glória a Deus, glória a Deus, glória a Deus, glória a Deus, glória a Deus, glória a Jesus, graças a Deus, louvado seja Deus, amém, Jesus, glória a Deus, graças a Deus, amém.

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Livro de Marcos, capítulo 10, versículo 46. Depois foram para Jericó, e saindo ele de Jericó com seus discípulos e uma grande multidão, Bartimeu, o cego, filho de Timeu, estava o quê? Assentado junto do caminho, mendigando. E ouvindo que era Jesus de Nazaré, começou a clamar e a dizer: Jesus, filho de Davi, tem misericórdia de mim. E muitos o repreendiam para que se calasse, mas ele clamava cada vez mais: Filho de Davi, tem misericórdia de mim. E Jesus, parando, disse que eu chamasse. E chamaram o cego, dizendo-lhe: Tem bom ânimo, levanta-te, que ele te chama.

E ele, lançando de si a sua capa, levantou-se e foi ter com Jesus. E Jesus, falando, disse: que queres que te faça? E o cego diz: mestre, que eu tenha vista. Jesus lhe disse: vai, a tua fé te salvou. E logo viu e seguiu Jesus pelo caminho. Meu Deus, que mensagem, hein? Pode assentar. Isso aqui é uma palavra que nós podemos tirar proveito aqui hoje. Mas antes, quem tem força, dá um glória a Deus aí mais alto, com força e fé. Graças a Deus. Isso aqui é uma lição para nós, isso aqui é uma escola para nós. Nós olhar isso aqui, para mim é uma escola. Porque eu vejo nisso aqui um exemplo de fé. Um exemplo da verdadeira fé. Você pergunta: quem é que tem fé? Todo mundo levanta a mão. Quem é que tem muita fé? Quem tem fé demais? É. Mas uma vidinha derrotada, uma vidinha fracassada, e tem muita fé. Eu tenho fé demais. Que fé? Que fé é esta? Que fé é esta? Se tem muita fé, tem que mostrar muitos milagres. Amém. Eu não deixo a fé, não. Não vou dizer: ai, que eu tenho fé. Eu não. Minha fé é miudinha pra chuchu, como diz. Se eu tivesse essa fé que o povo fala que tem, meu Deus do céu, eu era diferente, eu era outro. Agora, esse aqui tinha fé. Esse aqui é o exemplo de fé. Porque ele sabia que Jesus ia passar naquele caminho. Ele chegou primeiro do que Jesus. Ele chegou adiantado. Vai ver se ele não madrugou lá. Vai ver se ele não chegou um dia antes. Ficou lá na beira do caminho esperando. Não enxergava, mas ouvia. Quando vê aquele barulhão, aquela multidão de gente, ele então gritava: Jesus, Jesus! Ao ponto das pessoas se sentirem incomodadas. Cala a boca, cego enjoado. Cala a boca, cego. Cala a boca. Aquele povo que era para pegar ele, o mínimo um, tivesse mínimo um na multidão, dizer: vem cá, cego. Vamos lá. Ô Jesus. Jesus, está aqui um cego aqui, ó, gritando. Jesus, aqui tem um cego gritando aqui, ó, cura ele, faz alguma coisa por ele. Não, cala a boca, cego. Traga esse enjoado. Fecha a tua boca, homem enjoado, cala a boca. Mas ele não olhou para aquilo, quer dizer, ele não importou com aquilo, nem deu ouvido o que o povo dizia, o que o povo falava. Ele dava ouvido para o seu desejo, a sua vontade de ter a verdadeira cura, a verdadeira visão. Ah, meus irmãos amados, ele queria, glória a Deus, ele queria enxergar, ele queria ver. Ele pagou o preço. Ele pagou o preço, meus irmãos. Ele pagou o preço. Jesus, Jesus, Jesus, Jesus, filho de Davi, tem misericórdia de mim. E gritava, e fazia o maior gritaria. Mas aquilo era a fé dele em ação. Amém. A fé, quando ela é fé mesmo, a gente vê o resultado dela. A gente não desiste. A gente não desanima. A gente ora, jejuma um dia, dois, três, quatro, cinco, dez, um ano, dois anos, 20 anos, 40 anos, orando e jejuando, porque ali é o efeito da verdadeira fé, ali é o efeito da verdadeira vida com Deus. Aleluia! Aí Jesus então manda chamar ele. Chega alguém lá e fala: ó, o homem está te chamando lá, vamos lá. Aí pega no braço dele, aí vai até o encontro de Jesus. Aí Jesus olha para ele, sabendo de tudo. O que que ele não sabe? Se Jesus conhece nossos pensamentos, pergunta para ele: ei, o que você quer que eu faça? Senhor, é que eu enxergo.

0: aqui. É que eu tenho a visão. Jesus falou assim: eu te curei, não. Você tem que entender. Ó, escuta aqui. Você tem que entender que às vezes é Deus e às vezes é a nossa fé. Às vezes é Deus e às vezes é a nossa fé. Os falsos profetas estão curando por aí, tem nada a ver com Deus. Os falsos profetas estão revelando aí, revela tudo. Revela a identidade, revela a carteira, a cor da cueca, a cor de tudo. Mas não tem nada a ver com Deus. Quem entendeu, levante a mão. Tem nada a ver. Aí daquele dia, vai chegar lá e o Senhor vai dizer: não te conheço. Como é que você não conhece? Se eu curava, expulsava demônio, revelava, fazia milagre, maravilha no teu nome. Pois é, era o meu nome. Era o meu nome. Era fé. A fé. Que curou isso aqui? Não foi Jesus que curou ele. Foi ele que foi curado pela sua fé. Jesus falou: vai, a tua fé te curou. Vai, a tua fé te salvou. Mas ele não foi, não. Jesus mandou ele ir. Pelo contrário, ele foi, foi com Jesus. Ele seguiu, foi Jesus. Ele mostrou que ele tinha a verdadeira fé. Ele tinha a verdadeira fé. Ele tinha a verdadeira fé. Você vê quando a pessoa tem fé. Você olha para a pessoa, você vê que ele tem fé. Você sabe quando a pessoa tem fé. Você sabe que a pessoa tem fé, ele é diferente. Ele fica o tempo todo ligado na mensagem. Não é ligado no celular. Não é ligado no banheiro. Não é ligado na água. Tem gente que fica o tempo todo na igreja. É banheiro, é água, é celular. Demonstrou que não tem fé nenhuma. Não tem fé. Quando a pessoa tem fé, ele está ligado à palavra. Porque a palavra é que produz a verdadeira fé. A palavra de Deus é que mexe conosco. A palavra de Deus é que toca na nossa vida e faz nós crescer na luta. Faz nós crescer na tribulação. Faz nós crescer no problema. O crente cresce na luta. Aprenda isso. O crente cresce é na luta, meus irmãos. O crente cresce na prova. O verdadeiro crente cresce na tribulação. Na tribulação que ele é perseverante. É na tribulação que ele ora mais. É na tribulação que ele jejua mais. É na tribulação que ele confia mais em Deus. Aí Deus permite ele passar por aquilo. Não é porque Deus quer, não, mas é por necessidade da pessoa. O verdadeiro cristão, cada luta que ele passa, ele fica mais experiente. Quem entendeu, levante a mão. Cada prova que ele passa, ele sai da prova, a prova sai dele, ele fica mais paciente. A prova acabou e ele continua. Vem outra prova, a prova vem, passou, e ele continua. Por quê? Porque ele é vencedor. Ele nasceu para vencer. Nasceu para vencer. Tem gente que está nele ali, o espírito da vitória. Nada derruba ele, nada abate ele, nada tira ele da igreja, porque ele tem hora com Deus, ele tem jejum, ele tem fé, ele tem paciência, ele tem perseverança, irmão. Vai, cego, o que você quer que eu faça? Ei, o Senhor perguntou para ele: o que você quer que eu faça? Senhor, é que eu enxergue. Então tá bom, eu vou te curar. Não, a tua fé é quem te curou. A tua fé é que te salvou. Vai, vai. Mesmo Jesus mandando ele ir, não foi? Ele seguiu Jesus. Ele seguiu. Ele andou com Jesus. A tua fé te salvou. Quer ver? Pega, você vê aí de novo. Versículo de número 52. E Jesus falando diz: que queres que te faça? O cego diz: mestre, que eu tenha vista. Jesus diz: vai, a tua fé te salvou. E logo viu. E aí, foi embora? Não, ele foi embora. hora, recebeu a cura, fez a campanha, foi revelado e ó, tchau, nunca mais voltou na igreja. Foi assim ou não foi? Foi, tá aqui, ó. Eu queria só a cura. Hein? Ele seguiu Jesus pelo caminho. Ele foi salvo. Ele não deixou mais Jesus. Daquele dia em diante, os olhos abriu, mas não foi só os olhos físicos, foi os olhos da fé, da salvação. Ele passou a ver o que não via antes, ele passou a enxergar o que não enxergava antes, ele passou a ver não o mundo físico, mas o mundo espiritual, a vida espiritual. Quem é salvo vê com os olhos espirituais, quem é salvo enxerga com a mente espiritual. Glória a Deus. Então, irmão, igreja é isso aí, evangelho é isso aí. Evangelho não é só cura, não. Evangelho é seguir Jesus. Evangelho não é revelação, não. Esse povo que anda correndo atrás de uma revelação nunca vai firmar igreja nenhuma. Porque o negócio deles é revelação. Tem uma revelação, está lá. Não tem, eles não vai lá. Então, o crente verdadeiro é: tem a palavra, tem Jesus, tem salvação, tem mandamento, tem ensinamento. Meu negócio é a palavra, meu negócio é o reino de Deus. Toda a igreja em pé.
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neste exato momento eu estou aqui nos estúdios da nossa igreja pentecostal Deus é Santo. E olha, eu quero falar sobre os perigos, os prejuízos, os atrasos de uma pessoa sem Deus, sem igreja e sem um guia espiritual, que é um homem de Deus. Eu tenho 44 anos de fé. Deus me deu esse privilégio. Eu sempre fui de acreditar no homem de Deus, naquele que me guiou, que me dirigiu. Eu sempre lutei para obedecer, eu sempre lutei para ser obediente a Deus, ao meu pastor, à minha igreja. Por isso que eu cheguei aqui, com a ajuda de Deus. Deus nunca me deixou um dia eu me desviar. Um dia, nem um dia, Deus nunca deixou. Eu nunca fiquei sem tomar uma santa ceia, porque eu pequei, porque eu desobedeci meu pastor. Nunca, graças a Deus. Deus me abençoou, Deus me guardou, Deus me livrou. Meu pastor nunca me puniu. Eu nunca fui punido. Nunca, ninguém nunca me puniu. Meu pastor não. Meu pastor nunca. Então, quando eu olho um crente fora da igreja, quando eu olho um crente desigrejado hoje aqui, amanhã ali, depois lá, no outro dia, em outra igreja, e cada igreja pior do que a outra, porque tem igreja que não é de Deus, não. Eu te digo a pura verdade, tem igreja que não é de Deus. Tem igreja que não foi Deus que levantou, não. Te digo diante do Pai, do Filho e do Espírito Santo de Deus. Tem igreja que não foi Deus que abriu aquela porta. Foi o homem.

que abriu a igreja dele para ele, para ele ganhar dinheiro. Ele usa a Bíblia, ele usa os dons de Deus. Ele recebeu um dia, quando ele estava dentro de uma igreja verdadeira, ele saiu por rebeldia, por desobediência, por rebelião, e levou os dons. Então ele sabe pregar, ele sabe orar por revelação, ele sabe expulsar o demônio, porque Deus não vai tirar o dom de ninguém. Deus não vai tirar o dom. Deus não tirou o poder do diabo. O diabo saiu do céu com poder, com unção. Senão ele não estava fazendo desgraça e destruição. Por que o diabo está fazendo desgraça, destruição, horrores? Ele está usando o poder de quem? Ninguém tem poder. Jesus diz isto. Ninguém tem poder. Ninguém. Falou, se alguém tem poder, foi meu Pai que te deu. Se o diabo tem poder, foi Deus que deu para ele quando ele era anjo. E ele saiu do céu com poder. Tem gente que sai da igreja com poder. Tem gente que está bebendo, está desviado, está fumando, está em adultério e tem poder. Tem gente que está aí dirigindo igreja, fazendo, acontecendo, expulsando demônio, curando doente, e a igreja não é de Deus, a igreja é dele. Naquele grande dia, ele vai comparecer diante do tribunal do Senhor, e o Senhor vai dizer para ele: não te conheço, não sei de onde você vem. Ele vai dizer: não, eu expulsei demônio, eu curei doente. A justificativa do rebelde, do desviado, do falso, do mercenário, do lobo, é expulsar demônio, é curar doente, não é pregar a verdade. Se ele prega a verdade, se ele vive na verdade, ele não é lobo, ele não é falso, ele não é mercenário. Mas a meta de muitos não é isto: pregar a verdade, ganhar almas, pregar salvação, viver em santidade. A meta dele é expulsar demônio. A meta dele é enganar os coitados. Se tem uma coisa que as pessoas ficam com medo, é na hora que o demônio manifesta. Eles têm medo do demônio. Eles não têm medo de Deus. Eles têm medo do demônio. Aí o demônio fala: esse homem aqui é um homem de Deus, esse homem aqui é um santo, esse homem aqui é ungido, Deus é com ele. Tá vendo? Mexe comigo para vocês verem. Eu vou jogar uma praga em vocês, uma maldição. É ou não é, Satanás? É. Quer dizer, os dois estão coliados, estão unidos. Ei, Satanás, fala alguma coisa de mim? Você gosta de mim? Não. Detesto. Detesto você. Você é do homem de cima. O homem de cima está contigo. Mentira. Quem foi que elogiou ele? Quem está elogiando esse camarada? É o diabo. Quem está dando a nota para ele é o diabo. O diabo que está elogiando ele. O diabo que está falando bem dele. Você está vendo? Aí ele sobe em cima dos coitados que não lê Bíblia, dos coitados que vivem só apenas correndo atrás de curas, de revelação, de profecia. Um homem de Deus, ele prega o evangelho verdadeiro. Um homem de Deus, ele ganha almas. Um homem de Deus, ele ganha os desviados para Jesus, faz batismo. Um homem de Deus expulsa demônio. Um homem de Deus cura doente. Mas um homem de Deus, ele prega a verdade. Se ele não prega a verdade, ele não é de Deus. Se ele só expulsa demônio, só cura, não é de Deus. Não é de Deus. Ele não é de Deus, porque
porque o homem de Deus, ele prega a verdade, ele fala da volta de Jesus, ele fala da salvação, ele fala da vida eterna. Se precisar de disciplinar, ele disciplina alguém, de corrigir, ele corrige com amor, ele pune com amor. Pode ser quem for, rico, pobre, ele vai lá com sabedoria e fala: ô, meu irmão, você pecou, você adulterou, você bebeu, você fumou, nós vamos disciplinar o irmão por algum tempo, para o bem do irmão, para o irmão não continuar fazendo isso, mas nós estamos aqui para te ajudar, para te aconselhar. Não sai da igreja, não sai da presença de Deus. O irmão está disciplinado, mas o irmão vai vencer essa prova. Esse é o homem de Deus. Esse é o homem de Deus que ama as almas. Que ama as almas. Então, meus irmãos, minhas irmãs que me ouvem agora, onde você está? Quem é o teu pastor? Ele é pastor? Ele é pastor mesmo? Ele passa o tempo todo no altar só pedindo oferta? Só falando de dízimo? Só falando de oferta? Ele passa o tempo todo só expulsando demônio? Só revelando o povo? Ele não é homem de Deus. Ele não é homem de Deus. Ele não é homem de Deus. Ele não é de Deus. O homem de Deus, ele tem tempo para tudo. Tempo para oração, tempo para louvor, para pregação, tempo para expulsar demônio, tempo para cura, tempo para conselho, para exortação, tempo para tudo. O Espírito de Deus está na vida dele, para controlar ele, para dirigir ele. Ele é um homem de Deus respeitado. Ele é um homem respeitado. Não é um homem perfeito, mas ele é um homem respeitado. Às vezes amado e às vezes criticado. Mas a presença de Deus, o Espírito de Deus está na vida dele. O que ele fala, acontece. O que ele promete, acontece. Então, meu querido, aonde que você está agora? Será que você não está atrás de um guia cego? Quem segue um guia cego vai cair no buraco, num abismo, no inferno, na escuridão. Cego guiando o cego. E o cego não vê que ele está cego, que ele está caminhando para o perigo. Ele não vê isso. Quantas vezes alguém fala: meu querido, isso aí não é o caminho, não vai por esse caminho que você vai se dar mal. Ele fala assim: vai cuidar da sua vida. Eu tenho livre arbítrio, eu faço o que eu quero, o corpo é meu, a vontade é minha, a liberdade é minha, eu vou aonde eu quero, eu faço o que eu quero, eu vou aonde eu achar que devo ir, aonde falar de Deus, ali eu vou. Isso é um coitado, isso é um cego. Isso é um cego, uma cega. Aonde falar de Deus, eu entro. Um servo de Deus não fala isso. Um servo de Deus, crente convertido, ele escolhe o lugar para ele entrar. Ele escolhe as pessoas que ele vai deixar aquela pessoa colocar a mão na cabeça dele ou dela. Na minha cabeça, eu não deixo alguém colocar a mão assim, mas de jeito nenhum. Eu vou escolher quem é o irmão que vai colocar a mão na minha cabeça. Não deixo qualquer pessoa colocar a mão na minha cabeça de jeito nenhum. Eu sei lá como é que está aquela pessoa, com a vida amaldiçoada, amarrada, macumbada, enfeitiçada, sei lá, o casamento dele destruído, a vida dele amaldiçoada, e vai me amaldiçoar? Mas nunca, nunca, nunca, nunca, nunca. Quem é que tem colocado a mão na sua cabeça? Quem é que tem colocado a mão na sua cabeça? Quem é
é a pessoa que você deixa ela ministrar na sua vida? Você conhece a vida dela, o testemunho dela, o casamento, o lar dela? Aquela pessoa é uma pessoa bem-sucedida, abençoada, ungida, consagrada? Ou uma pessoa que veio das drogas, que veio da cachaça, que veio do pecado, do adultério, de vez em quando está caindo? De vez em quando ela está novamente tendo as recaídas. Como é que você vai deixar ela colocar a mão na sua cabeça? Eu vejo por aí hoje pessoas desviadas, chega na igreja hoje, amanhã está pregando. Pessoas desviadas, chega na igreja hoje, amanhã está tomando ceia. Chega na igreja hoje desviada, amanhã está dirigindo igreja. Daqui a pouco cai de novo, vai para o mundo, volta amanhã, está lá dirigindo igreja. E você está aí. Você não está enxergando isso, não? Você não enxerga. Tem certeza. Ah, mas ele ora bem por revelação. Olha, ele é uma bênção. Ele entrega a profecia, ele entrega a revelação. Ele ora uma hora por revelação. Essa aí é a pessoa que você quer? Você está igual a ele ou pior do que ele? Eu quero saber, não é revelação. Eu quero saber a vida dele, o testemunho dele. Homem respeitado, um casal respeitado, temente a Deus, amado por Deus, pela igreja, um casal vigilante, um casal prudente, um casal que ninguém levanta o dedo contra ele, ela, porque o testemunho dela, dele, fala mais alto. Não é os gritos no altar, não é os gritos quando está com o microfone na boca, não é os pulos, não é revelação, não é profecia, não é recado, mistério. Ah, porque Deus manda lhe dizer, e aí ele impressiona o povo com pregações, revelações, profecias, recados mentirosos. E tem gente lá que não sai de lá, cega igual ele, enganada igual ele, como diz a Bíblia, enganado e enganando, enganando e sendo enganado. Será que não é essa a causa? Porque você não vai para frente, não prospera, um dia está bem, um dia está mal, um dia está triste, está dentro da igreja desanimado, angustiado, amargurado, aflito, porque você não vê as coisas mudar na sua vida. Você não vê as coisas mudar na sua vida. Uma certa época Deus disse: sai daí, povo meu, sai daí, povo meu, para que não seja participante dos seus pecados. Sai dessa Babilônia, sai desse lugar, esse lugar que quem fala mais alto aí é a política, o espírito da política. Quem fala mais alto aí é a política, é os políticos. Quem fala mais alto aí é a ganância pelo dinheiro, é a avareza, é o interesse próprio. Você não vê Deus, você não sente Deus, a sua vida não melhora, não muda. Você ganha hoje, perde amanhã. Foi curado o pé direito hoje, amanhã amanhece com o pé esquerdo inchado. Aí foi curado o pé esquerdo, amanhã é o braço direito. Foi curado do braço direito, amanhã é o braço esquerdo, depois é a enxaqueca, é a coluna. Todo dia você está com um problema novo, todo dia você está com uma doença nova, todo dia você está com um sintoma novo, de problema, de luta, tribulação, de sofrimento. É batalhas e batalhas de guerra, sofrimento, dores, aflições, prejuízos, percas. Que isso, meu querido? Até quando você vai aceitar essa vida? Você tem a escolha. Você tem a escolha para escolher o bem e o mal. Agora, se você não tiver a noção, a visão espiritual, o equilíbrio espiritual, o conhecimento espiritual, o nível espiritual,
um pouco elevado, você não vai descobrir, não vai ver, não vai perceber, mas vai perecer.

perecer. Perecer. Essa é a palavra certa. Perecendo. Não é crescendo. Perecendo. Cadê o irmão? Ah, estou em casa. Eu estou orando em casa. Estou congregando em casa. Aquela igreja lá, eu fiquei lá 10 anos, 20 anos, 5 anos, sei lá. Fui para outra igreja, não mudou nada. Fui para outra igreja, piorou. Eu não creio mais em nada. A culpa é sua. Eu não acredito em pastor, em missionário. Eu não creio mais em ninguém. Você chegou a esse ponto, a culpa é sua. E por que que os outros crê? Por que que os outros estão congregando, servindo a Deus e crescendo? Por que que os outros estão cada dia melhor e você cada dia pior? A culpa é sua, a escolha é sua, a decisão é sua. E você não aceita, você não admite, você não tem o Espírito Santo de Deus na sua vida. Aí eu falo línguas estranhas, eu profetizo, eu pulo na igreja, eu danço, eu marcho. Fica bem longe de mim, com essas suas marchas, com essas suas danças, com essas suas manifestações aí. Eu não quero para mim, não. Em nome de Jesus, eu quero é a palavra da verdade. Eu quero receber a palavra da verdade. Alguém que anda na verdade, alguém que vive na verdade. Essa é a meta do pastor Messias. Quem está em Cristo vive na verdade. Quem está em Cristo, nova criatura é. Quem está em Cristo, nova criatura é. A vida dele é bênção. É bênção. Irmão, a vida do homem que anda na presença de Deus, glórias e honras ao Senhor. A mulher que anda na presença de Deus não se contamina. Ele é bênção. Ele é bênção de Deus. Ele não se vende, ele não se compra, ele não se rende por interesse, por vantagem desta vida. O negócio dele é o céu, é Deus, é o Senhor. A vida dele é bênção. Ele é uma árvore conhecida. O crente verdadeiro, ele é conhecido pelos seus frutos. Árvore. Árvore que dá fruto. E árvore que não dá fruto. O crente verdadeiro é conhecido. E também o crente que não é verdadeiro é conhecido. Dá fruto e o que não dá fruto. Escuta essa palavra é de Deus. Para o seu coração. Essa palavra não é do homem, não. Essa palavra, ela é de Deus. Ela é espiritual. Palavra que você não escuta mais. Palavras que a gente escutava antigamente pelos homens de Deus, que Deus usava para trazer aquela advertência, para nos corrigir, para nos alegrar. Quando a gente está no Espírito, para nos corrigir, nos alegrar, nos fortalecer, nos amparar. Escuta essa palavra. Escute essa palavra. Ouve essa palavra. Guarde essa palavra. Coloque essa palavra em prática. E a partir de hoje, a sua vida vai mudar. Eu oro por você. Senhor Deus Todo-Poderoso, nos céus e na terra, em nome de Jesus Cristo Salvador, Senhor, meu Deus e meu Pai, meu Salvador da glória, tenha misericórdia de mim, de todos nós. Tenha misericórdia, Senhor. Tenha misericórdia. Nos cobre com teu sangue. Guarda nós. Guarda o nosso coração. Guarda a nossa mente. Guarda a nossa alma. Guarda o nosso entendimento. Guarda os nossos olhos. Guarda a nossa entrada, a nossa saída. Em nome de Jesus. Guarda, meu Deus, debaixo do teu sangue, debaixo do teu poder, da tua força, da tua fortaleza. Guarda a nossa casa, nossa família, guarda o nosso lar, guarda, meu Deus, guarda a nossa alma. Não deixe Satanás tocar em nós, não deixe o inimigo nos corromper, nos estragar. Não deixe o mundo, não deixa o mundo entrar em nós, e não deixa nós entrar no mundo. Em nome de Jesus, em nome de Jesus, abençoe esse homem, cresce ele na tua presença, essa mulher, cresce ele, cresce ela.
derrama na vida dele, dela, a presença de Deus, o Espírito Santo de Deus, em nome de Jesus, em nome de Jesus, em nome do Senhor Jesus, Pai. Cobre com teu sangue a nossa vida, salva a nossa alma, levanta os caídos, fortalece os fracos, anima quem está desanimado, levanta esse homem, essa mulher, unja a cabeça, a mente dele, faz ele entender, faz ele compreender a tua palavra, em nome do Senhor Jesus. Amém e amém.

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0: Jamais algum poeta teve tanto para cantar. A beleza da Serra do Mar, que preserva a Mata Atlântica, tem paisagem tão romântica que encanta e nos faz ficar. Quando disseram, é bela, rebojo de pura emoção, abençoado seja este chão que ao conhecer nos fascina. O louro dessa menina fertiliza a mente do artista, de qualquer ponto de vista, um paraíso em tons de aquarela. Quando disseram, é santa, momento de inspiração, de um quê de premonição na fé que o povo domina. A nossa Madre Paulina, exemplo de milagre e bondade, é a primeira na santidade, semeando a força divina. Quando canto a sua magia, pergunto o que os cativa, a resposta está bem viva: paz, alegria e simplicidade. 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Quando cantam seus encantos, é um universo em multicores, tem as danças e tem as flores, perfumando os quatro cantos. 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Quando canto a natureza, bela e santa, justifica. Tem a coxilha rica e o rio do rastro é uma beleza. 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
5: O amor é o sentimento mais forte e nobre que existe no mundo. Nada e nem ninguém é capaz de destruir quem tem o coração iluminado pela força poderosa do amor. Quem ama é bem-humorado, fortalecido, tem fé e sabe que o poder de Deus está em todos os lugares. O olhar de quem ama tem brilho e vida. O corpo está sempre saudável e cheio de disposição. Quem ama é capaz de ter força para ir até as estrelas, tocar na lua, nadar quilômetros e não se cansar. Porque o amor é forte, iluminado. O amor nos impulsiona e nos mistura à grande força da vida. Mas não basta apenas amar. É necessário distribuir amor. Vamos lá. Demonstre esse amor que existe dentro de cada parte do seu corpo. O mundo precisa do seu amor. Grite esse amor em todos os cantos. Cante o seu amor em verso e em prosa. O amor é forte, mas ao mesmo tempo macio, igual ao algodão doce que você comia com vontade na infância. Como é bom ter o coração cheio de amor, cheio de brilho, cheio de luz. Ame mais e melhor a cada dia. Aprimore seu amor. Ame com vontade, intensidade, determinação. Seja mais amoroso a cada manhã. Distribua o amor quente igual o sol de verão. Ame. Ame o mais que puder. E a vida sorrirá cada vez mais para você e para todos aqueles que estão ao seu redor. Ame muito e você estará atraindo a felicidade para a sua vida.

Bom dia, bom dia, bom dia. 6:01, como vai, ouvinte? Aqui plantão de domingo e a nossa equipe para as notícias desta manhã, 21/6/2026, hein? Faltando 9 dias. 9 dias para fechar o mês e já vamos para julho. O que temos na semana? São João, não é? Dia 24 agora, São João. Vamos lá para mais um domingo de plantão aqui, Isaac Carneiro e John Kevin. Para a Copa do Mundo, Mega Sena, polícia, política, tudo você acompanha aqui com a gente. O nosso zap, o John Kevin já já vai falar o número,

0: Se você tiver já anotadinho, já dispara o seu recado, porque ele está aqui, aberto, grande, para o seu recado, a sua notícia, a sua informação nesta manhã. Ontem chuvas, choveu até o quê? 2:30, 3 horas. 25 milímetros marcou a nossa estação de chuvas no dia de ontem. E para hoje, domingo, a previsão é de tempo bom. Para amanhã tá marcando a tarde, amanhã, tarde e noite, um pouquinho de chuvas com até 6 milímetros. Daqui a pouco a gente traz mais detalhes no tempo e nas temperaturas deste final de semana. Quantos graus? 10.9, a temperatura tá friozinho, a máxima não passando de 18 graus. Então, domingo com o tempo bom e mais um pouquinho de chuvas amanhã, 7 milímetros, agora atualiza aqui a previsão, 7 milímetros para amanhã. Aquele friozão da semana, mais ou menos, terça-feira 8 graus, quarta-feira 5, quinta-feira 3 graus, sexta-feira 4 graus. Por enquanto, estamos assim com relação ao frio deste meio de semana. 6:03, John Kevin, bom dia.
1: Bom dia, Isaac Ortiz, bom dia também ao Jota Carneiro, bom dia também aos nossos ouvintes do plantão de domingo, bom dia a todos. Hoje, dia 21 de junho de 2026, com algumas datas comemorativas no dia de hoje: Dia Internacional do Yoga, Dia da Mídia, Dia do Inverno, como a gente falou, hoje início de inverno.
0: Hoje à noite.
1: Dia Universal Olímpico, então, algumas datas aí comemorativas importantes do dia de hoje. Para você poder participar e interagir com a gente até as 8 horas da manhã, começando pelo nosso fone zap do plantão de domingo, 42 98409 1431, 42 98409 1431, é o nosso zap para você poder participar. Também tem o nosso Facebook com a nossa página de introdução do dia de hoje, então quem quiser também participar, podcast redação, pode deixar também a sua mensagem e a gente também, na medida do possível, vai olhando até as 8 horas da manhã e também desejando, obviamente, um bom dia também para os nossos ouvintes. 6:04, o plantão de domingo está no ar.
0: Perfeitamente, 6:04. A música para hoje, ela se chama Primavera, mas é quando o inverno chegar. Carneiro vai tocar depois, com certeza, né, Carneiro?
2: Tim Maia,
0: às 8:15. Quando o inverno chegar, eu quero estar junto a ti. Pode o outono voltar, que eu quero estar junto a ti. E assim por diante. John Kevin, que achou?
2: Tava boa, hein? Pode continuar.
0: Dá pra continuar.
1: Dá pra virar a cadeira igual no The Voice.
2: Engrossa a voz, que o Tim Maia engrossa. Te amo, é primavera.
0: Mas é inverno que começa hoje.
2: É inverno.
1: E já começou, né? Foi às 5:25 que começou o inverno.
0: Então é noite hoje?
1: Então
0: é noite?
1: Bem no comecinho da manhã.
0: Pra mim que era 23:30 o inverno?
1: Deixa eu dar uma olhada, vamos pesquisar
0: John
1: então.
0: Kevin.
2: Acho que entrou pela madrugada já, viu?
1: Vamos lá. Vamos.
0: Só se começou
2: madrugada.
0: Pra
2: vamos
0: você.
2: Vamos fazer aposta, é madrugada ou é a noite?
0: Inverno. Nossa produção do fato passou pra nós aqui, que era as 23:30 de hoje.
2: É 5:00 da manhã. Dá uma olhadinha.
0: E a nossa produção agora confirma que é as 23:30.
2: 5:24.
1: 5:24 da manhã começou o inverno.
2: Aí,
1: no dia de hoje.
2: Eu e o John ganhamos, 2-1.
0: 2-1?
1: 2-1.
0: Engraçado que eu tinha que o inverno 2026 começa às 23:30, horário de Brasília.
1: É que ontem eu vi no Jornal Nacional, né? Só se o Jornal Nacional passou errado, então. Mas, a princípio começou já às 5:24 da manhã o inverno no Brasil, aqui no Hemisfério Sul.
0: Com a palavra o nosso ouvinte. Isaac, John Kevin ou Carneiro?
2: O ouvinte certo. Pode falar.
0: Mas
2: também,
0: o certo é que começou.
1: Mas que vai começar hoje.
0: É hoje.
2: Na verdade, olha, eu vou te falar. Sabe quando que começa o inverno pro cidadão? Na hora que ele levanta.
1: É verdade.
2: Porque quando ele tá na cama, tá quentinho.
0: Depois?
2: Dentro da casa tá quentinho.
1: Ou
2: tem muita gente
1: carro. Com
2: fogão a lenha na casa, né? Aquecedor, ar-condicionado, é dura. Quando você sai na rua, aquele ventinho gelado, que o Isaac chama de...
0: Minuano
2: do Rio Grande. E promete ser muito chuvoso.
0: Chuva, bastante.
2: Muita chuva, né? Um frio com chuva, gente. Né? Dias encobertos e com muita chuva, né? Principalmente agora julho para agosto, o veranico de julho passou para agosto e para setembro. Então nós vamos, diz que as temperaturas vão ser muito baixas, realmente, nós vamos ter aquelas geadas violentas. Já estamos passando frio, né? Porque que os dias estão chuvosos, né? E também com frio. Então temos que se preparar aí, faz parte, né? É o tempo do frio, então a gente já desde criança se prepara para nossa região sul.
0: Perfeito. Bom dia, povo querido do plantão do Fatos. Diz aqui a Ana, os velhos estão fuzilados, Jota.

0: Verdade.
1: A Ana Sirley. Bom dia, Ana. Obrigado.
2: É. Nós temos até uma matéria, né?
1: Menoridade,
2: sobre os idosos aí, sobre a contração do coração e pulmão, né?
1: É, agora então, no inverno.
2: Tem que se acelera cuidar.
1: Tudo mais.
2: É, tem que se cuidar, gente, porque não é fácil. E o Ana Sirley, nota 10 pra você. Deixa eu chamar o homem lá da escola de samba. Nota 10, porque os idosos realmente sentem mais frio que os jovens.
1: Joseval, porteiro Ponta Grossa, na escuta, o nosso Bueno aqui em Castro também. O Bueno, quer ouvir?
3: É o Cimepar. E quem é hoje?
1: É a Bianca.
3: É a Bianca Ângelo, que vai trazer pra gente as informações. Bom dia, Bianca.
4: Bom dia, eu sou Bianca Ângelo, meteorologista. E este é o Boletim Cimepar Informa com a previsão do tempo para o Paraná neste domingo, dia 21 de junho de 2026. O dia amanheceu com temperaturas baixas em todo o estado. Os termômetros registraram valores inferiores a 10 graus na maior parte do Paraná, com exceção do litoral, onde as temperaturas permaneceram ligeiramente mais elevadas. Ao longo da tarde, as temperaturas apresentam elevação gradual, porém seguem amenas. As maiores máximas são esperadas nas regiões noroeste, oeste e litorânea, com valores próximos dos 20 graus. Já na região metropolitana de Curitiba e em parte da porção sul da região centro-sul, as temperaturas máximas serão as mais baixas do estado, não ultrapassando os 17 graus. Durante a noite, o resfriamento volta a ganhar força. As temperaturas encerram o dia em torno dos 15 graus na região noroeste, oeste e litorânea, enquanto nas demais áreas do estado, os valores ficam em torno dos 5 e 10 graus. Esse cenário favorece uma baixa probabilidade de formação de geada na madrugada de segunda-feira. Em relação à chuva, não são esperadas ocorrências significativas neste domingo. No entanto, as condições do tempo começam a mudar a partir da madrugada de segunda-feira. Por isso, siga acompanhando nossas atualizações. 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
1: Tá rápida, Bianca, hein?
3: Tá rápida. Acho que ela botou inverno. No 2x, acho.
1: Entre logo. 6 e 9, então, 10.9 de temperatura. 10.9 de temperatura. A máxima não passando dos 18 graus no dia de hoje. E esse frescor é o destaque da manhã. E tempo bom durante todo o domingo. Daí para amanhã, segunda-feira. Para amanhã, segunda-feira, na parte da tarde, amanhã temos 7 milímetros. Tarde, noite de amanhã, 7 milímetros de chuvas. E daí mais frio na terça-feira. Tempo bom terça com tempo bom. Terça, frio, tempo bom, 8 graus mínima. Quarta, tempo bom com 5 de mínimo. Quinta, tempo bom com 3 de mínima. Sexta, tempo bom com 4 de temperatura mínima. Assim que está então a previsão para esta sequência de semana, a semana que vai começando hoje domingo. A umidade no ar está em 74%, a lua na fase nova.
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1: Plantão, plantão. Olga Martins está com muito frio, Guamiranga. Vermelho, Graciela, aqui em Castro, bom dia, bom domingo. Joseval, porteiro na escuta. Sérgio Bonetti está de aniversário em Piraí do Sul. Parabéns, Sérgio Bonetti.
3: Parabéns.
1: Os sinais nossos aqui avisaram que o senhor está de aniversário hoje, Sérgio Bonetti. Tá? Então, felicidades. Que Deus o abençoe muito hoje e sempre, tá? 42 9 84 09 14 31. Vamos para os assuntos desta manhã? O zap nosso é o 42 9 84 09 14 31. O que marca esse domingo 21 de junho de 2026? Hoje tem operário?
3: Sim.
1: Hoje tem operário. A Mega Sena de ontem teve ganhador. O inverno começando hoje, então. Aposentados, pagamentos começam no dia de São João, 24, quarta-feira, finais 1. Bolsa Família, amanhã, finais 4. Operário e Goiás jogam às 18h30 deste domingo. A Copa do Mundo segue com agenda no dia de hoje com Shakira e toda a sua equipe. Dólar 5,15 abre amanhã. Vamos para Mega. Ouvinte, confira com a gente. Concurso 3021 da Mega de ontem à noite que teve um ganhador. 16, 19, 22, 24, 46 e 58. 16, 19, 22, 24, 46 e 58. A Mega saiu para Nova Iguaçu, que é do Rio de Janeiro. Uma aposta simples, levando quase 40 milhões da Mega Sena. Então a Mega foi-se embora ontem e saiu para um ganhador e aposta simples. Sortudo. A Mega do dia 23 tem um prêmio já de 3 milhões e meio de reais. Lembrando que Lembrando que domingo

0: Hoje é 21, domingo que vem é dia 28. E daí domingo que vem tem a Quina de São João, Carneiro.
1: Isso,
0: Quina de São João.
1: Vai dar domingão. Um bom prêmio, né?
0: Por enquanto, 250 milhões. São João é quarta-feira, mas a quina vai ser no domingo, dia 28, então, com prêmio de 250 milhões. Vamos lá, Brasil? Que mais? Brasil fala do que Datafolha confirma a liderança de Lula. MEC prorroga até o dia 22. Prorroga até o dia 22 o pagamento de inscrições do Enem 2026. O INSS, prazo para pedir ressarcimento, termina nesse dia 22. Alistamento militar vai até o dia 30. Paraná tem atualização de rebanhos que vai até o dia 30 de junho. São as notícias principais pelo estado nesta manhã. Tá bem tranquilo hoje o Paraná com relação a notícias e informações. E por aqui, John Kevin, quais são os destaques desse dia?
2: Começando pelo Jornal da Manhã, criança cai de varanda de prédio e tem ferimentos graves em São Paulo. Irã alerta navios contra tentativas de atravessar o Estreito de Hormuz e lei garante sustentabilidade ambiental e qualidade de vida nos bairros. Já no Diário dos Campos, Rota 01 terá primeiro encontro de bicicletas antigas aqui em PG. Alerta falso da Defesa Civil será investigado pela PF. E Câmara de Ponta Grossa terá intérprete de Libras a partir de amanhã. Já então, teremos intérprete de Libras também na Câmara de PG com relação às audiências, né, que eles fazem lá tudo. Então, vai ter um pessoal para cuidar dessa parte aí. 6 horas e 14 minutos, essas foram as manchetes do DC e do JM de hoje.
0: João do Leila Maria, bom dia. Márcio Leandro Sandaca também acompanhando a gente. É 429-8409-1431. Bom dia, equipe Antena. Já estamos ligados aqui no plantão, ouvindo a programação na minha chácara no Bom Sucesso.
2: Boa.
0: Quem é você? Emídio Miranda. Ouvinte, só não esqueça de colocar o nome e de onde está falando, sempre, tá? Mesmo que você seja um conhecido já nosso, tá? É bom que você coloque o nome, fica mais fácil aqui, porque a gente vai passando um por um para nós irmos aqui já acelerando. Senão já que demora até achar um ouvinte, outro ouvinte, que ele tem que olhar lá no perfil dele, John Kevin, para saber quem ele é, tá?
2: Me ajude, por favor. Independente, você pode colocar o nome no começo, no final, não tem problema, tá? O importante é você se identificar.
0: 6h15. Vamos para a polícia, não é? O Carneiro tá pronto aqui para as notícias do setor policial nesta manhã. Até que o setor foi tranquilo, já tô vendo aqui as manchetes. Uma certa calmaria na polícia militar. Deixa eu ver a região. Já o Carneiro fala de Ponta Grossa, região. PM cumpre mandado de prisão na Vila Boa Vista, em Jaguaraíva. Bela Vista, em Jaguaraíva. PM cumpre um mandado de prisão no bairro Séries, em Arapoti. E o Carneiro vai falar de uma ocorrência. PM prende em flagrante autor de tentativa de furto de veículo no centro de Ponta Grossa. Foi a ocorrência principal no setor policial. Um plantão, de uma certa forma, calmo, sereno e muito tranquilo de ontem para hoje. Não é, Carneiro? Bom dia.
1: Bom dia. Bom dia, Isaac. Bom dia, nossos queridos ouvintes da Antena Sul. Olá, meus amigos do Rádio Bom Dia. Olha, essa ocorrência da PM foi atendida devido a senhora, né, que prestou atenção. Muita gente sai do carro e não presta atenção. É sempre bom você ir até a esquina, dar uma disfarçadinha e olhar para ver se alguém não se aproxima do carro. Principalmente no Hospital Santa Casa e na universidade, as universidades, né? Porque a ocasião faz o ladrão. Ele sempre fica sondando, às vezes tem carro por encomenda, aquela coisa toda, e você na sua distração, você deixa ali, a pessoa vai, acompanha você até a esquina para ver se você vai para o hospital, vai para a universidade, sabe que você vai ter, durar um tempo lá, né, para retornar. E desta vez se deu mal o ladrão. A senhora desconfiou que o rapaz aproximou-se, ela disfarçou e ligou para o 190. Olha, tem um rapaz se aproximando do meu carro, venham que ele vai roubar. E realmente a viatura já estava no centro, fizeram o cerco ali, pegaram ele dentro do veículo. Belíssima, então, a equipe, né, o suspeito já estava no interior do veículo, com a chave falsa, tentando dar partida no veículo. ele foi pego em flagrante e levado para a 13ª sessão de furtos e roubos. Agora vai ter que contar da sua andança, por onde anda, o que que ia fazer com o veículo, realmente se faz parte de uma quadrilha, e nós vamos continuar nesta ocorrência. Tivemos também essa ocorrência grave, né, Isaac, da barbearia aqui da região de Uvaranas. Nós tivemos essa ocorrência que já foi no na sexta pro sábado, sexta pro sábado, né, onde foi vítima, né, o rapaz ali, o Hugo, né? O Hugo, ele foi cortar o cabelo, né, na barbearia lá do Jaca, aqui na região de Uvaranas, e infelizmente um rapaz, né, motocicleta, dois elementos chegaram até a barbearia do Jaca e já chegaram atirando, né, acertaram o Hugo, né, mortalmente, e também o proprietário da barbearia, que é muito gente boa, citaram os vizinhos, ficaram assustados, né, e foi aquela correria. E na fuga desses elementos da moto, em uma curva ali da região, eles caíram com a moto e fugiram, abandonando a moto. E a equipe do sargento Neumann, da Polícia Militar, pediu apoio e fizeram uma varredura ali, eles conseguiram fugir a pé. Mas a moto estava com, estava com alerta de furto da moto. As digitais foram pegas do guidão da moto, ali, né, na parte do tanque da moto, onde o motociclista e o carona pegam ali, né, para se agarrar ali. Então foi pega as digitais deles, as imagens também aparecem, né, dos dois elementos chegando, e pode ser uma morte por engano, porque a família falou que o Hugo era um construtor, né, era um empresário da construção civil, e não participava daquela região ali. Ele foi por um acaso, viu a placa da barbearia, falou, acho que eu vou cortar o cabelo, fazer a barba, aproveitar que é bonita essa barbearia ali, a entrada, parou a caminhoneta dele ali e foi, né? E o rapaz também, que é o proprietário da barbearia, né, o João Vitor, ele também é gente boa, os vizinhos falam, não, ele não tem comprometimento com ninguém, ele é muito gente boa, joga o futebol dele, trabalha como barbeiro aqui, a gente vê como uma pessoa correta. Então a polícia já pega essa linha de investigação, alguma coisa errada no local errado, né? Aconteceu ali porque os elementos se perderam e talvez assassinaram a pessoa errada. O Jaca, né, que é o João Vitor, que é o dono dessa barbearia, ele foi socorrido para o hospital regional e foi transferido para um hospital particular, devido ao plano de saúde, mas ele não corre risco de vida, porque o tiro atingiu a sua barriga, né? Então ele vai fazer cirurgia, né? E se Deus quiser se recuperar, para tentar também explicar essa situação. A família do empresário Hugo, né, eles estão realmente muito tristes, porque ele não tinha realmente. O próprio sócio do Hugo foi no local para ver, conversou com as pessoas. É uma pessoa do bem, uma pessoa muito querida, né? Ele tem muitas amizades. Então ele realmente ficou muito triste, porque alguma coisa aconteceu e foi por engano. Mas a polícia trabalha neste caso e a gente, né, pode chegar. Ali o sargento Neumann já falou que pediu apoio, o pessoal da PM2 trabalhou, algumas pistas já estão sendo, e nós teremos novidades sobre este caso. Tivemos outra ocorrência aqui no centro, motociclista perdeu o controle e chocou-se contra a traseira de um ônibus que estava estacionado aqui na 7 de setembro no centro de Ponta Grossa. Ele teve fratura exposta de uma das pernas, foi socorrido e levado direto para o regional de Ponta Grossa, onde está internado. Então, muita movimentação, chuva, né? Muitos acidentes nós tivemos aqui em Ponta Grossa, em oficinas também, onde dois motoristas ficaram feridos, né? Uma colisão, uma preferencial lá, os dois motoristas ficaram feridos, uma senhora e mais um outro motorista, ferimentos leves, mas foram encaminhados para a UPA Santana aqui do centro. Então, foi essa aqui as

0: mais importantes deste final de semana, estas ocorrências aqui, Isaac Ortiz. O pessoal já está chegando conosco, né? Juju, Jurandir Dias, o Jorge Chumbada já ligou pra gente que está com a dona Elvira lá no Jardim Paraíso, né? Com o Gilson e o Jemberg também, mandando um abraço pro Osli, pro Xandeckson, João Lima lá de Itaiacoca, o pessoal da Águia Sistema e Águia Florestal. O Paulo Matos também ligou pra gente, mandando um abraço pra dona Iracio, pro Jorjão da Padev, aqui do Xangri-Lá, pro seu Arsênio, né? E João Mendes do Guaragi, todo esse pessoal, pra Vani Bach também, né? Ele manda abraço pra Vani Bach, o Paulo Matos. Pessoal do supermercado Tozeto conosco, o Ronaldo Celori Ferreira, o Laertes, também o Josnei mandando abraço pra mamãe que curte o nosso programa a semana toda, dona Ana, aquele abraço, dona Ana. Quem está conosco também, Lúcio, né? Lúcio Mendonça, sempre conosco. Quem está conosco também, o pessoal da Souza Naves. Souza Naves, é, sempre ele. O Ari Cudia Carneiro, o Zecão, toda a equipe lá na Souza Naves trabalhando. Aquele abraço. Quem está conosco também, aqui curtindo o nosso programa, é dona Josefa Grabikoski, da Vila Santana, com as filhas Tatiane, que trabalham no Hospital Santa Casa, e a Wanda, né? É a família muito querida aqui da Vila Santana. Pessoal, nosso ouvinte, um abraço, dona Josefa, aquele abraço. Quem está conosco também é o Ivo Ivanco e dona Regina Vila Rio Branco, que já passaram mensagem. Pedrão do Carvão, Pedro Maier, Marcão das Cebolas, o Peru e a dona Isabel Ferrari aqui na Vila Burrinho. Paulo Batista também já está conosco, seu Augusto Moreira dos Anjos com a neta Roberta, e também lá de Ipiranga é sempre a nossa querida dona Lourdes, seu José Altamiro e a neta Roberta. Para vocês, vão passando a mensagem pra gente aqui, né? Para ganhar o abraço do Isaac Ortiz pelas ondas da Antena Sul. Ah, pessoal aí, Marcelinho de Varanas conosco, Fernando, fiscal da prefeitura, já mandou um abraço, já está aqui conosco também, Terlei Piazeta. Vamos ver quem está chegando aqui também, é o Super-Homem, opa, Super-Homem.
1: Também?
0: É, Gilson Chagas, uma fotografia aqui do Superman. Aquele abraço, Gilson Chagas, de Carambeí, né? O rei das coxinhas, com toda a família, aquele abraço.
1: Joel de Castro, Vila Rosário, mande um bom dia para o Piu Piu. Piu Piu, bom dia. Tô ouvindo vocês. Carmen, obrigado. Bom dia, Carmen. Bom domingo, hoje dia 21/6. Toninho Palmeirense também está com o rádio ligado, acompanhando nós. John Kevin, a hora é agora, 6:25.
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3: 6:25, começando pelos jogos da Série D do Campeonato Brasileiro. Tivemos os times paranaenses já se enfrentando na fase de mata-mata, inclusive, é a segunda fase do Brasileirão da Série D. Ontem tivemos o confronto entre São Joséense e Cianorte, jogando na casa do São Joséense, e o Cianorte acabou levando a melhor por 1-0. Basta, obviamente, o empate para o Cianorte avançar para a próxima fase, e para o São Joséense, 1-0 para buscar os pênaltis e 2-0, no caso, para buscar a virada. Já o Cascavel joga hoje contra o Marcílio Dias, de Santa Catarina, no Olímpico Regional, e daí semana que vem joga o jogo da volta lá em Santa Catarina para buscar o resultado também, caso consiga, enfim, fazer um bom resultado aqui no dia de hoje. Então, hoje às 16 horas, Cascavel e Marcílio Dias, jogos aí da Série D já na sua fase de mata-mata. Já na Série C, o Maringá joga hoje às 11 horas da manhã no Rio Grande do Sul contra o Caxias. Jogo extremamente importante para o time do Maringá, que vai ali tentando voltar ao G8 do Campeonato Brasileiro. O Maringá é o 12º com 14 pontos, lembrando que o 8º colocado tem 15. Então a diferença de um ponto, então, Maringá tentando aí entrar de uma forma ou outra no G8 do Campeonato Brasileiro da Série C. Já na Série B do Campeonato Brasileiro, ontem tivemos dois jogos da 14ª rodada. 14ª rodada da Série B, ontem a vitória do Londrina 2-0 sobre o Atlético, excelente resultado do time.

0: time do Londrina, e o Botafogo de São Paulo, que venceu o Ceará por 1-0. Na verdade, falei dois jogos, mas foram três. O Vila Nova, que venceu o Náutico por 4-3. Jogo de bastante gols, então, nessa rodada aí da Série B, 14ª rodada. Mas tem a continuidade hoje. Às 11 horas da manhã temos Avaí e Cuiabá na Ressacada. Às 16 tem CRB e Fortaleza, o clássico do Nordeste. Às 17 horas tem São Bernardo e Juventude. Às 8 horas da noite tem Ponte Preta e Novo Horizontino, amanhã no caso. E na terça-feira o América Mineiro jogando contra o Criciúma às 8 horas da noite. E obviamente o Operário, que joga hoje fora de casa lá na Serrinha, às 18:30, Carneiro contra o Goiás.
1: E é jogo difícil. Jogo difícil porque o Operário foi bem em duas partidas, duas vitórias seguidas, foi para Ribeirão Preto, não se ouve bem, né? Teve aquele pênalti no finalzinho do primeiro tempo, deveria ter jogado melhor no segundo tempo, né? Cedeu e levou dois gols ali, né? No meio da área de novo, duas falhas da defesa e levou a virada 2-1, ressuscitando o Botafogo. Outro que ressuscitou também foi o América. O América ganhou o jogo. Londrina também com duas vitórias seguidas, gente. O pessoal lá de baixo está subindo, né? Então é muita atenção hoje no jogo. O Goiás também tá mordido, porque não tá ganhando direito também, né? Tá no meio da tabela e é jogo dificílimo lá em Goiás. Promoção de ingressos, né? Para o jogo de hoje. Então, o jogo é perigoso. Tem que o técnico Luizinho Lopes tem que marcar muito bem pelo meio campo, né? Porque a equipe do Goiás é forte no meio campo. E pra gente tentar pegar os pontinhos do Goiás, né? Tirar os pontinhos e se manter ali no intermediário da tabela. Porque 11 da manhã de domingo que vem é o jogo em casa, com o gramado novo, contra o América. 11 da manhã, o América Mineiro. Mas temos que pensar no jogo de hoje. O Operário tem que ter garra, gente, né? O time parece que se perde no segundo tempo, não sei o que está acontecendo, as substituições são feitas, né? E a equipe parece que fica segurando ali o jogo, enrolando o jogo, segurando no segundo tempo e não vai para cima. No começo do campeonato, o Operário está muito bem, bem de preparo físico, subindo, aguentando o jogo, forçando dos laterais, né? Nosso meio tava muito bom, tava chutando mais, agora fica com aquele cruzamento na área, né? Que a gente não consegue vencer os adversários, né? Na bola aérea. Então, vamos falar o seguinte, vamos pensar positivo, que hoje vai ser tudo diferente, né? Vamos pensar para frente, que o Operário vai fazer um bom jogo, vamos torcer, porque nós temos que torcer, né? Porque se o Brasil ganhou, animou a torcida. E o Operário ganhar também anima a torcida do Operário de Ponta Grossa e da região. Então a nossa torcida é que por uma vitória hoje ou por um empate, para a gente continuar com o Operário ali, né? Não desgarrar muito, porque a coisa está pegando. O pessoal de baixo está ganhando, está começando a embolar o campeonato, né? E agora é de ganhar pontos. Não jogar mal, tentar jogar bem aí para realmente ganhar os pontos e animar essa torcida que merece. A torcida é sofredora, a torcida do Operário, né? Aquela coisa toda. Querem aumentar o estádio, querem fazer isso, mas depende do apoio de todos nós, né, gente? E o Operário também tem que fazer o seu trabalho dentro de campo.
0: Vila Nova é o primeiro com 28 pontos, São Bernardo o segundo, Sport, Fortaleza, Novo Horizontino e Criciúma são os seis primeiros. O Operário é o nono colocado com 19 pontos. Só lembrando que o jogo do Operário vai passar no YouTube, tá? No canal Sportnet. Então, para quem quiser, vai passar de maneira gratuita no YouTube com ao vivo com imagens e vídeo. Só para passar então os jogos da Copa do Mundo. Ontem tivemos quatro jogos pelo grupo E. A vitória da Alemanha 2-1 sobre o Costa do Marfim, inclusive uma excelente vitória da Alemanha. A Costa do Marfim que fez 1-0, a Alemanha acabou virando no último segundo, né, praticamente. E o Equador ontem, situação do Equador, hein? É um time. O Ener Valencia, o que perde de gol é absurdo.
2: Continua, viu? Perdendo os gols.
0: O Ener Valencia.
2: Inter era a mesma coisa.
0: Mas é um jogador muito bom, é que perde, gol perde. Ontem o Equador ficou no 0-0 contra o Curaçao, inclusive o Curaçao que fez o seu primeiro ponto em Copas do Mundo.
2: E que festa.
0: Baita festa,
2: exatamente. Do Curaçao, do time.
0: A Holanda venceu a Suécia por 5-1. Excelente resultado da Holanda.
2: Aí pode ter adversário do Brasil, né?
0: É.
2: Holanda e
0: o Japão que venceu 4

0: a Tunísia.
1: Também pode sair aí adversário do Brasil.
0: É um adversário complicado, viu? O Brasil passar a próxima fase vai pegar só pedreira na segunda fase da Copa do Mundo.
1: Acho que por enquanto é a Suécia que o Brasil tá pegando. Suécia é a terceira nesse grupo aí.
0: O Brasil não pega o segundo se for primeiro?
2: Não, às vezes o terceiro também, são oito, né? São oito...
1: O Japão é o segundo.
0: Se for a Suécia, ainda é um pouco menos pior, né?
2: É, na verdade, enfim, são primeiros e segundos colocados, e os terceiros colocados são oito, né? Que vão se classificar para fazer realmente já a segunda fase.
0: Isso,
2: então pode... O resultado depende, né? O Brasil tem saldo, tá em primeiro ainda, basta vencer, né? E vencer bem para continuar em primeiro.
0: Isso aí.
2: E torcer para pegar um terceiro colocado, né? Porque é todo jogo difícil. Agora, quem que se classificar não tá fraco, não. Ontem o jogo da Alemanha, né? E a Costa do Marfim lá foi um jogaço de bola, né?
0: Costa do Marfim joga muito, viu?
2: Não, como nós estávamos comentando aqui com o Isaac, é um time muito forte fisicamente, né? Toque de bola muito bom, refinado, vai pra cima, contra-ataque. Olha, se eles não tivessem perdido 2-3 gols ali contra a Alemanha, porque não pode perder, gente. Jogo, todo jogo você não pode perder gol cara a cara com o goleiro, dentro da área. E foi o que aconteceu, né? Não fez, levou no último minuto o gol ali de virada, né? Infelizmente, mas o jogo é assim. Quem não faz, leva, e a coisa continua realmente triste.
1: Por enquanto a gente tá pegando o Japão.
0: Japão.
1: O grupo C pega o segundo colocado do grupo F.
0: Exatamente, então é a situação
1: que tem Holanda,
0: aí que o
1: Brasil, Suécia, Japão e Tunísia.
0: Então, Brasil, por enquanto, pega o Japão é o segundo. Se caso o Brasil for o primeiro colocado do grupo.
1: Hoje mas pegaria o Japão então.
0: Só passar os jogos de hoje então, hoje temos Bélgica e Irã às 16 horas, Nova Zelândia e Egito às 22 pelo grupo G, pelo grupo H temos Espanha e Arábia Saudita a 1 PM e às 19 horas, talvez um jogo aí mais que o pessoal vai mais assistir, com certeza Uruguai e Cabo Verde.
1: Hoje, às
0: 19 horas.
1: Eu vou
0: ficar vendo um e vendo o outro. Ou vou assistir o jogo do Uruguai e vou escutar pela clube mesmo, o Operário. Mas enfim, jogos aí então da Copa do Mundo e tem sua continuidade amanhã, lembrando que a Argentina joga contra a Áustria amanhã. E o Messi, né? Pode ser, se fizer um golzinho a mais agora, o Messi já se torna o maior artilheiro da Copa do Mundo de todos os tempos aí, o artilheiro Lionel Messi. 6:35 de minha parte, fechou.
1: No futsal, ontem as equipes nossas, região, o que fizeram? A CGF perdeu ontem aqui em Ponta Grossa e perdeu uma invencibilidade de mais de 30 jogos. Infelizmente, perdeu o time de Ponta Grossa, do Paulo Sérgio, a CGF 0 e Vaiporã 2 nesta segunda fase da Série Bronze Paranaense. Tivemos também o Contorno empatando fora de casa com Ubiratã, 0-0. O Ipiranga, o time nosso aqui de Ipiranga na bronze, perdeu em casa para Matelândia por 1-0. E tivemos o Caramuru, honrando aqui a nossa região ontem, vencendo o Noroeste Futsal por 3-2. É isso.
0: Isso aí.
1: Fechamos, Carlinhos.
0: Maravilha. Essas foram as notícias esportivas 6:35, Carneiro.
2: Mais abraços que tá chegando agora. O Levi Bauser, Dona Isabel da Vila Cristina, aquele abraço. Marquinhos Germano Marquinhos, aquele abraço. O Quirerinha do DR mandando um abraço pra gente também, aquele abraço. A família do Sandá, que tá de aniversário, acho que passaram pra você também, né?
1: Márcio Leandro?
2: É o seu Albino faz aniversário hoje, o seu Albino Sandaca, que é o pai, né? Pai da família. O Célio é o filho Sandaca, também fez aniversário na semana, a esposa Dona Tereza Sandaca, todos no mês de junho, e o irmão Pedro Sandaca, e a filha, né? Também fez aniversário, seus dois filhos, né? O Célio, a esposa Dona Tereza, e o irmão Pedro, ele manda abraço para todos e vão se reunir hoje, a família Sandaca lá, né? Para comemorar os aniversários do mês de junho. Um abraço para todos vocês.
0: Show de bola.
1: Pezão de Carambeí.
0: Pezão. Abraço.
2: Marquinhos Germano, também teremos hoje, né, Marquinhos? Hoje temos o teatro aqui no centro de Ponta Grossa. Daqui a pouquinho o Marquinhos Germano fala para nós, né? A equipe teatral ali de Ponta Grossa. Teatro muito bom, né? Muitos anos de teatro. Nosso Marcos Germano, daqui a pouquinho passa para a gente onde que vai ser. E realmente é aqui no centro, na Doutor Colares, né? Com
1: Centro de Cultura?
2: É na própria casa de teatro deles aqui.
1: Ah, entendi.
2: Fica entre o Clube Guaíra e a a outra rua lá embaixo, na próxima rua Barbosa lá. E daqui a pouquinho o Marcos Germano passa bem certinho o endereço na Doutor Colares, passando o Clube Guaíra, né? Sentido Borel, ginásio Borel do Verné.
1: Bom. Nilda, aposentados, Nilda, começa dia 24, tá? Dia 24, dona Nilda, bom dia. Dona Nilda tá ouvindo nós.
0: Fala em aposentados, oi, Nilda, daqui a pouco vamos ter a Diniz também, né? Com o áudio que trouxe aí pra gente, trazendo mais informações da área previdenciária.
1: Então, o pagamento de aposentados e pensionistas começando na quarta-feira, dia de São João. 6h38, 6h38, se terminasse. Ah, tá. O ouvinte, o Edson Luiz Dutra, passando aqui já os jogos da próxima fase, o que pode acontecer. Plantão Eloir de Castro, conjunto Padre Piva, estão na escuta todos os dias para saber notícias, principalmente escutar as notas de falecimento. Já já o Carneiro vai nos informar de Eloir. Dir-se do passo dos bois.
0: Isso aí.
1: Acompanhando nós. A hora é agora? Tá na 6h38, hora.
0: 6h38,
1: já bom dia.
0: Os amigos do nosso Facebook, Zelter Timóteo Hartmann, também o Moacir Gomes de Oliveira lá de Castro também, mandando aquele abraço aqui pra gente, obrigado a todos pela participação. Olga Martins, Rosimere Freitas de Oliveira, Maria Helena Silva Diniz, Antônio Fontoura, Sérgio Bonetti Gonçalves e Avani Bá também participando. 6h38, daqui a pouco a gente volta. Mandar a sua mensagem pelo WhatsApp do plantão de domingo?
3: É claro.
0: 98409-1431.
3: Repete, que eu não entendi direito.
0: 98409-1431. A gente te espera.
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11: O inverno é a estação mais fria e mais seca no Paraná. Neste ano, entretanto, o período vai trazer volumes de chuva acima da média e temperaturas ligeiramente acima da média, conforme aponta o Cimepar. O inverno começa às 5h24 da manhã de domingo no Hemisfério Sul. A estação chega com solstício de inverno. Domingo terá o dia mais curto e a noite mais longa do ano, devido à inclinação do eixo da Terra em relação ao Sol. A climatologia aponta que, especialmente nas regiões centro e norte do Paraná, os volumes de chuva reduzem muito durante o inverno. O meteorologista do Cimepar, Leonardo Furlan, detalha que, historicamente, durante o inverno, sistemas de alta pressão associados ao avanço de massas de ar frio e seco atuam com maior frequência, tornando os intervalos entre os eventos de precipitação mais prolongados.
12: Agora, com o El Niño em curso, né, já foi declarado o fenômeno, né, ele está em curso, está em desenvolvimento no Pacífico Equatorial. Então, o impacto no Paraná é com o aumento das chuvas, né? Esse aumento ele vai ser gradativo ao longo do inverno, se reflete também nas próximas estações, principalmente a primavera e o verão. Mas o que a gente vai observar, e o que é histórico, não é o primeiro El Niño, já aconteceram várias vezes El Niño no sul do Brasil, no planeta de modo geral, é o aumento das chuvas, de modo geral, em todo o estado. Isso não quer dizer que nós tenhamos chuva acima da média o tempo inteiro, mas na média, ao longo de toda a atuação do fenômeno, as chuvas ficam acima da média e as temperaturas também ficam acima da média.
11: Massas de ar polar vindas da Antártica e do sul da América do Sul favorecem quedas acentuadas da temperatura e a ocorrência de geadas no Paraná, principalmente nas regiões sul, centro-sul, sudoeste, Campos Gerais e região metropolitana de Curitiba. Mas também há episódios de veranicos, principalmente em agosto, períodos caracterizados por tempo seco e temperaturas elevadas para a época. Além disso, o inverno, assim como o outono, também é marcado pela ocorrência frequente de nevoeiros. É o que explica o meteorologista.
12: A tendência é que nós tenhamos menos períodos gelados, manhãs bastante frias durante a manhã, mas, consequentemente, pela maior presença de nuvens e das chuvas, tardes um pouco mais frias que o normal. Justamente pela essa questão do avanço de massas de ar frio e seco, elas ainda vão existir, mas elas atuam com menor intensidade, menor curto prazo, quero dizer. Né? Elas atuam com menor prazo e isso, consequentemente, influi mais na metade sul do estado. Nós não vamos ter períodos de frio intenso generalizado, como nós observamos, por exemplo, no início de maio, que está sendo projetado agora para esse final de junho.
11: A Administração Nacional Oceânica e Atmosférica Americana confirmou na última quinta-feira que as condições do El Niño já estão presentes no Oceano Pacífico Equatorial. O fenômeno gradativamente se intensifica e atinge o ápice entre a primavera e o verão 2026-2027 do Hemisfério Sul. A previsão é de que a amplitude térmica diminua ao longo de julho, o frio diminua ao longo de agosto e as temperaturas fiquem ligeiramente acima da média no fim da estação, em setembro. A chuva vai ficar acima da média histórica durante todo o período, com volumes crescentes até a primavera. Desde março, a Coordenadoria Estadual de Defesa Civil reforçou as orientações repassadas aos municípios voltados à preparação e mitigação de ocorrências associadas a inundações, alagamentos e deslizamentos. Repórter Vitor Luiz.
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8: 6h53, Balquinho, Carambeí, bom dia, Balquinho, Erundina, bairro dos Lança, ligado na antena, sempre com vocês. Obrigado, Erundina, estou na escuta. Acir Coutinho da Vila Nova, obrigado, Acir. Seu Giovanes, aqui na Boa Vista, a esposa Maria, toda a família também acompanhando nós neste domingão.
9: Carlos Germano passou para nós o áudio, né? E o local é 811 da Doutor Colares do Teatro. É uma menina que conversa com o passarinho. É o companheirinho dela. E uma história muito bonita, um teatro maravilhoso aqui de Ponta Grossa. Ela por 7:30, mais ou menos, o Carlos Germano vai fazer a chamadinha para já. Gente, porque é de graça, viu, gente? É grátis a entrada, como fala o outro, e é muito bonito. Vai ter uma apresentação também do pessoal da Estância Serrana, né? Uma aula de dança ali, aquela coisa toda para animar. 18:15, 18:30, 18:15 já abre as portas ali do teatro na Doutor Colares 811.
8: Joia, 6h54, 6h54, seu Vieira em Carambeí também acompanhando nós. Bom dia, bom domingo, seu Vieira. 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
9: É com grande pesar que a Rádio Antena Sul, plantão de domingo, comunica os falecimentos deste domingo. Já estamos no dia 21 de junho de 2026. Um minuto de silêncio para os falecidos de hoje. Começamos pelo passamento da nossa querida dona Márcia Konoepki, 72 anos. Natural de Ponta Grossa, faleceu no Hospital Santa Casa de Ponta Grossa. O velório, capela da Funerária Princesa no centro, e o sepultamento é amanhã, dia 22, 13h30, para o cemitério Santa Luísa. Passamento também da dona Valderez Lechinski Laroca, família Lechinski, família Laroca, que é muito querida em Ponta Grossa. Nossa querida professora Valderez das Antigas, querida, a nossa mestra, foi professora da Universidade Estadual de Ponta Grossa, dos colégios estaduais também. Era natural de Palmeira e faleceu no Hospital Geral Unimed. Querida professora Valderez Lechinski Laroca, de 89 anos. A nossa mestra com carinho. As despedidas hoje na Capela da Funerária Princesa, o velório, e 16 horas para o cemitério Santo Antônio da Vila Vilela. Passamento também do motorista Adão Carlos de Oliveira, 62 anos, era natural de Guarapuava, faleceu no Hospital Santa Casa de Misericórdia de Ponta Grossa. O velório do motorista na sua cidade natal, Piraí do Sul, né? Piraí do Sul, sepultamento hoje às 8h30 para o cemitério municipal de Piraí do Sul. Passamento também da senhora Alvani Borges Skudlarek, a família Skudlarek aqui de Uvaranas, da Vila Ana Rita, os vermelhinhos, como a gente chamava, né? Família muito querida e tradicional de Ponta Grossa, aqui da nossa Vila Ana Rita, da nossa região de Uvaranas. Dona Alvani Borges Skudlarek.

Catarina, mas morava aqui conosco em Ponta Grossa há muitos anos, a dona Ivonira Ourides, de 83 anos. O velório é Capela São Francisco aqui no centro e o sepultamento é amanhã, dia 22, 17 horas, para a cerimônia de cremação do corpo no crematório Campos Gerais. Passamento também de Márcio Volski Kindler, 51 anos, natural de Castro, faleceu no Hospital Regional de Ponta Grossa. Ele, natural de Castro, mas morava conosco em Ponta Grossa há muitos anos. O velório é Capela Municipal São José e o sepultamento de Márcio Volski Kindler, 51 anos, cerimônia de cremação do corpo, hoje às 11 horas da manhã, para o crematório Campos Gerais. Maria Helena dos Santos Wojnarowski é um anjinho, 2 meses de vida. Faleceu no Hospital Materno Infantil. Teremos apenas a despedida de familiares e amigos às 11 horas no cemitério Parque Campos Gerais. Sai direto então da funerária e vai direto para o cemitério Parque Campos Gerais com cerimônia às 11 horas e despedida da querida e anjinho Maria Helena dos Santos Wojnarowski, 2 meses de vida. Passamento do trabalhador rural Mário Monteiro, 80 anos, produtor rural muito querido, né? Ele é natural de Castro, mas morava conosco em Ponta Grossa há muitos anos. Muito querido Mário Monteiro, de 80 anos, trabalhador rural. O velório é capela da Funerária Princesa e o sepultamento, cemitério a ser informado, a ser definido pela família e horário também para sepultamento. Passamento de Pedro Orlando Martins de Oliveira, motorista aposentado, muito querido, seu Pedro Orlando. Ele era natural de Ponta Grossa e faleceu no Hospital Regional. O velório é a capela de Luto Santana no centro e o sepultamento para o cemitério municipal São José, horário a ser definido pela família. Passamento também da dona Zilda Chagas, 96 anos, vovó Zilda, pessoa do bem, pessoa querida, família, né? Muito triste com o passamento da dona Zilda Chagas, que estava adoentada e nos deixou de repentemente, né? Faleceu na residência da família, dona Zilda Chagas. O velório é capela de Luto Santana no centro e o sepultamento 9 da manhã, hoje, para o cemitério municipal São José. Perdemos essa semana nosso querido Altamir Farias. Quem era Altamir Farias? Hein? Altamir Farias era aqui de Olarias, nosso querido, né? Vendedor, teve um mal súbito, né? E nos deixou essa semana, né? Era uma pessoa muito querida aqui de Olarias, muita gente no velório, era filho do nosso querido Taraíra, né? Uma pessoa do bem, trabalhou mais de 20 anos na Casa Duque de Caxias, era vendedor do material de construção e parte elétrica ali, né? Da Duque de Caxias, o Altair, muita gente no velório dele, né? A família, o pessoal de Olarias se despedindo então do nosso querido Altair Farias dos Santos. Uma pessoa do bem, né? Convivemos juntos, né? E precocemente, gente, 58 anos, uma pessoa, né, muito ativa, muito querido, era coordenadora de vendas, morador aqui de Olarias, o Altair, né? Deixou a esposa e o filho único, né? O nosso cantor aqui de Olarias.
É.

0: coisa pega a gente de surpresa, né? Então força, meu amigo Taraíra, né? Que é o nosso grande coordenador, foi ex-diretor do Operário, nosso amigo, nosso irmão Taraíra, né? Força para ele, força para a esposa do Altair e o filho, né? O Lute, que é o cantor de Olaria, né? O cantor de samba e pagode, também de Ponta Grossa. Então, estamos de luto em Olarias, porque uma pessoa do bem, uma pessoa muito querida, que relacionava muito bem, né, com as pessoas aqui de Ponta Grossa, era um vendedor, era uma pessoa muito ativa, muito querida, nos deixou precocemente, então, né? Problemas cardíacos, que a gente sempre fala, no inverno tem que se cuidar, né? E o Altair, né, foi chamado, né, por Deus, e já está no céu. Altair Faria dos Santos, 58 anos, ele, né, era aqui de Larias, era nascido em 5 de maio de 68, portanto 58 anos, faleceu no dia 19, né, dia 19, aliás, dia 18, foi sepultado dia 19, então, foi velado na Capela São José e faleceu, né, faleceu então e foi encaminhado para o cemitério Parque Jardim Paraíso, dia 19, às 17 horas. Vai com Deus, meu querido. Fica a saudade agora da família, dos amigos. E cumpriu a sua missão na terra. Só nos resta saudade agora. Falecimentos das últimas 24 horas.
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4: Sete horas, 6 minutos, John Kevin. Bom dia para quem vai chegando nesse instante.
5: Sim,
4: pra quem
5: sete
4: já está
5: e
4: com
5: seis.
4: Nós. 7:06. Temperatura 11.5. Bom dia, tudo bem? Obrigado pelo recado. É o alô de toda a nossa equipe aqui. Bom dia para minha nora Sônia, esposo Val, filha Paula, filho Gui, netos Gael e Thales, ouvinte de todos os dias. Obrigado, Gilmara, mandando o recado aqui pra gente. Excelente domingo para você, para toda a família. Obrigado, Gilmara. 77. Quem que já tá pintando por aqui? Daqui a pouquinho? Quem, John? Kevin? John Kevin.
5: Daqui a pouco eu já boto no ar.
4: Você bota?
5: Isso.
4: Não tá colocando? 7777. Deixa eu dar uma girada por aqui. 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Bom dia, Diniz. Já está preparando o seu comentário. O meu comentário, Isaac, já está pronto para falar no plantão daqui a pouquinho.
5: Daqui a pouquinho ele já
4: que
5: vai estar com a gente.
4: Diniz? Ó, tá com o comentário praticamente pronto. 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

0: 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Paulo Presner, Dona Eni, bom dia, bom domingo, excelente sequência de semana.
1: Cláudio.
2: Alô, bom dia.
1: Bom dia.
2: Bom dia, bom Claudinho dia. Bom dia.
0: Ele tava bem quietinho, só ouvindo. O que que esse pessoal tava comentando?
2: Observando.
0: Pensou na carne, não é, Claudinho?
2: Se não. Meu chapéu.
0: Domingo sem carne, não é domingo se não tiver carne.
2: Pois olha, meu querido, aquela air fryer chega a vermelhar, rapaz. Ó.
0: Hoje ela vai
1: estourar, né, Cláudio?
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0: Obrigado, Claudinho. Bom domingo, hein?
2: Bom domingo, forte abraço, meus amigos.
1: Valeu,
2: bom
1: Claudio.
0: Trabalho, um abraço.
3: Aquele
0: valeu.
3: Abraço.
0: Lojas M&M, o Claudinho falou. Estou ligando o rádio nesse instante. Opa, obrigado. Bom dia, 10 graus é a temperatura e tempo bom durante todo o dia. Com sol? Com sol durante todo o dia. Amanhã tem 7 milímetros. Que horas amanhã? Amanhã de manhã ainda vai ser com tempo bom. Daí vai nuviando, como a gente diz, e a partir das 15 em diante temos previsão de chuvas nesta segunda-feira com até 7 milímetros. Terça, quarta e quinta-feira com previsão de tempo bom. Terça-feira 8 graus, tinha um friozão mais intenso, mas deu uma diminuída. Terça 8 graus, quarta-feira 5 graus, na quinta-feira 3 graus de temperatura. John
1: Inclusive,
0: Kevin.
1: Inclusive a gente acabou de mostrar no caso, colocar o áudio aí no ar, né? Que esse inverno vai ser um pouco mais quente, não vai ser aquele inverno como foi em anos anteriores, mais rigoroso, né? Vai ser mais chuvoso, mas vai ser também um pouco mais quente para aliviar também um pouco essa questão da temperatura.
0: Daqui a pouco quero ouvir o Carneiro, porque vai tocar a música de Tim Maia. Quando o inverno chegar, ele tá chegando, chegou nesta manhã, 7:12. Vamos falar com a Cibele, John Kevin?
1: Sim.
0: 7:12.
1: Sobre?
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0: 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Se você está sentindo forte as dores articulares, é preciso tratar o ano todo. A dor articular, ela é crônica. Uma vez que ela insista e persista durante 3 meses, o seu corpo entende que ela é uma dor que é categorizada como crônica. 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Lubrifica as juntas para você acordar destravado, destravada. Reconstrói uma película entre os ossos, que é a fibrocartilagem, blindando de contato os ossos, deixa de formar as espículas, bicos de papagaio, água no joelho e densifica a massa óssea. 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
2: 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Jota?
3: 717. Maria Baiana passa um recado para gente, dias 20 e 21, que é hoje, né? Congresso de Mulheres da Igreja Pentecostal Jesus Cristo Rosa de Saron. Vai ser então na rua Epitácio da Silva Pessoa, né? Número 4, aqui na Chapada, Portal do Norte. A nossa querida cantora Maria Baiana vai se apresentar, vai palestrar, né? E vai reunir as mulheres, um congresso de mulheres. Conversa séria, conversa legal sobre a família, sobre os resultados da mulher na participação da família, na igreja, né? E aquela mulher conselheira que faz pra gente, né? Ela tem uma visão diferente, a mulher, que ela enxerga tudo do seu lado, né? O lado carinhoso de ser mulher, mãe, irmã, né? E companheira. Então vai ser muito bom hoje, gente. Então, a nossa Igreja Pentecostal Jesus Cristo Rosa de Saron, hoje, né? Só faltou horário aqui, né? Maria Baiana, passa o horário pra gente. Não, 19 horas, tá aqui. 19 horas, na rua Epitácio da Silva Pessoa, bairro Chapada, Portal do Norte. Vai ser um sucesso. Mulheres da região, mulheres queridas, vão se encontrar lá com a nossa grande cantora e palestrante Maria Baiana.
4: Legal.
2: 429-8409-1431. Paulão, bom dia, Paulão, que mandou pra gente aqui um recado também. Que o Paulão tá preparando uma surpresa, hein? Uma surpresa do Paulão muito em breve, John Kevin.
4: Sim.
2: Tem uma chamada aqui do Paulão. Surpresa. Tchan, tchan, tchan, tchan, tchan. Cadê aqui a surpresa do Paulão? Ele me mandou agora há pouquinho. Há 30 anos, lutei contra o penão. Carlson Gracie, no ginásio Oscar Pereira. Há 30 anos, lutei contra o penão, tá? Passou o tempo, hein, Paulão? Pra todos nós.
4: 1996.
2: Oscar Pereira em Ponta Grossa. Queria muito a revanche, mas ele se aposentou, John Kevin.
4: Não quer mais, né, lutar.
2: Agora vou enfrentar um novo adversário, que também faz parte dessa história do Vale Tudo, ao MMA. Quem será? Mistério, música de mistério. Quem será? O desafio vai acontecer no dia 25 de julho, no mesmo ginásio, no evento Paulão Fight 32 anos. É histórico, espero todos vocês lá. Quem será que o Paulão? Agora eu fiquei curioso, Paulão. Quem você vai pegar, Paulão? Ele queria contra o Penão, mas o Penão se aposentou. E ele quer relembrar isso. Foi um momento marcante, histórico, na vida de Paulão e a família Zenidin. Quem será que o Paulão vai pegar?
4: Será que é o Whindersson?
2: Ele quer apostas abertas. Dia 25 de julho, Ponta Grossa e Castro, Campos Gerais vão parar, porque o Paulão vai lutar no Oscar Pereira. E quem eu vou pegar?
4: Pablo Marçal, não sabemos quem será.
3: É um grande lutador também.
2: É a chamada do Paulão. Aguardaremos.
3: É um grande lutador, né? Vai ser uma grande atração. Parabéns para a família Zenedin aí, que eu sempre falo. Todo dia é uma luta e o treinamento é importante. A luta em família, a luta, né, para realmente mostrar e representar Ponta Grossa. Parabéns, Paulão. Olha, quem mandou um abraço pra gente foi o Carlinhos Fopa, da Catarina Pneus, Cambagem, Alinhamento, Suspensão e Freios. Fica aqui na Minas Gerais com Júlia Lopes e agora com a mecânica, gente. É uma quadra aqui da Ernesto Vilela, né? Atendimento ali é de primeira. Dona Rosinha da funerária e a Pó também mandando um abraço, um bom domingo pro Isaac, pro John, pro Jota Carneiro. Obrigado, Dona Rosinha, que saudade da senhora, né? Tem que ir pra casa pra conversar e tomar um cafezinho com a Dona Rosinha. É uma pessoa muito inteligente, muito querida em Castro, que atende todas as famílias do plano funeral e a Pó. Já está conosco também João Carlos Pedroso e a Dona Sandra Carambeí, Oswaldo Braz dos Santos, Silveira já ganhou um abraço do Isaac, Carlinhos Tropeiro, aquele abraço, e o nosso vereador Joãozinho Tropeiro, aquele abraço, todos vocês, querinha do DR, né? Dá para nós passar aquele áudio do Carlinhos Germano, aproveitar agora, né?
4: Bora
3: que
4: lá, então.
3: Daqui a pouco já vai apurar. É bem rapidinho ali que ele convida o teatro, gente. O Teatro Ponta Grossense é muito bom. Nós tivemos, né, a final ontem do FUC, né?
4: Festival Universitário da Canção.
3: Da Canção, que também é FENATA, tem o FUC, promovidos pela Prefeitura e Universidade Estadual de Ponta Grossa. É um sucesso, e Ponta Grossa para o Brasil. E o nosso teatro, aquele Ponta Grossa, é muito bom. O nosso Carlos Germano vai falar ali, vai fazer o convite para vocês. Bom dia, Carlos Germano, tá ligado conosco?
5: Bom dia, amigo Jota Carneiro.

0: Isaac, John, que é o Marcos Germano. É isso aí, Carneiro. Esperamos todos os ouvintes do plantão de domingo e também do Café com Música com J. Carneiro. Esperamos hoje todos lá no Teatro Ceci, Rua Doutor Colares, 811, para nos prestigiar no Histórias para Talita. Nós estaremos fazendo a abertura da 22ª Mostra Ceci em Cena, que acontece todo semestre. E hoje nós estaremos com o nosso grupo, o Grupo Teatral Unidev Ceci, fazendo a abertura às 19 horas, com entrada franca. A partir das 18h15, as portas já estão abertas para o pessoal lá. Vão estar lá assistindo uma participação especial do grupo de dança Galpão Estância Serrana, que vai estar se apresentando antes da nossa apresentação de teatro. E após nossa apresentação terão algumas quitutes, um algodão doce, pipoca, tudo gratuito para quem estiver lá nos prestigiando. Aguardamos a todos lá, inclusive vocês aí da Rádio Antena Sul FM, a rádio que vai mais longe. Bom dia a todos.
1: Obrigado, Carlinhos Germano. Carlos Parabéns, Germano. Viu? Parabéns pela iniciativa, né? O teatro é uma coisa importante. A gente sempre fala, né? A gente assiste a televisão, o teatro, e vê aquelas pessoas abnegadas pelo teatro, porque é cultura, gente. Isso ali é falar o linguajar do povo, e é muito interessante. Isso, Ponta Grossa se destaca, né? Com grandes artistas aqui no teatro. E o Carlinhos Germano é um guerreiro, é um lutador, né? Parabéns para toda a sua equipe aí. E vamos lá, gente, vamos prestigiar. É Doutor Colares 811, ela fica entre o Clube Guaíra e a Rua Rui Barbosa, ali que é paralela ali à transversal do Borel, gente. Todos estão convidados.
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3: Bora!
2: Diniz, 7:25 e o seu recadinho nesta manhã. Bom dia.
4: 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Bom dia, Isaac, bom dia a todos os ouvintes e até uma próxima oportunidade.
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13: 7h41, com tempo bom durante todo o dia, para amanhã, tarde e noite, que tem um pouquinho de chuvas na previsão. Bom dia, patrão Zé Zambuja, bom dia, Paulo Sérgio Rodrigues, bom dia, Paulo Presner, Porca Chique, Donini, todos acompanhando nós nesta manhã. 7h42, vamos falar com a Cibele? 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
14: 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Para você ter uma ideia, os diabéticos podem antecipar a impotência de 10 a 15 anos e tem 3 vezes mais chances de ter impotência do que um homem que não tem o diabetes. Cigarro faz com que você tenha 20 anos antes o problema da impotência sexual. Quando fala na pressão alta, o homem com pressão alta tem 2 vezes mais chances de ter impotência e 70% dos homens com pressão alta hoje vivem o calvário da impotência sexual. Sim, porque abre um trevo na sua cabeça. Você não sabe o que fazer. Anualmente, para você que está dando risada e está dizendo que está com tudo em cima, 1 milhão de homens no Brasil desenvolvem a impotência, segundo a Sociedade Brasileira de Urologia. 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
13: 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Hoje, Isaac, vou estar de novo nos Campos Gerais, porque tenho várias entregas para fazer.
15: Que bom.
16: Que maravilha.
15: Nem que maravilha.
13: Nem já que foi tenha, pra... Não, nem show que tenha a Copa do Mundo. Vou atender os meus clientes, disse isso, ela.
16: Já certo. Foi para Cândido Abreu, né? Reserva. Reserva. Poxa, vira 150 quilômetros.
13: Ela não para.
16: De Curitiba lá, 250.
13: Não é danada essa Cibele, hein?
16: Não, e tá certo. Ela mesma vende, ela mesma entrega. É 100% natural. É isso que é importante.
13: E tem brindes, Carneiro.
16: É isso aí.
13: Que mais, Carneiro? 7h46?
16: É, o pessoal aqui, vamos fazer uma homenagem hoje pro nosso querido grande Alfredo Kremer, né?
13: É, e a Dona Vera?
16: É.
13: Caramba, aí.
16: Dona Vera. É, foram 40 anos, né, de convivência, namoro, convivência, dois filhos maravilhosos, né? E a gente vai fazer homenagem, e os netos também, né? A gente vai fazer homenagem no Café com Música. Parabéns pro Alfredo, pra Dona Vera.
13: Ó, vai ser assim que o Carneiro depois vai fazer uma homenagem. Há 40 anos atrás começava uma história que na época talvez nem tivesse a certeza de que daria certo. Mas o tempo e o amor provaram o contrário. Hoje, nós, filhos, noras e netos, somos a prova viva de que essa história deu certo. Uma história guiada por Deus e protegida pelo manto sagrado de Maria. Por isso, nesse momento deixamos aqui os nossos parabéns aos 40 anos de união dos nossos queridos pais, Alfredo e Vera. Eles nos ensinaram o valor da vida, do respeito, do amor e da dedicação. E é com o coração transbordando de gratidão que falamos em nome de toda a família nesta manhã no plantão de domingo e depois no Café com Música com Carneiro. Alisson e Tiago.
16: Os filhos.
13: Os filhos. Roselaine, Carolina,
16: as
13: noras amadas. E os netos, que são a alegria dessa caminhada. O Pedro, a Letícia, o Luiz e também a Olívia.
16: Que parabéns. Adoram os vovós, né? Eles sempre estão junto com os vovós. Começa o namoro. A paixão, a convivência. E começa a paixão, né? E você compreendendo a outra pessoa amada, às vezes você desiste de algumas coisas para agradar a pessoa amada. E isso é importante, gente. A convivência, o respeito pela outra pessoa. Porque se doar é importante. E ceder, às vezes, um bom relacionamento. Hoje, não existe mais um relacionamento tão longo, né? Porque antigamente eram os respeitos da própria família, que a gente pedia permissão para os pais, como aconteceu com o Alfredo e Dona Vera, para a gente namorar. para frequentar a casa, assistir o Silvio Santos no domingo com a vela do lado. O cinema, a vela do lado. Passear, tinha que o irmão, o sobrinho, uma pessoa cuidar da gente. Isso valorizou a nossa convivência. E esse casal maravilhoso completa hoje 40 anos de convivência. Parabéns, Alfredo Kremer, Dona Vera, os filhos, os netos. É uma família feliz.
13: E linda família.
16: E uma linda família.
13: E a Dona Vera está sempre acompanhando o Alfredo. Ela é uma esposa exemplar, não é? Onde o Alfredo vai? Vai lá no operário, vai lá nos comerciários, ela está junto acompanhando. Está sempre ao lado, estendendo, dando a mão ao Alfredo. O Alfredo dando a mão à Dona Vera. E juntos eles formam essa bela família, esse belo casal que recebe os cumprimentos, os parabéns de toda a equipe da Antena, do plantão de domingo, nesta manhã, 21/6/2026, 40 anos de feliz união.

0: Parabéns, casal. Uma homenagem da Antena Sul 750.
1: Ficou bom?
0: Até o Edson, não
1: Você
0: é?
1: Gostou?
0: Chegou aqui, ficou olhando, não é? É homenagem.
2: Eu queria entrar no ar pra falar.
1: Os ouvintes gostaram da música.
0: Vai entrar com o Carneiro depois e vai dar um alôzinho também ao nosso Edson Savic.
1: O Edson
0: 750. O que tá faltando agora, amigos? Vamos
1: 7:50.
0: Lá. 7:50. Reta final.
1: Só mandar um abraço aqui, Isaac, pros meus queridos amigos que mandam sempre mensagens aqui pra gente. Os advogados doutor Bruno Vargas de Oliveira, doutor criminalista Piero Mocelin também, tá sempre aí também lidando com os casos dele, enfim, um abraço pra ele. Nosso querido amigo Marcelo Dolarias também, sempre no Fatos em Destaque também no plantão. E o nosso querido amigo Carneiro Odaio, o corintiano de oficinas lá do bar do Tonico, um abraço pra todos os amigos de lá também.
2: Dadão Pedro I, barzão raiz que a gente chama. Era o papai, hoje é o filho que cuida lá e cuida muito bem do pessoal. Tia Neide Siqueira passando mensagem aqui, abraço pra tia Neide, tia Terezinha, aquele abraço. Outro que Valmir de Lima, que é o nosso Chico Weber, pessoal de Uvaia, abraço a todos vocês.
0: 7:50. Bom dia, minha mãe tá em Curitiba, agora fazendo essa homenagem aqui pro Alfredo e pra Vera, me lembrei da minha mãe, que ela sempre me fala que ela escuta, sabe quem lá em Curitiba? O grande locutor Renato Gaúcho. A minha mãe todo dia. E o Renato Gaúcho tem o quadro
2: A Mensagem do Dia, a Carta do Dia.
0: A História da Minha
2: da
0: Vida.
2: Da Minha Vida, que é a carta. A pessoa manda a carta lá
0: e
2: ele lê.
0: O Renato conta.
2: E ele no final, faz que nem a telenovela, gente. Ele não conta o final. Amanhã, neste mesmo horário, eu vou contar se deu certo essa história. A dona Vera, apaixonada pelo seu Alfredo. Será que eles estão juntos até hoje? Se encontraram na praça. Namoraram na praça de Tibagi. Iam aos cinemas. Era um casal romântico. Vai, será que vai dar certo? É assim, muito bom o programa. Maravilhoso o programa. Uma audiência estupenda do nosso querido
0: Renato Gaúcho. É o número 1 da capital, não é?
2: É, número 1.
0: É o mais ouvido da capital, maravilha. Primeiro no Ibope. Há muito tempo já. 7:52, o Edson Savic está me olhando. Ah, bom.
1: Ele também quer uma musiquinha.
0: Tá, não, ele chega na rádio e já vai direto pro café. Eu nunca vi coisa igual, né?
1: Ah,
0: é que o café
1: aí
0: do Carneiro é muito
2: não,
0: bom.
2: Depois, né, ele é até que nem aquele nosso, grande, né? Que a gente não pode falar o nome dele, porque é muito
0: chegou
2: grande.
0: Chegou com fome o Edson
1: é muito
0: hoje.
1: Grande.
0: Chegou
3: bom
0: com fome.
3: Bom dia, bom dia. Só se for pro senhor, não vê que tá muito frio lá fora.
0: Oi, Nena, aqui em Castro, bom dia, Nena. Os balões aqui em Castro agora estão lindos. Os balões estão no ar. Olhe para cima que o balão está lá, aqui no Parque Lacustre, tem balões.
2: Que opa, muito que bom. Maravilha hoje.
0: É, e tem também rodeio aqui em Castro, final de semana.
2: É, mas é porque a cidade
0: não,
2: de Castro
0: tá sensacional.
2: De
0: é a cidade das grandes atrações.
2: É, com grandes eventos, né? Parabéns pra nossa
1: show
2: querida Castro.
0: É querida demais, Piazinho da Águia. É o Piazinho da Águia,
2: Altair. É o Tair.
0: Altair.
2: Tair Piazinho, gente fina, gente nossa. É parente do pessoal de Ponta Grossa.
0: Isaac, fale se vai chover. Não vai chover. Não vai chover hoje. Amanhã à tarde e noite tem previsão de chuvas das 7 milímetros. E frio na terça-feira?
1: Frio terça.
0: Frio na terça-feira. Na quarta-feira vou pular São João.
2: Opa! Aí sim.
0: Dia de São João, quarta-feira.
2: Aí que eu me
0: refiro. Aí sim, não é? São João é na quarta-feira. Fale pro John Kevin falar os jogos de hoje da Copa do Mundo. O Brasil, fale pro John que o Brasil, por enquanto, tá pegando o Japão.
1: É, por enquanto.
0: Na próxima fase. Por enquanto. Hoje o que, que vai ter na Copa? Tem Espanha hoje, não é?
1: Hoje temos
0: rapaz,
1: Espanha.
0: A Espanha pega quem?
1: Arábia.
0: Arábia, é Arábia. Jogo complicado. É,
1: tem jogo bom hoje.
0: A Espanha que se cuide, não é? Porque ela empatou a primeira?
2: Isso.
0: Foi a zebra no empate, hein?
1: Na verdade, o grupo da Espanha, do Uruguai, todo mundo empatou.
0: Como então... é que tá esse grupo aí da Espanha?
1: Uruguai 1, Arábia 1, Cabo Verde 1, Espanha 1.
0: Não, a classificação de
2: então, é todos iguais.
0: Todos com ponto?
2: Todos com ponto, é isso.
0: Doido.
1: É.
0: Um pontinho só.
1: É, se você for ver, até Cabo Verde, inclusive,
0: tá
1: tem
0: todo mundo
1: condição.
0: Com chance.
1: Tá todo mundo
0: tu
1: com
0: já
1: chance.
0: Pensou se a Espanha enrosca hoje com a Arábia?
2: É.
1: E tem chance, viu?
0: De enroscar?
1: E tem Arábia, uma chance. A Arábia,
0: não é de se matar
1: inclusive,
0: com a unha.
1: Pra quem não lembra, a Arábia lá na última Copa derrotou a Argentina. Foi a única que derrotou a Argentina campeã do mundo. Então, assim, a Espanha... corre um sério risco se não jogar bem hoje, e até o próprio Uruguai também, né? Ontem a gente viu o Equador, né? Infelizmente não fazendo gol com o ex-atacante do teu time lá, o Enner, que não fez nada, mas hoje o Uruguai também, se enroscar com o Cabo Verde, o negócio vai embora. Então, hoje, só pra passar então os jogos rapidinho aqui, temos Bélgica e Irã às 16 horas, às 22 temos Nova Zelândia e Egito, às 1 hora da tarde Espanha e Arábia Saudita, e às 19 horas, que esse aqui vai ser o jogo da televisão, tanto da SBT quanto da Globo, Uruguai e Cabo Verde, então jogos aí da Copa do Mundo. E só relembrando, né, Operário hoje, Goiás, às 18h30, esse jogo vai ter transmissão no YouTube, tá? Então é de graça, hoje você não precisa assistir pela ESPN.
0: Foi lá pro Sertão de Goiás?
2: Isso, lá que encontrei o Chico Mineiro e o seu capataz.
0: E vou encontrar o Operário e Goiás hoje.
2: Isso aí, maravilha. Jorge Ângelo e Johnny, aquele abraço. Últimos abraços aqui do dia, né? Aquele abraço a todos vocês aí. Muito obrigado pela companhia, né, Isaac Ortiz?
0: Com certeza, Carneiro.
2: Pessoal,
0: ficamos felizes.
2: A gente fala sempre, até falei até pros patrões da gente, né? Que são o César e Álvaro Teres. Qual é o melhor patrimônio da rádio? Não é o prédio, gente, não é os equipamentos, não. É os ouvintes da gente. Porque não adianta a gente ter toda essa aparelhagem de primeira, que algumas rádios são de primeira, tem, e não tem audiência.
1: É.
2: Eu respeito o nosso, do Isaac Ortiz, já tá chegando aos 30, o Jacaré Carneiro já passou 33 anos de rádio. O John já tá chegando bonito também.
1: 10
2: anos, o Edson já tá chegando. Já tá chegando nos 30 também. Então é que nós temos o respeito por vocês, né?
0: Isso aí.
2: Trazer a notícia certa, sem fazer alarde, sem promover ninguém aí, aquela coisa toda. Respeitar o pessoal do setor policial, respeitar o nosso ouvinte, ouvir os dois lados da história, né? Sempre. E aqui a gente não mete o pau em política nenhuma, né? A gente não gosta de certos políticos, mas a gente não desce no cacete de vocês, não. Porque não adianta, não compensa. O próprio povo vai julgar vocês nessas eleições.
1: E agradecendo principalmente os nossos patrocinadores.
2: Não, esses são os maiores exemplos, né?
0: Nota 10.
2: Como a gente fala. O MM, gente, o MM, a Avan, né? A gente tem que tirar o braço, dar um abraço apertado nesses proprietários, porque eles investem nas rádios, nas TVs. E por que que é o sucesso? É ou não é? Eles realmente admiram a propaganda e trabalham com a propaganda. Propaganda é a alma do negócio. Então o MM nosso, que é muito querido, graças a Deus tem, né, uma clientela muito gigante, são mais de 200 lojas. A Van também todo dia inaugura loja, porque é mídia, gente, é mídia. E isso faz, né, ajuda muito a gente trabalhar com

0: organização, né? É. Organização, e horário, é pra ele é sagrado. É
1: padrão. Até semana que vem, amigos.
0: Até semana que vem, já terminou, John Kevin?
1: Vamos.
0: 7h58. Eu gostaria de falar por mais. Não, agora terminou, 7h59. Ouvinte, obrigado pela companhia. A seguir tem Hora Luterana e depois o Carneiro segue com Café com Música. A primeira música que o Carneiro vai tocar hoje, qual que é, Edson? Pra você tirar 10.
2: Na verdade é a quarta.
0: Quarta música?
2: Quarta música. As primeiras eu três é do Clube do Rei.
0: Clube do Rei. Depois
2: Primavera com o nosso querido Tim Maia. Inverno. Fala do inverno, da primavera, do verão. É isso que é importante.
0: Obrigado, bom dia e até amanhã. Tchau.
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0: Em nome do Pai, do Filho e do Espírito Santo. Amém. Bom dia, ouvintes. Sob as bênçãos de nosso Deus e Pai, está no ar pela Rádio Antena Sul FM, Hora Luterana, programa de responsabilidade da Igreja Evangélica Luterana do Brasil, Congregações de Ponta Grossa. Hoje, a apresentação de Alceu Bauer e do pastor Everton Gustavo Vrassi. Nós saudamos os amigos ouvintes, desejando a todos as mais ricas bênçãos de Deus. Vamos orar. Nós te adoramos, Senhor Deus, Pai, Filho e Espírito Santo, e suplicamos que abençoes este programa, acolhendo-nos em teu santo amor. Pedimos, por amor de Jesus Cristo, que nos perdoes pelos pecados que cometemos e nos fortaleças com o teu Espírito Santo. Sabemos que todos os nossos pecados foram pagos pelo sacrifício do Senhor Jesus Cristo. Somos gratos por esta maravilhosa graça. Queremos meditar na tua santa palavra. Guia e inspira a todos nós para que cresçamos em conhecimento, em fé, em amor. Amor a ti e ao trabalho do qual nos incumbiste. Permanece conosco com o teu Espírito Santo, fortalecendo nossa fé e guiando-nos na vida de consagração ao teu santo nome. Ouve-nos, por amor de Jesus Cristo, o nosso Salvador. Amém. A mensagem de hoje será apresentada pelo pastor Everton Gustavo Vrassi.
1: Olá, bom dia. Eu sou o pastor Everton Vrassi, da Congregação Santa Cruz, e é um prazer poder dirigir este momento de devoção e reflexão. A nossa reflexão de hoje tem como tema a luz que brilha na noite mais longa, e é baseada no texto do Salmo 27, versículo 1, que diz: "O Senhor é a minha luz e a minha salvação. De quem terei medo?" Neste dia 21 de junho, começa oficialmente o inverno. Para nós do hemisfério sul, esse período é marcado por dias mais frios, manhãs geladas, noites mais longas e muitas vezes aquela vontade de ficar um pouco mais recolhido dentro de casa. E há uma curiosidade interessante. Por volta desta data acontece o chamado solstício de inverno. Em termos simples, é o período em que temos o dia mais curto.

e a noite mais longa do ano. A noite mais longa. Só essa expressão já parece carregar um peso, não é verdade? Porque existem noites que não são apenas noites no relógio. Existem noites da alma, noites de preocupação, de luto, de solidão, noites de ansiedade, noites em que a pessoa até deita, mas o coração continua acordado. Noites em que o corpo está em casa, mas a mente está longe, presa em medos, lembranças, contas, exames, decisões e saudades. Talvez você já tenha vivido uma noite assim. Talvez esteja vivendo agora. Talvez ninguém perceba, porque por fora você segue a rotina, conversa, trabalha, sorri, responde, está tudo bem. Mas por dentro há um frio que não passa tão facilmente. A palavra de Deus conhece essas noites. A Bíblia não finge que a vida é sempre clara, leve e ensolarada. Ela fala de lágrimas, medo, perdas, culpa, perseguições, cansaço e morte. Mas ela também anuncia uma verdade maravilhosa. O evangelista João escreve: a luz resplandece nas trevas, e as trevas não prevaleceram contra ela. Essa luz tem um nome: Jesus Cristo. Jesus não veio ao mundo como uma pequena ideia de otimismo, nem com uma frase bonita para enfeitar dias difíceis. Ele veio como o próprio Filho de Deus, feito gente, entrando de verdade na nossa história, nas nossas dores e na nossa escuridão. Ele entrou no frio deste mundo. Ele conheceu rejeição, abandono, injustiça, o sofrimento e, por fim, a morte. Na cruz, ele enfrentou a mais profunda escuridão. Ele carregou o pecado do mundo, também o meu e o seu. Ali parecia que as trevas tinham vencido, mas não venceram. Ao terceiro dia, Cristo ressuscitou. E desde então, nenhuma noite é absolutamente noite para quem está em Cristo. Mas atenção, isso não significa que o cristão nunca terá dias difíceis. Não significa que todas as lágrimas desaparecerão imediatamente. Não significa que a fé transforma a vida em um eterno verão. Mas significa que mesmo na noite mais longa, você não está sozinho. Cristo está com você. E onde Cristo está, há perdão, há consolo, há esperança, há vida. Mas depois do solstício de inverno, algo discreto começa a acontecer. Aos poucos, os dias voltam a crescer. No começo, quase ninguém percebe, mas a luz vai aumentando, um pouquinho de cada vez. Às vezes, Deus também age assim conosco. Nem sempre Ele muda tudo de uma vez. Nem sempre a resposta vem como um clarão no céu. Muitas vezes, Ele sustenta dia após dia. Uma palavra ouvida aqui, uma oração feita ali, um abraço recebido, um culto participado, uma santa ceia recebida, uma promessa lembrada: eu estou com vocês todos os dias. E assim, em meio ao inverno da alma, a luz de Cristo continua brilhando. Por isso, nesse início de inverno, quando os dias ficam mais frios e as noites parecem mais longas, lembre-se, a noite mais longa do ano também anuncia que a luz voltará a crescer. E acima de tudo, lembre-se do seu Salvador. Jesus é a luz que não se apaga, a luz que venceu a cruz, a luz que venceu o túmulo, a luz que ilumina o caminho até a vida eterna. Se hoje o seu coração está frio, cansado, o
ou escuro, volte-se para Cristo, ouça sua palavra, confie em suas promessas. Ele não abandona você na noite mais escura, porque em Jesus a escuridão nunca tem a última palavra. Porque, como já disse o salmista, o Senhor é a minha luz e a minha salvação. De quem terei medo? Que Deus abençoe o seu dia. Amém.

Salmo 122 diz: alegrei-me quando me disseram: vamos à casa do Senhor. Nós convidamos você e a sua família para participarem de um culto em uma de nossas congregações, conforme esta programação. Em Ponta Grossa, na Congregação Santa Cruz, Rua Júlio de Castilhos 714, cultos todos os domingos de manhã, às 9 horas, domingos à noite, às 18 horas, e também nas quintas-feiras à noite, às 20 horas. Em Ponta Grossa, na Congregação Cristo para Todos, no bairro Santa Luísa, Rua Assembleia de Deus 333, cultos todos os sábados à noite, às 19 horas e 30 minutos.

0: Em Ponta Grossa, na Congregação Ressurreição, na Santa Paula, Rua Cerejeira, 250, culto agora de manhã, logo mais, às 9 horas. Em Castro, na Congregação Santíssima Trindade, Avenida Rio de Janeiro, 1555, culto hoje de manhã, às 9 horas e 30 minutos. Na localidade de Vieiras, município de Palmeira, Congregação Bom Jesus, o próximo culto será dia 26, sexta-feira que vem, às 19 horas e 30 minutos. Em Palmeira, na localidade de Tocas, Congregação São Pedro, culto hoje de manhã, às 9 horas e 30 minutos. Em Vita Marçum, no auditório da escola, culto logo mais às 9 horas. Em Caetano Mendes, Rua Ayrton Bueno Antunes, na Vila Isabel, culto hoje à tarde, às 15 horas. Em Ivaí, na Congregação Cristo Redentor, a Rua Engenheiro Saporsky, número 1105, culto agora de manhã, logo mais às 9 horas. Em Ipiranga, Rua Maximiliano Gomes da Silveira, número 58, culto hoje à tarde, às 15 horas. Sob as bênçãos de Deus, encerramos mais um programa Hora Luterana. Convidamos vocês a estarem conosco novamente domingo que vem, aqui pela Rádio Antena Sul FM, para mais um encontro de meditação e de crescimento na Palavra de Deus, sempre às 8 horas da manhã. Se você quiser receber a visita de um de nossos pastores, pode ligar ou passar uma mensagem de WhatsApp para o telefone 42-3224-8690. Eu repito e confirmo o telefone 42-3224-8690. E recebamos agora todos a bênção do Senhor.
1: O Senhor te abençoe com paz de espírito e com saúde corporal. O Senhor coroe de êxito o teu trabalho e faça prosperar o teu ofício, a fim de que haja pão sobre a mesa do teu lar e tenhais tudo que pertence ao sustento e às necessidades da vida. O Senhor conserve e fortaleça a tua fé e te dê força para viver uma vida agradável a Ele. Que o teu lar seja um templo do Senhor. Que a compreensão, o amor, a alegria e a felicidade adornem o teu lar. Desejamos a todos uma feliz e abençoada semana, sempre sob as graças de nosso Salvador Jesus Cristo.

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1: Eles diz, bom dia, bom domingo, com frio e tudo, estamos aqui ao vivo e a cores para você. 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

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Que bom. Chegando aqui os nossos queridos ouvintes já, né? Professora Rose, tá aqui o Saga, né? O Mauro Sérgio Teixeira tá conosco, aquele abraço. Ivo Ivanco e Dona Regina, Vila Rio Branco, Ponta Grossa. Piazinho da Águia, procurando o irmão. Cadê o Valdir Cordeiro? Será que tá comendo pinhão? Tomando café? Na ronda? Opa, os dois irmãos aqui, aquele abraço pro Valdir e pro Piazinho, que é gente nossa. Eliane de Castro falou que o céu está muito azul em Castro e os balões aqui no Parque Lacustre. Professora Rose conosco, vamos ver quem está chegando. O Paulinho Gaiteiro é nota 10, esse sim tem ritmo, né? Foi o nosso sonoplasta da difusora com Marquinhos de Andrade por muitos anos. Bom dia, Carneiro, passando para confirmar a audiência do programa. Wellington Silva do Rio Verde, ô meu amigo, aquele abraço, Deus que abençoe, bom domingo. Paulinho Gaiteiro, vamos ver o que o Paulinho Gaiteiro escreveu aqui pra gente. Grande operador de áudio dos tempos das antigas, é isso aí mesmo. É o nosso Edson Savic, o Paulinho de Andrade, da Difusora, os três da Difusora, né? Marquinhos também conosco da Difusora, Marquinhos do Espírito Santo também, era um grande, né? Hoje tá no litoral. Aquele abraço, tá mandando abraço pra você, viu, Edson? O Paulinho de Andrade, o nosso gaiteiro, qualquer hora se reunimos, hein? Tire um tempo pro Carneiro no surdão e você na gaita, pra gente cantar, né? Fazer uma cantoria aí. Aquele abraço. Bom dia, pessoal da Antena Sul, tomando um cafezinho, escutando. Bom domingo pra você. O Darcy Moreira. Ah, tá um friozinho aí, Darcy. É, realmente chegou o nosso tempo, né? E de Campo Largo chegando a nossa querida Dona Terezinha, da localidade Povãozinho, Campo Largo. Quer ganhar um abraço do J. Carneiro? 98409-1431. Bom dia, Carneiro. Estou com vocês. Mando um abraço pro Paulo Matos. É a Vani, do Vani Baco do Tronco. Opa, Vani, aquele abraço, obrigado pela audiência. Vai chegando bastante agora que eu tô provocando ouvinte, tá chegando bastante mensagem para vocês aí. Daqui a pouquinho já leio todas essas mensagens aqui. 98409-1431. Manda mensagem, ganha abraço do J. Carneiro. Bom domingo. Agora é Clube do Rei, Roberto Carlos. Depois teremos também Angélica.
Voo de Táxi, Tim Maia, Primavera. E temos também Rádio Táxi, Um Amor de Verão, subindo e girando o sucesso.

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0: É isso aí. 9 horas em ponto. Estou indo pro mercado Camarão do Rio Verde. Ótimo domingo e um abençoado para todos vocês. Obrigado, Camarão. Quem mandou um abraço para você foi o Antônio Pacheco, viu? Pachequinho da Rádio Clube, né? Fazendo propaganda também do mercado Camarão. Vai ligar para você de madrugada aí, vai, né? Liga para você ali para passar as ofertas do dia. Aquele abraço, Antônio Pacheco. Tá escutando a gente, né? Lá no Catanduva, Antônio Pacheco, subtenente e o grande, né? Ele já tá com quase 40 anos de rádio, Pachequinho. Nosso querido Pachequinho da Rádio Clube, da Viola Caipira aí da Rádio Clube. Aquele abraço. 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Está conosco Reginaldo Dimbarri, aquele abraço. O nosso querido, bom dia, João Denilson ligado na antena. Um abraço para Lúcia e o Tobias, né? Do Santa Mônica, ligados conosco lá, aquele abraço. Lúcia e o Tobias, é isso aí. Passem lá no zap da antena também, faça a dobradinha. Carmen Lúcia de Moura conosco também. Eloy As, nosso querido Eloy As, né, lá do Santa Luísa, aquele abraço. E também pessoal todos ali de oficinas, aquele abraço. Luiz Azambuja e Dona Shirley, frio em Guarapuava. Aquele abraço, meu

amigo, meu irmão, Balquinho de Carabeí, mandando um abraço pro pessoal do Catanduva, família Kinjeski, família Boa Morte. Alô, Israel, tudo bem por aí? Israel é gente fina, gente nossa, graças a Deus alagado com água, viu, gente? Pegou água alagados, então ele tá avisando aqui o Israel, a dona Odete, a Tide, o Augusto e a esposa, né? E os filhos ali, Carlinhos do Bar dos Amigos e a Vanessa do Mercadinho, toda a família Pereira, aquele abraço, chácara Nossa Senhora Aparecida, Jorge Ângelo e Johnny conosco, aquele abraço, Carlinhos Tropeiro e Joãozinho, aquele abraço, Osvaldo Braz dos Santos, aquele abraço, Dona Josefa Grabikoski, vamos ver o que a Dona Josefa escreveu pra gente aqui, da Vila Santana para o mundo. Ah, mandou mensagem, Dona Josefa, daí vai ficar meio complicado agora, mas um abraço pra ela, pra Tatiane, né, que trabalha no Santa Casa, e a Wanda, né, todos os filhos ali, os netos, que essa vovó coruja aí é gente fina, é gente nossa. Aonde está o pessoal que está chegando agora? É isso aí. Está ali o... o vereador de Carambeí conosco, o Diego Silva, mandando um abraço para a dona Dalva, para o Papai Maravilha e também trabalhando, né, pela comunidade, o nosso Diego Silva, o vereador de Carambeí, tanto na área ambiental como na área do emprego, né, para o pessoal de Carambeí. Um abraço. Diego Silva, nosso grande vereador aí de Carambeí, gente fina, gente nossa, é de Carambeí, mas volta e meia vem para Ponta Grossa. Jomar Lourenço de Palmeira, aquele abraço. Cacau Lima Santos é do Rio Verde, um abraço para ele, para toda a família. O Versi conosco, aquele abraço. Maria das Neves, aquele abraço. Magali Carneiro Machado conosco, aquele abraço. Muita gente chegando, muita gente participando. Subindo e girando o sucesso. Diana, Por Que Brigamos? Kátia, Lembranças. Fátima Leão, Te Quero Só Pra Mim. Opa, aí é bom. Claudinha Telles, Claudinha Telles é uma grande cantora, fã dessa menina, que hoje é uma jovem senhora. Fim de tarde. Ivete Sangalo, Eu Nunca Amei Alguém Assim. É demais, né? Amor, amor está no ar. 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

0: todas as pequenas coisas que fizemos, que até agora não entendo. 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
1: Eu recebo uma carta dos filhos Alisson e Tiago.
0: Me deito nas nossas manhãs.
1: Para a comemoração de aniversário de 40 anos de um casal maravilhoso que eu conheci e aprendi a respeitá-los. Dona Vera, nossa querida Dona Vera de Tibagi, e Alfredo Kremer de Carambeí. No início foi apenas uma paquera, um olhar maravilhoso, uma simpatia à primeira vista. Fomos conversando, fomos nos entendendo. Você sabia o que eu gostava, ela também gostava, das coisas antigas, a reunião de família. Como somos antigos, eu, Alfredo, pedi permissão para namorar a minha querida Vera para os seus pais. Porque antigamente era assim, o respeito da família. Nós assistíamos TV sentados na sala, sempre ao lado de uma vela, de um parente.

parente nosso, né? Parente da Vera, quando íamos passear também, sempre acompanhado pelos pais da Vera e nossos pais, porque o namoro era sério e era importante. E aos poucos, um foi cativando o outro. Foi amor à primeira vista, uma paixão repentina, uma paixão que virou amor. Eu respeitava as suas opiniões e ela respeitava as minhas. Assim começou o nosso namoro, posteriormente o noivado e, enfim, o casamento. Nós sempre falávamos, parece que eu nasci para você e você nasceu para mim. Foi Deus que nos colocou no mesmo caminho, na mesma estrada. Hoje, mais experientes, com os nossos queridos filhos Alisson e Tiago, com as nossas noras Rosilene e Carolina, e os nossos queridos netinhos Pedro, Letícia, o Luiz e a Olívia, nós completamos uma família feliz, porque nós tivemos base no nosso namoro, no nosso noivado e no nosso casamento. Nossos filhos ainda eram pequenos, mas ficavam admirados pela conversa fácil, e nós falávamos baixo, né? Jamais um gritou com o outro e desrespeitou o outro em frente aos nossos filhos. Porque o amor, o respeito à família é importante demais. E chegamos aqui hoje nos 40 anos de feliz união. Veja como a nossa família cresceu. Os nossos dois filhos maravilhosos, nossas noras queridas e os netos que são o nosso tesouro. Estão direto conosco, nos animando, nos dando lição também de vida, porque eles são muito inteligentes, são muito queridos e são muito apegados a nós. E assim a vida continua, gente. Agradecer é preciso. Quando a gente tem base na família, tem um lar, tem amor e carinho para dar para os familiares, a gente vive bem e Deus nos protege, porque Deus fiscaliza também. Os nossos anjos da guarda estão sempre do nosso lado, porque nós somos religiosos, nós agradecemos dia a dia a Deus por essa feliz união. E hoje comemoramos com os nossos filhos, com as noras e os netos e os vizinhos e parentes, porque assim se tornou uma grande família. E a gente quer desfrutar dessa felicidade com todos vocês. Alfredo Kremer, Dona Vera, desejo a todos os amigos e parentes, aqueles que fazem parte da nossa vida, um feliz domingo e que Deus abençoe vocês e a nossa família.

liga pro prédio que eu ajudei a fazer. Tá vendo aquele colégio, moço? Eu também trabalhei lá.

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Alberto Nascimento, aquele abraço. Deus que abençoe. Doutor Gel conosco, aquele abraço. Muita gente participando conosco. Alô, pessoal de Uvaia, aquele abraço. Zé Banana, a esposa, a mamãe Dona Maria, o cunhado Joaquim, Valmir de Lima, nosso Chico Weber, aquele abraço. É isso, Márcio Estremio e Dona Lubeninca do Pesqueiro Estremio recebendo os convidados, aquele abraço. Eglemaier e Dona Patrícia, aquele abraço. O nosso grande querido também, o Sabiá, do Recanto do Sabiá, aquele abraço, que é ligado todos os domingos conosco também. Alô, Balquinho, tudo bem por aí? Aquele abraço, Catanduva. É? Então o pessoal tá ligadinho conosco, então tá ótimo demais, né, gente? Gente, bom domingo a todos. Olha, foi um domingo especial na companhia de vocês, né? Muitas homenagens, né, do pessoal aí que fez aniversário, as pessoas queridas que acompanham o nosso programa. Como eu sempre falo, agradecer é preciso, gente. A audiência de vocês, a companhia, né? Porque a gente entra no lar de vocês através do rádio, no celular de vocês, no veículo, no caminhão, muita gente cruzando esse Paraná e trabalhando e curtindo o nosso programa. Vai o meu querido abraço aos heróis da estrada. Hoje fizemos homenagem também aos taxistas que trabalham aqui em Ponta Grossa e região dos Campos Gerais. O pessoal dos Ubers, né? O pessoal Uber, aquele abraço também a todos vocês. Minha dona de casa, meu trabalhador, como diz o Claudinho Fernandes do MM, se sintam abraçados. Vocês moram no meu coração e não pagam aluguel. Agradeço demais a presença de todos vocês. Um bom domingo e que Deus os abençoe. A sonoplastia, músicas maravilhosas de hoje com Edson Savic. Apresentação desse amigo, companheiro J. Carneiro, seu amigo do rádio. Direção geral de César e Álvaro Teles. Amanhã tem o noticiário da antena com Isaac Ortiz, Eglemaier, Edson Savic e Mauro Israel de Oliveira. Fatos em destaques na antena. Gente, aquele abraço e bom domingo a todos.

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5: Bom dia, ouvintes. Bem-aventurados aqueles que ouvem a palavra de Deus e a colocam em prática. A Rádio Antena Sul FM e a Congregação Evangélica Luterana Santa Cruz apresentam culto divino em louvor e adoração ao Deus triuno, Pai, Filho e Espírito Santo. Tenham todos um abençoado momento de meditação e de louvor. Em nome do Salvador Jesus. Amém.

0: Bom dia!
1: Bom dia!
0: Sejam todos muito bem-vindos à casa do Senhor. O salmista, ele expressa com alegria: alegrei-me quando me disseram, vamos à casa do Senhor. Que alegria! Dia de culto é dia de alegria, de festa, porque estamos na presença de Deus para ouvir a sua palavra e receber as suas bênçãos. Nós saudamos também todos aqueles que nos acompanham pelas redes sociais, pelo Facebook, pelo YouTube e também pela rádio Antena Sul. Que Deus nos abençoe em mais este culto. Nós invocamos o nosso Deus triuno, mas antes disso nós precisamos lembrar o nosso tempo litúrgico. Nós estamos no quarto domingo após Pentecostes e as nossas leituras nos conduzem para um tema que nós iremos refletir na mensagem de hoje: não temo. Que Deus nos abençoe em mais esse momento de culto. Invocamos o nosso Deus triuno. Aquele que habita no esconderijo do Altíssimo e descansa à sombra do Onipotente, diz ao Senhor: Tu és o meu refúgio e a minha fortaleza, o meu Deus em quem confio.
1: O Senhor é o nosso abrigo seguro, nele encontramos cuidado, consolo e esperança.
0: O Senhor está com os seus servos em meio às aflições. Ele sustenta aqueles que confiam em sua palavra.
1: Pois o Senhor conhece os seus filhos.
0: Não tenham medo, diz o Senhor, pois vocês valem mais do que muitos pardais.
1: Ao Senhor pertencemos, pois somos resgatados por Cristo e chamados a viver com o seu povo.
0: Em nome do Pai, do Filho e do Espírito Santo.
1: Amém. Amém.
0: Amados irmãos em Cristo, a palavra de Deus nos chama a estar diante do Senhor com humildade e arrependimento. O salmista, ele confessa: Tu és o meu refúgio e a minha fortaleza, o meu Deus em quem confio. Porém, diante da santa lei de Deus, nós reconhecemos que muitas vezes nós confiamos mais em nossas próprias forças do que no Senhor. E deixamos que o pecado governe a nossa vida. Mas Deus, em sua graça e misericórdia, nos conduz a Cristo, que venceu o pecado e nos concede perdão e vida. Como diz o apóstolo Paulo, o dom gratuito de Deus é a vida eterna em Cristo Jesus, o nosso Senhor. Confiando nessa misericórdia, o convite é que nós confessemos os nossos pecados diante de Deus. Senhor, nosso Deus e Pai, aproximamo-nos de Ti com humildade, reconhecendo que somos pecadores e que necessitamos da Tua misericórdia.

Confessamos que temos pecado contra Ti em pensamentos, palavras e atitudes. Muitas vezes deixamos de confiar em Tua bondade e cuidado, buscando segurança em nossas próprias forças e colocando a nossa esperança nas coisas passageiras deste mundo.

0: Perdoa-nos, Senhor, por nossa falta de fé, por nossas dúvidas e por todas as vezes que não vivemos como teus filhos. Perdoa os nossos pecados, nossas palavras que feriram, nossas atitudes que não demonstraram amor e nossas omissões diante do bem que deveríamos fazer. Cria em nós um coração arrependido e renova em nós um espírito firme. Confiamos, ó Deus, não em nossos méritos, mas em Jesus Cristo, teu Filho, que levou sobre si os nossos pecados, morreu e ressuscitou para nos conceder perdão, vida e salvação. Por amor de Cristo, recebe-nos em tua graça, fortalece a nossa fé e conduz-nos a viver como teus filhos. É o que pedimos em nome de Jesus. Amém. Amados irmãos em Cristo, Deus, o nosso Pai Celestial, Ele ouviu a confissão sincera do seu povo. E em sua infinita misericórdia, Ele não nos trata conforme os nossos pecados, mas nos concede perdão por amor de Jesus Cristo. A palavra de Deus nos assegura, em 1 João capítulo 1, versículo 9, se confessarmos os nossos pecados, Ele é fiel e justo para nos perdoar os pecados e nos purificar de toda injustiça. Cristo carregou sobre si a nossa culpa, venceu o pecado e a morte, e por sua graça nos reconciliou com Deus. Por isso, neste momento, em virtude da vossa confissão, na qualidade de ministro da palavra, chamado e ordenado, eu vos anuncio a graça de Deus. E da parte por ordem de Jesus Cristo, meu Senhor, eu vos perdoo todos os pecados. E eu faço isso em nome do Pai, do Filho e do Espírito Santo. Amém. Ó Deus, nosso Pai, porque a Tua presença permanece conosco e nos acompanha todos os dias, mantém nossos corações atentos às Tuas misericórdias que se renovam a cada manhã. Concede-nos viver seguros e confiantes no Teu amor eterno, não presos aos temores deste mundo, mas firmados nas Tuas promessas. Guia-nos pela Tua palavra, fortalece a nossa fé e ensina-nos a reconhecer em todos os momentos o Teu cuidado e a Tua bondade. Por Jesus Cristo, teu Filho, nosso Senhor, que vive e reina contigo e com o Espírito Santo, um só Deus, agora e sempre. Amém. A leitura do Salmo para este quarto domingo após Pentecostes se encontra no Salmo 91, dos versículos 1 a 10. E nós leremos esse Salmo dividindo ao meio cada versículo. Salmo 91, dos versículos 1 a 10. Onde lemos: aquele que habita no esconderijo do Altíssimo
1: e descansa à sombra do Onipotente
0: diz ao Senhor:
1: Tu és o meu refúgio e a minha fortaleza, o meu Deus em quem confio.
0: Pois ele livrará você do laço do passarinheiro
1: e da peste perniciosa.
0: Ele o cobrirá com as suas penas
1: e sobre as suas asas você estará seguro. A sua verdade é proteção e escudo.
0: Você não terá medo do terror noturno,
1: nem da peste que voa de dia,
0: nem da peste que se propaga nas trevas,
1: nem da mortandade que assola o meio-dia.
0: Caiam mil ao seu lado
1: e 10 mil à sua direita, você não será atingido.
0: Somente com os seus olhos você contemplará
1: e verá o castigo dos ímpios.
0: Você disse: o Senhor é o meu refúgio.
1: Você fez o Altíssimo a sua morada.
0: Nenhum mal lhe sucederá.

0: Bom dia. Vocês não tomaram café? Bom dia.
1: Bom dia.
0: Mais forte, gente. Bom dia.
1: Bom dia.
0: Ah, agora sim. Tudo bem com vocês? Dormiram bem? Descansaram? Passaram um frio ou não? Sim. Tá certo. Crianças, antes da gente ter o nosso momento de oração, nós vamos ter o batismo da Manuela. Eu vou pedir para vocês que vocês fiquem aqui atrás e vocês podem assistir ao batismo da Manuela, tá bom? Bem quietinhos. Convido pais e padrinhos a virem à frente.

Hoje Deus receberá através do Santo Batismo a Manuela Yurki Teixeira, filha de Rafaela Yurki e Murilo Teixeira, nascida em 28 de janeiro de 2026 em Ponta Grossa. Será batizada neste dia, 21 de junho de 2026, na Congregação Luterana Santa Cruz. Tem como seus padrinhos Amabile Marcela Cruz, Igor Teixeira, Lucas Emanuel Yurk e Brenda Stark. A palavra de Deus, ela nos ensina que todas as pessoas, desde o princípio, são concebidas e nascem em pecado. Não fosse a bondade e a misericórdia de Deus em Cristo, estariam perdidas para sempre. Ora, esta criança

0: está igualmente condenada. E para mudar isso, Deus, o nosso Pai amoroso, prometeu e enviou o seu Filho Jesus Cristo, que através da sua morte e ressurreição, Jesus redimiu e salvou tanto crianças como adultos do pecado, da morte e da condenação eterna. E por essa razão, instituiu o batismo e ordenou que também as criancinhas lhe fossem trazidas para que ele as receba e as abençoe amorosamente. Foi assim que Jesus falou aos seus discípulos no Evangelho de Mateus: Deus me deu todo o poder no céu e na terra, portanto vão a todos os povos do mundo e façam com que sejam meus seguidores, batizando-os em nome do Pai, do Filho e do Espírito Santo. E no final do Evangelho de Marcos, ele acrescentou a promessa: quem crer e for batizado será salvo. Ao falar sobre o batismo, o apóstolo Pedro disse: pois essa promessa é para vocês, para os seus filhos e para todos os que estão longe. E também, o batismo agora salva vocês. É, portanto, justo e correto que, confiantes nesta promessa, nós busquemos as bênçãos do santo batismo. Manuela recebe o sinal da Santa Cruz, tanto no seu rosto como no coração, em sinal do teu resgate por Cristo, o crucificado. Nós oramos. Todo-Poderoso e Eterno Deus, Pai de nosso Salvador Jesus Cristo, nós oramos em favor da Manuela, que foi trazida para receber a graça dada no batismo, a nova vida do Espírito Santo. Recebe-a conforme a promessa de Jesus: peçam e vocês receberão, procurem e vocês acharão, batam e a porta será aberta. Concede-lhe a eterna bênção desta purificação espiritual, para que participe da vida e do reino prometidos por Jesus Cristo, nosso Senhor. Amém. Estimados padrinhos, eu lembro a vocês o dever de confessarem com toda a igreja a fé em Deus Pai, Filho e Espírito Santo, na qual essa criança será batizada, e de darem testemunho público desta fé e do batismo como o meio pelo qual Deus estende a sua graça para ela. Lembro-lhes que depois de batizada esta criança, vocês sempre deverão incluí-la nas suas orações, lembrá-la do seu batismo, dar-lhe bons conselhos e assisti-la, especialmente se vier a perder os seus pais. Vocês pretendem de bom grado assumir esse compromisso? Se assim for, respondam com sincero sim. E vocês, queridos irmãos desta congregação, prometem acompanhar, testemunhar o amor, o carinho, a bondade e a ajuda de Deus para com esta criança, e também prometem auxiliá-la para que viva em palavras e ações o serviço cristão no mundo. Então digam sim com a ajuda de Deus. Que o bom Deus lhes dê tanto querer como realizar dessa obra de fé e de amor cristãos, e por sua graça cumpra o que tiver além da vontade e da ação de vocês. Queridos pais e padrinhos, neste momento eu peço que respondam em nome e em lugar desta criança as perguntas a seguir, que ressaltam o que Deus opera nela através do batismo. Manuela, você renuncia ao diabo, a todas as suas obras e a todo o seu procedimento? Então responda: sim, eu renuncio. Sim, eu renuncio. Você crê em Deus Pai, Todo-Poderoso, Criador do céu e da terra, e em Jesus Cristo, seu único Filho, nosso Senhor, o qual foi concebido pelo Espírito Santo, nasceu da Virgem Maria, padeceu sob Pôncio Pilatos, foi crucificado, morto e sepultado, desceu ao inferno, no terceiro dia ressuscitou dos mortos, subiu ao céu e está sentado à direita de Deus Pai Todo-Poderoso, de onde há de vir a julgar os vivos e os mortos. Crê no Espírito Santo, na Santa Igreja Cristã, a comunhão dos santos, na remissão dos pecados, na ressurreição da carne e na vida eterna? Então respondam: sim, creio em Deus Pai, Filho e Espírito Santo.
1: Sim, creio em Deus Pai, Filho e Espírito Santo.
0: Manuela, você quer ser batizada nesta fé? Então respondam: sim, eu quero. Manuela Iurque Teixeira, eu te batizo em nome do Pai e do Filho e do Espírito Santo. Amém. O Deus Todo-Poderoso, Pai de nosso Senhor Jesus Cristo, que regenerou você pela

batizado e pelo Espírito Santo, e lhe perdoou todos os seus pecados. Fortaleçam com a sua graça para a vida eterna. Amém. Que a paz de Deus esteja com você.

Nós oramos. Todo-Poderoso Deus e amoroso Pai, graças e louvor te damos por teres preservado e aumentado bondosamente a tua família, dando a esta criança o novo nascimento e fazendo a tua herdeira em Cristo. Com humildade te pedimos que a conserves na graça do batismo, para que seja criada em fidelidade a ti, para louvor e honra do teu santo nome. Concede a todos nós alcançarmos na companhia de todos os santos a prometida herança celestial. Por Jesus Cristo, nosso Senhor. Amém. Pelo batismo, Deus acrescentou a Manuela ao seu povo para mostrar os grandes feitos do nosso Salvador, que nos chamou da escuridão para a sua maravilhosa luz. Nós a chamamos bem-vindas à nossa família e a recebemos com alegria como novo participante do corpo de Cristo. A Manuela é uma nova ovelhinha de Cristo Jesus, uma nova ovelhinha da congregação Santa Cruz. Peço aos irmãos uma salva de palmas. Que a paz de Deus esteja com vocês, vão em paz, o Senhor é com vocês, agora e sempre. Amém. Muito bom, crianças, vocês viram que legal? O batismo da Manuela? Vocês também foram batizados nesta fé. Da mesma forma vocês foram batizados. E é com esta fé que o Espírito Santo opera em nós, que nós falamos com Deus em oração. Vamos lá? Quem quiser pode se ajoelhar. Querido Jesus, vocês repetem comigo. Querido Jesus, muito obrigado, porque através do Santo Batismo tu nos recebestes como teus filhos. Pedimos, Senhor Deus, que esta fé possa continuar crescendo e produzindo muitos frutos. Que hoje, Senhor, ao participarmos da escola bíblica, possamos fortalecer esta nossa fé através da tua palavra. Por isso pedimos, Senhor Deus, que estejas com cada um de nós e com nossos queridos professores. Em nome de Jesus nós oramos. Amém. Aquelas que têm a sua ofertinha podem fazer e ir para a escola dominical. E nós cantamos a estrofe número 5 do hino batismal.

0: Nossas leituras para esse quarto domingo de Pentecostes, nós começamos com o Antigo Testamento, que se encontra no livro de Jeremias, no capítulo 20, dos versículos 7 a 13. Jeremias 20, 7 a 13.
1: Tu me persuadiste, ó Senhor, e eu fui persuadido. Os que

0: que eu e prevalecesse. Só um motivo de riso o dia inteiro, todos zombam de mim, porque sempre que falo, tenho de gritar e clamar, violência e destruição. Por causa da palavra do Senhor, sou objeto de deboche e de zombaria o tempo todo. Quando pensei, não me lembrarei dele e não falarei mais em seu nome. Então, isso se tornou em meu coração como um fogo, encerrado nos meus ossos. Estou cansado de sofrer e não posso mais, porque ouvi a murmuração de muitos, a terror por todos os lados. Denuncie que nós o denunciaremos. Todos os meus amigos íntimos esperam que eu tropece e dizem, talvez ele se deixe persuadir. Então, nós o venceremos e dele nos vingaremos. Mas o Senhor está comigo, como um poderoso guerreiro, e por isso os meus perseguidores tropeçarão e não vencerão. Ficarão muito envergonhados por causa do seu fracasso. Sofrerão afronta perpétua que jamais será esquecida. Ó Senhor dos Exércitos, que provas o justo, e vês o mais íntimo do coração, permite que eu veja a tua vingança contra eles, pois te confiei a minha causa. Cantem ao Senhor, louvem o Senhor, pois ele livrou a vida do necessitado das mãos dos malfeitores.
1: Próxima leitura, ela se encontra na Epístola de Romanos, no capítulo 6, dos versículos 12 ao 23.

0: portanto, não permitam que o pecado reine em seu corpo mortal, fazendo com que vocês obedeçam às suas paixões. Também não ofereçam os membros do corpo ao pecado como instrumentos de injustiça, mas como pessoas que passaram da morte para a vida. Ofereçam a si mesmos a Deus e ofereçam seus membros a Deus como instrumentos de justiça. Porque o pecado não terá domínio sobre vocês, pois vocês não estão debaixo da lei e sim da graça. E então, havemos de pecar porque não estamos debaixo da lei e sim da graça? De modo nenhum. Será que vocês não sabem que ao oferecerem como servos para obediência, vocês são servos daquele a quem obedece, seja do pecado que leva à morte ou da obediência que conduz à justiça? Mas, graças a Deus que, tendo sido escravos do pecado, vocês vieram obedecer de coração à forma de doutrina que foram entregues. E uma vez libertados do pecado, foram feitos servos da justiça. Falo em termos humanos, por causa das limitações de vocês, assim como ofereceram seus membros para que fossem escravos da impureza e da maldade que leva à maldade. Assim, ofereçam agora os seus membros para que sejam servos da justiça para a santificação. Porque quando vocês eram escravos do pecado, estavam livres em relação à justiça. Naquele tempo, que frutos vocês colheram? Somente as coisas de que agora vocês se envergonham, porque o fim delas é a morte. Agora, porém, libertados do seu pecado, transformados em servos de Deus, o fruto que vocês colhem é para a santificação. E o fim, nesse caso, é a vida eterna. Porque o salário do pecado é a morte, mas o dom gratuito de Deus é a vida eterna em Cristo Jesus, nosso Senhor.
1: Aleluia! Todo aquele que me reconhecer diante dos homens, também eu reconhecerei diante do meu Pai que está nos céus. Aleluia! Leitura do Santo Evangelho para este quarto domingo após Pentecostes, registrado no Evangelho de Mateus, no capítulo 10, primeira parte do versículo 5 e depois a partir do versículo 21 até o 33. Mateus 10, primeira parte do versículo 5, depois

versículos 21 ao 33, onde nós lemos: Jesus enviou esses 12, dando-lhes as seguintes instruções. Versículo 21: Um irmão entregará à morte outro irmão, e o pai entregará o filho. Haverá filhos que se levantarão contra os seus pais e os matarão. Todos odiarão vocês por causa do meu nome. Aquele, porém, que ficar firme até o fim, esse será salvo. Quando, porém, perseguirem vocês numa cidade, fujam para outra. Porque, em verdade, lhes digo que não terão percorrido a cidade de Israel até que venha o Filho do Homem. O discípulo não está acima do seu mestre, nem o servo está acima do seu senhor. Basta o discípulo ser como seu mestre e ao servo ser como seu senhor. Se chamarem o dono da casa de Beelzebú, quanto mais os membros da sua casa. Portanto, não tenham medo deles, pois não há nada encoberto que não venha a ser revelado, nem oculto que não venha a ser conhecido. O que lhes digo às escuras, repitam à plena luz. E o que é dito para vocês ao pé do ouvido, proclamem dos telhados. Não temam os que matam o corpo, mas não podem matar a alma. Pelo contrário, temam aquele que pode fazer perecer no inferno, tanto a alma como o corpo. Não se vendem dois pardais por uma moedinha? Entretanto, nenhum deles cairá no chão sem o consentimento do Pai de vocês. E quanto a vocês, até os cabelos da cabeça de vocês estão todos contados. Portanto, não temam, vocês valem bem mais do que muitos pardais. Portanto, todo aquele que me confessar diante dos outros, também eu o confessarei diante de meu Pai que está nos céus. Mas aquele que me negar diante das pessoas, também eu negarei diante de meu Pai que está nos céus. Até aqui a leitura do Santo Evangelho, nós confessamos a nossa fé cristã nas palavras do Credo Apostólico. Creio em Deus Pai Todo-Poderoso, Criador do céu e da terra, e em Jesus Cristo, seu único Filho, nosso Senhor, o qual foi concebido pelo Espírito Santo, nasceu da Virgem Maria, padeceu sob Pôncio Pilatos, foi crucificado, morto e sepultado, desceu ao inferno, no terceiro dia ressuscitou dos mortos, subiu aos céus e está sentado à direita de Deus Pai Todo-Poderoso, donde há de vir a julgar os vivos e os mortos. Creio no Espírito Santo, na Santa Igreja Cristã, a comunhão dos santos, na remissão dos pecados, na ressurreição da carne e na vida eterna. Amém. A congregação pode se sentar. Nós cantamos o próximo hino que nos prepara para a mensagem.

Que a graça do Senhor Jesus Cristo, o amor de Deus, a comunhão do Espírito Santo estejam com todos nós quando nós refletimos um pouquinho em cada leitura para este dia, tendo como tema Não Temam. Nós oramos. Bondoso Deus e eterno Pai, graças te damos pelo privilégio de estarmos aqui na tua casa e ouvir a tua santa palavra. Pedimos, Senhor, que envies o teu Santo Espírito para que toque em nossas mentes e corações, para que possamos ouvir e refletir sobre a tua santa palavra, que nos condena pela lei, mas nos salva, nos santifica e nos dá a certeza da salvação pelo Evangelho. Pedimos, Senhor, que esteja com cada um de nós ao nos refletir da tua santa palavra. É o que pedimos em nome santo de Jesus. Amém. O dia a dia, no cotidiano, é muito interessante. Eu queria começar esta mensagem, esse momento de reflexão, com uma pequena ilustração. E eu gostaria que vocês acompanhassem com a sua própria imaginação. Era uma manhã comum, o despertador tocou, o café ele foi preparado, e antes de sair de casa, veio aquele momento rápido que muitos conhecem, olhar o celular. Algumas notícias, algumas mensagens, alguns acontecimentos do mundo. Nada que parecesse à primeira vista capaz de testar a fé de alguém. Mas o dia ainda estava apenas começando. No trabalho chega um documento para assinatura. E lendo com atenção, esse homem percebe que existe algo ali que não está completamente correto. Não é algo escandaloso. Não parece uma grande crise, é apenas uma pequena coisa que está errada e que poderia ser questionada. Ele poderia perguntar, mas antes que a consciência termine de falar, outro pensamento aparece. Se eu questionar, vão achar que eu estou criando um problema. Talvez eu perca espaço, talvez pensem mal de mim. E a caneta se move antes que a dúvida termine. E ele assina o documento. Mais tarde, à mesa com a família, alguém começa a falar mal de uma pessoa que não está presente. As palavras, elas são muito duras, injustas, e ele percebe que aquilo não está certo. Mas todos riem, e naquele momento o silêncio parece mais seguro do que discordar. Talvez ele até sorria, apenas para não parecer diferente. Eu pergunto a vocês, vocês já estiveram neste lugar? Talvez não com um documento, talvez não naquela mesa, mas em alguma conversa, em algum ambiente, em algum momento desta semana em que ficar calado pareceu mais fácil do que dizer aquilo que era correto. Duas cenas e um mesmo padrão, o medo. Não medo diante de um perigo real, aquele medo que nos protege, nos faz agir com cuidado, mas o medo que começa a governar o coração, o medo de perder a aceitação, o medo de ser rejeitado, o medo de parecer diferente. E quando a opinião das pessoas começa a pesar mais do que a palavra de Deus, esse é o medo. E esse medo raramente chega dizendo, abandone a Deus. O pecado quase nunca trabalha de forma tão evidente. Ele é mais sutil. Como diz os mineiros, come pelas beiradas. Ele diz, não precisa ser tão sério. Todo mundo faz. Não crie problemas. É melhor você não se envolver. E aos poucos o coração deixa de perguntar, o que agrada ao

Senhor, e passa a perguntar como eu evito dificuldades. E aí nós começamos a normalizar o pecado. E aquilo que Deus chama de pecado. E aquilo que Deus aponta como sendo errado. E é contra esse medo de aceitação, de opinião, que Jesus ele fala no Evangelho. Quando ele diz, não temam. E esse medo não é uma coisa nova. A Escritura ela nos mostra que homens chamados por Deus também enfrentaram essa luta. A diferença é que eles aprenderam que a fidelidade não depende da ausência de medo, mas da presença de Deus sustentando sua palavra. Quando nós olhamos para o Antigo Testamento, por exemplo, nós vemos que Jeremias ele conheceu essa realidade. Jeremias ele foi chamado pelo Senhor para anunciar a sua palavra em um tempo que também enfrentaram essa luta. A diferença é que eles aprenderam que a fidelidade não depende da ausência de medo, mas da presença de Deus sustentando a sua palavra. Jeremias foi chamado para anunciar a palavra do Senhor em um tempo em que o povo de Judá tinha se afastado de Deus. A mensagem que ele carregava não é uma mensagem popular. Ele anunciava arrependimento, juízo, a necessidade de voltar ao Senhor. Ele confrontava o pecado. Mas a resposta foi rejeição. Jeremias ele foi desprezado, ridicularizado, perseguido. E em determinado momento ele chega ao seu limite e ele diz assim, não me lembrarei mais dele, nem falarei mais em seu nome. Mas havia no meu coração como um fogo abrasador encerrado nos meus ossos, e eu me esgotava em contê-lo, mas não podia. Jeremias ele queria parar. Ele queria silenciar, mas ele não conseguia. Não porque ele fosse naturalmente forte ou porque ele não sentisse dor, mas porque a palavra de Deus era maior do que o seu medo de rejeição. Porque a presença de Deus na sua vida era maior do que o medo de rejeição. E aqui nós encontramos uma verdade importante. O medo de desagradar pessoas não é vencido simplesmente porque nós nos tornamos mais corajosos. Ele é vencido quando a palavra de Deus ocupa em nosso coração um lugar maior do que a opinião das pessoas. E é exatamente essa tensão que Jesus ele enfrenta ao enviar os seus discípulos. Mateus 10 é um texto conhecido como o discurso missionário de Jesus. Jesus ele envia os seus 12 para anunciar o reino de Deus. Mas antes de enviá-los, ele os prepara para aquilo que eles encontrarão. E Jesus ele não promete uma missão fácil. Ele é realista. E ele diz, o irmão entregará à morte o irmão e o pai o filho, e vocês serão odiados por todos por causa do meu nome. Jesus ele não fala isso para desanimá-los. Ele fala isso para prepará-los. Jesus ele fala de uma realidade. E vocês sabem por quê? Porque o Evangelho confronta o pecado. Porque a palavra de Deus revela aquilo que o ser humano muitas vezes prefere esconder. Por isso, aqueles que pertencem a Cristo nem sempre serão compreendidos. Isso não acontece somente em situações extremas. Acontece quando ser honesto custa algo. Acontece quando defender a verdade significa muitas vezes ser incompreendido. Acontece quando confessar Cristo em determinado ambiente traz estranhamento. Jesus ele não chama os seus discípulos oferecendo uma vida sem dificuldades. Ele não promete que todos irão compreender a sua fé, mas ele promete algo muito maior, o cuidado do Pai em meio a tudo isso. E é nesse cenário que Jesus ele repete 3 vezes: não temam, não tenham medo. Porque ele conhece o coração humano. Ele sabe quais perguntas o medo levanta dentro de nós. E a primeira pergunta do medo é: vale a pena permanecer fiel se parece que ninguém me reconhece? E Jesus ele responde: não tenham medo deles, pois não há nada encoberto que não venha a ser revelado, nem oculto que não venha a ser conhecido. Jesus ele diz, continue porque... Jesus ele não diz, continue porque você é forte o suficiente.
Ele diz:

Não julgue a obra de Deus apenas pelo que os seus olhos conseguem ver agora, neste exato momento. O Evangelho pode muitas vezes parecer desprezado, a fidelidade pode parecer algo pequeno, mas Deus, ele continua conduzindo a sua história. Vocês querem uma prova disso? A prova está na própria igreja. Quantos anos anunciando o Evangelho da salvação e da fidelidade de Deus? Os discípulos que um dia fugiram diante da cruz foram depois fortalecidos pelo Espírito Santo para anunciar Cristo ao mundo. E mais de 2000 anos depois, a igreja permanece firme e forte. A coragem deles não nasceu de uma personalidade forte, nasceu da ação de Deus. E aí está uma coisa muito importante: sempre parte da ação de Deus em nós. A segunda pergunta do medo é: o que eu vou perder se eu for fiel? E Jesus, ele responde: não temam os que matam o corpo e não podem matar a alma. Jesus, ele não diminui a dor da rejeição, da perseguição ou das perdas, mas ele coloca todas as coisas na sua verdadeira perspectiva. O que ele está dizendo é: as pessoas, elas podem atingir o corpo, podem causar sofrimento, podem rejeitar, mas não podem arrancar das mãos de Deus aqueles que pertencem a Ele. Porque a nossa alma pertence a Deus. A segurança do cristão, meus irmãos, nunca foi uma vida sem dificuldades. A segurança do cristão está numa vida que é guardada por Cristo. E a terceira pergunta que o medo nos faz é: alguém está vendo que isso me custa? E Jesus, ele vai responder: nenhum pardal cairá em terra sem o consentimento do Pai de vocês, e até os cabelos da cabeça de vocês estão todos contados. Um pardal era algo pequeno, sem grande valor aos olhos humanos, mas nem ele passa despercebido diante de Deus. Quanto mais aqueles que foram alcançados pela graça de Cristo. E é essa confiança que aparece no Salmo 91, quando diz assim: aquele que habita no esconderijo do Altíssimo e descansa à sombra do Onipotente. Esse descanso, meus irmãos, não é uma vida sem problemas. É a promessa da vida cuidada por Deus em meio aos problemas. Mas essas promessas só sustentam alguém de verdade quando nós sabemos a quem nós pertencemos. E Paulo responde isso em Romanos 6. O ser humano nunca vive sem pertencer a algo. Sempre existe um Senhor conduzindo o nosso coração. Ou o que conduz o nosso coração é o pecado, o diabo, a morte, ou é Deus. Não existe meio termo. Não existe em cima do muro. O pecado, ele promete liberdade, mas escraviza. Deus, ele chama para a santificação e para a vida. Por isso que o apóstolo Paulo, ele vai dizer assim: agora, porém, libertados do pecado e transformados em servos de Deus, vocês têm o seu fruto para a santificação e, por fim, a vida eterna. O cristão, ele não vive de modo diferente para conquistar o amor de Deus. Ele vive de modo diferente porque ele já foi alcançado pelo amor de Deus em Cristo. Porque Deus amou o mundo de tal maneira que deu o seu Filho unigênito para que todo que nele crê não pereça, mas tenha a vida eterna. A obediência não é a causa da aceitação, é a consequência dela. Por isso, diante das escolhas da vida, a pergunta, ela muda. Não é mais quanto isso vai me custar, mas a quem eu pertenço? Em nome de quem eu fui batizado? Em nome do Pai, do Filho e do Espírito Santo. E é dessa pertença que nasce a confissão. Jesus, ele vai dizer: todo aquele que me confessar diante dos homens, também eu confessarei diante do meu Pai que está nos céus. E aqui vale uma grande verdade: confessar a Cristo não é apenas falar palavras religiosas em momentos específicos. Não é somente vir na igreja e confessar o credo: creio em Deus Pai Todo-Poderoso. Não é somente isso. É viver como alguém que pertence a Ele. Na família, no trabalho, nos relacionamentos,
nas pequenas escolhas que ninguém percebe e que ninguém está vendo, só que Deus vê. Nós precisamos reconhecer, a nossa confissão ela nunca foi perfeita. Nós somos tomados pelo medo. Pedro também teve medo. Pedro também negou a Jesus. Pedro falhou em confessar Cristo diante dos homens. Só que Cristo não falhou em confessar Pedro diante do Pai. E essa é a esperança do Evangelho. Jesus ele não diz, não tenham medo porque vocês serão fortes o suficiente. Ele aponta para fora de nós. Quando ele diz, não tenham medo, ele aponta para o Pai que conhece os seus filhos. Para o Filho que morreu e ressuscitou por eles. Para o Espírito Santo que sustenta a fé. Cristo conhece as nossas fraquezas. Conhece os momentos em que nós buscamos mais a aprovação das pessoas do que a vontade de Deus. Conhece os momentos em que nós ficamos em silêncio quando nós deveríamos falar. E ainda assim Ele não abandona os seus discípulos. Ele não nos abandona. Porque o mesmo Jesus que chama a confissão é aquele que restaura quem caiu. Pense novamente naquele homem. Ou melhor, pense novamente na sua própria semana. O dia a dia, o documento, o silêncio, a conversa, as pequenas escolhas. Nada disso precisa ser a última palavra sobre quem você é. Porque a sua segurança não está em ser aceito pelas pessoas. Sua segurança está em pertencer a Cristo. O mundo ele pode rejeitar. As circunstâncias elas podem mudar. As pessoas elas podem não compreender. Mas ninguém tira da mão dos pais aqueles que pertencem ao Filho. Porque o mesmo Senhor que esteve com Jeremias na sua angústia, que fortaleceu os discípulos na sua missão, que sustentou a igreja ao longo dos séculos, continua presente hoje, com cada um de nós. Inclusive amanhã de manhã, quando o despertador tocar novamente, quando novas escolhas aparecerem, quando a verdade for testada outra vez, lembre-se, você não estará sozinho, porque o mesmo Cristo que vem até nós hoje pela sua palavra, continua sustentando os seus filhos. E chegará o dia em que todo medo terá fim, toda perseguição cessará, toda lágrima será enxugada, e diante do Pai Celestial, Ele olhará para cada um de nós, Jesus olhará para cada um de nós e dirá para o Pai, estes são meus. Por isso, Igreja de Cristo, Congregação Santa Cruz, não temam, o Senhor é convosco, agora e sempre. Amém. Que a graça do Senhor Jesus Cristo, o amor de Deus e a comunhão do Espírito Santo estejam com cada um de vós, hoje e sempre.

0: Irmãos e irmãs, o Senhor é o nosso refúgio e a nossa fortaleza. Mesmo em meio às dificuldades, Ele permanece fiel, sustenta o seu povo e nos chama a confiar nas suas promessas.
1: O Pai nos acolhe e faz em seu cuidado. O Filho Jesus nos libertou do domínio do pecado e nos deu a vida pela sua graça. E o Espírito Santo nos fortalece para vivermos como filhos de Deus, anunciando e testemunhando a sua palavra.
0: Com corações agradecidos por tudo aquilo que recebemos do Senhor, apresentamos agora as nossas ofertas, reconhecendo que tudo pertence a Ele e que somos chamados a servir com alegria em sua missão. 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Com oração, pode se sentar.

0: Rapidamente, pessoal, alguns avisos que nós precisamos passar. Lembrando do nosso curso de professores de escola dominical, esta segunda será o último dia de curso, tá? Então, os professores que se inscreveram, que estão assistindo em casa, participem conosco, né? Nós estamos fazendo, teremos um momento ali de comunhão também. Então, aqueles que se inscreveram, que estão participando, tragam um prato doce ou um salgado, alguma bebida, algo para que possamos ter um momento ali de comunhão. Então, nesta segunda-feira, às 19h30. Lembrando também, pessoal, do culto de 122 anos da IELB, no dia 28/6. Culto com toda a diretoria da IELB, do aniversário da IELB, será transmitido para todo o Brasil. Nós teremos a oportunidade de estar ali pertinho, em Bituva, e seria muito legal e importante ter também a presença marcante da Congregação Santa Cruz. Por isso, se você tem o desejo, a vontade de ir, é necessário fazer uma inscrição. Entre em contato com a Simone na secretaria, comigo ou com o pastor Everton, para que a gente possa passar o contato da Jennifer, que está recebendo as inscrições lá para o almoço do culto de 122 anos, né? Eu quero lembrar também da feijoada dos leigos, no dia 5 de julho, né? Então, já adquira os seus ingressos para a feijoada dos leigos. O Miguel está aqui, tem ingressos. O Elton também tem ingressos. Vocês podem procurá-los após o culto e adquirir os seus ingressos.
1: 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O culto da Igreja Luterana. Somos a Congregação Santa Cruz de Ponta Grossa. Nosso endereço digital no Facebook é IELB Santa Cruz Ponta Grossa. 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Tenham todos uma semana abençoada.
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Muito bem, queridos e amados irmãos, ouvintes, está começando mais uma edição do programa Despertai, órgão informativo das igrejas Pentecostal de Jesus Cristo, com a direção geral do pastor titular desta obra, pastor Ademar Alves Lacerda. Nossa sede nacional fica em Curitiba, no estado do Paraná, na rua ali, General Djalma da Rocha Lima, número 70, do lado do terminal de ônibus do Boqueirão. E a nossa sede regional fica aqui na nosso, praticamente no centro aqui, próximo ao centro da cidade de Ponta Grossa, na rua General Carlos Cavalcante, 1845, no bairro do Uvaranas. Programação Despertai, aí transmitindo o melhor de Deus para sua vida, para sua casa e também para toda a sua família. Que a graça de Deus e que o amor de Jesus e as ricas consolações do Espírito Santo, ela possa alcançar o teu coração aí nesta manhã de domingo fria, manhã gelada, mas graças a Deus estamos aí servindo sempre ao Senhor com muita alegria. Quem tem alegria aí de estar com todos vocês até o meio-dia, aonde nós vamos com essa programação, pastor Claudenir, e que Deus abençoe grandemente a sua vida, Deus abençoe grandemente a sua casa, Deus abençoe grandemente a todos quantos estão aí acompanhando as programações desta manhã através da Antena Sul FM. Que Deus abençoe os irmãos em Ponta Grossa, os irmãos também que estão nos acompanhando em outras regiões pelo aplicativo, os irmãos que acompanham a programação em outra cidade, circunvizinha, próxima aqui a Ponta Grossa. Que Deus abençoe sua vida de uma forma muito especial. E dentro dessa programação, nós ouviremos belos louvores, teremos o momento da palavra e aquele momento especial também onde queremos orar por você e com você. O nosso objetivo central aqui com essa programação não é outro, mas não ser falar do amor de Deus, a não ser injetar esperança através da palavra de Deus, porque a palavra de Deus é que tem poder para transformar, tem poder para mudar, tem poder para trazer esperança ao coração desse desesperançoso, né? Palavra de Deus é viva, palavra de Deus é eficaz, palavra de Deus é aquela que tem o poder para libertar. O próprio Senhor Jesus, ele diz: conhecereis a verdade e a verdade vos libertará. A verdade de Deus está contida nas escrituras sagradas. E você também pode, né? Com certeza a maior parte das pessoas tem uma Bíblia na sua casa. E a Bíblia é importante que nós venhamos ler, né, a palavra de Deus. É importante que nós venhamos meditar também na palavra de Deus, porque nós não podemos muitas vezes ter a Bíblia na nossa casa e de repente ir pelo que as pessoas falam. Mas a palavra de Deus, o Senhor diz: examinai as escrituras, porque contém nelas palavras de vida eterna. Você pode examinar a tua Bíblia, examinar a Bíblia Sagrada, e você pode adequar a sua vida ao que Deus está estabelecendo nas escrituras. Que Deus abençoe a todo o povo de Deus aí que está conosco, os irmãos que estão aqui em Ponta Grossa, Igreja Pentecostal de Jesus Cristo, aonde tivemos ali uma manhã maravilhosa ali diante do Senhor de consagração, de clamor na presença de Deus. Que Deus abençoe grandemente o povo de aí que está aí também na expectativa para hoje à noite. Hoje um grande culto na nossa sede regional aqui em Ponta Grossa, a partir das 19 horas. Sabemos aí que está bastante frio, mas eu acredito que o frio não vai de forma alguma roubar a tua fé, não vai tirar o seu desejo de estar na casa de Deus. Tá bom? Que você tem saúde, não perca tempo. Não perca tempo, venha estar conosco aqui na nossa sede regional em Ponta Grossa, o culto com a família, um culto onde nos reunimos para celebrar o Senhor, para adorar o precioso nome de Jesus Cristo. E com certeza o Senhor nunca reúne o seu povo em vão. Deus sempre tem uma palavra, Deus sempre tem uma bênção aí para derramar sobre nós, porque nós ficamos naquele texto que disse Jesus, né? Buscai em primeiro lugar o reino de Deus e a sua justiça, e as demais coisas nos serão acrescentadas. E com certeza, se você buscar a Deus,

de todo o teu coração, se você ir para a presença de Deus sem nenhum interesse, muitas vezes sem nenhum sentimento de barganha, de troca, Deus conhece aí, quem sabe, a tua necessidade. Deus sabe que você precisa de saúde, Deus sabe que você precisa de uma bênção financeira, Deus sabe que você precisa de uma bênção familiar, mas nós precisamos buscar a Deus em primeiro lugar. Primeiro, buscar a Deus e a sua justiça, e as demais coisas Deus nos acrescentará: curas, libertações, milagres, mas não devemos de buscar as demais coisas primeiro. Devemos de buscar ao Senhor em primeiro lugar e as demais coisas serão acrescentadas na nossa vida. Hoje as pessoas estão oferecendo as demais coisas primeiro. Não, a Igreja Pentecostal de Jesus Cristo oferece em primeiro lugar o reino de Deus. Primeiro vamos buscar a palavra de Deus, primeiro vamos buscar aquele que tem todo o poder, buscar ao Senhor enquanto se pode achar. Quando você busca ao Senhor e o seu reino, e com certeza as demais coisas Deus acrescentará na sua vida. Que Deus abençoe o povo de Deus aí que está sintonizado conosco. Nós vamos ouvir um belíssimo louvor. Já já voltaremos com todos vocês aí dentro da programação Despertai.

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1: Muito bem, queridos e amados irmãos ouvintes, são 11 horas e 12 minutos. Programação Despertai através da Antena Sul FM, trazendo o melhor de Deus para sua vida, para sua casa e também para toda a sua família. Que a graça do Senhor, que o amor de Jesus e as ricas consolações do Espírito Santo alcance aí a tua vida, a tua casa, também toda a sua família. Que Deus abençoe os ouvintes aí que estão nos acompanhando de perto, nos acompanhando de longe também, pessoas aí em várias regiões, né, que estão acompanhando a programação Despertar. E tem o nosso companheiro presbítero meu Marcos, lá da região ali de Limeira, né, São Paulo, acompanhando através do aplicativo. Nós temos aí várias pessoas que acompanham a programação Despertai pelo aplicativo. Deus abençoe a nossa irmã Maria, que esposa do diácono Mazílio, que está também já na sintonia da programação Despertai. Que Deus abençoe grandemente aí esse povo querido que nós temos aí servido a Deus juntos. Que Deus continue abençoando a nossa irmã Jussara de Imbituva também. Que Deus abençoe grandemente o povo querido da região de Imbituva. Tá lá também o nosso irmão Jorge, a irmã Lore. Que Deus abençoe grandemente a todo o povo de Deus, a minha esposa Silmara também, que está ali ligadinha na programação Despertai desta manhã, a minhas filhas, a Débora, a Esther. Que Deus continue abençoando grandemente o povo de Deus de Ponta Grossa também, das regiões, né, próxima aqui a Ponta Grossa. Que Deus continue abençoando de uma forma muito especial, povo querido, o povo aí, né, dessa área onde Deus tem abençoado. Que Deus continue abençoando de uma forma muito especial a todos os nossos queridos e amados irmãos aqui na cidade de Ponta Grossa. Independentemente, você evangélico, você católico, você espírita, você que não professa nenhum crédulo religioso, que Deus possa te alcançar através desta programação aí nesta manhã. Porque para com Deus não há acepção de pessoas. O nosso Deus é aquele que a misericórdia dele se alcança a todas as pessoas. A Bíblia diz: raças, tribos, nações e línguas. Deus, ele não limita, não existe um limitador da palavra de Deus. A palavra de Deus é para todos. A palavra de Deus, independentemente da sua religião, independentemente do seu crédulo, a palavra de Deus é para você. Por quê? Porque a palavra de Deus tem o poder para libertar. Nós, humanamente, não podemos transformar ninguém, não podemos libertar ninguém, mas a palavra de Deus, ela tem esta finalidade. Ela veio para desfazer as obras do mal e colocar o cativo em liberdade. Que Deus abençoe todo o povo de Deus aí que está nos acompanhando aí através da Antena Sul FM. Também o povo de Deus ali da região do Erval Fraqueza, sempre acompanhando a irmã Maria Rosa. Tá lá também o nosso irmão Jorge, sempre acompanhando a programação. Que Deus abençoe grandemente aí os queridos irmãos, o nosso irmão Diácono Amarildo, que também está ali juntamente com a irmã Maria. Tá lá o nosso irmão Vilso também, sempre acompanhando a programação. Que Deus abençoe grandemente o povo querido aí que está nos acompanhando nesta manhã de bênção, nesta manhã de vitória. Que Deus abençoe também presbítero irmão Valcir, trabalhando e ouvindo a programação. Que Deus abençoe a sua vida, Deus abençoe também o trabalho, que não, com certeza aí Deus está aí presente, abençoando através dos louvores e da palavra de Deus. Que Deus abençoe também aí o povo de Deus que está ali na região também, Bituva já falamos, o povo de Deus que está também aqui no Ouro Verde. Está lá o nosso companheiro diácono irmão Jorge, acompanhando a programação, dirigente da congregação aqui também do Ouro Verde, aonde neste final de semana agora, nesse próximo sábado, nós teremos um evento muito especial ali, um trabalho muito maravilhoso, aonde queremos chamar a atenção do povo de Deus para o dia 27, a partir das 18:30, as portas estarão ali abertas na congregação aqui do Ouro Verde. E eu creio que Deus, ele tem bênçãos, Deus tem vitória ali para a congregação do Ouro Verde. Você, né, não deve ficar de fora e vai estar ali pregando a palavra de Deus. Ali o presbítero irmão Júnior, ali da região de Navegantes, vai estar ali pregando a palavra de Deus, orando por todos também. Eu acredito que será uma festa muito linda ali na cidade, na região aqui do Ouro Verde. E o diácono Jorge, dirigente dessa congregação, convida a todos os queridos e amados irmãos, presbítero irmão Júnior lá de Navegantes, pregando a palavra de Deus e orando por todos agora nesse próximo final de semana, dia 27/6. E é muito fácil, a localização ali é Rua Traquito, número 315, no bairro do Ouro Verde, aqui mesmo na cidade de Ponta Grossa. Que Deus abençoe diácono Jorge, Deus abençoe a esposa, os filhos, toda a família, que Deus continue abençoando de uma forma muito especial, e a todos os queridos e amados irmãos que estão acompanhando aí a programação Despertai desta oportunidade. Que Deus abençoe também os irmãos que estão nos acompanhando ali na região também de Palmeira. Que Deus abençoe o presbítero irmão Everton, que estão aí também os irmãos aí dessa região, sempre tem estado acompanhando a programação, a congregação aí também do Ouro Verde, aí da região de Palmeira. Que Deus abençoe. Hoje um grande culto ali, um culto maravilhoso, um culto com a família, e com certeza Deus falando poderosamente na vida de todos os nossos queridos e amados irmãos que ali se fazem presente. Também o povo de Deus lá da região de Irati, sempre acompanhando o presbítero irmão José Gerson, também sua família, sua casa, acompanhando a programação. Pessoas aí que estão sempre ligadinho no programa Despertai também. Deus abençoe o presbítero José, e querendo Deus, nessa sexta-feira, no dia do dia 26, eu estarei com os irmãos aí na região de Irati. Dia 26, querendo Deus, nós estaremos aí com os irmãos adorando a Deus, glorificando o precioso nome do Senhor. E com certeza Deus tem uma bênção, Deus tem uma palavra para o povo de Deus aí nesta sexta-feira na região de Irati. Que Deus abençoe grandemente os irmãos que nos acompanham também aqui na região ali da colônia Uitimarsum. Deus abençoe o irmão Val, irmão Fabiano, ali também o nosso irmão Marcelo, a família dos irmãos. Que Deus venha continuar dando vitória, dando graça. Toda segunda-feira nós estamos aí com os irmãos, e tem sido uma segunda-feira de aprendizado, tem sido uma segunda-feira de renovação espiritual, tem sido muito bom esse trabalho. Que Deus abençoe grandemente, irmão Val, que cedeu esse espaço para a igreja estar aí fazendo esses cultos toda segunda-feira às 19:30. Que Deus continue abençoando grandemente esse trabalho na região aí da colônia Uitimarsum. Também o povo de Deus que está ligadinho conosco em Carambeí, Deus abençoe diácono Ezequiel, Deus abençoe também toda a família, irmãos queridos que estão nos acompanhando em Carambeí também, participando da programação Despertar. Está conosco também os irmãos do Nova Rússia, acompanhando a programação, aonde nós temos ali também os irmãos animado, servindo a Deus com alegria. Culto toda segunda-feira de oração, terça-feira à tarde da bênção às 14:30, na quarta-feira às 19:00, sexta-feira às 19:00. Diácono Ivanir convida a todos para participar desses grandes trabalhos que acontece aqui na região do Nova Rússia também,

e tem sido bênção, tem sido muito bons cultos ali nas terça-feira. Deus tem falado de uma forma muito sobrenatural conosco e você é o nosso convidado para estar aí recebendo as bênçãos do nosso eterno Deus, tá bom? Que Deus abençoe grandemente aí os irmãos que estão em várias regiões acompanhando a programação Despertai. Nós vamos ouvir mais um belíssimo louvor, daqui a pouquinho já voltaremos também aí com o momento de uma palavra de Deus pro teu coração. Se você puder, você pode também indicar essa programação aí para grupos da família, parentes, amigos, para que eles possam acompanhar e com certeza a bênção de Deus será sobre a sua vida. Vamos ouvir e já já voltaremos com todos vocês e com a palavra de Deus ao teu coração.

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1: Muito bem, queridos e amados irmãos ouvintes, são 11 horas e 25 minutos. Programação Despertai, transmitindo o melhor de Deus para sua vida, para sua casa e também para toda a sua família. Programação Despertai completa 35 anos. Nós teremos a fé.

festa ali em Curitiba, né? O aniversário da igreja, do programa também, 35 anos. Agora no dia 27 e no dia 28, nós temos ali esse grande trabalho no sábado e no domingo, esses dois dias aí de festa de aniversário, né, da programação Despertar, e que começou aí há muitos anos, há 3 décadas atrás, começa a programação Despertar, e graças a Deus está aí, né, caminhando pela fé. Programação Despertar que tem sido mantida, né, pelos ouvintes, os irmãos mantenedores, dizimistas, irmãos que têm ofertado, têm contribuído. Isso tem servido de avanço, né? Programação, não apenas o programa, né, mas nós temos aí igrejas praticamente situadas em várias regiões do nosso Brasil, praticamente quase todos os estados do Brasil. Nós temos a Igreja Pentecostal de Jesus Cristo. Um trabalho assim que tem sido feito, né, com muito zelo, com muito temor, né, um trabalho que tem feito assim, tem sido realizado com muita oração. Deus tem abençoado, né, não apenas a programação, mas as igrejas Pentecostal de Jesus Cristo, que está aí há 35 anos transmitindo vida, transmitindo esperança. E você também pode fazer parte dessa obra, você aí que deseja, né, fazer parte dessa obra, orando por esse trabalho, também ofertando, você que vindo, né, você, a sua presença também é uma ajuda muito importante para nós, porque o nosso objetivo é ganhar almas para o Senhor, preparar um povo, preparar uma igreja, porque a igreja do Senhor, a igreja de Cristo, ela tem essa missão, ela tem esta finalidade, preparar pessoas, né, ali aonde nós vamos, nos cultos, todos os cultos nós vamos ali para nós estarmos ali nos adequando, para nós estarmos ali nos modelando, né, do jeito de Deus, porque conhecer Deus do nosso jeito é uma coisa, agora conhecer Deus do jeito de Deus ou servir a Deus do nosso jeito é uma coisa, mas servir a Deus do jeito de Deus é diferente. Então muitas pessoas dizem, não, eu não preciso porque eu já tenho Deus, eu já sou crente, mas muitas vezes você serve a Deus do teu jeito, né? Da tua forma, e não é do teu jeito, tem que ser do jeito de Deus. A Bíblia diz que assim como os céus são mais altos que a terra, assim são os pensamentos de Deus mais altos que os nossos pensamentos, e também os seus caminhos mais altos que os nossos caminhos. O caminho de Deus não é o nosso caminho, o caminho de Deus é diferente. O meu caminho é um, o caminho de Deus é outro, e Deus quer que nós saiamos do caminho que nós estamos e venhamos entrar no seu caminho, tá bom? E você tem a oportunidade de estar conosco fazendo uma visita ali na nossa sede regional aqui em Ponta Grossa, nossa sede nacional em Curitiba. Nós temos igrejas na região de Castro, tem a sede de Castro também. Nós temos aí trabalhos em várias regiões, né? Próximo aqui, você pode aí fazer uma visita e, como dizia, e sondar a terra, né? Ver como funciona, ver como que é, se realmente é tudo isso que nós estamos falando, tá bom? E com certeza Deus, ele vai te abençoar de uma forma muito especial. Quero já convidar você para hoje à noite, na nossa sede regional em Ponta Grossa, hoje às 19 horas. A partir das 18 horas, ali as portas nem estão abertas, porque nós temos os ensaios com o grupo dos irmãos, depois temos o ensaio com o grupo das irmãs, e às 19 horas nós temos aquele grande culto com a família, todo reunido, para nós junto adorar, glorificar e exaltar o nome do Senhor. E você é o nosso convidado especial na Avenida General Carlos Cavalcante, 1845, no bairro do Uvaranas. Você é o nosso convidado para estar ali recebendo a bênção de Deus. Queridos, eu estou aqui com o texto da palavra de Deus, Provérbios, capítulo de número 17, para nossa meditação, e o versículo de número 28. Provérbios que escreveu Salomão, o verso capítulo 17 e o versículo de número 28. Olha o que diz a palavra de Deus. Até o tolo, quando se cala, ele é passado por sábio. E o que cerra os seus lábios é tido por entendido. Glórias a Deus. Queridos, nós precisamos, né, sempre estar tomando cuidado com aquilo que nós falamos, né? Porque
a gente precisa

precisa muitas vezes colocar na peneira o que nós muitas vezes falamos. E o tema dessa mensagem que eu queria transmitir para você nesta manhã é cuidado com o que nós falamos. Porque muitas vezes, quantas pessoas estão aí, né, foram arruinadas em alguma área da sua vida por causa de palavras, né? Pessoas que perdem grandes oportunidades porque fala demais. Outras pessoas perdem bons relacionamentos porque no momento da ira não sabe conter o seu espírito. Pessoas perdem muitas vezes ali oportunidades em várias áreas da sua vida. Por quê? Porque muitas vezes é uma pessoa que não consegue controlar suas palavras. E nós devemos de tomar muito cuidado, nós devemos de muitas vezes entender que não é porque nós falamos demais, isso representa que nós somos sábios, que nós somos entendidos, porque eu gosto de falar. Não, nós muitas vezes nós devemos de entender que Deus, ele quer que nós venhamos ouvir mais e falar menos. Muitas vezes nós vemos pessoas na igreja, a Bíblia fala ali no capítulo 5 de Eclesiastes, o Senhor diz: olha, guarda teu pé quando entrares na casa de Deus, seja mais inclinado para ouvir do que falar, do que oferecer sacrifício de tolo. Não sabem que isso faz mal? Então a gente observa que Deus deu para nós uma boca e dois ouvidos. O porquê que Deus deu uma boca e dois ouvidos? Uma boca, isso representa que os dois ouvidos são para ouvir mais e uma boca para falar menos. A gente observa na palavra do Senhor aqui esse texto, dizendo assim que até o tolo, né? Até aquela pessoa tola, aquela pessoa reputada por, né? É um bobão, né? Ah, essa pessoa é um bobão, mas até esse bobão, muitas vezes, quando ele se cala, ele se passa por sábio. Porque tem pessoas que acham porque, ah não, eu falo bastante, eu sou inteligente. Não, muitas vezes o inteligente é o tolo. Por quê? Porque o inteligente é aquele que diante de inúmeras palavras, diante de inúmeras perguntas, ele se cala. Porque quando você se cala, de repente você não coloca mais lenha na fogueira. De repente você consegue aplacar, né, uma conversa talvez que vai prejudicar a sua vida. Então quando nós nos calamos, nós nos passamos por sábio, porque nós nunca somos os donos da razão, nunca teremos, muitas vezes ali, nunca vamos ter a última palavra. Nós, por mais que tenhamos um conhecimento, você tem um conhecimento avançado, você nunca vai saber tudo. Sempre vai ter alguém que vai saber mais do que você. Então, muitas vezes não adianta nós querer provar, nós querer muitas vezes mostrar para alguém que nós somos mais sábios, que nós somos mais inteligentes, e nós temos que tomar muito cuidado, porque quem fala muito erra muito. Agora, quem fala pouco, o texto mesmo está dizendo: olha, até o tolo, quando ele se cala, ele se passa por sábio. Claro, tem hora que dá vontade de falar, tem hora que dá vontade de responder à altura, tem hora que dá vontade de pagar o mal com o mal, né? Tem hora que dá vontade da pessoa muitas vezes se irar, né? E de repente ali, né, expandir aquela ira. Mas eu quero dizer para você que nós precisamos também controlar, né, o nosso espírito, controlar nossas palavras. É por isso que a Bíblia fala sobre o domínio próprio. O domínio próprio é uma virtude que se chama um fruto do Espírito Santo. No capítulo 5, lendo o verso 22, diz que o fruto do Espírito Santo é o domínio próprio, é você conseguir se controlar, né? É você conseguir se controlar. Você é aquela pessoa que tem muitas vezes: ah não, a pessoa está me provocando, eu vou responder, eu vou ter que reagir. Não, querido, se você tem o domínio próprio, você consegue se controlar, e de repente amanhã ou depois não precisa você voltar e se arrepender daquilo que você falou precipitadamente. Então, quando nós temos o domínio próprio, que é aí dado pelo Espírito Santo, nós não falamos qualquer coisa, porque a Bíblia Sagrada fala que as nossas palavras, querido, uma palavra, ela precisa ser, né, uma palavra boa, né, precisa ser uma palavra temperada. Ela precisa ser uma palavra temperada, não pode ser qualquer palavra que sai da nossa boca.
Eu acho que é Colossenses, né? Quase ali no finalzinho, dizendo assim: olha, a tua palavra seja temperada para que você saiba responder a cada um a qual vier pedir razão da sua fé. Então a nossa palavra, ela precisa ser uma palavra temperada. Não podemos sair falando de qualquer jeito, não podemos sair falando qualquer coisa. O crente, ele muitas vezes, ele sabe que a sua boca não pode sair palavra torpe, mas apenas aquilo que edifica. Efésios capítulo 4, verso 29 também fala sobre isso. Que nossa boca, ela não pode falar qualquer coisa, mas sim aquilo que edifica. Será que o que eu ando falando dentro de casa, será que o que eu ando contando dentro de casa, isso está trazendo edificação? Será que isso que eu ando pronunciando, muitas vezes lá com os meus amigos, com os meus companheiros, está trazendo edificação? Ou muitas vezes está sendo um tropeço para muitas vezes a minha vida? Então nós precisamos filtrar muito, porque tem pessoas que quando ele fala muito, ele acaba amaldiçoando pessoas, falando mal de pessoas que é a imagem e semelhança de Deus. A Bíblia Sagrada conta, né, de um homem chamado Noé, que ele amaldiçoou seu próprio filho. Através do quê? Através de palavra. Né? Ele, de repente, ele chega diante do seu filho, fica sabendo o que o seu filho fez, e ele diz assim: maldito seja Cã, né? Seja servo dos servos, seja aí aqui um peregrino na terra. E a maldição de pai, muitas vezes um pai irado, por isso que o pai, a mãe, querido, você não pode muitas vezes ali expressar sua ira. Aí de repente, quando chega o momento da adversidade, de repente você querer resolver o negócio no quente, né? Querer resolver a situação ali sem pensar. Quantos casais que de repente surge uma briga, uma discussão por algo banal, por algo talvez, algo assim que não tem assim algo que vai trazer um malefício grande, uma coisa simples, mas de repente aquela coisa simples, ela, né, o fogo de repente que quando não se apaga ele vai colocando mais lenha, e quando vê uma coisa que era tão simples acaba até em separação. Então nós observamos assim que nós não podemos de forma nenhuma, muitas vezes na hora do quente, falar coisas e para depois, amanhã, você vai se arrepender. Aí de repente, quando você fala, não tem como voltar mais atrás, né? Você pode pedir perdão para a pessoa, você pode muitas vezes ali querer se justificar, né? Mas eu quero dizer que o que você falou ficou gravado. Então nós precisamos, né? Tem pais amaldiçoando filhos, tem esposa muitas vezes falando coisas no momento da ira, e de repente isso tem sido um portal que o diabo tem usado para entrar na sua vida. Então existe os momentos da dificuldade, existe das adversidades, mas nós temos que saber que nós somos crente. Nós precisamos saber que nós somos cidadão do céu. E o cidadão do céu, ele fala somente aquilo que edifica. Ele não amaldiçoa ninguém, mesmo no momento da ira, mesmo no momento da afronta, ele tem o domínio próprio. Não é que ele tenha muitas vezes essa mansidão é dada por Deus, né? Nós aprendemos com Jesus, Jesus falou: aprendei de mim, que sou manso. Então, essa mansidão que está na sua vida é o fruto do Espírito de Deus em você. Então, o pai amaldiçoa o filho, e de repente, esposa amaldiçoando esposo, né? Filhos xingando pai, levantando a voz contra pai, contra mãe. Mas eu quero dizer que tudo isso, querido, nós não podemos ter na nossa vida. Por quê? Porque isso é uma velha natureza, e agora nós se despimos de tudo isso e vivemos uma natureza nova na presença de Deus. Nós observamos, né? Na palavra do Senhor diz ali que a morte e a vida está no poder das palavras. As palavras que saem da tua boca têm tanto poder para edificar ou para destruir. Nós observamos que tem pessoas, querido, que ele não tem certeza. Aí de repente ele começa a falar coisas, né, de alguém, mas ele não tem certeza, e de repente ele está fazendo o quê? Ele está causando morte. Nós observamos, eu lembro certa vez um testemunho de um pastor, que esse pastor, ele era um líder de uma igreja. Aí de repente levantou uma pessoa com falso testemunho, uma mulher ali naquela igreja com falso testemunho, e ela acusou aquele pastor injustamente. Acusou ele injustamente de que ela tinha um relacionamento com ele,
né, que ela era amante dele. Assim foi uma calúnia muito grande. E aquele

pastor ali, olhou para a família, para os filhos, para a esposa, e a esposa ali agora começou, em quem será que eu vou acreditar? Aí de repente aquela mulher ia aí cheia de argumento, e cheio de argumento, por quê? Porque aquele pastor certa vez tinha repreendido ela, e de repente diante da repreensão aquela mulher ficou irada e quis se vingar desse pastor. E ela levanta essa calúnia desse pastor, e chegou, isso foi uma, lembro que um pastor estava contando pra gente, que esse pastor de repente agora, ele teve que largar o ministério, teve que largar o ministério diante dessa acusação, dessa calúnia. E aí passou uns dias também, a esposa já não deu mais certo, a esposa abandonou ele, os filhos, e esse pastor, querido, ele ficou tão decepcionado, ele ficou tão frustrado que ele falou, olha, ninguém acredita em mim, ninguém quer, eu não tenho o que fazer. Aí de repente aquele pastor ali, ele começou a viver a sua vida num canto, isolado numa cidade, isolado ali, e passou-se muitos anos. Aí de repente aquela mulher que tinha acusado aquele pastor injustamente, agora aquele pastor tinha perdido a reputação, ele tinha perdido o nome, ele tinha perdido o ministério, ele tinha perdido ali a própria família, que é um bem maior do homem, porque o homem sem família não tem ministério, Um homem sem família, como que ele vai, aí de repente ali, os filhos, a esposa do lado, aí de repente esse homem agora, quando perde tudo, foi morar num lugar distante, e passou-se muitos anos se passou. Aí de repente agora, aquela mulher que acusou esse pastor fica doente, muito enferma, e de repente a sua mente começa a lhe acusar, o próprio diabo que fez ela, porque quem acusa não é Deus, quem acusa é Satanás, ele sim é acusador, o Espírito de Deus, ele testifica antes de nós errar, A Bíblia fala assim que ele convence nós do erro antes de nós errar, depois que nós erra, aí é o diabo que começa agora a acusar. E essa mulher enferma em cima dessa cama, de repente essa mulher ali sendo acusada pelo diabo dia e noite na sua mente, olha o que você fez lá pro pastor, olha o que é que você fez. E essa mulher, ela manda, pessoas procurarem esse pastor, aonde ele estava. Aí de repente esse pastor, ele é encontrado, e a pessoa chega e diz, olha, fulano assim, quer falar com o senhor, porque ela está muito mal, ela está doente em cima de uma cama, ali enferma, e ela quer falar com o senhor, E esse pastor foi, mas esse pastor já tinha perdido família, já tinha perdido ministério, tinha perdido reputação, por causa do quê? Por causa de uma mentira, por causa de uma calúnia, por causa de uma difamação. Aí de repente agora aquele pastor chega lá na casa daquela irmã, a irmã em cima daquela cama, sofrendo, na ânsia ali da morte, sofrendo. Aí de repente aquela irmã olha para ele e diz, ó, pastor, eu quero pedir perdão pro senhor, quero pedir perdão pelo que eu fiz pro senhor, pelo que, aquilo que ali aconteceu foi uma mentira minha, eu menti, e de repente agora eu estou em cima desta cama, e eu quero que você me perdoa, você sabe que é uma mentira minha, mas ninguém mais sabia, mas agora eu quero que você me perdoa, aquele pastor olha para aquela mulher e diz para ela, diz, olha, eu quero dizer para você que se uma pessoa muitas vezes encher um saco, ali de pena, um saco de pena, e essa pessoa com esse saco, ele subir no monte alto, e essa pessoa ali, com aquele saco cheio de penas dentro, se ele pegar, aquele saco e jogar, e jogar aquelas penas ali, o vento vai levar para tantos lugares, o vento vai levar essas penas para tantos lugares. E agora eu digo para você, será que tem como ajuntar pena por pena dessa? Será que vai ter como ajuntar, depois que essas penas elas saem, o vento leva? Essa mulher olhou e falou, não tem como ajuntar. Ele falou, sim, é dessa forma também, porque comigo aconteceu isso, eu te perdoo, tá perdoado, mas o que você falou, o estrago que você causou, a dor que você causou de eu perder ministério, de eu perder família, e de pessoas que morreram achando que eu realmente era um adúltero, isso não tem como mais reverter. Porque eu quero dizer para você, queridos ouvintes, que como esta mulher,
ali levando, né, palavras malignas

palavras maliciosas, conseguiu destruir não apenas, né, o pastor em si, mas destruiu a família dele, o ministério dele, porque a Bíblia está dizendo que a morte e a vida está no poder das suas palavras. Por isso que nós, como crente, irmãos, nós devemos filtrar o que nós estamos falando. Tem muitas maldições entrando na vida de crentes. Por quê? Porque muitas vezes a sua boca, ele muitas vezes empresta para louvar a Deus, mas com esta mesma boca, ele muitas vezes empresta para Satanás, para poder falar coisas que não agradam o Senhor. Então nós observamos que a vida e a morte estão no poder das nossas palavras. A boca fala do que também o coração está cheio. Se o teu coração estiver cheio das coisas de Deus, a tua boca, ela não vai falar qualquer coisa. A tua boca, se tiver o teu coração cheio das coisas de Deus, você não vai ficar falando de coisas desta vida. Por quê? Porque o teu coração está cheio das coisas de Deus. Jesus falou no capítulo 12 do Evangelho de Mateus, verso 34, dizendo assim que por tuas palavras, a tua boca, as palavras que saem da tua boca, é o que está cheio o teu coração. Então, quando o nosso coração está cheio de coisas boas, é como diz o profeta, o meu coração ferve, de coisas boas, de palavras boas. E quando o nosso coração ferve de coisas boas, nós não temos espaço para falar coisas que não agradam ao Senhor. Uma outra coisa interessante que a Bíblia fala também no Evangelho de Mateus é que pela palavra que você fala, pelo que sai da tua boca, você vai ser justificado, e pelo que sai da sua boca também, tu será condenado. Então, muitas vezes, estamos falando coisas que Deus não mandou falar, estamos muitas vezes falando coisas que, muitas vezes, eu senti de falar. Muitas vezes o coração é enganoso, queridos ouvintes. O coração da pessoa é muito enganoso. Tem pessoa, eu senti de falar isso, eu senti de falar aquilo. Muitas vezes não sabe que o coração é enganoso. Enganoso é o coração do homem. Quem o conhecerá, Apenas o Senhor pode conhecer o nosso coração. Então, nem tudo que está no nosso coração é muitas vezes plano de Deus, projeto de Deus, vontade de Deus para nossa vida. Nós precisamos é saber muitas vezes o que falar, Sabemos o que falar, não apenas falar. Não, eu gosto de falar. Não, eu preciso saber o que falar. Pelo que sai da tua boca, também a Bíblia diz que por elas você vai ser justificado, mas pelo que sai da sua boca também você poderá ser condenado. Então nós temos que filtrar muito o que sai da nossa boca. A palavra dita ao seu tempo. A Bíblia fala ali em Provérbios também que ela é como maçãs de ouro em salva de prata. Querido, que coisa boa é falar uma coisa na hora certa, A Bíblia fala assim que há tempo para todas as coisas. Provérbios capítulo, Eclesiastes capítulo 3, Há tempo para todas as coisas. Há tempo de falar e há tempo de ficar calado. Tem coisas, irmãos, que você chega diante de uma visita que você vai fazer. Talvez você vai visitar uma pessoa que está ali, ali enlutada, Uma pessoa num luto de alguém. Tem coisas, querido, que não adianta você falar nada. Você tem que respeitar o luto da pessoa. Muitas vezes não tem como você falar nada. Eu fico impressionado com aquele texto quando fala dos amigos de Jó, que quando eles vieram, souberam que Jó tinha perdido tudo. Aí os filhos também, perdido a saúde, perdido tudo. Eles chegam diante do Jó, a Bíblia fala que eles se vestem de pano de saco, coloca cinza na cabeça, e ele se ajoelha e fica 7 dias do lado de Jó, não sai uma palavra da sua boca. Todos eles se calam diante da dor de Jó, porque tem momentos na nossa vida que não adianta ficar falando, não chora, O único que tem poder para dizer não chora é só Jesus mesmo, quando falou para a mulher lá, quando saía trazendo o filho fora da cidade de Naim. Você lembra que Jesus olha para aquela mulher, diz: filha, não chores, O único que tem poder para falar isso, querido, é só Deus, Eu e você, essa pessoa está lá no luto, está lá chorando porque perdeu um ente querido, talvez ficou sabendo uma notícia ali ruim, de repente essa pessoa, ela desaba em lágrima. A lágrima, ela muitas vezes lava a alma da pessoa. Então nós observamos aqui que nós precisamos saber que a palavra dita no tempo certo, no tempo certo, é como maçã de ouro em salva de prata.
Então nós temos o tempo de falar e o tempo de estar calado. Não é todo dia que nós temos que falar, não é toda hora que nós temos que falar, porque tem momento que o silêncio fala mais alto do que palavras. Quando você se cala, você se passa por sábio. Até o tolo, né? Até o tolo, quando se cala, ele se passa por sábio também. Então nós observamos na Bíblia Sagrada, existe tempo de falar, tempo de estar calado. Melhor é ouvir do que falar. Hoje em dia todo mundo quer falar, né? Todo mundo quer falar. Todo mundo quer ensinar, né? Todo mundo quer pregar, todo mundo quer, né? Ele quer fazer, né? Mas a Bíblia diz que há tempo de falar e há tempo de estar calado também. Nós observamos que é muito melhor ouvir do que oferecer sacrifício de tolo. Por quê? Não sabe que isso faz mal? Né? O texto dizendo, não sabe que isso faz mal? Por quê? Porque se você falar coisa que muitas vezes não agradam a Deus, essas coisas servirão como um acusador teu naquele último dia diante do Senhor. O que sai da tua boca será ali com certeza o teu acusador no dia final. E nós não podemos deixar que isso aconteça na nossa vida. Então, nós não podemos falar, muitas vezes não podemos deixar nossa língua fazer nosso corpo pecar, não podemos falar mal dos nossos irmãos em Cristo Jesus. É meu irmão, eu preciso orar por ele, né? Porque as nossas palavras precisam ser, como dizem Colossenses 4:6, elas precisam ser temperadas. Que Deus abençoe sua vida e que nós possamos tomar cuidado, né? Toma cuidado com o que sai da sua boca, porque isso pode atrair maldição para sua vida, tá bom? Saiba o tempo de falar, saiba, né? Aí como dizer lá pelas suas palavras, né? Cuidado com aquilo que nós temos falado. Que Deus abençoe sua vida. Nós vamos ouvir um belíssimo louvor, daí já nós voltaremos já também orando por você e com você aí dentro da programação Despertai. São agora exatamente 11:52. Nós vamos ouvir esse lindo louvor e já nós voltaremos aí com todos vocês dentro da programação Despertai.

Muito bem, queridos e amados irmãos ouvintes, que Deus abençoe os queridos irmãos que estão aí acompanhando a programação Despertai. Deus abençoe aqui os nossos irmãos, irmã Jociné está participando conosco, pedindo oração pelo irmão Carlos Antônio Andrade, que está de aniversário amanhã. Eita glória, Deus abençoe o nosso companheiro irmão Carlos, que está aí amanhã completando mais um ano de vida. Receba os parabéns da programação Despertai, que Deus abençoe a sua vida grandemente. Também ela está aí participando conosco. Deus abençoe a Jocineia, Deus abençoe irmão Carlos, que está nos acompanhando. A nossa irmã Luri também participa conosco, Aline Bituva também, o povo querido em Bituva, que Deus abençoe a Luri, também seu esposo, sua família,

0: toda a sua casa. Estamos orando pelos irmãos e crendo na vitória. O nosso irmão Alcino, juntamente com a nossa irmã Cristina, que está nos ouvindo ali no Alto do Amparo, em Tibagi. Deus abençoe grandemente o irmão Alcino. Deus abençoe a irmã Cristina, povo querido também, aí do Alto Tibagi, que estão sempre nos acompanhando. Que Deus continue abençoando de uma forma muito especial. Nosso companheiro cooperador Samuel também, aqui de Ponta Grossa, também acompanhando a programação. Deus abençoe sua vida, irmão Samuel. Deus abençoe também os nossos irmãos, irmã Emily, toda a família. Hoje à noite, um grande culto aqui na nossa sede regional em Ponta Grossa, e todos convidados às 19 horas para estar aí recebendo as bênçãos de Deus. Neste momento chegou o momento aí da oração dentro da programação. Despertai. Amantíssimo Deus, soberano e eterno Pai que estás no céu, nós estamos, Senhor, na tua presença agora. Queremos louvar ao Senhor por essa oportunidade, agradecer ao Senhor pelo dia qual o Senhor nos deu de poder estarmos aqui juntamente com os ouvintes que estão nos acompanhando em várias regiões, ó Pai. Que a bênção do Senhor esteja sobre esse lar, que a bênção do Senhor esteja sobre esta casa, que a bênção do Senhor esteja sobre esta família. Amado Deus, venha, Senhor, curar nesta manhã, venha repreender as enfermidades, venha repreender os males que têm assolado esta família, Senhor. Meu Deus, não deixe o inimigo destruir este casal, não deixa, Senhor, aquilo que o Senhor uniu. Não deixe Satanás destruir, põe por terra todo o mecanismo usado pelo adversário. Cobre esse lar com teu sangue, abençoa esta família. Dá paz nesta mesa, dá paz, Senhor, meu Deus, nesta casa. Que a bênção do Senhor esteja sobre cada ouvinte agora, e que o nome do Senhor venha a ser grandemente glorificado. É o nosso pedido, é a nossa oração, em nome de Jesus, amém e graças a Deus. Muito bem, queridos e amados irmãos ouvintes, vamos ficando por aqui com a programação Despertai. Volte a nos ouvir amanhã, segunda-feira, na apresentação do cooperador Vilmar, que estará, né, está sempre aí com os irmãos. Né, nós temos aí as programações quarta, sexta e aos domingos também. Que Deus abençoe a todos que estiveram na sintonia. Ore por nós, ore pela Igreja de Ponta Grossa, ore pelos trabalhos, e com certeza a mão de Deus estará estendida sobre todos, sobre todos nós, tá bom? Que Deus abençoe aí o teu domingo, Deus abençoe essa tarde de domingo na presença de Deus. Quem se despede de todos vocês, vosso irmão em Cristo, pastor Claudenir. Deus abençoe a todos, fiquem todos na paz do Senhor Jesus.
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3: Justiça, alcançaram promessas, fecharam as bocas dos leões, apagaram a força do fogo, escaparam do fio da espada, da fraqueza tiraram forças, na batalha se esforçaram, puseram em fuga os exércitos dos estranhos. Hebreus capítulo 11 verso 3.

irmãos ouvintes do programa Vencendo pela Fé, Diácono Saulo Ribeiro falando com todos dentro desta programação. Lembrando que essa é uma programação da Igreja Pentecostal Deus é Santo, que tem por sua sede nacional localizada na Avenida Marechal Floriano Peixoto, número 6711, bem ali em Curitiba, na Vila Auer, está localizada a nossa sede nacional das Igrejas Pentecostal Deus é Santo, sobre a responsabilidade dele mesmo, pastor presidente, pastor Darcy Messias. E lembrando que a nossa sede regional aqui de Ponta Grossa, dos Campos Gerais, ela está localizada aqui na Avenida General Carlos Cavalcante, de número 252, bem aqui em frente ao Balarote, ao lado do Habib's, está localizada a nossa sede regional de Ponta Grossa, sobre a responsabilidade dele mesmo, presbítero Paulo Messias. Que Deus venha abençoar a todos que estão na sintonia desta programação. Lembrando que nós estamos ao vivo, irmãos. Agora são meio-dia com mais 2 minutos. Agora são meio-dia com 2 minutos. Do dia 21 do 6 de junho de 2026. Este é o programa Vencendo pela Fé. Fique conosco até 1h30 da tarde dentro dessa programação e tenha plena certeza que Deus, ele vai abençoar a sua vida para a glória do Senhor Jesus. Fique conosco. Deus tem milagres, Deus tem bênção a realizar dentro desta programação.

eu já quero iniciar esta programação orando a Deus, agradecendo a Deus por mais uma vitória, por mais uma bênção alcançada às mãos do Senhor, por mais um dia nós estar na presença de Deus. Eu quero iniciar essa programação orando, irmão, clamando a Deus, buscando a face do Senhor. Eu quero iniciar glorificando o nome de Jesus. Eu tenho a certeza que Deus, Ele vai abençoar em nome do Senhor Jesus. Você crê, irmão? Você crê, minha irmã? Vamos iniciar esta programação orando, agradecendo a Deus pelas vitórias, pelas vidas, enfim, pela tudo aquilo que Deus tem realizado nesta igreja, na vida dos irmãos, na vida nossa, enfim, de todos que têm acompanhado essa programação. Vamos iniciar orando, clamando a Deus em nome de Jesus.

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Senhor meu Deus e meu Pai que está nos céus, graças eu te dou, meu Senhor, por mais um dia, Deus, nós está na tua presença. Graças eu te dou, Senhor, por tudo mesmo que o Senhor tem realizado, que o Senhor tem feito. Ó Deus, não temos palavras, Senhor, para agradecer a ti. Não temos palavras, Senhor, para agradecer ao Senhor. Ó Deus, pelas maravilhas, pelas bênçãos, por tudo que o Senhor tem feito. Ó Deus da nossa vida, nossa alma, Criador do céu e da terra, em nome do Senhor Jesus Cristo, meu Deus, estenda, Senhor, as tuas mãos aqui agora. Vem perdoar, Senhor, os nossos pecados, as nossas falhas. Vem perdoar, Senhor, as nossas iniquidades. Ó Deus, eu reconheço que sou miserável, sou pecador. Eu reconheço, ó Pai, que preciso, que necessito da sua misericórdia, da sua compaixão. Ah, Senhor Deus, Jeová, em nome do teu filho amado, Senhor, aqui está, Senhor, o teu povo, aí está a tua igreja, os irmãos, as irmãs, ó Deus, clamando, Senhor, buscando a ti, na oração do meio-dia. Ó Deus, a oração, ó Pai, que move as tuas mãos, meu Senhor, meu Jesus, estenda, Senhor, as tuas mãos agora, Senhor, vai abençoando. Vai, meu Deus, fazendo a tua obra, em nome do Senhor Jesus Cristo, meu Deus. Ah, Senhor, eu te agradeço mesmo, por mais um dia, por mais esta oportunidade. Graça nós te damos, ó Deus, por tudo mesmo. Graça nós te damos, ó Pai, se não fosse a tua misericórdia, se não fosse, Senhor, a tua compaixão, que seria de nós? Ah, Santo Espírito da Verdade, alcançando, ó Pai, o pastor Paulo Messias, alcança, Deus, alcança a nossa irmã, cooperadora Carol, alcança, Senhor, a Sarinha, alcança o Paulinho, Jesus, alcança, ó Deus, esta família, Senhor. Ah, Jesus, alcança mesmo, ó Pai, onde eles estiverem, que o Senhor venha alcançar, que o Senhor venha dar livramento, que o Senhor venha repreender todo mal, que o Senhor venha, meu Deus, em nome de Jesus Cristo, abençoa mesmo, ó Pai, cobrir com teu sangue. Ó Deus Jeová, é como diz a tua palavra, Senhor, buscai uns pelos outros. Deus, aqui nós estamos, Deus, aqui nós estamos, ó Pai, clamando, buscando, Senhor, em favor dessa família. Ó Deus Jeová, graça nós te damos mesmo, Pai. Graça nós te damos, ó Deus, por esta vitória, por essa bênção. Deus, nós estamos alegres, estamos felizes, mas o Senhor, por tudo mesmo que o Senhor tem feito, por tudo que o Senhor tem realizado, meu Deus, tudo está na direção do Senhor, tudo está nas tuas mãos, ó Pai, nada sai do seu controle, Deus, nada mesmo, Senhor, por isso nós te agradecemos, do Senhor ser fiel conosco, mesmo nós sendo errantes, sendo falho, sendo pecador. O Senhor continua, meu Deus, com as tuas mãos estendidas. O Senhor continua, meu Deus, nos abençoando. Ó Deus Jeová, não tenho palavras, Senhor. Graça nós te damos. Meu Deus, estenda, Senhor, as tuas mãos para cada irmão, cada irmã que agora está, meu Senhor, ouvindo esta programação. Deus, alcança ele, alcança ela. Dá a ele a vitória, a bênção. Dá a ele, Senhor, o milagre. Senhor, ó Deus Jeová, é o Senhor a quem faz a obra. É o Senhor quem faz o impossível, Espírito Santo da Verdade, Espírito Santo de Deus. Ó, meu Senhor, ó, maravilha, meu Deus, é clamar a ti, Senhor, é nós buscar a tua face, sabendo que o Senhor está com as mãos estendidas, sabendo, Senhor, que o Senhor está com teus ouvidos atentos, ouvindo a nossa oração, meu Senhor Jesus Cristo, meu Deus, abençoa todos, ó Pai, abençoa mesmo a igreja pentecostal. Deus é santo, graça nós te damos por este ministério, graça nós te damos, ó Deus, pela oportunidade de nós estar aqui, ó Pai, te servindo, graça nós te damos, ó Pai, pela vida dos obreiros, das obreiras, do pastor Darcy Messias, graça nós te damos, ó Pai, por todos mesmo. Ó, meu Deus, muito obrigado, Senhor, graça nós te damos, ó Pai, Deus, hoje é dia de nós agradecer, é o dia de nós glorificar a ti, Senhor, não é dia de nós pedir alguma coisa, mas de agradecer ao Senhor, do Senhor ter sido fiel, do Senhor

ter sido verdadeiro para conosco, meu Deus e meu Pai, meu Senhor, ó Espírito Santo da verdade, coloca, Senhor, gratidão nos corações, coloca gratidão, meu Deus, quantas pessoas que têm sido ingratas para com o Senhor, Deus, quantas pessoas, ó Pai, meu Senhor, que não agradece nem pelo dia, Senhor, nem pelo fôlego de vida, não agradece, meu Deus, nem, ó Senhor, pelo alimento, pela família, por nada. Ah, Senhor Deus, Jeová, tira de nós, Senhor, a ingratidão, tira de nós, meu Deus, tira em nome de Jesus Cristo, ó Pai. Não seja, ó Deus, que nós não seja igual àqueles, ó Senhor, 9 leprosos que voltaram para trás e não agradeceram ao Senhor. Meu Deus, ó Jesus querido, quantas pessoas que são assim, quantas e quantas, meu Deus, que são desta maneira. Meu Senhor, tem misericórdia mesmo, Senhor. Ó Deus Jeová, tem compaixão, ó Pai, deste povo, destas nações, tem misericórdia, Senhor, desses irmãos, Deus, deste povo, ó Pai. Meu Senhor, muito obrigado mesmo. Se não fosse a tua misericórdia, se não fosse a tua compaixão, Senhor Deus Jeová, em nome de Jesus Cristo, meu Deus, em nome do Senhor Jesus, abençoa a tua igreja, abençoa, meu Deus, os cultos desta noite, desta tarde, abençoa mesmo, Senhor, cobre com teu sangue todos os irmãos que vão estar saindo das suas congregações, Deus, que vão estar saindo, ó Pai, das suas regiões para outro estado, para outra cidade, ó Deus, para pregar a tua palavra. Ah, Senhor Jesus, abençoa, meu Deus, cobre com o teu sangue, livra na estrada, meu Deus, de todo acidente, guarda, Senhor, abençoa, usa, Deus, com autoridade, com poder, meu Deus, ó meu Deus, usa mesmo, usa, Senhor, usa, Deus, Jeová, para ganhar almas para ti, ganhar almas para o teu reino, ganhar almas para ti, ó Pai. Deus, usa mesmo, Senhor, usa, ó Jesus, usa mesmo, ó Pai, por necessidade da tua obra, por necessidade de eu ver as almas salvas, libertas, transformadas. Ó Deus, nós não podemos nada, nós não conseguimos nada, Senhor, mas o Senhor pode todas as coisas, para ti nada impossível, meu Deus, nada, nada impossível para ti, ó Pai. Faz uma obra acontecer, faz uma obra, Espírito Santo, ó meu Senhor Jesus Cristo, meu Senhor Deus, meu Senhor, em nome de Jesus Cristo, ó Pai, repreenda todas as legiões demoníacas, todas as legiões satânicas, Deus, todos os demônios, todos os espíritos malignos, Senhor, ó Deus, que tem lutado contra esta obra, contra este ministério, contra a nossa casa, nossa família, contra a família dos obreiros, das obreiras, dos membros, Deus, contra a família de todos os irmãos, que o Senhor venha repreender, que o Senhor venha dar vitória, meu Pai, em nome de Jesus, meu Deus, que o Senhor venha estender as mãos, ah, Senhor Deus Jeová, dá o escape e o livramento, dá o escape e o livramento, Senhor, assim como o Senhor deu o escape e o livramento também para Daniel, na cova dos leões, para Sedraque, Mesaque e Abednego, ó Deus, ali naquela fornalha, como o Senhor deu o livramento, Senhor, para Pedro naquela cadeia, para Paulo e Silas, ó Deus, para tantos outros, o Senhor deu o livramento, deu o escape, Senhor Deus, dá o livramento também à nossa família, à nossa casa, aos obreiros, às obreiras, ao pastor, meu Deus, dá o livramento. Dá o livramento, Senhor, escape, Senhor, guarda, livra, Senhor, proteja, ó Deus, de todo mal, Senhor, ó meu Deus e meu Pai, abençoai, Senhor, esta obra, abençoai, ó Deus, abençoai, Senhor Jesus Cristo, Deus, os irmãos e irmãs que têm ofertado, dizimado, os irmãos, ó Deus, que têm, Senhor, ó meu Jesus, entregado os votos, dízimo, Senhor, abençoa, dá eles a vitória, dá a eles, meu Deus, a solução de problemas financeiros, meu Senhor, abençoa, em nome de Jesus Cristo, ó Pai, Deus, se não fosse a tua misericórdia, se não fosse a tua compaixão, ah, Jesus querido, ó Espírito Santo da verdade, meu Senhor, meu Deus, meu Pai, meu Jesus querido, meu Deus amado, meu Senhor, ó maravilha, Senhor, é nós servir a ti, é nós estar na tua presença, ó Deus Jeová, graça nós te damos, ó Deus, do Senhor ter nos escolhido, graça nós te damos, do Senhor ter nos escolhido, ó Pai, graça nós te damos, Deus, quantas pessoas melhor,

quantas pessoas melhores do que nós, mais inteligente, meu Deus, ó Senhor, pessoas melhores, e o Senhor nos escolheu, graça nós te damos, ó Pai, Deus, muito obrigado mesmo, não somos merecedores do Senhor ter nos escolhido, não somos merecedores, ó Pai, de estar na tua presença, ó Deus, mas o Senhor tem compaixão, tem misericórdia de nós, Senhor Deus, Jeová, alcança, alcança, Senhor, com a tua infinita misericórdia, abençoando, dando vitória, meu Deus, em nome de Jesus Cristo, ó Pai, Deus, Jeová, alcança esta família, alcança esta casa, meu Deus, Deus, alcança agora, Senhor, em nome de Jesus, alcança, Senhor, alcança, ó Deus, este irmão, esta irmã, Senhor, essa pessoa que agora está ouvindo esta programação, ó Senhor Deus, Jeová, alcança em nome de Jesus Cristo, em nome de Jesus Cristo, meu Deus, alcança, Senhor, este que está acamado, este que agora está, meu Deus, numa UTI, Senhor, numa sala de cirurgia, Senhor, alcança agora, alcança, alcança, meu Deus, em nome de Jesus Cristo, vai repreendendo, Senhor, toda a enfermidade, vai repreendendo agora, Senhor, toda a fúria do inimigo, ó Deus, repreenda, pelo sangue de Jesus, o sangue de Jesus tem poder, o sangue de Jesus te queima, sai a enfermidade do fígado, sai a enfermidade dos rins, sai a enfermidade da cabeça, sai agora, sai em nome de Jesus, aquilo que não presta, saia, em nome de Jesus Cristo, meu Deus, dá o livramento, Senhor, nessa cirurgia, ó, meu Deus, quantas pessoas que agora estão sofrendo, que estão gemendo de dores, meu Deus, olha esta família, olha esta casa, Senhor, que precisa, que necessita de Ti, ó, Senhor, alcança esta casa, alcança este pai, esta mãe, que ora, que busca pelo seu filho, alcança agora, Senhor, alcança, meu Deus, com o livramento, alcança, Senhor, em nome de Jesus Cristo, meu Deus, ó, Senhor, a obra é Tua, a obra é do Senhor, Deus, a obra é Tua, a obra é Tua, Senhor, a obra é do Senhor, é o Senhor quem faz a obra, manifesta, Deus, o dom da fé, o dom das maravilhas, o dom, Senhor, da cura divina, Senhor, Deus, alcança agora, através dessa programação, através desse clamor que o Senhor vem alcançar, alcança, Senhor, em nome de Jesus, cura, Senhor, cura as enfermidades, meu Deus, cura mesmo, em nome de Jesus, sai enfermidade, sai doença dessa família, Deus, em nome de Jesus, cura agora, Senhor, passa o teu sangue, faz uma obra acontecer, salva esta família, salva esta casa, em nome de Jesus Cristo, ó Pai, Deus, nós não temos palavras para agradecer ao Senhor pelas vitórias, pelas bênçãos, Deus, graça nós te damos, ó Pai, aleluia, aleluia, ó glória, glória, glória, glória, bendito seja Deus, louvado seja o teu nome, Senhor, louvado, engrandecido é o teu nome, louvado, engrandecido é o teu santo nome, Senhor, ó Deus, Jeová, Deus da nossa vida, Deus poderoso, ajuda, Senhor, a tua igreja, pentecostal, Deus é santo, ajuda, Senhor, o pastor Darcy Messias, Deus, essa convenção que o Senhor vem abençoar, que o Senhor vem enviar o povo, Deus, envia as almas, envia irmãos e irmãs, meu Deus, pela primeira vez, irmãos, ó Pai, para receber a bênção, para serem renovados, ó Deus, pessoas, para combater, ó Senhor, o esfriamento espiritual, Senhor, ó Jesus, meu Deus, em nome de Jesus, abençoa esta convenção, livra-se, guarda, meu Deus, que o Senhor venha na frente, em nome do Senhor Jesus, Deus, assim como disse Moisés, que o Senhor vai na nossa frente, Senhor, dando livramento, Senhor, cobrindo com o teu sangue, meu Deus, cada caravana, Senhor, cada irmão, irmã, ó Jesus, abençoa, usa, Senhor, os pregadores, usa, Deus, usa mesmo, usa, meu Deus, com autoridade, com poder, faz uma obra nesta convenção, Deus, que almas venham ser salvas, libertas, transformadas, Deus, que o Senhor venha agir, que o Senhor venha mostrar que ainda o Senhor faz milagres, que ainda o Senhor faz sinais, faz mesmo, Senhor, Deus, Jeová, nós oramos, Deus, em tuas mãos está essa convenção, faz uma obra tão grande mesmo, Senhor, uma obra maravilhosa, uma obra grandiosa, Senhor, de salvação, de libertação, de pessoas renovadas,
Deus, é somente o Senhor para fazer, é somente o Senhor para fazer esta obra. Em nome de Jesus nós cremos, em nome de Jesus nós cremos, ó Pai. Prepara as caravanas, prepara, Senhor, em nome de Jesus. Não deixa o inimigo impedir este irmão, não deixa o inimigo impedir esta irmã, Jesus, não deixa. Meu Deus, olha este irmão que está se preparando, olha esta irmã, Jesus, ó meu Deus, ó Senhor, repreenda os demônios, em nome de Jesus Cristo, ó Pai, em nome de Jesus, meu Deus, ó meu Senhor, faz grandes coisas nesta caravana, meu Deus, nesta convenção, faz grandes coisas acontecer, em nome de Jesus Cristo, ó Pai, Deus, Jeová, vai na frente, faz milagres, salva, liberta, transforma mesmo, Senhor. Ó Deus Jeová, ó Senhor Jesus Cristo, confirma, Senhor, a tua obra, confirma, Senhor, o milagre, confirma mesmo, Senhor, grandes coisas nesta convenção, meu Pai, é o nome de Jesus Cristo, faz grandes coisas acontecer, em nome do Senhor, assim nós pedimos a ti, ó Pai, seja feita a tua vontade, Deus, seja feita a tua vontade em tudo aquilo que nós pedimos para o Senhor. Seja feita a tua vontade. Assim nós oramos em nome do Pai, do Filho e do Espírito Santo de Deus.

0: Deus abençoe todos os irmãos e irmãs que oraram conosco. Graças a Deus, irmãos, que oração maravilhosa. Que oração abençoada para a honra e glória do Senhor Jesus Cristo. Tá certo, irmãos? Fique conosco, linda, dentro dessa programação, que tenha certeza que Deus, Ele vai abençoar a sua vida em nome do Senhor Jesus. Vamos ouvir testemunhos, irmãos? Ouvir milagres, ouvir aquilo que Deus tem realizado aqui na igreja Deus é Santo. São os milagres que marcam essa programação. Esta programação onde Deus realiza tantos sinais, tantas maravilhas, e não será diferente nesta programação. Vamos aqui passar os milagres que Deus realiza, que Deus faz na igreja pentecostal Deus é Santo. Fique conosco até 1h30 da tarde. Vamos rapidamente com intervalo e já voltamos na sequência falando com todos os irmãos em nome de Jesus.
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2: Vem cá, irmã, deixa eu escutar a irmã contar a bênção. Vem aqui, palma para Jesus, igreja. Conta a bênção.
3: É financeiro, né? Eu fui abençoada em várias áreas, mas é agora, bem recente, eu não podia fazer uma oferta, mas é o único que eu tinha, né? Mas eu fui tocada, eu sei, eu creio que foi Deus. Eu pensei, não, mas é meu último R$20, eu não vou ofertar. Mas eu quis fechar o coração, mas falava forte, não, dê. Eu pensei, eu ia comprar uma carninha que eu nem tinha em casa, mas eu chego como ovo, não dá nada. E eu dei aquele 20, e quando eu cheguei em casa, meu irmão chegou e falou, vou te fazer um presente de R$300. Eu entreguei 20 e eu ganhei R$300 de presente. O meu irmão sempre gosta de me apresentar. Às vezes ele senta, ele diz que vai, chega no meu portão, nem entra, deixa o carro e vai lá. O que está precisando de alguma coisa, eu falei, não estou precisando de nada. Graças a Deus eu ganho pouco, mas Deus não me deixa faltar nada. Pago aluguel, pago 750 aluguel e ganho bem pouco, mas Deus, não sei, não me deixa falta nada. Quem vê eu contando pensa que eu estou mentindo, mas não é verdade, não me falta nada. E eu vivo sendo assim presenciada pelos meus filhos. Às vezes ele liga para minha mãe, eu sentindo vontade de mandar um cenzão para a senhora no Pixis, me manda assim do nada. Eu nunca falo, estou precisando, porque na verdade eu estou mentindo, eu não preciso mesmo, mas eu aceito e recebo. Então Deus está sempre me dando, sabe? Sempre meus filhos, meu irmão, e daí esse dia eu pensei, oh, glória, eu nem ia dar o 20, agora eu faço oferta de R$20 na igreja e recebo de presente R$300, quantas vezes mais, né? Então eu sou muito grata a esse Deus, a esse povo aqui que ora, eu sei que eles oram por mim, porque eu estou sempre aqui, e eu sou muito grata. Eu não congrego aqui, mas eu amo essa igreja de coração. Eu não consigo congregar aqui por causa dos horários, porque eu moro longe, sempre longe, mas eu amo essa igreja, eu gosto da oração, eu acho uma igreja de muita oração. Então as palmas louvam

0: Senhor, é isso que eu tenho.
1: Maravilha! Quem mais recebeu bênção financeira aqui nesse lugar? Aleluia, Senhor!
2: Saúde o povo de Deus com a gloriosa paz do Senhor Jesus. Eu quero contar uma bênção que eu recebi das mãos do Senhor aqui. Irmãos, eu estava saindo, me arrumando a Bíblia ali para sair da igreja, quando terminou o culto, e o Espírito Santo de Deus usava o irmão aqui, em revelação, que ali tinha quatro irmãs, que ia receber uma benção muito grande. Aleluia, Jesus. E eu virei olhar para frente e levantei minha mão. Era eu. Eu era uma delas. Daí ele falou que ia contar a benção na outra quarta-feira. Já faz tempinho, irmãos. Aleluia, Jesus. Louvado seja Deus, irmãos. E para a glória do Senhor, não para a minha glória e nem para a glória do pastor, mas para a glória de Deus, irmãos. Eu saí daqui, fiquei bem quieta, não falei para ninguém. Quando foi sexta-feira, a minha filha me ligou, mãe, a advogada ligou aqui, que disse que a senhora tem uma diferença para receber. Aleluia, Jesus. Na segunda-feira nós fomos lá, ela disse, a senhora tem 20 mil para receber aqui. Irmãos, peguei os papéis, recebi aquele dinheiro, a minha filha recebeu, disse, viu, minha filha? Tira a oferta. Eu dei R$1.000 aqui de oferta e R$1.000 na minha igreja, lá na igreja que eu congrego. Aleluia, Jesus, louvado seja Deus. E esse é para aumentar a fé dos irmãos e das irmãs. Que você tem que ter fé, irmãos. Porque pela minha fé, irmãos, que eu estou aqui hoje. Em 2005 eu tive câncer, deu hemorragia. O médico disse, é só um milagre. As freiras, tudo. Saíram lá, era 1:30 da madrugada lá no Bom Jesus, saíram e desceram lá embaixo, avisaram minha família, irmãos, 8 horas da noite, eles avisaram minha família. Eu saí 1:30 da madrugada da sala de cirurgia, irmãos, e o Senhor estancou aquela hemorragia e para a glória do Senhor eu estou aqui.
3: Glória a Deus.
2: Eu sou muito grata ao meu Deus, porque eu estou aqui com vida e saúde, graças a Deus, porque Ele me deu vida. E essa é meu testemunho, a minha bênção que eu tenho para contar. Eu tenho muitas bênçãos, mas hoje é essa. Em nome de Jesus.
1: Palma para Jesus, que Deus maravilhoso.
4: Saúdo mais uma vez o povo de Deus na paz de Jesus Cristo. A minha é bem rapidinho. Na última reunião de obreiros aqui, eu vim. E o pastor falou, quem que é a obreiro, como você fala? Obreiro aprovado. Obreiro aprovado, né? Ele é sempre oferta. E eu tinha um cascainho, como diz minha mãe, ela é nordestina, né? E eu falei, meu Deus, eu tenho tão pouquinho aqui no meu cartão, mas eu vou passar. Aí eu fui final de semana, outra semana que eu tava esperando passar essa reunião pra mim, com a minha nora, que ela queria ver a mãe dela lá em casa. Cheguei lá, minha pressão subiu, minhas irmãs, e eu estava sem dinheiro de nada. De repente, 2 horas da manhã, eu sem poder dormir, eu olhei no celular, meu irmão lá no norte do Paraná tinha me mandado R$300, eu até chorei naquele momento. Então, Deus, Ele é fiel. Foi isso que eu tenho que contar para meus irmãos. Deus é fiel, meus irmãos continuam dando liberdade para o Espírito Santo, que Ele é fiel. Ele não me abandona, eu sou viúva. Eu tive um momento difícil que olhava para meus armários e chorava. Eu falei, meu Deus, não proveram dentro. Eu comecei a orar. Agora, eu. Graças a Deus não falta o pão para mim. Louvado seja o Senhor Jesus. Depois que eu entrei para essa igreja aqui, eu tenho aprendido muito com o nosso pastor, né? Ele nos ensina muito. Eu aprendi muitas coisas com o nosso pastor Paulo Messias. Ele é jovem, é uma criança perto de mim, né? Mas ele é meu pastor, né? Então eu fico, ó, pequenininha perto dele. Então ele me ensinou, ele nos ensina, e eu aprendi muito a viver, até a falar direito. Eu não sabia falar, meus irmãos. Eu era uma estouradona. Acho que o pastor viu, né, irmão? Eu era minha faladeira, assim, conversadeira demais, né? Eu me diminuí bastante. Eu sou bem diferente, minhas irmãs, eu mudei. Eu sou bem mais comportada até para falar. Porque na outra igreja a gente era meia, né, assim, falava do qualquer jeito, tudo estava bom e ninguém falava nada. Mas aqui Deus me instruiu, me ensinou, me ajudou e me ajuda o tempo todo e não me abandona. É isso que eu tenho que falar. As palmas para Jesus.
1: Maravilha, Jesus! Deixa eu ouvir mais alguém contar uma benção, vamos lá.
5: Eu cumprimento mais uma vez com a paz do Senhor Jesus, irmãos.
3: Amém, Jesus.
0: Aí, irmãos, então, esses tempos atrás, aí eu tinha um mini mercado que tinha perto de casa lá, nós sempre comprava piada lá. Aí fui pagar a conta, o dono do mercado falou, oh, já tá paga a sua conta aqui. Falei, não, mas eu não paguei, eu tenho certeza que eu não paguei ainda, mas alguém pagou, pô, eu já tava arriscado lá. E outra benção, irmão, grande também, eu não tinha condições de pagar o meu IPTU da minha casa, tava atrasado 10 anos, 12 anos de atrasado, já ia até lá por fora lá para fazer leilão, mas Jesus, porque entrei aqui, Deus me abençoou, me deu essa vitória em nome de Jesus, amém? Agradeço a oportunidade, as palmas alegra Jesus.
1: Glória a Deus, aleluia Jeová.
3: Eu cumprimento a igreja na paz do Senhor Jesus, amém? Amém, Jesus. Se eu for contar aqui por mão, pros irmãos, todas as bênçãos que recebi aqui, né? Vou ficar aqui o dia inteiro. Mas assim, uma bem importante, né, que Deus me deu aqui, até o coitado do pastor, né, que os ouvidos do pastor, não sei como que não entupiu tudo de tanto que eu vim aqui e sempre ficava naquela choradeira, né, porque eu falo assim que a gente às vezes se desespera, né, quando você quer tanto uma situação, né, mas Deus, ele já tinha preparado lá na frente, né, então eu falo assim que a gente vai aprendendo com o passar do tempo, realmente a gente se fortalecer na fé, né. E Deus me deu a minha casa própria, né? Então eu falo assim, foi uma surpresa até para minha família, porque eu sempre falava, eu vou comprar minha casa, né? Eu quero ter minha casa, quero ter meu canto ali, né? E Deus preparou essa casa assim num lugar bem tranquilo, né? Ele é meio um lugar meio afastado assim, mas é um lugar bem tranquilo assim, que a vizinhança, até essas casas ali que fizeram as nossas ali, foram uma das casas que tem muro, né? Porque as casas que tem ali não tem muro, então é tudo aberto assim, né? Então é galinha, é cavalo, é tudo, eles andam tudo solto, né? Eu falo assim, foi bem o lugar assim que eu queria assim, né? Porque eu falo assim, a melhor coisa que tem é você estar num lugar que tem paz, né, que não tem ladrãozada, não tem nada, né, você sai, fica tua casa ali, né, e eu quase nem paro em casa, né, porque eu sempre estou trabalhando. Então eu falo assim, Deus preparou ali para mim um lugar assim que era bem certinho, que era para ser meu, né. E eu falo assim, aqui na igreja eu recebi tantas bênçãos, né? Dinheiro que aparecia na conta. Trabalhei um mês na empresa, daqui a pouco eu estava recebendo e-mail e eu quase nem vejo e-mail ali, até tiro a notificação dos e-mails ali, porque é muito e-mail que chega, né? E daí esses tempos tava ali, fazia acho que um mês já que a mulher estava mandando e-mail para mim e eu nem tchunca ele naquele e-mail ali, falei assim, nossa, até vou dar uma olhada aqui, porque esse nome aqui, toda hora vindo esses e-mails dessa mulher aqui, falei, que será que é isso daí, né? Olhei lá, ela, ai, eu respondi ela, ai, tudo bem, né? Daí ela, ai, viu, é aqui, é da empresa tal, eu tô atrás de você porque eu preciso da tua chave Pix, eu preciso que você me passe, porque a participação de lucro da empresa a gente precisa te pagar e tal, né? Daí eu olhei lá, daí que eu fui me lembrar, porque eu já nem me lembrava mais disso daí, né? Tudo, né? Porque daí a gente sai, a gente nem pensa que ser um mês de serviço, né? Daí deu certo lá. Então, imagine, desse um mês já foi quase R$2.000, ela me fez Pix, né? Então eu falo assim, a gente estando, né, sempre nos propósitos, eu falo assim que os propósitos que o pastor, né, entrega aqui, eu falo assim que é muito bênção, assim. Porque, e às vezes ele nem entrega, eu falo com a irmã Beth, viu, irmã, pega um pra mim lá, que daí eu mesmo pego e faço ali o propósito, né? Até um deles eu fiz em favor da minha pele, né? Que eu tenho uma doença autoimune, né? No rosto, e me atacou muito forte agora, de uns 15 dias pra cá. E eu peguei esse propósito e todo dia ali eu coloco ele no meu rosto, né? E começou a partir do momento que eu peguei o propósito e comecei a colocar no meu rosto ali, essa semana já começou a cicatrização e já tá curando novamente, né? Então eu falo assim, a gente tem que sempre usar a fé. E nossa, que nem eu falei, se eu for falar todas as bênçãos que Deus tem me entregado aqui, eu vou ficar aqui por muitas horas e nem vai dar para me contar tudo, né? Eu agradeço a oportunidade em nome do Senhor Jesus.
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isso mesmo, irmãos ouvintes do programa Vencendo pela Fé, é neste domingo. Atenção, povo de Deus, irmãos e irmãs que estão acompanhando o programa Vencendo pela Fé. Neste domingo, irmãos, aqui na igreja Deus é Santo, nosso templo sede. Isso mesmo, logo mais às 14h, ele mesmo, cooperador Rubens Teles de Souza, pregando a palavra de Deus, orando pelas divinas revelações, e Deus, é claro, vai estar abençoando a todos que se fazerem presente aqui na sede regional de Ponta Grossa, logo mais às 14h. Olha, eu tenho a certeza que Deus vai fazer grandes sinais acontecer na igreja Deus é Santo aqui na sede regional de Ponta Grossa. Qual milagre que você precisa, irmão? Qual milagre que você necessita, minha irmã? Venha até a igreja Deus é Santo e tenha plena certeza que Deus vai abençoar a sua vida para a glória do Senhor Jesus Cristo. E atenção também que 19h aqui na sede regional de Ponta Grossa, ele mesmo, presbítero José Leal, pregando a palavra de Deus, orando por todos, e também vai ser uma noite de milagres, uma noite de sinais, uma noite de maravilhas. Então, todos os irmãos e irmãs que nos ouvem, nos acompanham agora nesta programação, você é nosso convidado para estar aqui na sede regional de Ponta Grossa, onde Deus vai fazer grandes sinais acontecer para a honra e glória do Senhor Jesus Cristo. Avenida General Carlos Cavalcante, número 252, em frente ao Balarote, lá do Habibes, está localizada a sede regional de Ponta Grossa. Tá certo, povo de Deus? Atenção, famílias, irmãos, irmãs, que nos ouve, que nos acompanha, venha, venha da igreja Deus é Santo neste domingo, irmão. Venha em nome de Jesus, venha buscar a bênção, buscar o milagre, venha buscar a vitória das mãos do Senhor Jesus neste domingo aqui na igreja pentecostal Deus é Santo. E logo mais também, irmãos, às 19h, aqui na igreja Deus é Santo do Jardim Paraíso, esse que vos fala, diácono Saulo Ribeiro, eu mesmo vou estar aí na igreja Deus é Santo do Jardim Paraíso, pregando a palavra de Deus, orando por todos. E eu creio que vai ser uma noite de vitória, uma noite de milagres. Atenção, todo o povo de Deus, irmãos e irmãs aí do Jardim Paraíso, aí na igreja Deus é Santo, que se localiza na Avenida João Martins Ribas, número 568. Eu disse Avenida João Martins Ribas, 568, é o endereço aí da igreja pentecostal Deus é Santo aí do Jardim Paraíso. Eu creio que vai ser uma noite de milagre, uma noite de vitória em nome do Senhor Jesus. Compareça, povo de Deus, compareça, irmãos e irmãs, que Deus, ele garante a sua vitória em nome do Senhor Jesus.

compareça, povo de Deus, povo da fé nas igrejas pentecostal, Deus é santo. Lembrando o povo de Deus aí do Jardim Londres, atenção irmãos, aí do Jardim Londres, povo de Deus, irmãos e irmãs que nos ouvem e nos acompanham, é neste domingo, irmãos, logo mais às 7 horas da noite, ela mesma, cooperadora Edneia Andrade, vai estar aí pregando a palavra de Deus na igreja Deus é Santo do Jardim Londres, cooperadora Edneia Andrade, vindo diretamente da cidade de Castro, vai estar pregando a palavra de Deus aí no Jardim Londres, nesse domingo, irmãos. Eu creio que vai ser uma noite de vitória. Traga os enfermos, traga os doentes. A serva de Deus vai orar e Deus vai realizar milagres em nome do Senhor Jesus Cristo. E atenção, povo de Deus também aí do Castanheira. Oi, irmãos, irmãs do Castanheira, vocês que me ouvem agora. É logo mais também às 7 horas da noite. Aí o nosso irmão cooperador Luiz José Carlos de Souza, pregando a palavra de Deus, orando pelas divinas revelações do Espírito Santo. Eu creio que vai ser também uma noite de vitória, uma noite de milagres. Atenção, povo de Deus aí do Castanheira, aí na rua Cedrilho, número 866. Eu disse rua Cedrilho, número 866, a igreja aí do Castanheira localizada. Eu creio que vai ser uma noite de milagres, uma noite de vitória. Então não perca a oportunidade, não perca a sua bênção, irmão. Venha, compareça, que Deus, ele garante a sua vitória, meus irmãos. Atenção também, povo de Deus, e agora do Guaragi. Atenção, povo de Deus aí do distrito de Guaragi. É logo mais também às 2 horas da tarde, ele mesmo, cooperador Luiz Carlos do Prado, pregando a palavra de Deus, orando pelas divinas revelações do Espírito Santo. Eu creio também, e vai ser uma tarde de vitória, uma tarde de milagres. É logo mais às 2 horas da tarde, ele mesmo, cooperador Luiz Carlos, pregando a palavra de Deus, aí na igreja do distrito de Guaragi, rua 19 de dezembro 20, é o endereço da igreja Deus é Santo aí, e grandes milagres Deus vai realizar para honra e glória do Senhor Jesus aí no distrito de Guaragi. E atenção, povo de Deus aí de Piraí do Sul, atenção irmãos e irmãs que me ouve, ela mesma, cooperadora Elizabeth de Souza, vai estar aí pregando a palavra de Deus logo mais às 2 horas da tarde, bem aí na rua, no centro de Piraí do Sul, na rua Avenida Davi Federman, 432, é o endereço aí da igreja Deus é Santo. Logo mais às 2 horas da tarde, ela mesma, cooperadora Elizabeth de Souza, pregando a palavra de Deus, orando pelas divinas revelações do Espírito Santo, e é claro, vai ser uma tarde de milagres, uma tarde de vitória, onde Deus vai derramar o seu poder, vai fazer grandes milagres acontecer na igreja Deus é Santo aí de Piraí do Sul. Compareça, povo de Deus, não fique em casa, irmão. Vem receber a sua bênção em nome de Jesus.

E atenção, povo de Deus aí de Imbaú, ô irmãos, irmãs de Imbaú, atenção, atenção, povo de Deus, porque 7 horas da noite ele mesmo, cooperador Rubens Teles de Souza, vai estar aí com os irmãos aí em Imbaú. Atenção, povo de Deus aí de Imbaú, irmãos e irmãs que me ouve, que me acompanha agora, é nesse domingo, irmãos. Isso, é nesse domingo, às 7 horas da noite, cooperador Rubens Teles de Souza pregando a palavra de Deus aí em Imbaú, bem aí na rua Rio Amazonas, bem aí ao lado, número 54, bem próximo à paz, está localizada a igreja Deus é Santo aí de Imbaú. É logo mais às 7 horas da noite, cooperador Rubens pregando a palavra de Deus, orando por todos, e milagres também vai acontecer aí na igreja de Imbaú. Atenção, povo de Deus, servo de Deus, ora, clama a Deus, e Deus faz milagres acontecer, traz os enfermos, traz os doentes, irmãos. Olha, cooperador Rubens, Tele de Souza, por onde passa, milagres acontecem para a glória do Senhor Jesus. Então compareça, povo de Imbaú, irmãos e irmãs que me ouvem, me escuta, compareça, forma a sua caravana aí, irmão. Você que aí é dos bairros adjacentes aí à rua Rio Amazonas, bem aí próximo à igreja Deus é Santo, vem em nome de Jesus, que Deus ele vai fazer grandes milagres acontecer na sua vida aí em Imbaú. Tá certo, povo de Deus? Rua Rio Amazonas, número 854, bem próximo à Iapá, está localizada a igreja Deus é Santo. É hoje o dia do seu milagre.

cresça, povo de Deus, povo da fé, nas igrejas pentecostal, Deus é Santo, mais próximo da sua região, da sua casa, onde Deus vai fazer grandes sinais acontecer. Atenção, povo de Deus aí de Castro, atenção, irmãos de Castro, aí na Vila Rio Branco, Rua Cruz Machado, número 1000, está localizada a igreja Deus é Santo aí também, irmãos. Logo mais, às 7 horas da noite, vai estar aí o nosso servo de Deus pregando a palavra de Deus, nosso irmão cooperador Altair, enfim, vai estar aí um povo de Deus, uns irmãos de fé, fazendo a obra de Deus. Eu creio que vai ser uma bênção para a honra e glória do Senhor Jesus. Então compareça, povo de Deus, irmãos, irmãs que nos ouvem, nos acompanha. Deus, ele vai bradar dos altos céus e vai fazer grandes sinais acontecer aí em Castro, tá certo? Rua Cruz Machado, número 1000, é o endereço da igreja Deus é Santo aí de Castro. Compareça, Deus, ele garante a sua vitória. E atenção, povo de Deus aí agora também de Imbituva, atenção, irmãos aí de Imbituva, logo mais às 7 horas da noite, ele mesmo, ou seja, ele mesmo, Diácono Wilson Nascimento, vai estar aí pregando a palavra de Deus, orando por todos, e milagres vão acontecer também em nome do Senhor Jesus aí em Imbituva, bem próximo aí ao Mercado Ponto Certo, está localizada a igreja Deus é Santo, bem ao lado do posto de saúde, irmãos, aí no Mato Branco, ou seja, na Rua Espírito Santo, bem aí na Vila Brasil, está localizada a igreja Deus é Santo, Rua Espírito Santo, número 152, bem aí na Vila Brasil, próximo Mercado Ponto Certo, está localizada a igreja Deus é Santo aí de Imbituva, ele mesmo, cooperador, melhor, Diácono Wilson do Nascimento, pregando a palavra de Deus, orando por todos e milagres acontecendo em nome de Jesus. E atenção também, povo de Deus aí do bairro Mato Branco Baixo, e aí lá do posto de saúde, número 152, também o número da igreja Deus é Santo aí, 7 horas da noite, também igreja de portas abertas para receber o povo de Deus e Deus bradar dos altos céus. E atenção, povo de Deus aí de Guamiranga, atenção, irmãos de Guamiranga, 2 horas da tarde, bem aí na Rua Pontarolo, bem aí próximo ao Rio Bonito, na saída, está localizada a igreja Deus é Santo. 2 horas da tarde, Diácono Wilson do Nascimento também pregando a palavra de Deus, orando por todos e milagres acontecendo em nome do Senhor Jesus Cristo.

0: Compareça, povo de Deus, nas igrejas pentecostal, Deus é Santo, que elas estão de portas abertas para receber a todos, em nome do Senhor Jesus. E atenção, povo de Deus, aí da Lapa, irmãos, 7 horas da noite, aí na rua Senador Souza Naves, número 367, aí no centro está localizada a igreja pentecostal, Deus é Santo também, de portas abertas para receber o povo de Deus, receber os irmãos e milagres acontecer em nome do Senhor Jesus Cristo. Atenção também, povo de Deus aí de Porto Amazonas, na rua João Pessoa, número 271, bem no centro de Porto Amazonas, está localizada a igreja pentecostal Deus é Santo também, 7 horas da noite, a igreja de portas abertas para receber o povo de Deus, e Deus é claro também vai estar abençoando a todos que se fazerem presente na igreja pentecostal Deus é Santo aí de Porto Amazonas. Então compareça, povo de Deus, irmãos e irmãs que nos ouvem, nos acompanham, você não pode ficar de fora, irmão, você não pode perder a sua bênção, não importa qual seja o seu problema, qual seja a dificuldade que você tem enfrentado, uma coisa eu digo, venha até a igreja Deus é Santo, nome de Jesus, venha receber o seu milagre, receber a sua bênção, aquilo que você precisa, aquilo que você necessita, olha, Deus, ele vai realizar sobre a sua vida. Então não fica de fora, povo de Deus, não fica de fora, irmãos, em nome de Jesus, venha buscar pela sua família, venha buscar por aquele que precisa, venha buscar por aquele que necessita uma bênção, uma vitória. Quantas são as famílias que agora estão necessitadas do Senhor, que estão precisando de Deus, e Deus ele faz esse convite para você, está na igreja pentecostal Deus é Santo, que Deus ele vai realizar a obra sobre a sua vida, sobre a sua casa. Você crê, meu irmão? Você crê, irmã? Você crê ainda que Deus faz milagres? Que Deus ainda faz o impossível acontecer? Você crê em nome de Jesus? Então você crê, você vai estar na igreja Deus é Santo, e Deus vai bradar dos altos céus e vai fazer sinais acontecer em nome do Senhor Jesus Cristo. Eu creio que Deus ele tem grandes obras a realizar. Pentecostal Deus é Santo. Tá certo? A sede regional, 2 horas da tarde, 7 horas da noite, nas congregações, 7 horas da noite, de portas abertas para receber o povo de Deus e milagres acontecer em nome do Senhor Jesus Cristo. Tá certo, povo de Deus? Não fica de fora. Deus, ele garante a sua vitória em nome do Senhor Jesus Cristo.
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1: Estabeleça o teu reino nas nossas vidas, estabeleça o teu reino na vida desse irmão, na vida dessa irmã, estabeleça o teu reino, Senhor, nesta casa, nesse lar, nessa família, pois aonde habita o reino de Deus, o reino dos céus, não pode habitar o reino das trevas, não pode habitar no mesmo espaço, no mesmo lugar, o reino dos céus e o reino das trevas.
2: A bênção que eu recebia chegando aqui na igreja, o Senhor revelava que um dos meus familiares estava com seu casamento ruim e eu recebi a bênção de cara. 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
2: Amado, em primeiro lugar eu estou feliz porque foi revelado que meu esposo estava com câncer. 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Fui revelada e Deus curou. Eu agradeço a Deus.
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5: Nós precisamos aprender a valorizar mais as alianças. O nosso Deus é Deus de aliança. Aleluia. Ele valoriza a aliança. A meretriz, ela livrou da morte os homens de Deus. E por causa disso, ele fez com ela uma aliança. Uma corda vermelha na janela da sua casa era o sinal da aliança. Aleluia.

É isso mesmo, povo de Deus. Deus vai guardar a sua casa, Deus vai livrar a sua família em nome do Senhor Jesus. Então, povo de Deus, irmãos e irmãs que nos ouvem, nos acompanha, nome de Jesus, venha até a Igreja Pentecostal Deus é Santo, que Deus ele vai realizar grandes sinais sobre a sua vida, sobre a sua casa. Deus vai bradar dos altos céus, vai fazer grandes milagres acontecer sobre a sua família, em nome do Senhor Jesus. Irmãos, o tempo que nós estamos vivendo são tempos difíceis, irmãos. Tempos trabalhosos, o tempo hoje, aonde eu vejo, irmãos, que o povo já não quer mais nada com o Senhor, irmão. Vejo um tempo de apostasia, um tempo de esfriamento espiritual, que inclusive é o tema da nossa Convenção Nacional das Igrejas Deus é Santo agora de julho. O esfriamento, irmão, onde o povo ele está sofrendo, os irmãos, pessoas estão sofrendo, e mesmo assim eles não querem nada com o Senhor, irmão. O povo que está cada dia mais indo para o buraco, de mal a pior, indo cada dia mais de mal a pior, e mesmo assim eles não querem nada.

nada com o Senhor, isto é, dureza de coração. O povo está duro de coração, irmãos. O povo hoje em dia, ele não quer nada com o Senhor. Mas eu creio que tem um povo de Deus que nos ouve, nos acompanha. Esse povo é um povo diferente, irmão. Um povo que está pensando em Deus, um povo que está pensando no Senhor, um povo que está pensando no bem-estar da sua família, um povo que tem clamado, que tem buscado, um povo que tem se colocado na presença de Deus. Então é esse povo, irmão, que nós estamos aqui para convocar, esse povo que nós estamos aqui para chamar, para estar nas igrejas. Deus é Santo e Deus abençoar cada dia mais. Deus fazer grandes sinais cada dia mais, em nome do Senhor Jesus. Igreja, irmãos, nós estamos passando por momentos difíceis de esfriamento espiritual. Esfriamento, irmão. Esfriamento espiritual. E não deixe você, irmão, você, irmã, não deixe esse esfriamento tomar conta de você também. Olha quanto tempo que já não vai mais na igreja. Olha quanto tempo que você não vai buscar a Deus, irmão. Olha quanto tempo que você não ora, não clama. Como é que está a sua vida espiritual? Como é que está a sua vida espiritual, irmão? Então Deus faz esse convite para você estar na igreja pentecostal. Deus é Santo, que ela vai estar de portas abertas para receber você, sua casa e a sua família, e milagres acontecer em nome do Senhor Jesus. Tá certo, povo de Deus? Avenida General Carlos Cavalcante, número 252, bem aqui em frente ao Balarote, ao lado do Habib's, está localizada a nossa sede regional de Ponta Grossa. E Deus, ele quer fazer sinais. Deus quer fazer prodígios, mas depende de você. Deus quer fazer grandes coisas acontecer, mas depende de você, meu irmão. De você, minha irmã. Vem em nome do Senhor. Vem em nome de Jesus e Deus vai fazer grandes obras na sua vida, em nome do Senhor Jesus. Tá certo, povo de Deus? Não fique em casa, irmã. Não fique em casa, irmão. Se você ficar em casa, você vai perder as bênçãos, você vai perder os milagres. Milagres esses que Deus, ele quer operar sobre a sua vida. Milagres esses que Deus quer fazer acontecer sobre a sua casa, sobre a sua família. Em nome de Jesus. Tá certo, povo de Deus? Povo da fé, irmãos, irmãs. É neste domingo, nas igrejas, Deus é Santo, portas abertas para receber todos em nome do Senhor Jesus. Quantas são as pessoas que agora nos ouvem, nos estão nos escutando e precisam do milagre das mãos de Deus. Agora tem irmãos aí almoçando juntamente com a sua família. Que Deus abençoe vocês em nome de Jesus. Saudação para os irmãos que estão aí almoçando. Os irmãos estão aí ouvindo o programa Vencendo pela Fé. Em nome de Jesus, que Deus abençoe vocês grandiosamente, em nome do Senhor Jesus Cristo. Que Deus dê vitória a todos que estão acompanhando o programa Vencendo pela Fé. Tá certo, povo de Deus? É nesse domingo, em nossas igrejas, Deus é Santo, de portas abertas para receber todos em nome do Senhor Jesus. Milagres vão acontecer, sinais vão acontecer em nome do Senhor Jesus. Você crê, irmão? Você crê em nome de Jesus? Venha na igreja pentecostal Deus é Santo e Deus vai garantir o seu milagre.

São sinais, são milagres, são maravilhas que Deus tem operado na igreja pentecostal. Deus é santo. Então vem, irmão, nome do Senhor, não fique em casa. Se ficar em casa, você vai perder as bênçãos de Deus, viu? Você vai perder as maravilhas que Deus tem a operar sobre a sua vida, sobre a sua casa. Tá certo, bom Deus? Lembrando que amanhã nós temos o culto doutrinário, irmãos, o culto de ensinamento da palavra. Isto mesmo, às 9 horas da manhã, a igreja de portas abertas.

para receber o povo de Deus. Está aí os irmãos pregando a palavra do Senhor, orando por todos. E também vai ser uma noite, uma manhã de vitória, manhã de milagre, em nome do Senhor. E logamente, igualmente também às 7 horas da noite, a igreja também de portas abertas também, para receber o povo de Deus no culto doutrinar de ensinamento da palavra de Deus. Então, atenção, povo, irmãos, irmãs, membros, obreiros da igreja, Deus é Santo, não falte, irmãos. Em nome de Jesus, venha. Deus tem uma palavra para todos nós nesta segunda-feira. Deus tem algo a realizar nesta segunda-feira aqui na igreja pentecostal, Deus é Santo. Tá certo, povo de Deus? Então compareça em nome de Jesus. Você que ouve, você que escuta o programa Vencendo pela Fé e quer participar também do culto doutrinário, culto ensinamento, você também está convidado, irmão. Em nome de Jesus, você também está convidado para receber o seu milagre, ou seja, para receber a palavra de Deus e Deus também realizar a obra sobre a sua vida, em nome do Senhor Jesus Cristo. Tá certo, povo de Deus? Irmãos e irmãs que me ouvem, me escuta, é nesta segunda-feira aqui na igreja Deus é Santo, nosso templo sede regional de Ponta Grossa, de portas abertas, 2 horários, o culto doutrinário, o culto de ensinamento da palavra de Deus. Aí em Bituva também tem um ensinamento, né, irmãos, na segunda-feira. Aí o Diácono Vils tem dado o ensinamento da palavra de Deus também, o culto doutrinário, aí na cidade de Imbituva. Compareça também o povo aí de Deus, aí de Imbituva. Compareça até a igreja Deus é Santo, que Deus também vai realizar o milagre. Vai falar também através do servo de Deus, neste domingo aí, ou melhor, nesta segunda-feira, aí em Imbituva. Tá certo, povo de Deus? Tá certo, irmãos? Se faça presente, venha até a igreja Deus é Santo, que Deus ele vai garantir a vitória em nome do Senhor Jesus Cristo.

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1: Que Deus abençoe a todos os irmãos e irmãs que estiveram conosco dentro desta programação. Que Deus abençoe a todos em nome do Senhor Jesus. Estamos chegando ao fim de mais um programa Vencendo pela Fé, mas eu creio que Deus ele abençoe a todos que se fazerem presente nesta programação. Em nome do Senhor Jesus, que Deus guarde vocês, meus irmãos. Deus proteja nesta semana que se inicia. E lembrando que neste domingo, na Igreja Deus é Santo, de portas abertas para receber o povo de Deus, receber o povo da fé e milagres acontecer em nome do Senhor Jesus Cristo. Tá certo, povo de Deus? Logo mais às 14h, cooperador Rubens, logo mais às 19h, aqui na sede regional, ele mesmo, presbítero José Leal, enfim, Deus vai fazer grandes sinais acontecer na Igreja Pentecostal Deus é Santo. Tá certo, povo de Deus? Tá certo, irmãos e irmãs que nos ouve, que nos acompanha? Que Deus abençoe vocês, dê uma semana de vitória, que Deus venha cobrir a todos em nome do Senhor Jesus Cristo. Tá certo, povo de Deus? O programa Vencendo pela Fé, ele volta novamente às 21h. Isso mesmo, 21h, o programa Vencendo pela Fé retorna nesta mesma emissora, irmão. Então volte a nos ouvir ainda hoje, programa Vencendo pela Fé, nesta mesma emissora, Antena Sul FM 102,7, tá certo? Que Deus abençoe a todos. Esteve com vocês falando nesta programação, na locução deste programa, ele mesmo, o diácono Saulo Ribeiro. Lembrando também que essa é uma programação oficial da Igreja

Pentecostal Deus é Santo, que em sua sede nacional, na Avenida Marechal Floriano Peixoto, em Curitiba, na Vila Auer, em Curitiba, está localizada a sede nacional da Igreja Deus é Santo. Sobre a responsabilidade do pastor-presidente, pastor Darcy Messias, nossa sede regional, Avenida General Carlos Cavalcante, de número 252, aqui em Varanas, em Ponta Grossa, está a sede regional de Ponta Grossa, sobre a responsabilidade do presbítero Paulo Messias. Tá certo, povo de Deus? Que Deus abençoe a todos. Despede diácono Saulo Ribeiro com a paz do Senhor Jesus Cristo.

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Glória a Deus. Muito bem, amados, queridos ouvintes, quero cumprimentar a todos nesta tarde com a paz do Senhor Jesus. Quem tem minha satisfação de comunicar com todos vocês, irmã em Cristo, irmã Yolanda, recebo aí a nossa saudação, amados irmãos, ouvintes aí de Ponta Grossa, de todas as cidades onde tem a igreja, Igreja Pentecostal, Descendência de Deus, fundada em 12 de junho de 2010 pelo pastor Esquiba. Programa Tempo de Libertação está aí adentrando aí ao seu lar nesta tarde, e juntamente vamos se unir em oração agora, em nome de Jesus. Vamos orar aí por todos os irmãos que têm nos pedido as orações, os irmãos aí das penitenciárias aqui de Ponta Grossa, do Ideu Brando, PG1, PG2, UP também, e também, né, Telemaco Borba, também Castro, também Sengés, também Jaguaraíva, também Piraquara, também os irmãos que nos ouvem também. Vamos se unir nesse momento aí em oração inicial do programa nesta tarde, em nome do Senhor Jesus. Estamos aqui pela misericórdia do Senhor. Graças a Deus, o Senhor nos concede mais essa oportunidade de estarmos aqui para juntamente com todos os irmãos orarmos nesta tarde, em nome de Jesus. Apresente aí ao Senhor tua causa, teu problema, teus processos, causas na medicina, causas na justiça. Enfim, entrega tudo aí nas mãos do Senhor, e Ele é o Todo-Poderoso e nos dará vitória em nome de Jesus. Dará vitória para todos os irmãos que estão aguardando aí a solução, né? Que o Senhor venha entrar com providência nesta tarde. Oremos ao Senhor nesta tarde em nome de Jesus.

Senhor, meu Deus, meu Pai, em nome de Jesus, aqui nós estamos nesta tarde, Senhor, primeiramente te agradecendo por esta oportunidade que o Senhor nos concede, que o Senhor venha agir, Senhor, nas nossas causas, na nossa família, Senhor, visitando, Senhor, os nossos familiares, Pai, os meus familiares, meus filhos, visita, Senhor, nesta tarde, visita também, Senhor amado, em nome de Jesus, a cada um dos ouvintes que estão juntamente conosco, Senhor, clamando a Ti nesta tarde, Senhor, em busca de uma resposta, em busca de uma vitória, em busca de um milagre, Senhor, em busca de uma solução para esta causa que só o Senhor pode resolver. Mas eu creio, Senhor, no poder da Tua palavra que diz que tudo quanto pedimos com fé, crendo, recebereis. E eu creio também, Senhor, porque Tua palavra diz: eu sei em quem tenho crido, eu sei que o meu Redentor vive e que por fim se levantará. Também a Tua palavra diz, Senhor, clama a mim, responder-te-ei, anunciar-te-ei coisas grandes e firmes que não sabes. Senhor meu Deus e meu Pai, Tu és o justo juiz, Senhor, para julgar a causa desse irmão, desta irmã, Senhor. Senhor Jesus, Tu és o advogado fiel, Senhor, para defender o Teu povo, defender a nossa causa, defender a Tua igreja, Pai. Em nome de Jesus, Senhor, entra com providência nesta tarde, Senhor. Porque eu creio, Senhor amado, que nesta tarde o Senhor já está indo de encontro a cada um dos irmãos, as irmãs, os familiares aí dos presidiários que estão aí, Senhor, ouvindo, orando, clamando juntamente conosco, Senhor meu Deus e Pai. Que o Senhor haja por este irmão, Senhor, por esta irmã, nesta tarde, em nome de Jesus. Senhor, age aí na causa do Moliseu, Senhor amado, e todos os companheiros que estão juntamente em todas as galerias aí também, Senhor Jesus, vai adentrando agora, em nome de Jesus, Senhor, vai de encontro, Senhor, esta causa que parece impossível, pode ser impossível para o homem, para a justiça, para a medicina, mas para Ti não é impossível, porque tudo, a Tua palavra diz que tudo é possível aquele que crê. Ah, Jesus amado, vai encontro também, Senhor, irmã Daiane, e também a sua família, todas as irmãs aí juntamente, as companheiras aí da nossa irmã que estão aí juntamente orando nesse momento, Senhor. Que o Senhor vai de encontro nesse momento, Senhor, alcançando a todos. Alcança, Senhor, alcança, Senhor. Tua palavra diz que Tu és o Deus de perto, Deus de longe. Não importa onde que esteja esse irmão, esta irmã, clamando a Ti, Senhor, eu sei que Tu podes, porque Tu és onipresente, Senhor meu Deus. Tu podes estar presente ao mesmo tempo em todos os lugares. Tu és onisciente, conhecedor de todas as coisas, Senhor. Ah, Jesus poderoso, Tu és onipotente, porque Tu pode todas as coisas, Tu tens poder, Senhor.

o céu e o mar, criou o homem e a mulher. Ah, Jesus poderoso, Senhor amado, vai alcançando, Senhor meu Deus, também a minha irmã Matilde também, Senhor. Alcança minha sobrinha Keila, o meu sobrinho Alexander, Pai, vai de encontro nesta tarde. Senhor, alcança eles, ó Pai. Ah, Jesus amado, porque a medicina já não sabe mais o que fazer. Senhor, mas Tu sabe o que fazer, Senhor amado. Senhor, nós somos falhos, Senhor, eu sei que somos falhos muitas vezes. Buscamos primeiramente, Senhor, os recursos aqui da terra. Muitos, meu Deus, deixam para buscar, Senhor, o socorro de Ti, Senhor, depois que não tem mais jeito, depois que não tem mais solução nem para medicina, depois que não tem nem solução mais para a sociedade. Aí, Senhor, aonde que o homem e a mulher se achega a Ti, Senhor, e entrega nas Tuas mãos a causa ou problema? A Tua palavra diz: entrega o teu caminho ao Senhor, confia nele, o mais ele tudo fará. Eu creio, Senhor, eu creio no poder da Tua palavra, no poder que é no Teu nome, no poder que é no Teu sangue, Jesus. Vai de encontro agora, vai alcançando. Alcança, Senhor, abraça, Senhor, esse irmão, esta irmã, esses irmãos que estão aí, Senhor, nas penitenciárias, Senhor. Só o Senhor que pode, Senhor, alcançar nesse momento, dar o alívio a esse coração, esta alma angustiada, a esse coração abatido, Senhor. Ah, Senhor, adentra agora, Senhor, os lugares onde nós não podemos entrar, Senhor amado. Entra, Senhor, dentro desta UTI, Senhor, onde está esta pessoa desenganada pela medicina. Adentra, Senhor Jesus, este lar, Senhor amado. Aonde está, Senhor, este enfermo, esta pessoa enferma, Senhor, dentro desta casa, Senhor. Adentra, Senhor, alcança, Senhor. Adentra agora, Senhor, todas as penitenciárias, cadeias. Adentra agora, Senhor, alcança, Senhor, esta pessoa que também está enferma, Senhor, aí dentro da penitenciária, dentro de uma cadeia, Senhor. Tu és, Senhor, o Todo-Poderoso, és o médico dos médicos, Senhor, para arrancar todo o mal, todas as enfermidades, Senhor, deste corpo. Em nome de Jesus, Senhor, vai arrancando este mal, esta enfermidade, este tumor canceroso, esta raiz maligna, raiz cancerosa, vai arrancando agora, Jesus, vai queimando, vai repreendendo, Senhor, porque eu sei que Tu tens poder para curar, Tu tens poder para libertar, Senhor, porque eu sou uma testemunha, Senhor, que o Senhor fez na minha vida, Senhor, e eu sei que Tu és o Deus impossível, Tu és o Deus

Vai de encontro agora, alcança, Senhor. Esse irmão, esta irmã, Senhor, que está, Senhor, derramando lágrimas, Senhor, da tua presença. Com o rosto no pó, Senhor, a tua palavra diz, Senhor. Põe tua boca no pó, talvez assim haja esperança, é verdade, Senhor. Só quando nós colocamos a nossa boca no pó, Senhor amado, muitas vezes precisamos, Senhor, se humilhar na tua presença. Muitas vezes também somos humilhados, Senhor. Mas, Senhor, tu conheces todas as coisas, Senhor, vai de encontro nesta tarde, alcançando a cada um em nome de Jesus, Senhor. Alcança os familiares de cada um, Senhor. Alcança, Senhor amado, também, irmã Giovana, toda a sua família, Pai, vai de encontro. Vai de encontro, Senhor, alcança, Senhor, toda a minha família. Alcança, Senhor amado, os meus filhos, pleiteia, Senhor, as causas deles, Pai. Alcança, Senhor, em nome de Jesus. Alcança, Senhor, a tua igreja, descendência de Deus. Alcança os irmãos, os obreiros, membros, visitantes desse ministério. Alcança os irmãos que têm nos ajudado, Senhor, a manter essa programação. Os irmãos que têm nos ajudado, Senhor, a manter a tua igreja, Senhor, porque a obra é tua, Senhor. Que o Senhor venha abençoar e recompensar a cada um, Senhor, que tem nos ajudado em campanha, oração também, enviando a sua oferta, o seu dízimo, enviado a oferta missionária para ajudar a sustentar a igreja, a sustentar esta programação, Senhor amado. Em nome de Jesus, Senhor, entregamos tudo nas tuas mãos, Senhor amado. Que o Senhor haja por todas as causas, Senhor. Ah, Senhor amado, eu sei, Senhor, que somos falhos, mas o Senhor tem tido misericórdia. Senhor, o inimigo tem se levantado contra nós, contra a tua igreja, contra teu povo, Senhor amado. Mas, Senhor, eu creio nesta tarde, o Senhor vai de encontro, Senhor, a cada um que está buscando, está clamando a ti nesse momento. Como o Senhor ouviu a súplica de Ana, Senhor, e o Senhor entregou a bênção para ela, Senhor amado, assim, Senhor, eu sei que tem muitas pessoas clamando, tem muitas pessoas orando, tem muitas pessoas suplicando, tem muitas pessoas ali, Senhor, intercedendo, Senhor amado, também, que o Senhor venha atender nesta tarde a resposta na vida de cada um, Senhor. Entra, Senhor, com a providência.

Já, Senhor, por esses irmãos, essas irmãs que têm pedido as nossas orações, Senhor amado, que o Senhor vai de encontro, meu Deus e Pai. Alcança, Senhor amado, todos os irmãos aí de Castro, Senhor. Alcança a irmã Marli, alcança toda a família da tua serva, Pai. Alcança também o irmão evangelista Reginaldo, toda a sua família. A irmã Lúcia também, Senhor amado, alcança ela, Pai. Toda a sua família, age nas causas, Senhor, as causas impossíveis. Alcança também, Senhor, irmã Jocenei Andrade, seu esposo, seu irmão também, o Pai. Oh, Deus da glória, Senhor, que está orando juntamente conosco, Senhor, esta tarde, Senhor amado. Alcança, Senhor Jesus, irmã Rosinha também, toda a sua família. Alcança, irmã Eni também, Senhor amado, vai alcançando, Senhor. Com o teu poder, Senhor, a tua mão poderosa, Senhor. Alcança também, Senhor, irmã Vera Lúcia também, Senhor, em nome de Jesus. Alcança, Senhor amado, os irmãos aqui de Ponta Grossa também, Senhor. Alcança, Senhor amado, irmão João Ribeiro, alcança, Senhor amado, o Arroja, alcança.

Alcança, irmão Domingos, toda a sua família, Malurdes, toda a sua família. Vai alcançando, Senhor amado, irmã Cleci, também toda a sua família. Vai alcançando em nome de Jesus, irmã Miriam, sua família também. Alcança as irmãs lá de Ipiranga também, Senhor amado, irmã Nadir, irmão

Pro Senhor amado, alcança os irmãos ali de reserva, Senhor amado, em nome de Jesus. Alcança, Senhor, em nome de Jesus, confirma a bênção e a vitória. Ah, Senhor amado, em nome de Jesus, alcança. Irmão de

Senhor amado, alcança os irmãos de Guaragi. Senhor, age na causa da Stephanie, Senhor. Aquela criança, Senhor, que está, Senhor, com aquela enfermidade no fígado, Senhor, que o Senhor alcance ela agora. Coloca as tuas mãos poderosas. Alcança, Senhor amado, a Suzana e a Letícia. Alcança, Senhor amado, em nome de Jesus. Irmão Rogério, irmã Eliette, irmã Elaine, também toda a sua família, Senhor amado.

As causas podem ser impossíveis ao homem e à mulher, mas para ti nada é impossível. Oh, Jesus poderoso, alcança, Senhor meu Deus, alcança. Nesta tarde entra com providência, Senhor, porque nós aguardamos, oh Pai, a tua resposta, Senhor, e a providência das tuas mãos. Senhor amado, eu creio no milagre das tuas mãos, Senhor, em nome de Jesus, que o Senhor põe por terra todo mal, todas as obras contrárias pelo sangue de Jesus, que tem poder. Vai agindo, meu Deus e meu Pai, nesta tarde, em nome de Jesus, alcançando com teu braço forte, Senhor. Eu creio, Senhor, no teu poder e na tua misericórdia, Senhor. Envia, Senhor, a resposta nesta tarde, nesta semana que vem.

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O nome do Senhor, mesmo sem palavras, glórias a Deus. Quando muitas vezes, glória a Jesus, nós estamos passando por luta, glórias a Deus, por uma batalha, glórias a Deus. Mesmo que nós não tenhamos palavras para falar com o Senhor, glórias a Deus, muitas vezes, mas as lágrimas falam, glórias a Deus. Louvado seja o nome do Senhor, glória a Jesus. Nós vamos a mais um louvor aí, em nome de Jesus. Eu creio que Deus está pelejando, vai entrar com providência. No final estaremos orando também pelo irmão da nossa irmã Maria, que está na UTI, entubado. Glórias a Deus, 6 dias já na UTI. Glórias a Deus, eu creio que Deus, Ele é o médico dos médicos. E vai estar adentrando nessa UTI aqui da Santa Casa, em nome de Jesus. Eu creio num Deus tão poderoso. Glórias a Deus, porque quando eu estava enferma, glórias a Deus, o Senhor adentrou meu quarto. Aleluia. Aquele homem todo vestido de branco, glórias a Deus. Quando eu estava ali enferma, não tinha mais o que fazer, o Senhor adentrou meu quarto, glórias a Deus, e Ele me levantou. Ele me levantou daquela cama, glórias a Deus, há mais de 20 anos atrás, aleluia. Estou aqui para a glória do Senhor. Meu irmão, minha irmã, creio que o Senhor é o Todo-Poderoso, Ele é o mesmo. Ele não mudou, Ele continua operando, milagre, cura divina, libertando, salvando. Em nome de Jesus, creio, irmã. Glórias a Deus, no final estaremos orando na oração da fé. Eu creio em nome de Jesus que o Senhor vai estar pelejando em nome de Jesus.

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0: nome do Senhor, nós temos um áudio para ouvir também, né, um pedido de louvor também, em nome de Jesus, que Deus abençoe os irmãos aí, né, na nossa penitenciária aí, que Deus abençoe, que Deus venha entrar com providência em nome do Senhor Jesus, que nós vamos ter resposta a partir dessa semana que vai entrar, glórias a Deus, nós vamos ter respostas em nome de Jesus.
1: Oi, amor. Oi, amor meu. Espero que esteja bem. Já estou sabendo já que você mudou de setor. Fique tranquila, tá? Eu estou junto com você, independente da situação, da distância. Quero que você saiba que eu te amo muito. Nunca vou soltar nada mal, tá bom? Fique tranquila. A gente está junto até o final, tá bom? Te amo. Fique com Deus. Deus abençoe. Abençoe as companheiras, tá? Fique com Deus. Só saiba que eu te amo muito, tá? E jamais vou deixar de te amar. Eu te amo. Um beijo. Fique com Deus. Oi, amor. Oi, amor meu. Espero que esteja bem. Já estou sabendo já que você mudou de setor. Fique tranquila, tá? Eu estou junto com você, independente da situação, da distância. Quero que você saiba que eu te amo muito. Nunca vou soltar nada mal, tá bom? Fique tranquila. A gente está junto até o final, tá bom? Te amo. Fique com Deus. Deus abençoe. Abençoe as companheiras, tá? Fique com Deus. Só saiba que eu te amo muito, tá? E jamais deixando de amar. Te amo. Beijo. Fique com Deus.

Deus, vamos aí ouvir então esse próximo louvor aí também, em nome de Jesus. Vou mandar esse louvor aí pra nossa irmã Nadir, pediu, né? Irmã Nadir, irmã Neuza, lá de Ipiranga, e pros irmãos aí de Castro, que é de Ponta Grossa também, né? Vai aí o louvor pros irmãos. E depois também eu tenho mais um louvor aí, vai pros irmãos de reserva, lá irmão Diácono Vandir, irmã Luana, toda a família, estão ouvindo aí a programação, almoçando aí com a família, glórias a Deus, e ouvindo a programação. Depois nós vamos mandar um louvor especialmente pros irmãos aí.

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1: Glória a Deus, aí nossa irmã Giovana também com a sua participação nesta tarde, em nome de Jesus, a paz do Senhor, irmã Giovana.
2: Oh, glória a Deus, aleluia, Jesus, eu cumprimento os amados ouvintes na gloriosa paz do nosso Senhor Jesus. Aqui quem vos cumprimenta, sua irmã em Cristo, irmã Giovana. Deus abençoe cada um nesta tarde, Deus abençoe nossos irmãos presidiários, os irmãos ouvintes em suas casas, em seus lares, que o Senhor Jesus venha alcançar a cada um em nome de Jesus. Também gostaria de deixar uma palavrinha que o Senhor me deu pela madrugada para elevo espiritual, que fica em Jeremias 32, versículo 36. Glória a Deus. E por isso agora, assim diz o Senhor, o Deus de Israel, acerca desta cidade, da qual vós dizeis, já está dada na mão do rei da Babilônia, pela espada, pela fome e pela pestilência. Eis que eu os congregarei de todas as terras, para onde os tenho lançado na minha ira e no meu furor, e na minha grande indignação, eu os tornarei a trazer a este lugar, e farei que habitem neles seguramente, e eles serão o meu povo, e eu lhes serei o Deus, o seu Deus. E lhes darei um mesmo coração e um só caminho, para que me temam todos os dias para o seu bem e o bem de seus filhos depois deles. E farei com eles uma aliança eterna de não desviar de fazer-lhes o bem, e porei o meu temor nos seus corações, para que nunca se apartem de mim. E alegrar-me-ei deles, fazendo-lhes bem, e plantá-lo-eis nesta terra firmemente, com todo o meu coração e com toda a minha alma. Porque assim diz o Senhor, como eu trouxe

trouxe sobre este povo todo este grande mal, assim eu trarei sobre ele todo o bem que lhes tenho declarado, e comprar-se-ão campos nesta terra, da qual vós dizeis, está desolada, sem homens, sem animais, está entregue na mão dos caldeus. Comprarão campos por dinheiro e assinarão as escrituras, as selarão e farão com que confirme testemunhas na terra de Benjamim, nos contornos de Jerusalém, nas cidades de Judá, nas cidades das montanhas, nas cidades das planícies e nas cidades do sul, porque os farei voltar do seu cativeiro, diz o Senhor. Oh, glória a Deus, aleluias. Que palavra, meus irmãos. Oh, glória a Deus. Receba aí, irmã Dayane, esta palavra em nome de Jesus. Receba aí, irmão Eliseu, que estará em audiência essa semana em nome de Jesus. Promessas de restauração o Senhor está fazendo. Eu recebo aqui em nome de Jesus. Fica aí, meus irmãos, esta palavra poderosa vinda do céu, do nosso Pai da Glória, aquele que restaura tudo em nossas vidas. Ele permite nós passarmos por coisas, situações, mas para nos honrar depois, em nome de Jesus, para a honra e glória do nosso Senhor, para testemunho, fica esta palavra para elevo espiritual. Receba nosso irmão Eliseu, nossa irmã Daiane, o nosso irmão Valdomiro, todos os irmãos presidiários e amados ouvintes. Eu recebo aqui em nome de Jesus as promessas do nosso Senhor, promessas de restauração para o seu povo. Glória a Deus, receba, fica esta palavra, e logo após também um louvor que eu ofereço para nossos irmãos presidiários. Deus abençoe poderosamente a vida de cada um, em nome de Jesus.

Glória a Deus, louvado seja Deus, aí o louvor para os irmãos presidiários, glórias a Deus. Eu sei que os irmãos muitas vezes estão aí em oração e também se emocionam, a gente sente uma emoção aqui também, glórias a Deus. E né, muitas vezes também através do louvor, né? Louvor que emociona, que toca o coração, mas também é uma tristeza, porque muitos estão talvez nesses lugares sem saber quando será o meu dia, Senhor. Quando que eu vou poder reunir junto com a minha família, poder estar com a minha família? É, não é fácil, mas Deus vai dar força, Deus vai dar vitória, em nome de Jesus. Tudo tem o seu tempo determinado por Deus e o Senhor vai entrar com providência, em nome de Jesus. Nós vamos ouvir o próximo louvor aí, para mandar aí para nossos irmãos aí de reserva também, que estão tudo reunido lá, em nome de Jesus, que Deus abençoe nossos irmãos. Hoje é o encerramento da campanha em reserva e também tem, acho que o prosseguimento da campanha em Castro também, nosso irmão evangelista Reginaldo, Rua José Eduardo de Quadros, número 357, na Vila Rio Branco, hoje a partir das 19 horas e na quinta-feira, a partir das 19 horas, nós também estaremos aí, juntamente com as irmãs, também no término da campanha também, na quinta-feira, mas assim que nós terminarmos as campanhas, já na próxima semana estaremos iniciando novamente a nova campanha em nome de Jesus. Então, hoje então tem culto aí, em Castro, na Vila Rio Branco, Rua José Eduardo de Quadros, número 357, aí na Vila Rio Branco, a partir das 19 horas hoje, e na quinta-feira também estaremos aí, né, no término da campanha também. E hoje em reserva também os irmãos, né, estão unidos os irmãos hoje aí, né, em reserva, a partir das 19 horas também, Rua Lorival Cordeiro, número 441, Vila Martins, em reserva, em nome de Jesus. Então aí o próximo louvor aí para os irmãos que pediram, né? Um louvor aí vai para o elevo espiritual de todos os irmãos aí, em nome de Jesus.

0: paz e esperança ao seu coração.
1: Glória a Deus, Deus está comigo, seja no monte ou no vale, Ele está contigo, meu irmão, minha irmã, em nome de Jesus, não estamos só em toda a batalha, no monte, né, ou no vale, na escuridão, mas o nosso Deus está conosco, glória a Jesus, louvado seja o nome do Senhor. Então, amados irmãos, hoje então tem culto, em nome de Jesus, ali em Castro, né? Com a nossa irmã evangelista Reginaldo e também em reserva. Também o último dia da campanha aí, nosso irmão Diácono Vandir e Maluana, glórias a Deus, todos os demais irmãos, glória a Jesus. Aqui também, glória a Deus, família Miller, está ouvindo a programação, glória a Deus, irmã Gabriela, paz do Senhor, irmã, estamos ouvindo a programação aqui na casa da vó Margarida, oh, glória a Deus, Deus abençoe os irmãos, as irmãs aí, os jovens, a vovó Margarida também, que Deus abençoe, em nome do Senhor Jesus. Então, amados irmãos, eu gostaria de pedir também ajuda, para nós pagarmos o programa amanhã, irmãos. É só Deus na causa, batalha. A batalha está grande, a batalha está travada. Glórias a Deus, mas quem pelejará pela obra do Senhor é o Senhor. E contamos, né, com a ajuda dos irmãos, irmãos ouvintes, irmãos que podem contribuir, né, enviando aí a sua oferta missionária para nós, para ajudar-nos, né, a manter a programação no ar. Amanhã temos que pagar, né, a programação e falta bastante, falta tudo, praticamente tudo. Meu Deus, é só Deus para fazer um milagre. Meu Deus. Eu creio que Deus, a obra é do Senhor. Nessa programação aí, né, que tem alcançado vidas aonde não, né, não podem estar na igreja, né, principalmente os irmãos que são presidiários aí, né, que tem ouvido a programação, essa programação não pode sair do ar, e é só com a ajuda dos irmãos, né, que nós podemos continuar com essa programação aí, porque momentos, né, que Deus prova, glórias a Deus, mas eu creio que depois da prova, glórias a Deus, depois da tempestade vem o verão, depois do inverno vem o verão, depois da tempestade vem a calma, a bonança, glórias a Deus, louvado seja o nome do Senhor. E que Deus abençoe também os irmãos que têm ajudado, né, que estão contribuindo também, né, com a sua oferta missionária para ajudarmos a manter essa programação no ar. 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E que Deus abençoe você que deseja ajudar nesta tarde, em nome de Jesus. E você que já está ajudando também, que Deus te recompense em nome de Jesus. Glórias a Deus. Nós vamos, glórias a Deus, também. Temos, né, estamos no prosseguimento da campanha aqui na sede, na terça-feira às 19 horas, Avenida Balduino Táxi 445, terça-feira às 19 horas, e na sexta-feira às 19 horas também estamos no prosseguimento da campanha também, ali a partir das 19 horas também, ali no Borato, na segunda-feira, amanhã, portanto, estamos ali também no prosseguimento da campanha, glórias a Deus, todos são convidados, Rua Andorinha 168, na Vila Borato, amanhã às 19 horas, terça-feira na sede, quinta-feira estaremos em Castro, né, no encerramento da campanha, ali na Vila Rio Branco, Rua José Eduardo e Quadros, número 357, quase em frente aí ao Colégio da Leila Aires, todos são convidados em nome do Senhor Jesus. E também hoje, também, os irmãos são convidados aí, juntamente com o nosso irmão evangelista Reginaldo, que está aí, as demais irmãs também, e que Deus abençoe também os irmãos de do Amparo também, a partir das 18 horas, também rua Alda Delfim da Rocha, número 102, aí no Amparo, Timagi. E também, glórias a Deus, em Teixeira Soares, né? Teixeira Soares. Estamos em campanha também no Guaragi. Guaragi, a partir das 13 horas neste sábado, estaremos encerrando a campanha aí no Guaragi. Também estamos em campanha lá no Rio da Areia, também, em nome de Jesus. Sábado que vem será o último dia da campanha. E ontem nós iniciamos uma campanha. Nós estamos no prosseguimento da campanha ali em Teixeira Soares, na Vila Coapar. Na Coapar, ali, Rua Ireno Ribeiro, número 250, aos sábados, às 19 horas. Todos são convidados em nome do Senhor Jesus e vamos em frente em nome de Jesus. Nós vamos ouvir aí mais um louvor, glórias a Deus. As lágrimas falam, oh glória a Deus. Quando muitas vezes nós não conseguimos orar, apenas choramos na presença do Senhor. Então, para o Senhor, as nossas lágrimas falam, porque Ele entende a cada lágrima, meu irmão, minha irmã, você que tem derramado. Na presença do Senhor, nada é em vão. A resposta virá em nome do Senhor Jesus.

né? Avisando que hoje não teve carta dos irmãos. Que pena, não teve carta dos irmãos aí do Ideobrando, né? Que sempre mandam cartas, né? E hoje não mandaram cartas, né? Então, mas domingo que vem esperamos, né? Os irmãos que sempre estão mandando cartas aí, né? Aguardamos as cartinhas dos irmãos aí no domingo que vem, em nome de Jesus. Irmãos, vamos à leitura da palavra do Senhor, glórias a Deus. É o livro de 1 Samuel, capítulo 1 também, glórias a Deus, diz assim a palavra do Senhor. E ela, pois, chorou com amargura de alma, orou ao Senhor e chorou abundantemente. E fez um voto com o Senhor, dizendo: Senhor dos exércitos, se benignamente atentares para a aflição da tua serva, e de mim te lembrares, e para a tua serva, e da tua serva não te esqueceres, mas a tua serva deres um filho varão ao Senhor, o darei por todos os dias da sua vida, e sobre a sua cabeça não passará navalha. Glórias a Deus, louvado seja Deus. Ana orou muito, glórias a Deus, chorou muito, pedindo ao Senhor um filho, glórias a Deus. E ela fez um propósito com o Senhor, ela fez um voto, glórias a Deus. E aqui no versículo, glórias a Deus, louvado seja Deus, versículo 21 diz assim: e subiu Eucana, que era esposo de Ana, com a sua casa a sacrificar ao Senhor o sacrifício anual e a cumprir o seu voto. Porém Ana não subiu, mas disse a seu marido: quando o menino for desmamado, então o levarei para que esteja perante o Senhor e lá fique para sempre. E o seu marido então disse: faze o que bem te parecer aos teus olhos, fica até que o desmames, tão somente confirme o Senhor a sua palavra. Assim ficou Ana e deu leite a seu filho até que o desmamou, e havendo desmamado, o levou consigo com 3 bezerros e 1 efa de farinha, 1 odre de vinho, e o trouxe à casa do Senhor a Siló. E era o menino ainda muito criança. Glórias a Deus. Ana chorou, chorou muito para receber a bênção. E o Senhor provou ela bastante, glórias a Deus, muito tempo, glória a Jesus. Mas o Senhor ouviu o clamor, ouviu a súplica de Ana, glórias a Deus, que foi até mal interpretada pelo sacerdote ali, quando ela estava ali, com aquela oração, com aquela súplica em silêncio, apenas seus lábios se moviam. E o sacerdote, não tendo discernimento, teve ela por embriagada, mas ela disse: não, com amargura de alma, o que eu tenho pedido ao Senhor, um filho varão, glórias a Deus. E ali então, glórias a Deus, porque ela não comia, não bebia, apenas chorava, buscava o Senhor, glórias a Deus. Mas o sacerdote então disse para ela: vai e seja conforme tu desejas, glórias a Deus. E assim ela foi, glórias a Deus, e já logo ela então teve, Samuel, glórias a Deus, e ela prometeu que ia entregar Samuel na casa do Senhor, no templo, ali juntamente com o sacerdote Eli, para que o sacerdote Eli cuidasse dele, E ela, e todo ano, eles subiam ali para o templo, para oferecer sacrifícios uma vez por ano, glórias a Deus, e ela então levou, o seu filho, e deixou os cuidados do sacerdote Eli para o Senhor. E ali o Senhor começou a usar ele também, glórias a Deus. Ela cumpriu, glórias a Deus. Aí saiu aquela maldição, porque a mulher que não podia ter filho no passado era uma mulher amaldiçoada. E ela se sentia muito amargurada por causa disso, porque ela era afrontada pelas outras mulheres que tinham filhos e ela não podia. Então ela pagou o preço, chorou, colocou a boca no pó, fez um voto com o Senhor, um propósito com o Senhor, e ela então recebeu a bênção e cumpriu em nome de Jesus. Nós vamos ouvir mais um pouquinho, mais um pedacinho de um louvor em nome de Jesus. Já está encerrando aí o nosso tempo, glórias a Deus, que Deus abençoe. Fica essa palavra aí para nossa meditação. Não vamos desistir de orar, de buscar. Se for preciso botar a boca no pó,
coloque tua boca no pó em nome de Jesus, que é o Senhor, e faça o propósito com o Senhor também, que o Senhor atende. Não tem oração que o Senhor não responde, a não ser aquela que seja contra a vontade do Senhor. Aí o Senhor não vai responder, mas se for nos conformes da vontade do Senhor, ele vai atender em nome de Jesus. Nós vamos ouvir então mais um trechinho aí de um louvor, aí já logo estaremos aí na oração da fé.

aleluia, glória a Deus. Nós vamos agora, oração da fé, em nome de Jesus. Senhor meu Deus, meu Pai, em nome de Jesus, Senhor, vai agindo, Senhor meu Deus e Pai, envia providência divina, Senhor, para esse irmão, Senhor amado, que está aqui, Senhor, entubado aqui, Senhor, na UTI da Santa Casa, Senhor amado. Que o Senhor visita ele, Senhor, alcança, Senhor Jesus. Entra, Senhor, naquela UTI agora, Senhor Jesus, e alcança, Senhor. Para a medicina não tem jeito, mas para ti tem, Senhor amado, em nome de Jesus. Vai visitando agora, vai tocando agora, vai alcançando, Senhor, em nome de Jesus. Restaura, Senhor, esta vida. Dá livramento, livra, Senhor, livra da morte, Senhor. Repreende o espírito da morte que está rondando esta vida agora, em nome de Jesus. Coloca as tuas mãos poderosas, Senhor. Entra, Senhor, agora ali onde ele está, Senhor. Naquela situação, Senhor meu Deus e Pai, que só o Senhor sabe. Senhor, eu não posso, Senhor, adentrar ali, Senhor, mas o Senhor pode. A tua presença, Senhor amado, ali naquele lugar, Senhor. Visita ele agora, Senhor amado. Irmão da irmã Maria, meu Deus e Pai, em nome de Jesus, visita, Senhor, alcança, Senhor amado, agora. Adentra, Senhor, aquela UTI agora, Senhor, em nome de Jesus. Se for, Senhor, para o Senhor usar a mão dos médicos, Senhor, que assim seja. E se for para o Senhor operar milagres, Senhor, que assim seja na vida deste

Senhor, em nome de Jesus, Senhor amado, eu sei que tu tem poder, Senhor. Confirma, Senhor, o milagre, a bênção, a vitória, Senhor, na vida dele, de toda a família, de todos os irmãos, irmãs que estiveram conosco até esse momento, Pai amado, que o Senhor venha dar, Senhor, uma semana de bênção, de vitória para cada um, Senhor, alcançando a todos em nome do Senhor Jesus. Age, Senhor, envia respostas esta semana, Senhor, em nome de Jesus, para a glória do nome do Senhor. Amém, Jesus, glórias a Deus. Que Deus abençoe a todos, amados irmãos que estiveram conosco até esse momento. Que Deus venha abençoar, dando uma semana de vitória para cada um. Em nome de Jesus, Igreja Pentecostal Descendência de Deus, fundada em 12 de junho de 2010 pelo pastor Esquiba. Programa Tempo de Libertação, chegando ao final. E se Deus quiser, domingo estaremos aqui novamente. Em nome de Jesus, quem se despede de todos vocês, irmã Cristo, irmã Yolanda, fiquem todos na paz do Senhor Jesus. Deus abençoe também a participação da nossa irmã Giovana. Que Deus abençoe, que Deus venha dar vitória. Em nome de Jesus, e respostas chegarão nesta semana. Creia, irmã. Em nome de Jesus, que a resposta vai chegar em nome de Jesus. Fiquem todos na paz do Senhor Jesus.

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0: 7:57, aqui em São Paulo, horário oficial de Brasília. Diácono Matheus Galvão, Deus te abençoe, linha aberta.
1: Deus abençoe os pastores que pegaram os testemunhos das pessoas aí que com fé estão chegando em nossa sede mundial. Colheram os testemunhos de vidas que foram alcançadas através da busca. Por isso que nós temos a plena certeza que a fé em ação, ela gera milagres, porque ela move as mãos de Deus. Quando direcionado ao Senhor, sim, quando a oração feita ao Deus Criador, ao verdadeiro Deus, assim, há respostas, há milagres. A fé que gera milagres é a fé que derruba muralhas, é aquela fé colocada em prática, é a fé em Cristo Jesus, o nosso Senhor. Deus abençoe a todos os pastores, presbítero Alan, presbítero também Ivaí, que aqui esteve conosco, diácono Douglas, todos adorando ao Senhor em forma já de preparação para este culto, glorificando ao Senhor, contando os testemunhos e também fazendo este momento de interação com você, querido internauta e ouvinte, que participará conosco também. Você não apenas será um espectador, mas você participará deste culto, deixará Deus falar ao seu coração e operar um milagre em sua vida. À distância, o Senhor te alcançará. Nós já temos a informação de que no auditório Renascença, no local do culto, sim, presbítero Rivaí está ali no altar fazendo abertura, aquele momento de louvor, de adoração. E daqui a pouquinho o presbítero Marco Magno na ministração da palavra.

pode bater palma e dar glória para Jesus. Aleluias. Quem crê que hoje as muralhas vão cair por terra, diga glória a Deus. Deixa eu fazer uma pergunta: quem tem causas na justiça para Deus resolver para você? Quem tem? Quem tem causas na família para Jesus resolver para você? Quem tem uma causa na saúde para Jesus resolver também para você? Queridos irmãos, eu vou fazer mais um clamor com vocês agora. Só que o clamor que nós vamos fazer agora é colocar a fé em ação. Porque o tema desta campanha já diz tudo: a fé que derruba muralhas. Jesus disse que sem fé é impossível agradar a Deus. Quem crê que Deus pode te dar fé hoje? Quem crê? Quem crê que Deus pode te dar fé hoje? E a fé, queridos irmãos, ela é gerada através de nós tomar a decisão de buscar a Deus. A Bíblia diz que a fé vem por ouvir a palavra de Deus. A fé vem também por nós contemplar as maravilhas de Deus. E quem crê que Deus já está preparado para fazer coisas grandes nesta tarde, diga glória a Deus. Então os nossos irmãos obreiros vão entregar para vocês um voto. Vocês vão pegar esse voto e você vai escrever qual é a muralha que você quer que Deus venha derrubar hoje. A Bíblia diz que Deus fez uma promessa para Josué, que entregaria Jericó nas mãos de Josué. Só que Deus deu uma estratégia para ele derrubar aquela muralha. O Senhor deu para ele o quê? Uma estratégia para ele rodear a cidade, e cada volta que ele dava era um sinal que Deus mostrava. Josué rodeou a primeira, a segunda, a terceira, e na sétima vez ele pôde contemplar as muralhas caindo e Deus cumprindo o que havia prometido. Quem crê que Deus vai fazer o mesmo por você? Quem crê? Você vai perseverar em cada domingo. Em cada domingo você vai trazer o

0: glória a Deus e o aleluia junto com você, e a fé também não pode faltar. Então quero ver todo mundo colocando a fé em prática agora, pegando o voto. Pega esse voto, passa lá, irmãos obreiros, entrega nas mãos dessas pessoas que precisa que Deus julgue a sua causa, que precisa que Deus entre com providência na sua família, que precisa que Deus venha abrir porta onde não há porta. Quem crê que Deus pode fazer tudo isso e muito mais por você, quem crê? Quem crê? Então já pega o voto, já fica em pé que nós vamos fazer esta oração agora. As muralhas já vão começar a cair por terra agora. As muralhas já vão começar a cair por terra agora. Diga, queima ele, Jesus. Você que está em casa nos acompanhando, seja bem-vindo. Transmissão direta e ao vivo do Templo da Glória de Deus. Já prepara a sua fé, porque a muralha vai cair por terra. O povo paulistano já está na fé. São Paulo já é a capital da fé. Quem crê assim, diga glória a Deus. Quem tem fé do tamanho de um grão de mostarda e levanta as mãos aí, quem tem? Ei, meu Deus do céu, é hoje que Jesus vai fazer maravilhas neste lugar, porque a fé não faltou, a fé chegou. Quem tem fé, levanta as mãos e dá glória para Jesus. Eu tenho fé, meu irmão, que para casa hoje tu vai voltar cantando o hino da vitória. Quem crê, diga glória a Deus. Quem tem fé já está com o voto nas mãos. Já fica em pé que nós já vamos fazer esta oração. Você não vai entregar esse voto agora, você só vai entregar na hora que o pastor Marcos for fazer a oração da entrega do voto a Deus, e a oração para que as muralhas venham cair por terra. Por que que eu já estou entregando para você? Para você já fazer seu pedido. Você já vai fazer o seu pedido, já vai colocar quais são as muralhas que estão atrapalhando a sua vida. Quais são as muralhas que estão atrapalhando a sua vida? Se quando Deus falou para Josué que daria nas mãos dele, se Josué ficasse de braços cruzados, Josué não tinha conquistado o que Deus havia prometido. Nós já temos a promessa de Deus, irmão. Agora é só lutar por ela. Quem vai lutar por ela? Quem vai lutar por ela? Quem vai lutar por ela? Já fica em pé. Já fica em pé que nós vamos orar agora. Deus vai derrubar as muralhas que estão no seu caminho. O diabo quer atrapalhar os seus negócios, mas não vai não. Diga, queima ele, Jesus. Diga, queima ele. Já fica em pé, meu irmão. Já fica sobre os teus pés aí, preparado como um soldado para a guerra. Você já viu soldado guerrear sentado? Já viu soldado guerrear? Não, tem que ter ânimo. A Bíblia diz, tem de fé e tem de o quê? Ânimo. Então levanta para Deus que nós vamos orar agora. Levanta para Deus, já fica em pé. Já fica em pé, porque se o diabo passar em pé de você, você vai mandar, queima ele, Jesus. Queima ele ou deixa ele? Queima ele ou deixa ele? Então levanta para Deus que nós vamos orar, porque as muralhas vão cair por terra. Hoje é o primeiro dia da semana, já é o primeiro dia que Deus escolheu para te abençoar. Olha que bênção. Que bênção de Deus, irmãos. Levanta para Deus, levanta para Deus, levanta para Deus e começa dando glória, glória, glória. Senhor, aqui estamos já orando a Deus, apresentando este voto nas suas mãos, porque as muralhas caíram por terra. É hoje, meu Deus, que veremos os teus sinais, as tuas maravilhas, o Senhor operando no meio deste povo, ó Deus. É a fé que move, é a fé que derruba muralhas. Senhor, já estamos vendo pela fé a muralha do câncer caindo por terra. Já estamos contemplando pela fé a muralha do desemprego caindo por terra. Olha o teu povo com voto nas mãos, já preparado, ó Deus, porque crê que será julgada aquela causa que está na justiça, que está, ó Deus, tramitando há meses, há anos. O Senhor dará vitória. Honra, meu Deus, a fé deste povo, honra, meu Deus, a fé deste povo que entendeu a importância desta campanha. Usa, meu Deus, as tuas mãos, o teu ministro que ministrará a tua palavra, Senhor. Oh Deus, atende a oração e conceda a tua bênção, em nome de Jesus. Diga amém. Olha para quem está do seu lado e diga, seja bem-vindo na casa de Deus, e vamos de louvor. Diga, seja bem-vindo na casa de... Não, tem que ser com felicidade, alegria. Nós estamos na presença de Deus. Olha para quem está do seu lado. Diga, seja bem-vindo na casa de Deus. Seja bem-vindo na casa de Deus. Vamos de louvor.
1: Aleluia. Você pode se colocar de pé, né?

nesta tarde mais uma vez para nós louvarmos ao Senhor. Quantos crerem que o Senhor ele também opera através do louvor, diz amém, Jesus? Então se coloque de pé mais uma vez, vamos adorar ao Senhor.

Glória a Deus. Pode louvar a Deus, irmãos, pode glorificar a Deus, Ele está presente neste lugar. Vamos ficar em pé, meus irmãos, chegou aquele momento tão esperado que nós vamos ouvir a palavra de Deus. Pastor Marcos Magno já está conosco, toda a igreja em pé. Quem quer ouvir Deus falar com você? Você que pode, por gentileza, já fica em pé. Levanta suas mãos em direção ao altar de Deus. Nós vamos orar apresentando a vida do servo do Senhor, que vai ser um instrumento de Deus nesta tarde para anunciar a palavra. E além de tudo isso, orar também pelas nossas vidas. E você que trouxe a fé e trouxe o glória a Deus, não deixa ele de lado, não. O glória a Deus faz parte do culto e a fé tem que estar em ação para que as muralhas venham cair por terra. Então levanta suas mãos para cá, levanta suas mãos, nós vamos orar apresentando a vida do servo do Senhor e em seguida já vamos recebê-lo. Isso, levanta as mãos, oremos. Senhor, ó Deus, aqui estamos apresentando a vida do pastor Marcos e toda a sua família. Usa o teu servo como o Senhor sempre tem usado, ó Deus, como um canal de bênção para esta geração. Senhor, fala com aqueles que estão aqui, aqueles que estão em casa,

povo está clamando a Deus. Honra a fé do teu povo e confirma a tua bênção em nome de Jesus. Diga amém. Levanta as tuas mãos, desocupe as mãos, coloque aí sobre o seu assento a Bíblia, o voto. Levanta as tuas mãos, vamos receber o consagrado homem de Deus com palmas e glória para Jesus.

mais forte para Jesus, mais forte para Jesus. Louvado seja o nome dele para sempre, aleluia. Glórias. A paz do Senhor Jesus, meus irmãos. Que Deus abençoe você, que Deus abençoe a sua família, os seus familiares. Que a bênção do Senhor venha sobre a sua vida, sobre a sua casa e sobre a sua família, em nome de Jesus. Saúdo também aqueles que nos acompanham pelas nossas redes sociais, programa radiofônico também. Que Deus abençoe você também. Deus já está falando conosco desde o início do culto. Aquele que está ligado, ele já entendeu que Deus já está falando conosco. Amém, meus irmãos? Estamos ainda impactados, não é verdade?

Estamos impactados ainda pelo evento que aconteceu aqui, 64 anos da nossa igreja pentecostal. Deus amor, que mover tremendo o Senhor Deus fez nas nossas vidas, fez aqui nesse lugar, não é verdade? A semana toda foi o mover de Deus, e nós estávamos orando e pedindo para o Senhor manifestar mais ainda no momento do aniversário, no final de semana do aniversário, e Deus manifestou, foi além daquilo que nós pedimos. Ele é desse jeito, ele vai além. Você pede uma coisa, ele dá mais. Ele vai além, ele sempre nos surpreende. Quem crê que Deus sempre nos surpreende? Então nós já vamos começar aqui pedindo perdão, misericórdia na oração. E vamos pedir para Deus abençoar também. E pode ter certeza que ele vai surpreender você. Quem pode orar comigo aqui? 2 minutos. 2 minutos de oração. E nós já vamos louvar e já vamos meditar na palavra de Deus. Põe a mão no seu coração, aleluia. Aproveite esse ambiente totalmente espiritual e a presença de Deus no nosso meio. Aproveite esse momento para abrir o coração para Ele. Se declara para Ele, aleluia. Se declare para Ele. Reconheça as suas misérias. Vamos reconhecer que nós somos pequeninos e dependemos dEle, precisamos dEle, aleluia. Põe a mão no seu coração, feche os seus olhos. Abre o coração para Deus aqui nessa tarde, aleluia. Oh Senhor meu Deus, Senhor meu Deus, como nós somos pequeninos, meu Pai. Perdoa os nossos pensamentos, atitudes, palavras, gestos, olhares. Falhamos tanto, Senhor, pecamos tanto. Se não fosse pela sua graça, nós não estaríamos aqui, aleluia. Senhor, obrigado pela sua misericórdia que se renova a cada manhã, pela graça do Senhor que nos alcançou. Abrimos o nosso coração aqui nessa tarde e agradecemos o Senhor por mais um culto. Agradecemos o Senhor pelo final de semana passado, que foi um mover tremendo, Senhor. Mas nós olhamos para frente e pedimos mais, que o Senhor venha dar mais do que aquele, do que aconteceu naquele final de semana. Nós queremos viver mais, aleluia. Oh, grandioso Deus, grandioso Pai, nós te amamos, Senhor. Nós te adoramos. Adoramos o Senhor na beleza da sua santidade. O Senhor é lindo, é maravilhoso, é cheiroso. E nós queremos mais dessa presença poderosa e gloriosa na nossa vida. Enche mesmo, Senhor. Nos dê um novo coração, santifica o nosso pensamento, aleluia. Senhor, esse nosso coração que é tão falho, Senhor, meu Deus, tão

misericórdia. Sim, meu Deus, que se entregue, que queira ter intimidade, que tenha fome da sua presença, sede da sua palavra. Nos dê um coração novo nessa tarde, meu Deus. Aleluia. Sim, vem, Senhor. Abre as janelas dos céus aqui no Templo da Glória, aqui no Auditório Renascença. Sim, meu Deus, nós queremos viver o mover do Senhor, o novo, experiências sobrenaturais. Nos dê visão, Senhor, meu Deus. Sim, revela o oculto, profundo, escondido. Nos ensine a sua palavra, nos ajude, Senhor, meu Deus, a compreender essa palavra poderosa. Em nome de Jesus Cristo, vem enchendo a nossa vida, tomando a nossa frente, repreendendo barreiras, muralhas, impedimentos. Nós repreendemos setas malignas em corações aqui, barreiras satânicas impedindo pessoas de receberem a sua palavra, caiam por terra agora, em nome de Jesus Cristo, meu Deus, vem.

nós, vem sobre essa família, vem sobre esse homem, vem sobre essa mulher, vem sobre esse jovem, vem sobre esse ancião, em nome de Jesus, vem Espírito Santo de Deus, aleluia. Ou Barabia, Xúria, Mandarapa, Darabastéria, vem grande Deus, sou, aleluia. Ibia, Xúria, Mandarapa, Dácia, sim, meu Deus, vem grande Deus, vem grande Deus. Renovando, sopando, soprando seu vento, vem grande Deus. Sobre nós vem Espírito de Deus, aleluia. Sobre a sua igreja, meu Pai, e faz a sua vontade.

verdade, nós te pedimos nessa tarde, vem Senhor meu Deus, sobre nós te pedimos e te agradecemos em nome de Jesus. Graças a Deus, graças a Deus. Bate palma para Jesus. Quem trouxe a sua Bíblia? Quem trouxe a sua Bíblia? Deixa ela aberta. Dá para louvar um? Dá para louvar mais um? Deixa a sua Bíblia aberta no Salmo de número 139. E nós vamos louvando ao Senhor enquanto você procura. Salmo de número 139. Louvemos a Deus.

0: Aleluia!
1: Mensagem da cruz. O Salmo de número 139, verso 1. Davi escreveu esse salmo falando da onipresença de Deus, falando um pouquinho da onipresença e da onisciência de Deus, o Deus que conhece tudo, vê tudo, está em todos os lugares. Ele estava passando um período de perseguição, de lutas ali no... A história de Davi não é só sabor de mel, mar de rosas, mas ele teve muita perseguição, muita luta. E nas suas lutas ele se voltava para Deus, escreveu os salmos, então deixou aqui uma joia para nós, direcionado pelo Espírito Santo. Salmo de número 139. Diz assim: Senhor, tu me sondaste e me conheces. Tu conheces o meu assentar e o meu levantar. De longe entendes o meu pensamento. Aleluia. Cercas o meu andar. Ele cerca o meu andar e o meu deitar, e conhece todos os meus caminhos. Esse é o Deus que conhece. Repita comigo: o Deus que conhece, o Deus que conhece, o Deus que conhece. Levante a palavra de Deus, a espada, o escudo, o martelo, levante. Repita assim comigo: meu Deus pode falar, eu estou aqui para ouvir e aprender. Usa o seu servo nessa tarde, em nome de Jesus. Amém. Podeis assentar. Se você sentir, só quem sentir, sentir, bate palma para Jesus. Se você sentir, bate palma para Ele. Amados e queridos irmãos, palavra de Deus para nós aqui nessa tarde, palavra de Deus que precisa ser priorizada na nossa vida. Salmo de número 139, já disse para vocês aqui o contexto que Davi escreveu esse salmo. Um salmo muito bonito, muito profundo, inspiração para letras de hinos e músicas muito bonitas. Depois eu quero até cantar um pedacinho de uma música junto com vocês aqui, vocês vão lembrar. Inspirados aqui nesse salmo, o Deus que conhece é o Deus onisciente. Repita comigo: Deus que conhece. Falando em conhecimento, meus irmãos, nós não podemos confundir. Às vezes a gente confunde pessoas que decoram as coisas com pessoas que conhecem muitas coisas, e nós nos surpreendemos e achamos aquela pessoa que decorou algo, meu Deus, como ele conhece, como ela conhece. Lembrando eu aqui agora, olha só, quinta série. A quinta série você sai ali daquele período da quarta série que só tem uma professora, e quando você passa para a quinta série, acho que começam a chamar de ginásio, né? Que tem vários professores, um para cada matéria. Tem um professor para cada matéria. Então já é aquela mudança. Na quinta série, a minha turminha ali não conseguia decorar um texto, a matéria de história. E aí, a professora muito inteligente, muito sábia, se tiver, tem professor aqui? Eu sei que tem aqui, na tribuna tem professor aqui, tem professor ali. Tem professor aqui? Estratégias de professor. A minha professora muito inteligente, muito sábia, não está entrando a história na cabeça deles. Então vamos fazer um concurso aqui de música. Vamos ver quem faz a melhor música aqui. E todo mundo pula e grita: vamos fazer o concurso. Só que a letra vai ser da história. Vocês têm que pegar um texto aqui, e lá vai a turma, né? E decorou.

Irmãos, eu decorei o texto que até hoje não sai da minha cabeça. Ganhamos o concurso de música com texto de história. E aí, da quinta série para frente, os meus amigos se juntavam ali, sétima, oitava série, para falar um pouquinho, um querendo mostrar o conhecimento, que era mais que o outro. E eu chegava no meio, e eles falando de história, e eu lembrava da música. E eu chegava, você pode até ver aí no seu celular que é isso mesmo. Eu chegava no meio, eu conheço muito de história. É verdade? Aí eu lembrava a letra da música, eu não cantava, né? Eu só... Em 1600... Isso aqui é a música, eu decorei a música. Em 1624, uma esquadra holandesa atacou a cidade de Salvador, lá na Bahia. Eles esbugalhavam o olho assim, rapaz, era a música. Decorado, não conhecia nada, decorei. Lá era a sede do governo geral, tinha um porto exportador de açúcar, e os senhores de engenho, toda a população, eles fugiram para o interior, onde organizaram uma resistência sob a liderança do bispo Marcos Teixeira. Decorado, mano, decorei da quinta série até hoje. E eu falando isso, eles, como ele tem conhecimento de história? Ninguém ganha, ele ficava toda a classe ali, ele conhece, só conhecia isso. Só conhecia isso. Mas eu estou dizendo isso para você. Sabe, é tão bom quando nós conversamos com alguém que conhece algo profundamente, na verdade. Não decorado, mas profundamente. É tão bom quando nós temos aula com um professor que conhece algo profundamente. Eu estava meditando sobre o conhecimento, me aprofundei um pouquinho, e a palavra conhecer vem do latim cognoscere, significa compreender, experimentar e ter relacionamento. Os filósofos gregos valorizavam muito conhecimento. Você vai ver ali Platão, Sócrates. Aí perguntaram para Sócrates, um dos grandes filósofos daquela época, dá uma declaração para a gente. Ele diz: só sei que nada sei. Um dos grandes pensadores daquela época. Os gregos valorizavam muito isso. Você vê Paulo tendo embate com eles no Areópago, e Paulo, pelo Espírito de Deus, pelo conhecimento do Evangelho, pelo Espírito de Deus, a sabedoria do Espírito que veio sobre a vida dele, ele falou sobre os caminhos de Cristo para aqueles homens sábios e inteligentes. Nós conhecemos as coisas em parte. Pode ser o homem mais sábio, pode ser os homens mais sábios do mundo. Todos conhecem em parte. Não tem nenhum que tenha um conhecimento perfeito, genuíno. Pode ser o maior filósofo, pode ser o maior médico, pode ser o maior cientista. Todos conhecem em parte. Agora tem um. Aleluia. Existe um. Aleluia. Que o livro de Provérbios descreve para nós, a sabedoria estava dizendo que acompanhou ele nas obras iniciais e era aluna dele e se alegrava aprendendo com ele. A sabedoria estava dizendo isso. Aleluia. É o Senhor dessa igreja. É aquele que tem todo conhecimento e toda a sabedoria. Ele não conhece em parte, ele conhece tudo. Ele foi o professor da sabedoria. Ele conhece todas as coisas. Aleluia. Não é aquele que decora, não é aquele que conhece em parte, que te impressiona e me impressiona. Ele conhece todas as coisas. O homem passa a vida tentando conhecer tudo. Deus já conhece tudo desde a eternidade. Quem recebe essa palavra? Aleluia. Ele já conhece desde a eternidade. Deus conhece o que ninguém mais conhece. 139:2. Tu conheces o meu sentar e o meu levantar. Ele conhece as nossas motivações. Tem pessoas que conhecem o nosso nome, outras conhecem a nossa profissão, alguns conhecem a nossa história, mas Deus conhece os nossos pensamentos, as nossas intenções. Ele sabe por que você está fazendo isso, por que você está falando isso, por que você está vestido dessa maneira, por que você escolheu essa profissão. Ele sabe as

nossas intenções, ele sabe os nossos medos, aquele que você tenta esconder, aquele medo de escuro, aquele medo de barata, aquele medo de lagartixa, aquele medo de aranha. Oh, Jesus amado, ele conhece os nossos medos, ele conhece as nossas lágrimas, aquela que você não fala para ninguém, mas você está ali parado e derramando lágrimas, sabe aquelas lágrimas que tem muita história, tem muita coisa. Se a lágrima falasse, tinha livros best-sellers ali nas suas lágrimas. Deus conhece as nossas lágrimas e Deus conhece as nossas lutas escondidas. O salmista está dizendo: tu conheces o meu sentar e o meu levantar. Antes da palavra chegar à minha boca, ele já sabe. Antes da lágrima cair, ele já viu. Antes da oração ser feita, ele já ouviu. Deus conhece o que ninguém mais conhece. Eu estou pregando aqui nessa tarde sobre o Deus que conhece só isso. O Deus que conhece cada um que está aqui nesse auditório, cada um que acompanha através das redes sociais, o programa de rádio. Deus conhece. Deus conhece. As pessoas conhecem capítulos da nossa história. Deus conhece o livro inteiro. Deus conhece o livro inteiro aí, ó. Andréia Magno, capítulo 1, capítulo. Deus conhece tudo. A história da sua vida. Ele conhece tudo. Esse é o Deus que conhece. Ele conhece tanto que ele te trouxe aqui nessa tarde. Não porque você acha esses bancos bonitos, não porque você gosta do presbítero Marco Magno, que você ama a igreja pentecostal, os amor, ele te trouxe aqui porque ele te conhece, ele sabe que você precisa ouvir essa palavra, porque hoje ele quer fazer um mover poderoso e sobrenatural na sua vida. Quem recebe essa palavra, não me deixe aqui sozinho, levanta sua mão bem alto e glorifica o Deus que te conhece. Aleluia! Ele conhece o que ninguém mais conhece. Não há como se esconder. Aí já entra numa parte. Mas não tem como se esconder. Esses dias eu estava orando. E aí eu tive uma visão. Eu tive uma visão. Eu me vi atrás de uma coluninha assim, só com a mãozinha, o olhinho para trás, só tentando se esconder assim, sabe? Atrás da coluna, olhando, eu me via. Falei, que é isso? Que é isso? E Deus falou, eu quero falar com você, eu estou te vendo, você está tentando se esconder, não adianta se esconder, eu quero falar com você. Eu, meu Deus, eu estou tentando me esconder. Nós nem percebemos e nós estamos nos escondendo de Deus. Não há como se esconder de Deus. Salmista, no Salmo 139, verso 7, para onde me ausentarei do seu espírito? Interrogação. Para onde? Aonde eu vou? Se eu vou no mar, no profundo do mar, lá nas fossas da Mariana, é fossa da Mariana, né? Lugar mais profundo do oceano, né? Fossas das Marianas ali, ele vai me ver. Se eu for lá para Júpiter, sei lá para qual planeta, que lugar, na Lua, nos satélites de Júpiter, ele vai me ver. Se eu me enfiar dentro de um buraco, ele vai me ver, não adianta. Hebreus 4:13. Nada em toda a criação está oculto aos olhos de Deus. Tudo está descoberto e exposto diante dos olhos daquele a quem temos de prestar contas. Podemos nos esconder ou esconder coisas da família, dos amigos, da igreja, do pastor, mas não podemos esconder nada de Deus, porque ele é o Deus que conhece. Ele vê o palco, mas ele também vê os bastidores. Aleluia.

Ele vê aquilo que nós mostramos, que nós caprichamos e mostramos, mas ele também vê aquilo que nós tentamos esconder aqui com essa mão. Oh, meu Deus do céu, isso é muito profundo. Meu Jesus amado, você está ouvindo o que Deus está falando aqui nessa palavra? Nós estamos mostrando bem bonitinho, mostrando, você está mostrando assim com a sua mão bem bonitinho, você está entregando para ele, mas ele está vendo também o que está atrás da sua mão. Oh, meu Deus do céu, os dois irmãos foram oferecer para Deus o melhor que eles tinham, aí lá vai um irmão e oferece o melhor que ele tem de coração aberto. O outro foi lá e pegou o que ele achava mais bonito e foi, só que tinha coisa no coração e Deus não aceitou. Ele ficou tão bravo que matou o outro. Meu Deus do céu, ele está vendo, ele conhece, ele se relaciona, ele é um Deus que se relaciona, ele quer se relacionar conosco. Aleluia. Não há como se esconder desse Deus. Nada está oculto aos olhos daquele que vê o que você está fazendo lá dentro do seu quarto com a porta fechada. Nada está oculto aos olhos daquele que vê e conhece até dentro do seu coração, que ninguém consegue entrar. Nada está oculto, não tem como esconder, e ele nos ama tanto que hoje ele nos traz essa palavra, aleluia, para dizer para você: vem, vem, vinde a mim, seja verdadeiro. Mas eu quero me limpar primeiro. Me vem do jeito que tá, eu conheço. Ele está chamando, vem, vem, não precisa ter vergonha, não precisa querer se preparar primeiro, vem do jeito que você está, porque ele já conhece você. Vem, vem, vem para a presença dele assim mesmo. Não há como se esconder desse Deus. Pode bater palma para Jesus. Não há como se esconder. O Evangelho nos fala de duas mulheres. Uma mulher com seus 5 maridos e outra mulher com um passado tenebroso. E o presente também era. Essa mulher com seus 5 maridos, Jesus encontrou ela junto ao poço. Ela tentou esconder, constrangedor. O pecado constrange. A vida errada, iníqua, de engano e lamaçal, de sujeira, constrange. Satanás, ele te convence, te conquista como um Dom Juan infernal. Quando você cai, ele vem e o primeiro a te acusar é apontar o dedo e constranger você de dia e de noite. Aquela mulher constrangida com a vida que ela levava, tentando esconder a história dela da sociedade, é claro, porque vão apontar. Mas ela não conseguiu esconder de Cristo. Jesus conhecia os seus maridos, Jesus conhecia ela, Jesus conhecia as suas frustrações, Jesus conhecia a sua vergonha, Jesus conhecia toda a vida daquela mulher, mas ele não foi ao poço para condená-la. Quem sabe eu, o presbítero Marco, naquela época, veria aquela mulher e falaria: você é uma pecadora, saia de perto do meu. Quem sabe eu, quem sabe você, iríamos julgá-la e mandá-la para o inferno. Mas Jesus, que conhece verdadeiramente, nós olhamos só o exterior. Jesus, que conhece interior e exterior, conhecendo verdadeiramente a história da vida daquela mulher, ele não foi ao poço para condená-la, ele foi ao poço para salvá-la. Você está entendendo? A graça de Deus alcançou aquela mulher pecadora. A graça de Deus alcança a nossa vida aqui nessa tarde. Quem precisa da graça de Deus? Quem precisa da graça de Deus? Nós não merecemos, mas nós precisamos. Recebe essa palavra e a graça de Deus nessa tarde. Aleluia.

Recebe a graça de Deus aqui nessa tarde, aleluia. Nós não merecemos, mas Ele nos concede. Jesus conhecia o pecado delas, mas também viu o coração delas. A mulher que foi até Cristo na casa do fariseu, entra chorando. Ela era conhecida na cidade pelos seus pecados. Todos olhavam para ela e viam uma pecadora. Jesus olhou para ela e viu uma alma arrependida. Olha só, a diferença de visão, a visão é tão importante. Eu olho, você olha, pecador. Jesus olha uma alma arrependida, valiosa, amada. Oh, Jesus. Oremos para que o Deus dessa igreja mude a nossa visão, aleluia. Oremos para que o Deus dessa igreja tire as escamas espirituais dos nossos olhos, aleluia, e possamos enxergar como Cristo enxergava, aleluia. Ele viu aquela mulher arrependida, sabia exatamente, conhecia. Quando nós falamos de conhecer, a Bíblia até usa o termo conhecer falando de intimidade do casal. O conhecimento é profundo, intimidade profunda. Intimidade, Deus conhece no íntimo, conhece tão bem que nem a gente mesmo entende, conhece lá no nosso íntimo como Ele. Ele sabia tudo que essa mulher tinha feito, mas Ele não expulsou, Ele não humilhou, Ele não rejeitou, Ele perdoou. Ele perdoou. Ele perdoou. Nós temos tanta dificuldade para perdoar, não é verdade? E Paulo disse: sejam meus imitadores, assim como eu sou de Cristo. Será que nós estamos sendo imitadores de Cristo? Perdoou. Será que nós estamos perdoando? Perdoou. Ele perdoou. E nós devemos perdoar também. Quem sabe ela pensou, os que estavam lá disseram, né? Pensaram: se ele souber quem é essa. Se ele souber quem é essa. Só que o evangelho diz o contrário. O evangelho diz: ele sabe quem você é, ele sabe o que você fez, e ainda assim ele chama você para perto. Oh, meu Deus. A gente empurra para longe e ele chama para perto, você entendeu? Ele sabe quem você é, sabe o que você fez, mas ele te chama para perto. Oh, Jesus amado. Mesmo Jesus, o mesmo Jesus que conhece o seu pior, é o único capaz de revelar o seu melhor. Ele consegue olhar lá dentro daquela família lá em Belém e ver um cuidador de ovelhas maltrapilho lá, sujinho, correndo para lá e para cá, meio alegrinho. Ele olha lá e vê um rei ali dentro. Ele olha para você aqui hoje, cheio de problemas, cheio de mágoas, com uma vida torta, com uma boca suja, falando tanta coisa horrível e terrível. Ele olha para você e ele vê o melhor, ele quer entregar o melhor, ele quer que você alcance esse melhor. E Deus já está fazendo isso pelo poder dessa palavra nessa tarde. Ele já está fazendo mover aqui na sua vida. Quem está sentindo a presença de Deus, quem está recebendo essa palavra, Ele já está fazendo mover na sua vida. Não me deixa sozinho, faz barulho aqui no auditório e glorifica esse Deus. Oh, aleluia, meu Deus. O Espírito de Deus está aqui nesse lugar. Esse é o Deus dessa igreja. O maior milagre é esse. Ele sabendo de tudo e mesmo assim Ele nos ama. Sabe aquela coisa que você tem vergonha até de falar? Que Ele sabe. Oh, meu Deus, Ele sabe. Até constrange. Quando eu era mais jovem, que eu vim desde a escolinha, eu fui oferecido para demônios quando eu era novo, criança, mas aceitei Jesus antes na escolinha das crianças.

que olhavam e não percebiam que estavam nus ali no paraíso, mas depois que o pecado entrou, já olhou para o outro: que é isso? Vamos se cobrir. Ele não tem essa mente deformada por causa do pecado. Então nós temos que pedir um coração assim, uma mente assim também. Temos que pedir para o nosso Deus: Senhor, nos dê uma mente assim, uma mente sã, uma mente sem essas setas malignas, sem essa deformidade que o pecado causou. Senhor, restaura, regenera minha mente, me dá um coração novo, Senhor, sem essas setas, sem essas coisas. Tudo que acontece já tem no coração alguma coisa feia para pensar, para falar. Meu Deus, me dá um coração novo. Ele conhece tudo, e mesmo assim, Ele nos ama. Romanos 5, verso 8 diz assim: mas Deus prova o seu amor para conosco pelo fato de Cristo ter morrido por nós, sendo nós ainda pecadores. Morrer por um pecador, irmão? Você não morre nem pelo seu vizinho? Você não tropeça nem pelo vizinho? Fala a verdade. Pelo filho, talvez, pela filha. Ele morreu pelos pecadores, oh Jesus. Com todas essas falhas que nós temos, Ele nos ama. Só isso aqui era um motivo de dar glória, de pular, de ficar semanas gritando, agradecendo: glória a Deus, obrigado. Eu sou tão pequenino, tão falho, mesmo assim o Senhor me ama, o Senhor me escolheu, o Senhor morreu por mim. Ainda sendo pecador, eu te agradeço, meu Deus. Pecadores recebendo a graça de Deus. O maior milagre é conhecer tudo e continuar amando. Ele conhece os pecados, conhece as suas quedas. Sabe aquele negócio, você tenta: pequei, perdão, levanta, cai de novo, levanta, cai de novo, pequei, perdão. Ele sabe de tudo isso e Ele continua amando. Meu Deus do céu, Ele conhece os nossos erros, as nossas falhas, oh meu Deus, e mesmo assim continua oferecendo perdão. Eu quero finalizar aqui para não ficar muito extenso, mas A.W. Tozer, um escritor, aqueles que gostam de estudar teologia conhecem, ele disse assim: nada em nossa vida surpreende a Deus. Ele conhece o pior de nós e ainda assim oferece o melhor dele. Meu Deus. Eu vou repetir. Nada em nossa vida surpreende a Deus. Ele conhece o pior de nós e ainda assim oferece o melhor dele. Que coisa. Que tremendo é esse Deus, aleluia! Quem concorda que Ele oferece o melhor, quem concorda que Ele oferece o melhor, bate palma, dá glória a Deus, faz barulho aqui no auditório, renascença, aleluia! Quero finalizar. Jesus nos conhece porque caminhou entre nós. Hebreus 4,15 diz assim: porque não temos um sumo sacerdote que não possa compadecer-se das nossas fraquezas. Hebreus 4,15. Nós não temos um sumo sacerdote que não possa se compadecer. Nós temos um sumo sacerdote, Jesus Cristo, que Ele sabe o que você passa, porque Ele esteve aqui. A Bíblia diz: Ele chorou, Ele foi traído, Ele foi crucificado. Temos um sumo sacerdote que nos compreende, nos conhece, aleluia. Ele sentiu fome, Ele sentiu sede, Ele foi humilhado, Ele sabe o que é sofrer, Ele sabe o que é chorar, Ele sabe o que é sentir dor. Por isso, não apenas conhece você, mas Ele compreende você. Ele nos compreende. Ele nos compreende. Ninguém conhece a sua dor tão profundamente quanto aquele que carregou a sua cruz antes de carregar a dele. Oh, meu Deus.

0: Aquela cruz que era minha e sua, Ele que conhece cada um de nós, se carregou aquela cruz, a minha e a sua cruz, Ele carregou aquela cruz.
1: Tem uma fábula, e eu encerro aqui. Conta-se que um rapaz levou um relógio quebrado a um velho relojoeiro. O jovem disse: acho que ninguém consegue consertá-lo. O velho pegou o relógio, observou aquele relógio por alguns instantes e respondeu: eu consigo, rapaz, eu consigo. Aquele jovem estava frustrado porque ninguém conseguia consertar. O velho olhou e disse: eu consigo. E o jovem: mas como o senhor tem tanta certeza assim? Como? Ele ficou espantado, mas ninguém conseguiu. Como o senhor tem tanta certeza? O relojoeiro respondeu: porque fui eu que o construiu. Ele abriu a tampa, ajustou algumas peças, e poucos minutos depois o relógio voltou a funcionar perfeitamente. E o velho disse: quem cria algo conhece cada detalhe daquilo que fez. Quando a sua vida parece quebrada, leve para quem a criou, porque ninguém conhece você melhor do que Deus, o Criador. Quem recebe essa palavra? Quem recebe essa palavra? Bate palma para Jesus. Bate palma para Jesus. Bate palma para Jesus. Aleluia. Ele te criou, Ele te conhece, Ele é o Deus que conhece. Eu não sei como você chegou aqui nessa tarde, mas Ele sabe, porque Ele te conhece. E Ele tem algo, Ele está dizendo para você: vem do jeito que você está, vem desse jeito. Mas eu estou sujo, cheio de... vem desse jeito, porque eu vou fazer. Aleluia. João 3:20. Se o nosso coração nos condenar, Deus é maior do que o nosso coração e conhece todas as coisas. Ele sabe o que é melhor e Ele sabe o melhor caminho para você. 1 Coríntios 4:5. Portanto, não julguem nada antes do tempo devido. Esperem até que o Senhor venha. Ele trará à luz o que está oculto nas trevas e manifestará os motivos dos corações. Em todas as situações, confiem no conhecimento de Deus. Segundo Timóteo, Paulo diz ali no capítulo 2, verso 19: entretanto, o firme fundamento de Deus permanece inabalável, selado com essa inscrição: o Senhor conhece quem lhe pertence. Ele conhece cada um de nós. Você pertence a Deus, Ele te conhece. Você pertence a Deus? Cadê os que pertencem a Deus? Deixa eu ver os que pertencem a Deus. Hoje o Espírito Santo de Deus está aqui nesse auditório, olhando. E mesmo você que ainda não se entregou para Ele, Ele está olhando para você, Ele te conhece também. Hoje é dia, hoje é dia, hoje é dia de pertencer a Ele. Eu falo para os que pertencem, os que a partir de hoje vão pertencer também. Só aquele que se alegra com esse Deus que conhece, levanta a mão bem alto e glorifica a Ele nessa igreja. Aleluia! Oh, oh, aleluia. Eu quero orar por você aqui nessa tarde. Eu quero orar por você. Eu quero orar por você. Ele nos ama tanto que enviou o seu filho aqui para nos conhecer, para andar conosco de perto e se compadecer de nós. E hoje Ele está aqui nessa igreja. Eu quero orar por você. Põe a mão no seu coração e curve a sua cabeça. Põe a mão no seu coração e curve a sua cabeça. Eu quero orar pela sua vida nessa tarde. Aleluias. Oh, aleluia. Eu sinto a presença dEle aqui nesse lugar. Aleluias. Oh, marabia, suria, pandatapatas. Aleluias. Eu sinto a presença dEle aqui nesse auditório. Aleluias. Oh, minha suria, mandarabadas. Aleluia.

Curve a sua cabeça, põe a mão no seu coração, eu quero orar por você, aleluias. Oh meu Deus, meu Deus, meu Deus, meu Pai, meu Senhor, sabemos que o Senhor é o Deus que conhece. Oh meu Deus, cada centímetro, cada milímetro do nosso ser, da nossa alma, do nosso espírito, do nosso corpo, Senhor, coisas que nós nem sabemos, sondamos ou entendemos, o Senhor sabe melhor do que nós. Olha o seu povo aqui, Senhor meu Deus, e pelo poder da sua palavra, vem grande Deus, aleluia. Vem grande Deus, tirando essas mágoas, essas mentiras de Satanás, acusando essas pessoas, corações pesados, meu Deus, o dedo de Satanás apontando para vidas aqui, meu Deus. Vem, Senhor, pelo seu amor, vem, Senhor, meu Deus, restaurando, vem, Senhor, meu Deus, com arrependimento, oferecendo o seu perdão, vem, Senhor, sobre essas vidas aqui nessa tarde, vem, grande Deus, o Senhor é o Deus que conhece, meu Pai, aleluia, vem nessa tarde mudar histórias, vem nessa tarde, Senhor, meu Deus, restaurar, resgatar, salvar. Em nome de Jesus eu oro por cada um, Senhor, alcança esses corações, nos dê um coração novo, vem, abre o céu, em nome de Jesus nessa tarde, vem, abre o céu, meu Deus. Senhor amado, olha essa luta tão terrível, meu Pai, que essa pessoa não consegue orar, falar com o Senhor, por causa do peso, Senhor, da situação que está vivendo. Vem, grande Deus, o Senhor que conhece no oculto, no profundo, o Senhor sabe, Senhor, até quando essa pessoa consegue carregar, sim, essa cruz, meu Deus. Vem, meu Pai, nessa tarde, grande Deus, mudando, transformando, nós pedimos, vem com o seu poder, vem com o seu poder, em nome de Jesus Cristo, vem com o seu poder, meu Pai, nessa tarde, aleluia, e faz esse mover, meu Pai, oh grande Deus. Pai, Senhor, nós te pedimos nessa tarde, em nome de Jesus Cristo, aleluia, Jesus, glorifica a Deus nessa tarde. O salmista finaliza o Salmo 139, verso 23 e 24. Ele finaliza dizendo: sonda, meu Deus, e conhece o meu coração. Prova-me e conhece os meus pensamentos. E vê se há em mim algum caminho mau, e guia-me pelo caminho eterno. Tinha um hino que eu gostava de cantar quando eu era mais jovem. Eu não tenho a potência vocal assim, não sou tão afinado como a irmã Débora, mas

Será que ele pode sondar a gente? Será que ele pode sondar a gente aqui nessa tarde? Será que ele pode sondar? Aleluia. Eu não posso finalizar esse culto. Irmã Andréia vai fazer uma oração para vocês ainda. Mas eu não posso finalizar esse culto sem fazer uma oração especial. E eu quero a ajuda da igreja.

Quem pode me ajudar aqui? Quem pode me ajudar? Tem pessoas aqui no nosso meio que nos acompanham também pelas redes sociais e programa de rádio. Tem pessoas aqui que estão escravizadas por Satanás. Tem pessoas aqui que Satanás grita na mente dele: não adianta, você não vai sair dessa situação. Olha o que você fez: prostituiu, matou, fez isso, fez aquilo, coisas horríveis. Satanás prendendo, aprisionando, e aquela pessoa não tem força. Hoje Deus trouxe aqui, hoje Deus traz essa palavra para dizer que Ele conhece, Ele sabe. Não precisa ficar com vergonha, não, Ele sabe. Mas Ele está concedendo uma oportunidade de arrependimento, de perdão. Eu quero orar por essas pessoas hoje. Eu quero que você venha aqui na frente. Quero pedir para a igreja, se coloque em pé, porque você ajuda a pessoa a não ficar com tanta vergonha quando você está em pé. A pessoa não fica com tanta vergonha. Eu quero orar por você. Deus está falando com você. Vem aqui na frente. Ele conhece. Vem aqui na frente. Eu quero orar por você. Isso. Pode vir. Pode vir. Ele conhece. Ele é o Deus que conhece. Isso. Pode vir. Pode vir, meu querido. Pode vir. Nós vamos orar por você, meu querido. Ele é o Deus que conhece. Vem aqui na frente junto com eles. Hoje Deus muda isso. Irmão, mas é tão complicado que eu não posso nem falar. Mas Deus conhece, eu nem quero saber. Mas vem aqui que Deus está te chamando. Vinde a mim. Vem, vem. Isso, meu querido. Vem aqui na frente. Vem aqui. Isso. Se junte aqui também. Se junta aqui. Se junte aqui. Tem mais. Vem, irmã. Vem, irmã. Aqui. Vem aqui na frente. Vem aqui na frente. Tem mais gente. Deus te conhece. Irmão. Deus te conhece. Vem, vem, vem. Vem aqui na frente. Hoje Ele quer mudar. Vem. Hoje Ele entra na sua história e Ele vai mudar tudo, aleluia. Hoje você entrega tudo nas mãos daquele que te conhece, daquele que pode mudar, que pode fazer. Vem, vem, vem aqui na frente, em nome de Jesus Cristo. Ele te chama, vem. É a voz de Deus suave te chamando. Não é o presbítero Marco Magna, é Ele que está te... Isso, pode vir, meu irmão. Pode vir aqui na frente, Ele te conhece. Ele te conhece, aleluia. E você que nos ouve pelas redes sociais e programa de rádio também, Ele te conhece. Eu não estou te vendo, mas Deus está te vendo. Ele te conhece. E hoje Ele está concedendo uma oportunidade para você, porque Ele te conhece, aleluia. E Ele quer fazer um mover na sua vida. Pode vir, casal, pode vir. Pode vir, vem, vem. Deus está chamando. A igreja continua em espírito de oração. É uma batalha espiritual nesse momento, aleluia. Pode vir, Deus te conhece. Irmão, mas é tão sujo, é tão terrível. Deus te conhece, irmão. Vem aqui na frente, vem aqui na frente. Vem, vem. Pode vir, aleluia. Louvado seja o nome dele para sempre, aleluia. Eu peço a ajuda da igreja para nós orarmos por essas vidas aqui agora, tão importantes e tão preciosas. Quem sabe eu e você colocaríamos cada um aqui para correr, mas o Espírito de Deus, aleluia, que trabalha na nossa vida, no nosso coração também, coloca esse amor de Deus, faz a gente amar aqui agora, se alegrar com eles aqui agora, aleluia. E Ele não dispensa ninguém. Louvado seja Deus. Entrega sua vida nas mãos de Jesus Cristo hoje. Você é afastado dos caminhos do Senhor. Tantas coisas aconteceram, você viu, você ouviu, situações que te enfraqueceram, traumatizaram. Hoje Ele está te chamando. É hoje o dia da oportunidade. Agora é hoje. Vem aqui reconciliar com o Senhor. Vem aqui na frente. Eu quero orar por você, afastado dos caminhos do Senhor. A luta foi terrível, né? Vem aqui, vem. Vem aqui na frente, eu te chamo. Vem aqui, em nome de Jesus. Igreja do Senhor, direciona suas mãos para cá. Vamos orar por essas vidas e pelos que nos acompanham a longa distância. Vamos orar aqui agora. Mas vocês que estão aqui na frente, fechem os seus olhos. E vocês que me acompanham também pela rede social, repitam essas palavras que eu vou dizer aqui agora. Repita assim: Senhor, nesse momento, peço perdão dos meus pecados e das minhas falhas. Eu entrego a minha vida

tuas mãos, escreve o meu nome no livro da vida e me sela para o grande dia da vida eterna, em nome de Jesus. Povo de Deus, direciona suas mãos para cá, vamos apresentar essas vidas e aqueles que nos acompanham também. Santíssimo Deus, poderoso Pai, aleluia. Senhor, nós apresentamos essas vidas, cada um que aqui está, grande Deus, e pedimos ao Senhor, meu Senhor, o Senhor Deus que conhece, o Senhor conhece a história deles. Sim, meu Deus, antes de nascerem, quando ainda eram uma massa disforme, o Senhor já conhecia, meu Pai. Oh, grande Deus, muda a história, meu Deus, em nome de Jesus Cristo. Vem, grande Deus, transforma, liberta, Senhor. Nós repreendemos todas as trevas que aprisionam eles, saia do caminho deles, em nome de Jesus, meu Deus. Liberta, meu Deus, enche da sua presença, meu Deus, transforma, meu Deus, cura, faz um grande mover. Vem, grande Deus, sobre essas vidas e sobre aqueles que nos acompanham também pelas redes sociais e programas de rádio, que a sua mão poderosa alcance, Senhor, e faça um grande mover. Entregamos na suas mãos, Senhor, meu Deus, abençoe eles em nome de Jesus. Amém. Quem se alegra com isso, bate palma para Jesus. Deus abençoe, meus irmãos. Deus abençoe todos vocês. Nós vamos adotá-los em oração. Eles vão anotar o nome de vocês. Nós vamos colocar no santuário de oração 24 horas pessoas orando por vocês. 24 horas. A obra é grande. Amém, meu querido? Deus abençoe. Em nome de Jesus. Bate palma para Jesus. Bate palma para Jesus. Bate palma para Jesus.

Deus, graças a Deus, festa no céu e na igreja do Senhor também nós nos alegramos, né, meus irmãos? Nos alegramos com isso, louvado seja o nome do Senhor. Isso não pode parar, meus irmãos, não pode parar. O evangelho precisa ser pregado, expandir aí em toda a terra, amém? Só que temos custos, né, meus irmãos? Temos custos aí. E somos os mantenedores, agora é a hora dos mantenedores, os adoradores, os que amam, os que adoram, ofertar na casa de Deus agora. Pega a sua melhor oferta aí agora, vamos apresentar. Você que já pegou o envelope aí com o pastor Ivair, pega aí agora a sua oferta, vamos orar, vamos entregar ao Senhor, apresentar a nossa melhor oferta ao Senhor. Continuamos adorando, momento de adoração, momento de adoração, não entristece não, momento de adoração. E pode ficar tranquilo que quanto mais você ajuda na casa de Deus, mais abençoado você é. Pode ficar tranquilo que não falta, não falta. Diga a irmã Andréia, né, irmã Andréia que teve umas experiências aí, mas eu já falei tanto das experiências da irmã Andréia, se eu falar aqui agora ela vai ficar com vergonha. Estamos semeando em terra fértil, amém? Esse é o Deus que conhece, esse é o Deus da multiplicação. A lei da semeadura é real, aqui é terra fértil. Não pode faltar nada nessa casa. A igreja Pentecostal Os Amor, milhares de membros, milhares de igrejas espalhadas no mundo todo. Então tem algum membro que acontece algum problema, tem um obreiro que acontece algum problema, uma igreja acontece algum problema, então nós precisamos dos recursos, somos nós aqui, ó. Deus abençoa a gente para não deixar faltar nada na casa. Pegue a sua oferta agora, vamos entregar o melhor para o Senhor como mantenedor da casa de Deus, sabendo que tudo que a igreja está fazendo, você tem um dedinho nisso, tem um tijolinho seu aí em tudo, aqui ó, no Auditório Renascença, tem um tijolinho que você ajudou a comprar, uma cadeira que você ajudou a comprar, um aparelho aqui também, olha só, aqui nessas câmeras você ajudou, caixa de som, você ajudou a comprar a sua oferta. Pega o seu voto aí agora, os mantenedores, os que entenderam, levanta, levanta bem alto, não me deixa sozinho aqui, em nome de Jesus, em nome de Jesus. Se eu ficar sozinho, eu oferto sozinho também, porque eu quero abençoar.

bênção de Deus na minha vida e eu sou grato. Amém? Mas que você seja abençoado também e seja grato. Gratidão. É muito importante ter gratidão. Somos gratos a Deus por tudo que Ele tem feito. Aleluia. Levante. Eu sou grato ao Senhor. Que eu saí daquela vida com Satanás. Ele me resgatou. Satanás tentou colocar um câncer lá na minha vida e o Senhor arrancou o câncer. Eu sou grato a Deus. Se não fosse Ele, não estaria aqui. Quem já foi abençoado? Quem já recebeu uma cura? Aleluia. Olha quantas pessoas aqui para agradecer ao Senhor. Quantos corações cheios de gratidão. Quem Deus já abriu uma porta? Meu Deus do céu, esse é o Deus que abre porta, esse é o Deus que cura. Aleluia. Quem Deus já surpreendeu? Surpreendeu você? Meu Deus. Então, com tudo isso, irmão, com toda a gratidão no seu coração, levanta a sua oferta, a sua melhor oferta. Pega aí agora, pega. Pega a sua melhor oferta. Vamos apresentar ao Senhor. Deixa eu ver. Estou vendo algumas poucas pessoas. Levanta a sua oferta, deixa eu ver. Deixa eu ver. Será que é o meu óculos? Estou vendo pouco aí. Deus abençoe. Os irmãos de fé falam que a gente é pouco. Nós somos poucos na igreja e não ajudamos muito. Cadê os irmãos? Irmãos de fé, em nome de Jesus. Levanta, irmãos. Vamos fazer bonito aqui, em nome de Jesus. Amém. E as mulheres de fé? Cadê as mulheres de fé? Deixa eu ver. Levanta a sua oferta. Cadê a mulher de fé com a sua oferta na mão? Amém. Amém. Levanta bem alto. Vamos apresentar ao Senhor. Santíssimo Deus, poderoso Pai, entregamos essa oferta, apresentamos ao Senhor nesse momento especial, Senhor meu Deus. Em nome de Jesus Cristo, o Senhor que conhece e sonda os corações, olha os seus servos que ajudam com alegria. Corações gratos, sim, meu Deus, agradecidos. Senhor meu Deus, abençoa cada vez mais, vem com a multiplicação sobre a vida deles. Eu peço ao Senhor, abre as janelas dos céus e derrama prosperidade espiritual sobre a vida de cada um, Senhor, em nome de Jesus Cristo. É material também sobre a vida de cada um, em nome de Jesus Cristo. Nós repreendemos o espírito da miséria, que traz miséria. Sai, miséria, sai do nosso caminho, sai da nossa fazenda, das nossas finanças, sai, miséria, da nossa casa, da nossa dispensa, sai, miséria, em nome de Jesus. Queima, Senhor, o gafanhoto, queima o devorador, em nome de Jesus Cristo, meu Deus. Recebe a nossa oferta e o nosso voto nessa tarde, em nome de Jesus. Graças a Deus. Deposite na salva. Você já vai ouvir aí do obreiro e da obreira. Deus te abençoe. Deposite com o coração cheio de gratidão, sabendo que você faz parte de tudo isso. Aleluia!

0: Ó Senhor. Amém! Amém! Graças a Deus! Dá um votinho pra mim aqui, mano, do livramento. E esse aqui também, esse azulzinho aqui, ó. Irmã, esse azulzinho aí. Isso, esse voto bem bonitinho. Muito obrigado. Amados irmãos, a Mandré já vai fazer uma oração para vocês, mas eu quero fazer um propósito com vocês aqui bem rápido para o próximo domingo. Nós vamos passar aqui um propósito com o voto do livramento. Quem precisa do livramento de Deus? Que mundo violento. Que mundo violento nós estamos vivendo, né, meus irmãos? Nós precisamos do grande livramento de Deus para nossa família, para nossa casa. Pessoas que saem para ir na padaria, não voltam. Saem para trabalhar, não voltam. Saem para andar de carro, bate o carro, não volta. Nós precisamos do livramento. Assaltos, golpes, meu Deus do céu. Pessoas da minha família sofreram esses golpes de internet, perderam dinheiro. Mas é tanta coisa que Satanás está fazendo, é tanta malandragem. Nós precisamos do livramento de Deus, não é verdade? Você está quietinho, vivendo a sua vida em paz, fazendo as coisas certinho, e entra alguém na sua conta bancária e pega o seu dinheiro, irmão. Que é isso? Nós precisamos do livramento de Deus. Nós vamos passar o voto do livramento. Eu quero que você pegue esse voto do livramento. Nós vamos orar pedindo o livramento de Deus em todas as áreas. Tá certo? Nós vamos fazer um propósito com você aqui também. E eu quero passar esse outro voto bem bonito. O voto da casa própria. Ô, Jesus. A irmã Andréia fez esse voto aqui da casa própria, né, irmã Andréia? Se ela quiser contar, depois ela conta. Mas apesar que eu já contei, viu, irmã Andréia? Eu já contei aqui, tem os irmãos que acompanham e já sabem. A irmã Andréia fez o voto da casa própria. Você vai fazer. Quem precisa? Quem tem o sonho da casa própria? Deus vai te dar, irmão. Deus vai te dar. Vamos fazer um propósito com Deus de oração aqui. E todo impedimento que tiver vai cair por terra, e Deus vai dar condições e fé para você tomar posse e pegar a chave na mão e vir aqui, ó. Fiz o propósito com Deus, está aqui a chave da minha casa, do meu apartamento, do sítio que for. Nós vamos fazer esse propósito. Eu quero que você se coloque em pé, em nome de Jesus. Em nome de Jesus. Eu vou fazer um propósito aqui, eu e a irmã Andréia. Irmã Andréia, vamos fazer um propósito aqui? R$100 em cada um, pode ser? R$100 em cada voto, sem constranger você. Você vê o valor que você vai colocar, mas faça um propósito aí, em nome de Jesus. Faça um propósito com Deus. Eu estou fazendo com a Mandré aqui os R$200, 100 em cada voto. E eu quero chamar você aqui na frente. Vem rapidinho aqui, vem orar comigo aqui. Nós vamos orar juntos. Pode passar o voto, irmãs. Pode passar o voto. Pega o seu voto e vem aqui na frente fazer um propósito com Deus, em nome de Jesus. Próximo domingo, o Senhor vai preparar. Você vai trazer aí os seus 100, 200, 500. Faz um propósito, aquele propósito para vergonha de Satanás. Sabe aquele que Satanás grita: não, é muito alto, eu não oferta não. Você está ouvindo a voz de Satanás? Que seja anulada essa voz aí agora, em nome de Jesus. Pegue esse voto e vem aqui na frente. Nós vamos orar. Nós vamos falar com o nosso Deus, fazer um propósito agora do livramento e da casa própria, o apartamento próprio, eu não sei, é a empresa, eu não sei, é o seu carro, eu não sei. Vamos fazer um propósito com Deus aqui, em nome de Jesus. Pega o seu voto e vem aqui na frente orar comigo aqui na frente. Nós vamos orar aqui agora. Pega o voto, isso, irmão, vem aqui em nome de Jesus Cristo. É 3 quartos, 4 quartos, a irmã está fazendo um propósito com Deus, a casa grande, né, irmão? Isso mesmo, tá certo. É isso mesmo. Você também tem que ter quartinho para ele também, né? É isso aí, exatamente. Vem aqui na frente, rápido, rápido. Nós já vamos orar. Vem aqui na frente, em nome de Jesus, para nós terminarmos o culto no horário certinho. Voto dos 64 anos também, em nome de Jesus Cristo, irmão. A bênção de Deus é certa aí, em nome de Jesus. Pode vir, quem mais? Vem aqui na frente. Pega o seu voto, vem aqui na frente orar comigo. Rapidinho, rapidinho. Vamos orar, propósito com Deus aqui. Eu falei com a irmã Andréia, tem que ser de comum acordo. Não é que ela manda, não é que a irmã Andréia manda. Tem que olhar para ela para autorizar. É comum acordo, né? Comum acordo, irmã Andréia? Comum acordo. Comum acordo, então comum acordo, vem aqui em nome de Jesus. Vamos lá. Pega o seu voto, propósito com Deus. Lembrando que essa oferta, esse voto de fé que nós estamos fazendo, você ajuda na obra de Deus, para não faltar nada aqui nas reformas. Olha como o auditório Renascença está bonito. O templo 1 vai ficar bonito também assim. Então nós ajudamos também com esse valor aqui, ó. Você ajuda a comprar cadeiras assim, ó, mais aconchegantes. Olha só o irmão ali, eu tô vendo que ele tá gostando. A cadeira tá boa, tá confortável, irmão? Temos que ter cadeiras dessas em todos os lugares do nosso tempo. O irmão tá falando ali que tá bom, não é verdade? Então, com essa oferta nós ajudamos em tudo. Pega a sua oferta, vem aqui na frente. Em nome de Jesus, em nome de Jesus. Nós já vamos orar, vamos apresentar o nosso propósito. Mas você, quando estiver apresentando a sua casa para Deus, já escolhe a cor da parede, quantos quartos. O seu carro, faz igual eu, que eu já escolhi a cor, o que eu ia colocar no vidro, a cor do banco. Faz da mesma maneira, porque o nosso Deus é grande, irmãos. Nosso Deus é grande. Tem gente aqui, olha só, tem gente aqui que está pedindo uma oportunidade para estudo. Deus vai abrir uma porta para você também, em nome de uma faculdade boa. Em nome de Jesus, vem aqui na frente também, faz o voto comigo, vem aqui. Em nome de Jesus, vem aqui na frente. Em nome de Jesus, vamos orar. Você que não pegou, fica em pé. Fica em pé. Ele te conhece, ele está vendo a sua fé. Fica em pé, onde você está, no seu lugar mesmo. Ore conosco também. Esse é o Deus que conhece. Tem gente que está cheia de fé, pegou o voto ali, mas ele tem vergonha de vir até aqui. Mas ele está ali cheio de fé. Deus está te vendo, Deus te conhece. Aleluia, levanta o seu voto aí, em nome de Jesus. Vamos orar aqui agora, vamos orar aqui agora. Todos em pé, levanta o seu voto. Propósito com Deus, eu e a irmã Andréia, os R$200 aqui, domingo que vem, em nome de Jesus Cristo. Eu tenho certeza que o meu Deus vai preparar, eu vou trazer. O nome dele vai ser glorificado e eu vou contar a bênção aqui, em nome de Jesus. E você da mesma maneira, levanta bem alto o seu voto. Vamos apresentar a Deus. Santíssimo Deus, poderoso Pai, nós te louvamos, nós te agradecemos, Senhor meu Deus, por esse privilégio. Oh Senhor meu Deus, por esse privilégio de semear na sua obra. Senhor, nós fazemos um propósito, olha os seus céus. O Senhor conhece cada um que está aqui na frente, Senhor, junto comigo. Em nome de Jesus Cristo, meu Deus, eu peço ao Senhor um sinal na vida deles. Um sinal na vida deles. Olha o propósito de fé de cada um. Eu faço o meu propósito juntamente com eles, meu Deus. Abre, escancara a janela do céu, Senhor, para que a bênção do Senhor chegue na mão de cada um. Em nome de Jesus, vem, Senhor, meu Deus, para que o seu nome seja glorificado, em nome de Jesus. Senhor, fazemos um propósito, guarda da violência, guarda os filhos, guarda os pais, guarda, Senhor meu Deus, o seu povo de tudo, Senhor meu Deus, de todas as artimanhas de Satanás, assaltos, balas perdidas, acidentes, golpes. Livra, Senhor, das calúnias, das contendas. Livra, Senhor, de toda a violência, nós pedimos, grande Deus, em nome de Jesus. O Senhor que é o Deus dessa palavra, eu te peço em nome de Jesus, pelo poder dessa palavra, dá um sinal na vida de cada um dos seus servos que fazem esse propósito agora. Honra a fé dos seus pequeninos, em nome de Jesus Cristo, Senhor meu Deus. Sim, meu Pai, entregamos ao Senhor, pedimos e agradecemos nessa tarde, em nome de Jesus. Amém. Recebe a sua vitória em nome de Jesus Cristo. Quem recebe essa palavra, bate palma para Jesus, porque ele está aqui nesse lugar. Deus abençoe vocês. Quero ver todo mundo aqui contando a bênção. Todo mundo aqui contando a bênção. 16:39, em nome de Jesus Cristo. Amém. O obreiro vai falar com a irmã aqui, em nome de Jesus. 16:39. Você sabe que onde eu vou, eu sempre vou muito bem acompanhado, não é verdade? Sempre muito bem acompanhado. Com a minha queridíssima esposa, a minha princesa, que eu não posso nem esquecer. Olha só. Olha só a minha toalhinha. Olha aqui, ó. O que está escrito aqui? Andréia. Dá para pegar aí? Olha a toalha. Para não esquecer mesmo, fica a toalhinha aqui na frente. Tá vendo? Andréia, minha princesa. E ela vai fazer uma oração por todos vocês aqui, em nome de Jesus Cristo. Aprendi com o meu pastor Lorival de Almeida, sempre junto com a irmã Débora. Então, tô seguindo aí. O que é bom a gente tem que copiar, não é verdade? Então, copio o meu pastor mesmo, com muito orgulho. Vamos receber a serva de Deus com palmas, que glorifique o nome santo do Senhor.
1: Glória a Deus. Glória a Deus, aleluia. Salve a igreja com a paz do Senhor Jesus. Quantos estão sentindo a presença de Deus, diz aleluia. Quantos já vão sair daqui de posse da sua vitória? Diz amém. Se coloque de pé, vamos louvar ao Senhor, ou melhor, orar ao Senhor. Eu louvo a Deus por essa oportunidade, esta tarde maravilhosa e essa palavra que aqueceu o nosso coração, não é? Saber que nós somos conhecidos pelo Senhor. Aleluia, foi Ele que nos fez, Ele nos conhece por dentro e por fora. Então fica tranquilo, porque não tem nada que Ele não possa conhecer na sua vida. Feche os seus olhos, oremos ao Senhor. Senhor, meu Deus e Pai, neste momento de oração...

assim comigo: glória ao Pai, glória ao Filho, glória ao Espírito Santo de Deus. Mas graças a Deus que já nos deu a vitória por nosso Senhor e Salvador Jesus Cristo. Se Deus é por nós, agindo Deus, o Senhor é o nosso pastor e nada nos faltará. Eu quero orar aqui por 137 pessoas que o Senhor fala que aqui e também na nossa live Ele está visitando e colocando a sua glicemia em um nível

normal. Olha só, o inimigo está lutando com você com a sua diabetes, mas Deus está colocando a sua glicemia no nível normal e te dando a vitória nesta tarde. Você quer a vitória? Recebe, pastor, em nome de Jesus, já vai recebendo isso. São 137 pessoas, aleluia. Não, não para, essa glicemia sobe e desce, mas Deus está visitando, porque Ele conhece, Ele sabe, aleluia, o que você precisa. O Senhor visita aqui nesta tarde também. São 27 pessoas que Deus, mulheres, que Deus está visitando o seu útero, repreendendo ovário policístico, mioma e dando a vitória. Aleluia, isso. São dores que as irmãs sentem. Aleluia, tem irmãs até com fluxo já sanguíneo constante, mas Deus está visitando e repreendendo esta fraqueza. São 27 irmãs que é a vitória de Deus. Aleluia, isso, minha irmã, em nome de Jesus, levante a sua mão e eu quero orar por vocês, isso. Vem aqui na frente, nós vamos orar no final, todos juntos, isso, minha irmã que está lá de máscara, recebe a vitória. Aonde está? Aleluia. O meu tempo é curto e você já levanta a sua mão para receber a sua bênção, isso. Deus está visitando a sua saúde, aleluia, o seu útero, minha irmã, o seu ventre, e dando a grande vitória, a inflamação, aleluia. Ou o médico às vezes não acha a causa, mas Deus, Ele já sabe, aleluia, a causa, e já tem a cura também, para honra e glória do Senhor. Você pode adorar e exaltar o nome dEle. Oh, louvado é o nome do Senhor. Eu estava ali sentada e o Senhor me mostrava uma palavra dourada, escrita benefício. E eu falava para Deus o que significava aquilo. E Deus, Ele fala que nesta tarde Ele está visitando 213 processos. E Deus, Ele fala assim, benefício. Você já entendeu o mistério de Deus. Aleluia, vem aqui na frente, nós vamos orar. Mas o INSS está devagar. Olha, eu não estou perguntando se está devagar ou se não está. Eu estou falando que Deus falou que vai abençoar e está falando que é o benefício. Aleluia, que é a vitória de Deus. Aleluia, o nosso Deus é um Deus, aleluia, que o processo, ele pode estar parado, o advogado não tem mais o que fazer, mas Deus dá sabedoria, Deus faz andar. Deus é tremendo. Impossível é para você, mas para o nosso Deus não. Vem correndo, vem correndo. Você também que está nos acompanhando, já recebe aí, isso, meu querido, em nome de Jesus. Eu quero orar aqui por uma irmã que você sente a sua perna direita repuxando depois que você teve um AVC. Presta bem atenção. Me diz o Espírito Santo que a sua perna direita, ela não voltou ao normal. E você anda com essa perna repuxando. Mas Deus, nesta tarde, Ele vai te curar, para a glória do Senhor. É uma irmã, a nossa irmã ali, isso, que está perto da câmera. Venha, minha amada, em nome de Jesus, recebe a restauração do Senhor. Deus, Ele visita aqui nesta tarde ainda. Eu quero orar. São 57 pessoas que Deus está visitando a sua visão. O inimigo, olha como ele é astuto. Ele sabe da sua dificuldade de leitura. E para poder piorar ainda mais, ele começa a dificultar a sua visão. E começa a ficar embaralhado. Você já perde até o ânimo de ler as Sagradas Escrituras. Mas o Senhor, nesta tarde, Ele visita essas pessoas. E o Senhor, Ele tem cirurgia para você. Isso, vai recebendo, minha irmã. Isso, aleluia. Porque o médico dos médicos, Ele está aqui. O Senhor está visitando, aleluia, a sua vida. Eu quero orar por um irmão que você sente dor de cabeça constante, e é uma dor de cabeça no lado esquerdo. Para você saber que é com esse irmão que está aqui, quando você passa o pente para pentear o seu cabelo, dói e você não suporta. Mas Deus está repreendendo este câncer maligno. Isso, meu irmão, venha. Venha receber a vitória do Senhor. Aleluia. Você pode adorar a igreja do Senhor. Aleluia. Oh, exaltado é o nome do Senhor Todo-Poderoso. Aleluias. São 26 lares que o Senhor fala que tem jovens lá dentro depressivos. Mas pela sua presença aqui, Deus está visitando aquele jovem lá. Aleluia. 26 jovens que Deus está repreendendo aquela depressão, aquela coisa maligna. Só quer ficar sozinho, não quer conversar, não come, não sai do quarto. Deus está visitando, jogando por terra aquela coisa maligna. Porque o nosso Deus, Ele é poderoso e Ele conhece. Aleluia, você vai ver a diferença quando chegar na sua casa. Aleluia.

0: coisa linda, porque Deus ele ama, não é, pastor Marco? Deus ele ama demais. Oh, glória! Mas ele nem serve ao Senhor, mas você está servindo, orando, apresentando, e o Senhor está vendo. Aleluia! Eu quero orar ainda. Aleluia! Nós estamos finalizando o mês de junho. Aleluia! O Senhor ele me mostrava aqui, são 34 pessoas que vocês fizeram um propósito com Deus financeiro na virada do ano, e até agora deu tudo errado. O Senhor fala para essas 34 pessoas que o seu propósito não foi com o homem, mas foi com Deus. Nós estamos finalizando o mês de junho, Deus fala para você aguardar, aguardar a surpresa de Deus. Isso, aleluia. Nossas irmãs que estão ali sentadas, isso. O homem pode esquecer do propósito e da promessa, mas o Senhor ele não esquece. Aleluia, isso, meu querido, em nome de Jesus. É propósito com o Senhor, parece que piorou, deu tudo errado, mas o Senhor fala que ainda tem 6 meses para ele fazer um milagre na tua vida. Se você crê, levanta a sua mão. Aleluia, a bênção vai alcançar a sua casa, o seu lar, a sua família, em nome de Jesus. Se coloca de pé. Aleluia, o Senhor tem um grande livramento para um irmão que é caminhoneiro. Deus me mostrava esse caminhão virando, isso, meu irmão, lá atrás. Já recebe esse caminhão, ia capotar, ia ser fatal, mas Deus ele guarda a sua vida nesta tarde. Recebe o livramento do Senhor. Aleluia. Oh, mandora, mandara, sube, declama, nai. Esse jovem aqui, ó, faz assim com a sua mão, meu querido. Isso, Deus ele te trouxe aqui nesta tarde por um propósito. Eu não te conheço, mas ele já falou que te conhece, e você ouviu muito bem. Hoje o Senhor fecha uma sepultura que estava aberta para a sua vida, te dá um grande livramento e fala que a obra é grande e o lugar é aqui. Recebe do Senhor, amém? Aleluia, vitória de Deus. Igreja, aleluia, vamos então orar. Vamos receber o pastor Marcos, que vai orar por nós também, por todos que estão aqui, com as palmas bem alegres para Jesus. Eu agradeço a minha oportunidade, em nome do Senhor.
1: Bate palma para Jesus. Todos abençoados em nome de Jesus. A última oração que eu faço aqui antes da oração da fé. Põe a mão na sua cabeça agora, põe a mão na sua cabeça. Quero a ajuda dos obreiros e das obreiras aí agora. Nós vamos fazer uma oração rápida, não é no muito falar, mas é na autoridade do nome de Jesus. Amém? Põe a mão na sua cabeça. Nós vamos repreender toda a hoste maligna, principados, potestades. Vamos repreender todos os demônios nesse momento, em nome de Jesus. Se tiver algum demônio assolando, trazendo setas de enfermidade, assolando a sua casa, a sua família, pessoas que têm pesadelos, coisas inexplicáveis e vultos, nós vamos repreender esse mal aqui agora. Espírito da morte, espírito da morte rodeando pessoas, pessoas sentindo gosto de sangue na boca. Não tem nada, não tem corte nem nada, mas estão com gosto de sangue na boca. Nós vamos orar agora em nome de Jesus, com a ajuda da nossa irmã Débora, dos obreiros, em nome, põe a mão na sua cabeça, em nome de Jesus. Comece dando glória, vai dando glória, glória, aleluia, glórias, aleluia, glórias, aleluia, oh, aleluia, meu Deus, Santíssimo Deus, querido Pai, Senhor, na sua presença nós entramos em oração mais uma vez. E no nome de Jesus, nós repreendemos agora todos os demônios. No nome de Jesus, nós repreendemos agora todas as trevas. Saiam dessas vidas. Saia da vida dessa pessoa. Sai da mente dela. Sai em nome de Jesus, Senhor, meu Deus, queima agora. Queima agora, meu Deus, liberta. Quebra as correntes, quebra as cadeias, quebra as amarras. Em nome de Jesus Cristo, nós te pedimos, vem, grande Deus. Aleluia, vem sobre a vida dela, sobre a vida dele. Nós repreendemos agora legiões infernais. Saiam em nome de Jesus. Potestades das trevas, saiam em nome de Jesus.

espíritos que trazem enfermidade, nós ordenamos agora, pega toda a sua tralha e saia dessa vila. Sai enfermidade, saia câncer, saia tumor, sai enfermidade no sangue, sai enfermidade nos ossos, saia em nome de Jesus. Meu Deus, queima a mortandade, queima, Senhor, a mortandade, queima o espírito da morte, sai, sai em nome de Jesus, queima, Senhor, meu Deus, esse mal, oh Senhor, essa pessoa sentindo esse frio inexplicável, meu Deus, nós repreendemos agora a mortandade, sai espírito da morte, sai do nosso caminho,

nome de Jesus nós te pedimos, vem, grande Deus. É no nome de Jesus, vem, Senhor, no nome de Jesus. Em nome de Jesus, vem, Senhor, meu Deus. Grande Deus, olha essa mulher com tanto medo, com esse pesadelo, com esses pesadelos, meu Deus. Oh, grande Deus, esses demônios invocados, Senhor, que atormentam essa pessoa, trazendo esse medo. Essa pessoa dorme com esses pesadelos terríveis, Senhor, meu Deus. Essa pessoa vendo tantos vultos, demônios, nós repreendemos esses vultos, nós repreendemos esses demônios, nós repreendemos esses pesadelos. Saiam em nome de Jesus, expulse a igreja do Senhor. Saiam em nome de Jesus, queima ele, meu Deus, queima, meu Senhor querido, em nome de Jesus Cristo nós pedimos, vem, vem, vem, vem, vem, Senhor, liberta, meu Pai, liberta, Senhor, meu Deus, liberta essas vidas, liberta essas pessoas, em nome de Jesus Cristo, vem, grandiosíssimo Deus, vem, grandiosíssimo Pai, em nome de Jesus, vem sobre a vida dela agora, vem sobre a vida dessa mulher, meu Deus. Quanta confusão, quanta confusão nos pensamentos, quanta confusão, meu Deus, na cabeça desse homem, em nome de Jesus, nós repreendemos esse espírito de confusão. Sai, confusão, sai da cabeça dele, sai, meu Deus, quanta atrapalhação, repreendemos esse espírito de atrapalhação, sai da vida dele, sai da vida dela, sai em nome de Jesus. É a igreja do Senhor expulsando no nome de Jesus. Perde a sua força, Satanás, perde a sua força, Satanás, perde a sua força e dá o seu grito de derrota, Satanás, sai da vida dela, sai da vida dele, em nome de Jesus Cristo, meu Deus. Queima esse demônio lutando contra esse casamento, queima esse demônio lutando, Senhor, meu Deus, contra esse casamento. Sai, espírito das trevas, trazendo esse esfriamento, trazendo essa separação, saia, Satanás, a igreja do Senhor te expulsa, saia no nome de Jesus, saia, espírito maligno lutando contra os casais, saia em nome de Jesus, nós te ordenamos, sai dessa casa, sai dessa casa, sai do seio dessa família, sai, Satanás, expulsa, igreja, expulsa, expulsa esse demônio, expulsa esse demônio, sai, sai, sai, sai, aqui você não pode ficar, sai, sai, demônio que trouxe mal-estar, sai, sai, demônio dos vícios, sai, demônio que luta contra os jovens e as crianças, sai, em nome de Jesus, queima.

0: Quem pode bater palma pra Jesus? Aleluia! Vamos lá!
1: Estamos diante de um grande milagre aqui no nosso meio. Este Senhor disse que chegou aqui com muita dor no seu corpo,
2: dor no basto, dor no estômago, dor nas pernas, mas ele relatou que na hora da oração de explosão de milagres, a dor completamente sumiu. Vamos ouvir o seu nome, irmão.
3: Antônio Carlos.
2: Irmão Antônio, o senhor chegou com dores aonde?
3: No corpo inteiro.
2: Estava com dores no corpo inteiro. Chegou aí no médico?
3: Eu fui, mas faz tempo que eu...
2: O senhor foi, mas não resultou em nada.
3: Resultou em nada.
2: Onde estão as dores?
3: Sumiu.
2: As dores eram aonde? No corpo inteiro?
3: Corpo inteiro.
2: Quem curou o senhor?
3: Senhor Jesus.
2: Procure a dor, irmão Antônio. Tem certeza? Procura direito aí.
3: Absoluto, eu já procurei.
2: Não encontra dor?
3: Não.
2: Foi quem que curou o senhor?
3: Jesus.
2: Foi Jesus?
3: Jesus.
2: Diga graças a Deus.
3: Graças a Deus.
2: Jesus curou ele aqui, pastor Marco.
0: Pode bater palma pra Jesus. Deus abençoe, meus irmãos.

0: Tomem posse da vitória. Você vai para sua casa com posse da sua vitória em nome de Jesus. E nós vamos fazer a oração. Tem mais um? Tem mais
1: Pastor
0: um aí?
1: Marco, mais um grande milagre. Ele disse que estava tomando medicamentos há duas semanas, mas na hora da oração sumiu as dores.
2: É, eu estava com uma dor muito forte no braço direito e eu falei pro médico lá onde eu moro que eu não aguentava de dor. Daí ele me chamou a atenção assim, mas você não está tomando remédio? Estou tomando, mas não está melhorando. Daí eu fui em outro hospital, mandaram fazer o raio-x do braço direito. Daí não consegui. Daí ficava para lá e para cá. Eu falei, meu Deus do céu, como que eu vou fazer? Uma dor no braço direito, né? Era, tomava tudo quanto era comprimido.
1: Que não resolvia.
2: Não resolvia.
1: Onde está a dor?
2: Não, agora não está mais. Daí na hora que das revelações do milagre, daí eu pedi muito a Deus, assim, que essa dor no meu braço direito, não aguentava mais de 2 semanas, sumisse. Quando eu vim aqui na frente, quando acabou as orações, não estou sentindo mais nada.
1: Quem curou o Senhor?
2: Foi Jesus.
1: Foi Jesus?
2: Foi Jesus.
1: Diga obrigado, Jesus.
2: Obrigado, Jesus.
1: Jesus curando, pastor.
0: Esse é o nosso Deus, esse é o nosso Deus. Pastor Rivaí, o que aconteceu?
3: Pastor Marcos, os cegos estão enxergando para a glória de Deus. Como que é o seu nome, minha irmã?
4: Meu nome é Maria.
3: Irmã Maria, qual foi o milagre que Jesus operou agora nesta oração de milagres?
4: A minha vista estava ruim, eu não conseguia nem ler a Bíblia. E hoje eu consegui ler a Bíblia.
3: Está enxergando perfeitamente.
4: É, aí agora ó, eu olho assim, está tudo limpinho. Quando eu ponho o óculos, está meio embaçado.
3: Quando a senhora utilizava o óculos, não enxergava nada. Agora tirando o óculos, está enxergando perfeitamente.
4: E assim eu olho, vejo tudo limpinho.
3: Mas... Há quanto tempo a senhora estava assim?
4: Faz tempo já.
3: Faz tempo, não enxergava, nem conseguia nem ler a Bíblia.
4: Eu não li a Bíblia não, eu vinha pra aqui, mas eu não trazia a Bíblia.
3: E agora tá enxergando perfeitamente.
4: Tô.
3: Quem te curou, minha irmã?
4: Foi Jesus.
3: Na campanha A Fé que Move Muralhas, Deus deu saúde pra senhora.
4: Deu, sim.
3: Tá abençoada. Então diga obrigado, Jesus.
4: Obrigado, Jesus.
0: Bate palma pra Jesus. Tem mais gente aí, mas nós vamos finalizar o culto e depois... Procurem o pastor Rivair aqui para falar, tá bom? 5 horas, vamos finalizar o nosso culto, fazer a oração final, oração da fé. Todos foram abençoados, tem testemunho para contar, procure o pastor Rivair Silva aqui na frente para você testemunhar. Nós queremos gravar e o nome do Senhor vai ser glorificado. Deus abençoe, muitíssimo obrigado pela sua presença aqui, você que nos acompanha também. Nós ficamos felizes de receber você aqui, a nossa igreja pentecostal, Deus é Amor. Presença ilustre também aqui da nossa presidente, a nossa vice-presidente também aqui conosco nesse culto abençoado. Oração final, oração da fé. Levanta aí a chave da sua casa, levanta a chave da sua casa, levanta aí a chave do seu carro, levanta em nome de Jesus, pode levantar. Você trouxe aí uma fotografia, a pessoa não pôde estar aqui, mas a fotografia está aí representando na fé que você tem, representando a pessoa. Vamos apresentar, levanta bem alto, está aqui a minha chave, estou levantando a minha chave também. Levanta a sua chave, estou levantando a chave do carro da minha esposa aqui. Em nome de Jesus, vamos lá, vamos apresentar. Em nome de Jesus, Santíssimo Deus, poderoso Pai, agradecemos o Senhor, meu Deus, por esse culto, por essa palavra, por tudo que o Senhor fez aqui, Senhor, meu Deus, nessa tarde. Nós agradecemos porque o Senhor nos conhece e o Senhor nos ama, meu Pai. Muitíssimo obrigado, Senhor, por tudo que o Senhor tem feito. Agradecemos, Senhor, pela vida de cada um aqui, cada um que nos ouviu também. Agradecemos pela vida da nossa presidente, nossa irmã Eleni, pela nossa vice-presidente, nossa irmã Débora Miranda, toda a diretoria. Nós agradecemos o Senhor, meu Deus, pelas misericórdias, pela graça, pelo livramento. Leva-nos para casa com segurança, Senhor, concedendo o grande livramento de todo mal. Livra de todo mal, Senhor, meu Deus. Nós precisamos do Senhor, dá ordens aos seus anjos, ao nosso respeito, Senhor, para nos guardar em todos os nossos caminhos, Senhor, meu Deus. Nós te agradecemos em nome de Jesus, que o amor de Deus, a graça do nosso Senhor Jesus Cristo e as santíssimas consolações do Espírito Santo fiquem com a sua amada igreja para sempre. Todos digam Quem tem a paz do Senhor Jesus, deixa eu ver. Paz do Senhor Jesus. Paz do Senhor Jesus. E a paz do Senhor Jesus. Pastor Rivail Silva.
3: Queridos ouvintes, Deus abençoe o povo de Deus. Ter do nosso Deus.

0: sua vida neste dia de hoje?
1: Então, eu cheguei aqui com mal-estar aqui, uma sensação ruim, assim. Aí, na hora da oração, que o pastor chamou para orar, a obreira veio e orou, e eu senti o toque de Jesus e eu fui curada.
0: Sumiu, minha irmã?
1: Sumiu aquele mal-estar, aquela coisa apertando, assim, meu peito, sumiu.
0: Não... incomodava muito, né?
1: Me incomodava.
0: Quanto tempo você vinha sentindo esse mal-estar na região peitoral?
1: Uma semana.
0: Uma semana, que incomodava.
1: Que incomodava.
0: Valeu a pena.

0: incomodava muito, né?
1: Me incomodava.
0: Quanto tempo você vinha sentindo esse mal-estar na região peitoral?
1: Uma semana.
0: Uma semana, que incomodava.
1: Que incomodava.
0: Valeu a pena vir hoje, no primeiro dia, neste momento, doente, enfermo, que não puderam estar presentes aqui hoje, mas no próximo domingo nós vamos prosseguir na mesma fé.
1: Para vir buscar o Senhor Jesus, que vai valer a pena, vai sair daqui liberto. Se vir com dor, vai sair daqui curado.
0: Você é prova disso.
1: Eu sou a prova disso.
0: Chegou doente.
1: Cheguei ruim e saí daqui curada.
0: Quem te curou?
1: Jesus me curou.
0: Foi Jesus, que Deus te abençoe. Foi Jesus. Que coisa impressionante, querido irmão Alan. O nosso Deus está curando, o nosso Deus está restaurando, o nosso Deus está fazendo maravilha neste lugar.
2: Horrível, eu vou lá, hein? Está operando maravilhas. Aqui no tempo da glória de Deus. Deus está operando maravilhas aqui no tempo da glória de Deus. Vamos ver o povo que recebeu as bênçãos do Senhor nessa tarde. Minha irmã, seu nome?
3: Meu nome é Célia.
2: Então, Célia, conte para nós que a irmã recebeu nessa tarde.
3: Então, foi dois testemunhos que eu tive quase hemorragia. Eu tive uma hemorragia, eu quase morri, minha pressão foi assim, com meus batimentos cardíacos ia caindo. Eu falei, Senhor, me salva, que eu vou lá na igreja Deus e Amor e vou dar o testemunho. E vou me converter para os teus caminhos, voltei para os caminhos de Jesus. E graças a Deus, deu tudo certo e os batimentos cardíacos meu voltou. Tava tudo caindo, perderam o meu acesso, tudo. Operei do apendicite agora também, deu tudo certo. Falei que se desse tudo certo, eu ia dar o testemunho aqui. Deu tudo certo. Foi uma operação muito rápida. Os médicos falaram, nossa, já foi rápido. Eu tive hemorragia muito forte, quase morri, pastor, quase.
2: A irmã fez um propósito com Deus. Senhor, se o Senhor me curar, eu vou voltar para a tua presença e eu também vou contar o testemunho na sede mundial. Deus te ouviu, meu irmão.
3: Congregar na Deus e Amor. Eu falei, eu era da Assembleia. Eu falei, eu vou para Deus e Amor com meu esposo e vou me converter. Joguei minhas calças, tudo fora, brinco, tudo. Não quero mais, eu quero servir o Senhor aqui. Porque aqui tem milagre, aqui tem. Em nome de Jesus.
2: A irmã passou pelo Vale da Sombra da Morte.
3: Muito, foi muito, eu cheguei lá, os médicos correu comigo, colocaram na maca, falou, nossa, ela tá muito branca, a minha HB, que é hemoglobina, chegou 5.8 e a minha pressão chegou 5, os batimentos cardíacos caiu, eles perderam o acesso, tive que pegar a veia no meu pescoço, porque eles falaram, nossa, o batimento dela tá caindo. Eu falei, Senhor, eu falei, me salva, eu vou para Deus e Amor, eu vou dar o testemunho lá, eu vou me converter lá, porque era da Assembleia. Aí os batimentos voltou rápido, os batimentos voltou.
2: Graças, minha irmã. Obrigado, Jesus.
3: Obrigada, Senhor Jesus. Muito obrigada, porque eu nem sou digna, nem merecedora de nada. Obrigada, Jesus.
2: Deus abençoe por esse lindo testemunho no programa Voz da Libertação. Está aí, querido ouvinte, o povo recebendo bênção, a irmã passou pelo Vale da Sombra da Morte, mas venceu para a glória de Deus. Vamos ouvir aqui mais uma irmã. Minha irmã, seu nome?
4: É Raquel.
2: Raquel, irmã, veio de onde?
4: Sou de Sorocaba.
2: Sorocaba, interior de São Paulo. Veio nesta tarde cultuar Deus, receber o milagre.
4: Sim, sim, vim receber o milagre e contar, testemunhar um livramento que Deus me deu e contar uma bênção também. Primeiro livramento que Deus me deu de um acidente de carro. A gente estava indo para São Paulo, saindo de Sorocaba, indo para São Paulo, num almoço em família. E estávamos entrando na pista expressa. Demos a seta e não vimos ninguém do lado. Quando entramos, nós só sentimos a colisão na nossa traseira. Nós rodamos na pista, estava bem movimentada. A gente não capotou porque Deus não permitiu, né? E Deus deu esse livramento de morte para mim e para minha família.
2: Não aconteceu nada, meu irmão. Rodaram na pista, um olhou para o outro. Como é que vocês estão? Não, tô todo mundo bem. Jesus guardou.
4: Guardou. O carro deu PT, perca total no carro. Mas Deus guardou a mim e meu marido, minha filha, graças a Deus, não estava no carro, né? E Deus guardou a mim e meu marido e eu vim contar a bênção hoje, porque eu falei que eu ia contar a bênção desse livramento que Deus me deu. Porque foi Deus que guardou, irmão. Deus...
2: Quem serve a Deus recebe livramento, proteção.
4: Recebe livramento, proteção, né? Deus está sempre do lado, guardando e livrando de todo mal. E a outra é uma bênção que eu tinha. Meu marido estava guardando uma proposta para trabalho fora do país. E tinha dado um problema no passaporte dele e eu fiz o propósito que se Deus desse a bênção, se desse tempo de dar tudo certo com a documentação, que eu viria contar a bênção. E 3 dias depois deu certo a questão do passaporte dele e graças a Deus ele viajou a trabalho, está no México trabalhando. Deus está abençoando, graças a Deus.
2: Foi uma

0: providência de Deus, né, meu irmão? Senhor, se o Senhor preparar essa vitória, esses documentos, dá tudo certo, eu vou contar a bênção. Em 3 dias, o milagre já aconteceu.
1: 3 dias, o milagre já aconteceu. Graças a Deus, e a gente tá aqui para testemunhar, né? Que Deus é Deus de vitória, Deus de resposta já. Quando a gente precisa, a gente clama, Ele tá sempre aqui para nos ajudar, para nos ouvir. Ele sempre ouve, Ele sempre me ouviu. Eu sempre chorei aos pés dele e ele sempre estava ali pronto para me ouvir e para me responder. Agradeço a Deus por isso.
0: Quem tiver com algum documento travado, causas jurídicas, situações que praticamente só Deus pode resolver. Qual é a palavra da irmã para essas pessoas que estão nos ouvindo agora, que estão tendo dificuldades, documentações travadas, enfermidades também? Quais são as palavras da irmã?
1: Coloca nas mãos de Deus. Deus é socorro bem presente na hora da angústia. Ele é resposta já. Confia e acredita que Deus sempre está ali para nos ajudar.
0: Fazer um propósito também com Deus, assim como a irmã fez.
1: Sim, sim, eu fiz um propósito. Sempre, né, não é colocando Deus em prova, mas a gente faz um propósito. Propósito para Deus resolver essa questão urgente, né? Deus está sempre ali, resolvendo nossos propósitos, ajudando e nos respondendo. E esse propósito que eu fiz, Deus respondeu. Foi resposta já, 3 dias. E o grande livramento também que Deus me deu.
0: Amém, minha irmã. Bom retorno para Sorocaba. Deus abençoe sua vida, sua família. Está aí, queridos ouvintes, o povo relatando a benção, relatando a vitória, presbítero Alex.
2: É isso, presbítero Alan. O culto desta tarde com o tema Fé que Derruba Muralhas, e já contemplamos aí as muralhas que caíram por terra através das pessoas clamarem e buscarem a Deus aqui na Igreja Deus e Amor. E nós temos aqui uma prova viva de uma irmã que estava aí com uma situação que por ótica humana seria praticamente impossível de ser solucionada, mas ela veio ao santuário, passou 3 dias aqui clamando ao Senhor, retornava para o seu lar para fazer as suas necessidades básicas, se alimentar, tomar banho e voltava para a sede mundial novamente porque acreditava no milagre, e o milagre foi concluído e nós iremos ouvi-la agora. Irmã, a paz do Senhor, qual o seu nome?
3: Meu nome é Letícia.
2: Irmã Letícia, diga para os ouvintes da Rádio Deus e Amor esta experiência que você teve com Deus através de buscar a Deus no santuário e a sua vitória.
3: Irmãos, eu tenho um bebezinho de 1 aninho e eu e o meu ex-marido estamos separados. Eu pedi para ele levar o menino no médico e ele levou. E quando foi no dia seguinte, ele falou para mim que não iria me devolver mais o menino e desapareceu com o menino. Eu entrei em desespero, fui atrás do fórum, fui atrás de advogados da Defensoria Pública. Nisso, eles entrou com o processo e eu orando. Passou 1 semana, a juíza expediu o mandato de busca e apreensão do menino. A gente foi até a casa da mãe dele com o oficial de justiça, com a polícia. E mesmo assim, ele se recusava a entregar a criança para mim. Ele tinha levado a criança, não sei para onde, até hoje eu não sei onde que a criança ficou. Foram 34 dias. Aí a juíza expediu mais 2 mandatos. Ele falou para mim que não iria me devolver a criança de jeito nenhum. Entrei em desespero, falei, meu Deus, eu vou para dentro da igreja. Passei 3 dias aqui no santuário orando. Só ia para minha casa para tomar banho. E voltava para cá e até a minha irmã falou assim, você tá ficando louca. Eu falei, não, eu creio que Deus vai tocar no coração dele. Quando foi agora segunda-feira, ele me mandou mensagem falando para mim que o patrão dele tinha dado uma suspensão de 5 dias para ele e que ele tava me devolvendo o menino. E ele me devolveu o menino e está na minha casa para a honra e a glória de Jesus.
2: O milagre aconteceu.
3: Aconteceu.
2: Ela teve até, presbítero Alan, que procurar recorrer aos advogados da Defensoria Pública, que está o processo, porque estava praticamente uma situação complicada, mas Deus deu a vitória. Está feliz, irmã?
3: Muito, muito feliz, muito agradecida. Só Deus mesmo para fazer esse milagre, e Ele fez.
2: Quem operou este milagre?
3: Foi Deus.
2: O que a irmã tem a dizer para aqueles que precisam de um milagre, de uma vitória? Onde eles devem recorrer? Qual o local que eles devem buscar a Deus? Onde eles devem vir?
3: Irmãos, tem um santuário, é um lugar abençoado. Eu digo para vocês, venham, se esforcem, tenham fé e creia que Deus vai dar a vitória de cada um de vocês. Em nome de Jesus.
2: Diga graças a Deus.
3: Graças a Deus.
2: O seu nome?
3: É Letícia.
2: Obrigado, Letícia, pelo seu depoimento. O nome da sua bebê?
3: É um menino, é Leandro.
2: É o bebezinho Leandro.
3: Isso, é Leandro.
2: Você está feliz que agora tem o Leandro de volta, né, irmã?
3: Muito, muito feliz, irmão. Só uma mãe sabe que você passar 34 dias longe de um bebê de 1 aninho sem saber onde que ele está, com quem ele está, o que está acontecendo. E, aliás, ele estava até na casa de pessoas que são da Umbanda e o pai dele não quis saber, deixou ele lá e veio trabalhar e estava irredutível em querer me devolver. E foi Deus que tocou no coração dele e moveu a mão e...

0: me devolveu.
1: Deve ser uma agonia terrível, né, presbítero Alan? O pai levou a criança, não passou informações aonde que estava a criança e a mamãe ali aflita. Porém, ela não deu lugar para aflição. Ela colocou no coração dela: eu vou buscar a Deus na igreja Deus e Amor, vou no santuário e eu vou ter o meu filho de volta. E ela está com o filho dela de volta porque ela fez como Ana, colocou a fé dela em ação, milagre aconteceu. Diga graças a Deus.
0: Graças a Deus.
1: Deus te abençoe, minha irmã. Que o Senhor te guarde. Presbítero Alan, nós presenciamos milagres, vitórias e com certeza nós iremos presenciar mais e mais ainda. E lembrando que daqui a pouco, culto da família e aqueles que desejam vir, que venham, porque Deus, ele tem palavra, tem bênçãos. Também temos a escolinha Um Pequeno Galileu no período noturno e a bênção será mais completa ainda. Presbítero Alan.
2: Realmente a bênção vai ser completa no endereço Avenida do Estado 4568 Liberdade, entrada principal de veículos e pedestres pela Avenida Prefeito Passos número 10, ou procure também Presbítero Alex em todas nossas igrejas Pentecostal do Amor. Nessa noite temos o culto da família, aquele culto especial voltado para a família, para Deus abençoar, orações específicas para Deus guardar, prosperar todas as famílias, então ninguém pode perder. Se você não estiver aqui em São Paulo, está em outro estado, procure a igreja Deus Amor da sua cidade, do seu bairro, e você vai receber a sua bênção. São 17 horas e 15 minutos, vamos fazer uma oração e devolver o som aos estúdios.
1: Senhor nosso Deus e nosso eterno Pai, nós agradecemos ao Senhor pelo culto desta tarde, onde o Senhor mais uma vez falou conosco através da sua palavra, usando em tuas mãos o teu servo, presbítero Marco Magno, Senhor, também a sua esposa, a irmã Andréia. Senhor, que o Senhor venha abençoar os ouvintes da Rádio Deus e Amor, aqueles que estão nas cidades aqui da capital, na grande São Paulo, em outros estados e também em outros continentes da terra. Abençoe a igreja Deus e Amor, Senhor, abençoe a todo o ministério, abençoe a nossa irmã Irene Miranda, sua família, a cantora Débora, o pastor Lourival, abençoe a toda a igreja Deus e Amor, a Fundação Reviver, a Reviver e Help, Senhor, a Escolinha Bíblica, o Pequeno Galileu, o Ministério Regenere, Senhor, visita teu servo, presbítero Davi Miranda Neto, a sua esposa, a irmã Karina, seus filhos, ó Pai, visite, ó Deus, a família Deus e Amor, abençoe o presbítero Alan, a sua esposa, a todos da Rádio Deus e Amor, que o Senhor nos livre, que o Senhor venha abençoar o culto desta noite, o culto da família, traga teus filhos, livra teus filhos e conceda-nos a vitória para a tua honra.
2: Sim, meu Deus, muito obrigado, meu Pai, por esta tarde abençoada, pelos milagres, especialmente pela tua palavra que foi ministrada. Meu Deus, vai guardando o teu povo no retorno da sua casa, abençoa cada irmão, cada irmã, está se preparando também para o culto desta noite, está conosco, sintonizado na Rádio Deus e Amor. Guarda essa pessoa que está, meu Pai, dirigindo esse automóvel, mas está ouvindo e também orando em pensamento, falando contigo, meu Deus, vai curando as enfermidades, essa pessoa que está no seio da sua casa, com dores, ó Pai, precisando da intervenção divina, meu Deus, se compadece da vida dele, da vida dela, visita esse hospital, visita esse leito, repreende, meu Pai, todo espírito da mortandade, repreenda, meu Pai, as enfermidades crônicas, queima as doenças, meu Pai, alcança esta UTI, esse quarto, esse leito, meu Deus, repreenda todos os males agora, é que nós te pedimos nesta oração, é que nós intercedemos, ó Pai, por cada vida, meu Pai, que está passando dificuldades, travadas, ó Pai, peleja, Senhor, vai dando a vitória, vai abençoando o teu povo, vai confirmando grandes milagres e maravilhas nesta tarde de oração. Meu Deus, muito obrigado, meu Pai, que o Senhor possa abençoar cada ouvinte, cada pessoa agora, meu Pai, que te pede uma bênção, uma porta aberta, no nome do Senhor e Salvador Jesus Cristo. Obrigado, ó Pai, amém. Amém, amém, Jesus. 17 horas e 18 minutos aqui em São Paulo, horário oficial de Brasília. Nós vamos ficando por aqui, eu, presbítero Alan, também
1: Presbítero Alex, que Deus abençoe, esteja sintonizado na Rádio Deus e Amor. Deus tem bênçãos e vitória para você, para sua casa e para sua família. Diácono Armando, alô estúdio, alô estúdio.
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2: 17:20.
3: Obrigada pela sua audiência. Eu sou a Cristine Luiz e vamos ao momento de informação aqui na Rádio Deus é Amor. Pesquisa. Profissionais da costura e um novo mercado. Costureiras de bairro resistem à desvalorização do trabalho manual. Olha, o Brasil ainda tem cerca de 9,3 milhões de profissionais da costura, considerando empregos diretos e indiretos. Ou seja, são mais de 9 milhões de profissionais. Mas o perfil da categoria mudou. O feito sob medida virou raridade. Quem domina o ofício envelhece com poucas sucessoras. De acordo com a Antônia, que é professora de corte, costura e modelagem, o cenário é muito claro. Tem procura por costureiras, mas falta quem queira ocupar aí esse espaço. Ela percebe um padrão entre os alunos que frequentam os seus cursos. Os alunos são, na maioria, aposentados que costuram por lazer e quase não há procura por jovens. Empregos ainda estão em alta. Por quê? Há muita procura, mas o problema é que o salário é que tem diminuído, desestimulando os profissionais. Para especialistas na área, no entanto, há um retorno recente da valorização do artesanal, que é uma oportunidade de resgate da profissão. Esses profissionais acreditam que a geração mais jovem pode redescobrir o encanto da costura, especialmente quando entende o valor de ter uma roupa personalizada e sob medida. Desvalorização de profissões versus estabilidade financeira. Entenda a relação e quais são os fatores para empregos essenciais com baixo salário. Atualmente, muitos profissionais enfrentam salários baixos, incompatíveis com o nível de formação exigido, a carga de trabalho e a responsabilidade envolvida. Existem profissões essenciais para a sociedade que exigem ensino superior, mas oferecem remunerações próximas ao salário mínimo, afastando evidentemente novos interessados e desmotivando quem já atua na área. Um dos principais fatores por trás da rejeição dessas carreiras é o aumento contínuo do custo de vida, tornando inviável a permanência em empregos que pagam pouco. Pesquisas indicam que a média salarial de professores estão mais desvalorizadas aqui no Brasil. Essa falta de valorização obriga os docentes a trabalharem em vários lugares e a enfrentarem rotinas cansativas, o que acaba prejudicando a qualidade do ensino. Jovens profissionais priorizam qualidade de vida, equilíbrio entre trabalho e vida pessoal e a possibilidade, claro, de crescimento. Dessa forma, carreiras que oferecem salários baixos, pouca progressão e alta carga emocional acabam sendo descartadas logo no início da trajetória profissional. O resultado é escassez de mão de obra em áreas fundamentais para o funcionamento da sociedade.
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4: Deus é amor. 17:30 é o programa Voz da Libertação, algo informativo das igrejas Pentecostal Deus é Amor. Eu sou seu irmão em Cristo, John William. Na mesa de som, nosso irmão Armando, nós vamos juntos até às 18 horas nesta tarde de domingo, dia 21 de junho. É um grande prazer ter todos vocês conosco nesta programação.
5: 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Romanos capítulo 10, versículo 17. 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
4: Culto de hoje, nós tivemos uma grande campanha, A Fé que Derruba Muralhas, e o presbítero Marco Magno trouxe essa ministração direto do coração de Deus para os nossos corações. Foi um culto abençoado, onde pudemos contemplar pessoas que se entregaram a Jesus, e esse é o objetivo da nossa igreja. Na verdade, este é o objetivo da igreja aqui na terra: povoar o céu. A nossa missão é essa, nós precisamos anunciar o evangelho. A Igreja Pentecostal Deus é Amor tem entendido isso, a Igreja Pentecostal Deus é Amor tem cumprido esse propósito de levar o nome de Jesus, de anunciar as boas novas de salvação, e são muitas as pessoas que são alcançadas através das ministrações, dos cultos, através de tudo aquilo que a igreja tem feito no programa Voz da Libertação, por exemplo. Quantas vidas diariamente são tocadas, ouvem a palavra de Deus, ouvem os nossos louvores e são transformadas por Jesus. Inclusive agora, vamos a um desses depoimentos de transformação de vida. É o Jesus que está alcançando e a palavra de Deus está cumprindo. Qual palavra? Essa que diz que ao conhecermos a verdade nos liberta. Vidas estão sendo libertas porque estão conhecendo a palavra do Senhor.
6: Meu nome é Luana Salim, do Nascimento. Eu vim de Minas Gerais, eu sou de Campos Altos. E eu sempre fui, na minha infância, uma pessoa muito problemática, porque eu era muito antissocial. E os médicos, depois de um tempo que eu tive depressão, eles me disseram que eu tinha borderline. E tudo isso veio desencadeado da minha infância. E borderline é um transtorno de personalidade limítrofe. E a gente não sabe discernir o que a gente está sentindo, se é certo, se não é. Tem coisas que a gente sente de uma forma totalmente diferente, o impacto é maior. E a minha infância, ela foi muito triste, porque eu nunca conseguia fazer amizades, em casa era brigas, muitos xingamentos, e eu cresci naquela área e sempre me sentindo muito infeliz. Chegou aos meus 12 anos, eu me rebelei contra aquela situação e me entreguei a uma vida de procrastinação. Eu me entreguei à prostituição e pensava que assim eu poderia ser feliz. Mas 6 meses depois, eu conheci um colega já de escola, ele me chamou para ir para a igreja. E eu fui, foi a primeira vez que eu, pela minha vontade, aceitei o Senhor Jesus. Me batizei, passei 2 anos na igreja. Mas eu tinha um processo para viver e não entendia o que ainda viria em toda a minha vida. Eu amiguei com um namorado que tinha na época. Com 18 anos, eu já não suportava mais ficar com ele, porque eu passava muita dificuldade em casa. Ele só jogava, não pensava mais em casa, passava dificuldades e comecei a trabalhar. No que eu comecei a trabalhar, eu tive outra visão de vida. Falei, não, isso pra mim não dá mais. Eu terminei com ele e acabei me relacionando com o primo dele. 1 ano e 4 meses depois veio um abuso e foi muito triste pra mim, porque aquele abuso ele mexeu profundamente no meu psicológico. Como eu já tinha todos os problemas que eu já tinha enfrentado na infância, veio a depressão. 4 anos depois, começou a automutilação, as tentativas de suicídio. E eu já não via mais uma saída, porque eu só queria ficar num quarto fechado, me isolando, não queria conversar, não queria sair. Nem trabalhar mais eu queria. Eu pensava que se eu morresse, aquele sofrimento ia acabar. Porque o meu psicológico ele não me dava um dia de paz. E sempre vinha aquela pressão psicológica que eu tinha ouvido, que eu não era ninguém, que eu era pior do que um lixo hospitalar, que nem urubu chega perto. E aquilo mexeu de uma forma tão intensa comigo que não tinha mais sentido. Eu não tinha mais esperança de que um dia algo fosse mudar. De relacionamento em relacionamento, foram 10 casamentos ao longo desse tempo. Não casamento certo, como deve ser feito no cartório. Relacionamentos em que eu decidia morar com a pessoa. E nesses 10 relacionamentos eu apanhei muito, passei fome, foi dificuldades. Só Deus e eu sei o que eu passei nessa vida. Cheguei até a falar, Senhor, hoje daqui eu não saio. Mas eu esquecia que, além de tudo, eu tinha um Deus que guardava a minha vida. Antes da depressão, Deus me deu uma revelação, que eu ia passar por dentro de um grande mar. E quando eu não conseguisse mais caminhar, Ele ia me tomar em seus braços e ia vencer comigo esse mar. E hoje, louvado seja Deus, eu venci esse mar. Meu encontro com Jesus foi maravilhoso. Foi num dia de pregação sobre perdão, aqui na Deus é Amor, numa sexta-feira, pastor Kleber pregando. E eu nunca me perdoei por muitas coisas que aconteceram na minha vida, porque eu sabia que algumas das coisas que aconteceram, um pouco foi por causa das minhas atitudes desenfreadas. E aquela pregação, ela foi no íntimo do meu coração. E falou, se você não se perdoar do que aconteceu, do que te fizeram, como que Deus vai te perdoar de tantas outras coisas que você fez? Se liberta desse jugo, é muito pesado. Pega o meu jugo, o meu fardo é leve. Venha ter paz. E aquele dia foi o dia que foi marcado o meu encontro com Jesus. E eu pude ver que tudo que eu havia passado, sofrido, tudo tinha um propósito. Deus, ele me mostrou tantas coisas em meio a essa depressão, que ele nunca me abandonou, embora teve dias que eu questionasse a Deus, perguntando se ele havia me esquecido ou que não me amasse. Mas hoje, olhando para trás e vendo quão forte ele me tornou, eu tenho a sabedoria de falar para todos que enfrentam a mesma coisa. Ainda há esperança, porque há um Deus que, independente dos seus pecados, dos seus feitos, ele te ama. Porque Ele te criou para adorá-Lo. Então, a nossa sabedoria hoje que Deus tem nos dado é que, apesar de todos os empecilhos na nossa vida, temos que ter a lembrança e a esperança que Deus, Ele pode mudar tudo, simplesmente da noite.

0: pro dia. E quando a gente entrega a nossa vida nas mãos dele, a gente tem paz, a gente tem sabedoria para ajudar até mesmo quem está passando pela mesma situação a qual vivenciamos há um tempo atrás. E hoje eu estou aqui servindo ao Senhor na Igreja Pentecostal Deus é Amor. Tem 2 anos já que estamos aí firmes no Senhor. Não penso mais em tirar minha vida. Hoje eu sou grata. Eu sou grata pelo ar, pela vida, por esse céu maravilhoso. E Ele vai salvar cada pessoa que também deu o primeiro passo, porque Deus, Ele precisa do nosso primeiro passo para poder agir em nossa vida. Irmão, eu quero falar para vocês que enfrentam o que eu enfrentei. Tem dias que você vai olhar assim e vai falar assim: eu não aguento mais. Vai pedir até mesmo ao Senhor para te tirar dessa terra. Mas lembra de uma coisa: às vezes o que você está passando é um processo para abençoar uma vida lá na frente que vai estar passando pelo que você passou. Tenha fé, tenha esperança, continua clamando a Deus, porque Ele nunca tarda, Ele chega no momento certo. E tudo que você está vivendo hoje vai servir de testemunho para ajudar uma alma que tanto precisa. Eu sei que a situação é difícil e que a nossa mente, ela é muito limitada. E às vezes a gente pensa não ter mais esperança, mas ainda tem. Porque enquanto houver o dia, enquanto houver o fôlego de vida, ainda há esperança, ainda há transformação. Venha para Jesus, venha sentir a paz que excede todos os entendimentos. A paz que você vai olhar para trás e falar: meu Deus, eu não acredito que eu vivi tudo aquilo. Porque vai ser tão glorioso sentir o amor do Senhor no seu coração que você nem sequer vai lembrar dos terrores que você já enfrentou. É difícil? É. Mas Deus, Ele sabe como agir na nossa vida. A gente não. Mas temos que entender que temos que nos entregar, porque fomos feitos para Ele, para adorar o nome santo do Senhor. Luana Salim, do Nascimento dos Santos.
1: Que nos ensina que Jesus é a nossa única solução. Não adianta nós, pelas nossas próprias forças, buscarmos refrigério para as nossas almas, porque vai acontecer isso. Será com certeza esse ciclo que a nossa irmã viveu, de aparentemente as coisas resolviam, ela buscava uma solução, depois piorava. E assim acontece quando nós tentamos com as nossas próprias forças. Nós talvez vamos experimentar de algo momentâneo, assim como o filho pródigo. Quando nós lemos lá em Lucas a parábola do filho pródigo, não é que ele saiu da casa do pai de imediato, ele já sentiu a necessidade de voltar porque as coisas pioraram. Não, a Bíblia diz que depois que acabou os recursos, aí sim começou aquele desespero, onde ele desejava se alimentar até das bolotas que os porcos comiam. Então, as pessoas que tentam com as suas próprias forças, muitas vezes elas vivem ali um refrigério momentâneo, só que é momentâneo mesmo, a paz verdadeira, essa paz que ela fala no final, que excede todo entendimento, é só em Jesus que nós encontramos. Por isso, venha para Jesus, por isso eu ore pelos seus familiares que estão afastados dos caminhos do Senhor. Aqueles que ainda não conheceram Jesus, saiba que Jesus, sim, Ele tem poder para transformar. E é esse Deus que nós pregamos, é esse Deus que é anunciado durante as nossas campanhas. Hoje ainda teremos mais um culto às 19 horas. Presbítero Paulo Cunha, também presbítero GC Ávila, pregando a palavra de Deus, orando por todos. Durante a semana, na quarta, nós temos a quarta do Grande Mover de Deus. Sexta-feira, campanha de libertação. Vários cultos chegando, vários eventos aqui na sede mundial, e nós convidamos você para que venha conhecer a nossa igreja. Venha, estamos na Avenida do Estado 4568, no bairro Liberdade, São Paulo, e aqui é o local onde você conhecerá a Deus, onde, colocando em prática, escute isso, viu? Colocando em prática os ensinamentos que você ouvirá, com certeza a sua vida será transformada, mas tem que colocar em prática. Não adianta você vir aqui na sede um culto, e aí no culto você fecha o olho, você recebe a palavra de Deus, mas depois você sai disposto a cometer os mesmos erros que antes cometia. Não haverá mudança. Para que a mudança aconteça, Você precisa ouvir a palavra de Deus, colocar em prática. E aí a Bíblia diz que você será comparado ao homem prudente que construiu a sua casa sobre a rocha. Como está a sua vida? Você tem colocado em prática os quadros que nós reproduzimos aqui, o momento da família, o minuto com Deus, o quadro de sementes, tudo isso? Você tem colocado em prática? Tem mudado as suas atitudes? A sua vida só vai mudar quando você colocar em prática a palavra de Deus que tem sido ministrada. E nós amamos a palavra de Deus. Há um louvor da cantora Ângela, que fala amiga fiel. Daqui a pouquinho nós vamos ouvir. Mas antes, vamos ao momento da família. Como dito, escute e coloque em prática os ensinamentos que serão passados para nós nesse momento.
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3: O dinheiro, né? Dinheiro, dinheiro, poder. São armas, eu digo poderosas, para destruir a família se não forem bem manuseadas e bem usadas. Já que o dinheiro é a maior causa de brigas na família, separações e divórcio, nada melhor do que falarmos de orçamento familiar. E qual a importância do orçamento familiar? Orçamento familiar é fundamental. Não há dúvidas que administrar um lar financeiramente falando, né? É uma arte. Só administrando as finanças de um lar não é a garantia de um lar feliz, mas com certeza não administrar corretamente as finanças é certamente um lar em dificuldades. Anote tudo que você gasta, porque tem gente que gasta muito e fica sem nada, mas essa pessoa ganha bem. Eu conheço pessoas que não têm um salário recheado, vamos dizer assim, como a gente diz, né? Essa pessoa tem casa própria, essa pessoa tem o seu carrinho, ela tem suas coisas, ela tem seu investimento. Ela vive bem, porque sabe administrar, sabe gastar. Então, comece anotando tudo que você gasta. Tudo mesmo, absolutamente tudo. Até aquele centavozinho que você colocou lá para comprar uma bala. Até os mínimos centavos. E saiba onde você gasta o seu dinheiro. No final do dia você falar, meu Deus, eu gastei tudo isso sem ver, não é? Você também pode fazer um quadro, uma tabela ou uma planilha com tudo que você ganha. Põe lá tudo e com tudo que você gasta. A partir daí você vai priorizar, colocar em primeiro lugar as diversas categorias de gastos que você tem. Por exemplo, classifique o que é principalmente essencial. Aquilo que é importante que você tem de fazer, tem de pagar. Por exemplo, uma conta de aluguel, por exemplo. Depois você anota o que é necessário. E em terceiro, o que é simplesmente essencial. Em segundo, o que é necessário. Em terceiro, o que é simplesmente um desejo, melhor dizendo. Então, primeiro lugar, essencial. Segundo, o que é necessário. E o terceiro, que é um desejo. Que não é necessariamente importante para comprar. Aí você vai fazer uma lista de tudo que você deseja comprar e você vai esperar 30 dias para comprar. O problema é esperar os 30 dias, né? Porque o ser humano, ele é muito movido por impulso. Nós somos movidos pelas emoções, né? O homem é mais razão do que a mulher. A mulher é mais emoção, então ela tem mais facilidade. Por isso a mulher gosta tanto de shopping. O homem é mais razão. Precisa comprar isso? Não, então não precisa, então não vou comprar. A mulher fala, ai, mas é tão bonitinho, vai ter uma festinha tal, eu preciso comprar esse sapato para usar na festinha tal. E vai lá e compra. Compra-se por impulso, pela propaganda. Compra-se pela influência do meio, né? E eu estava até falando em um dos encontros, Lorival, de mulheres que tinham o título Influenciando ou Sendo Influenciadas. Sabe o que acontece no nosso cérebro quando a gente lê Últimos Pares? Amanhã termina-se a liquidação. Nosso cérebro imediatamente ativa um dispositivo que diz, estou perdendo e amanhã não terei oportunidade. É hoje ou nunca mais. E ela é levada a comprar aquele objeto, aquele sapato ou bolsa, porque está escrito Últimos Pares. Quer dizer, eu estou perdendo. O cérebro aciona esse dispositivo dizendo, eu estou perdendo. O ser humano é assim, né? Influenciado pelo meio, pelo que lê, pelo que vê, pelo que se fala. 7 entre 10 compras são feitas por impulso. Então, o meio de comércio já sabe disso, né?

0: Então, não compre pelo impulso. Saiba o que você está comprando. Compre no tempo certo. E aí o planejamento é essencial. Se você vai ser movido por aquela propaganda e você pega o orçamento familiar e fala, eu já gastei já mais da metade do meu salário, é o que sempre o Lorival diz, você não pode gastar mais do que você ganha, né? Uhum. Então, compre no tempo certo e o planejamento familiar, aí o orçamento familiar vai ser essencial e vai te ajudar muito. O amor ao dinheiro é a raiz de todos os males, diz a palavra de Deus.
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0: 17h53, Bíblia Sagrada, como nós amamos a palavra de Deus e nós procuramos como igreja obedecermos a palavra. O que a palavra diz? Orai, orai em todo tempo, orai sem cessar. Jeremias diz, busca a mim e responder-te-ei, anunciar-te-ei coisas grandes e firmes que não sabes. E por isso, daqui 7 minutos, nós iniciaremos a oração do entardecer. Também à meia-noite nós temos oração ao vivo do nosso santuário. Irmão, quero orar agora. Tem como, é só você entrar no YouTube e escrever Direto com Deus Oficial. Direto com Deus Oficial é o nosso canal exclusivo de oração. São 24 horas ininterruptas de oração e você pode a qualquer momento do dia se conectar e vai encontrar um pastor orando com você, por você também. E como é importante nós orarmos, é importante entendermos que a oração não muda Deus, não. A oração, ela muda nós mesmos. Quando nós oramos, nós, vamos colocar assim, nos habilitamos para viver a vontade de Deus. Por quê? Porque muitas vezes a nossa vontade não coincide com a de Deus. Nós vemos algo e nós almejamos e pensamos, ah, meu Deus, eu preciso disso. Mas se nós nos colocarmos em oração, os desejos que estão no nosso coração e não estão no coração de Deus, pouco a pouco eles serão tirados. Nós seremos convencidos pelo Espírito Santo que aquilo que está no nosso coração não é o propósito de Deus, mas tudo isso é possível através da oração. Você ora? Como que é a sua oração? Ou será que a sua oração é aquela oração insistente, que você sabe de repente que aquilo que está pedindo não é o desejo de Deus e mesmo assim você fica insistindo, você quer convencer Deus? Isso não é orar. E daqui a pouquinho nós teremos uma oração ao vivo e eu tenho certeza que Deus, ele vai ouvir o seu clamor. Então ore conosco, viu? Ore conosco, participe da nossa programação e não deixe de conhecer a Igreja Pentecostal Deus e Amor. Mas, irmão, eu moro aqui no Nordeste, não tem problema. É só você entrar no nosso site ipda.com.br. Lá você encontra os endereços das nossas igrejas espalhadas pelo Brasil, também no exterior. Irmão, vou de férias lá para Portugal. Temos igreja em Portugal. A sede de nacional, por exemplo, está lá em Lisboa, no bairro Alvalade, Rua do Centro Cultural, número 33. Temos igreja em Porto, temos igreja em várias cidades de Portugal, temos na Espanha, vai para Madrid, temos Igreja Deus e Amor, vai para Valência, temos a igreja pertinho lá do Centro das Artes, um local muito bonito. Ah, irmão, eu vou para África fazer um safari lá, deixa eu ver um país aqui, Namíbia, temos igreja na Namíbia. Vou lá para Cabo Verde, temos igreja na linda ilha de Cabo Verde, então nossa igreja está espalhada. Ah, não, irmão, vou lá para os Estados Unidos, pronto, temos Igreja Deus e Amor nos Estados Unidos também, Canadá, México, toda a Centro-América. Então entre no nosso site, conheça, e se quiser conhecer mais sobre o trabalho missionário da Igreja Deus e Amor, eu vou te dar outro conselho, entre no Instagram e escreva Missões IPDA, e lá confira os destaques, já são mais de 40 países catalogados, onde você conhecerá a nossa igreja, você conhecerá sobre a cultura do país. Então entre lá no Instagram, Missões IPDA, e a nossa igreja segue evangelizando, vidas sendo alcançadas através dos braços assistenciais também da nossa igreja, que são eles, a Fundação Reviver e a Associação River Help, Deus e Amor. É só você seguir no Instagram, Associação Rever Help, ou então Fundação Reviver, que, diga-se de passagem, completará 32 anos. E dia 22 de agosto nós teremos o culto especial aqui na sede mundial. Vá acompanhando a nossa programação. Siga no Instagram, Igreja Deus e Amor Oficial, para que você fique por dentro de todos os eventos que acontecerão aqui e também no Brasil todo. Certo, meus amigos? Agora 17h57, nós vamos encerrar aqui, mas vamos para a oração ao vivo. Foi um grande prazer ter estado com todos vocês. Eu sou seu irmão em Cristo, John William, e na mesa de som esteve o nosso irmão Armando. E agora vamos para as identificações logo após oração ao vivo. Vamos juntos buscar a presença de Deus.
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1: 17:59.
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tendo uma boa tarde. Você está nos canais oficiais da Igreja Pentecostal Deus e Amor. Esse quem tem o prazer de falar com você é o seu irmão em Cristo, o diácono Douglas Almeida. E nós estamos aqui para a oração do entardecer. Aquele momento tão aguardado, onde nós vamos ter a oportunidade de estarmos em comunhão uns com os outros e também com Jesus Cristo por intermédio da oração. Vamos fazer uma corrente, um propósito de fé. Eu tenho a certeza que a mão do Todo-Poderoso ela vai se estender uma vez mais devido à sua infinita graça e também misericórdia. Bom, sem mais delongas, vamos falar com Deus, você que está em casa, você que está no transporte.

Senhor tem nos ajudado até aqui, as tuas mãos que são benditas e também poderosas, elas têm se manifestado de uma maneira poderosa, de uma maneira gloriosa e também eficaz. Obrigado pela vida, ó Deus, desse irmão, obrigado pela vida dessa irmã, obrigado por esta pessoa que está unida, Pai, conosco, por intermédio dessa humilde oração, que nessa tarde o teu nome venha a ser glorificado uma vez mais, ó Deus, que nessa tarde o teu nome venha a ser engrandecido, ó Deus, por intermédio da nossa vida, por intermédio, ó Pai, do milagre realizado para o louvor da tua glória. Quero apresentar nesse momento cada pedido de oração, sim, pessoas que estão deixando já os seus pedidos de orações através do nosso chat. Sim, lá no YouTube, ó Pai, toma nas suas mãos agora, estende as suas mãos e confirma o grande milagre, confirma a grande providência divina. Sim, meu Pai, sobre cada causa, sobre cada demanda, sobre cada situação, situações difíceis, situações, ó Papai do céu, até mesmo improváveis, sim, improváveis, ó Pai, de ter resultados favoráveis, mas sabemos que a oração move as tuas mãos e aquilo que o Senhor faz, faz, ó Deus, o impossível, faz, ó Deus, o extraordinário, sim, para que o teu nome venha a ser exaltado, venha a ser glorificado. Toma nas suas mãos, Senhor meu Pai, não só os pedidos de orações que têm chegado por intermédio, ó Deus, do chat lá no canal do YouTube, mas como também, ó Pai, os pedidos de oração que têm chegado através do WhatsApp da Central de Produções Internacional. Os pedidos de orações, ó Deus, que os irmãos têm trazido pessoalmente em mãos e depositado nas urnas que estão espalhadas, ó Pai, ali no Santuário da Oração, no salão de número 1, no salão de número 2. Sim, meu Pai, confirma a grande bênção, a grande vitória, o grande milagre. Pessoas que estão pedindo, ó Deus, a bênção da porta aberta, pessoas que estão desempregadas, pessoas que estão almejando, ó meu Deus, um crescimento dentro desta empresa. Sim, pessoas que estão pedindo, ó Pai, ó Deus, para que o Senhor prepare um curso, sim, para que ele adquira em seu currículo, ó Deus, uma qualificação, ó Deus, melhor dentro do mercado de trabalho, vai honrando a Deus a fé e o propósito, Senhor meu Deus, que esta pessoa colocou diante do teu altar, dizendo que vai ser um dizimista, dizendo que vai ser um mantenedor da tua obra, que vai ser um ofertante fiel, ó meu Pai, que contribui com amor e alegria, honra a fé e o propósito que ele e que também ela tem colocado diante do Senhor. Abre as portas, meu Deus, abre as portas por causa da fé que esta pessoa tem depositado em ti. Pai amado, Pai querido, que nesta tarde barreiras, muralhas, empecilhos, Senhor, caiam ao chão e o teu nome, Senhor meu Deus, ele venha a ser glorificado, ele venha a ser exaltado e também engrandecido. Pedimos ao Senhor, meu Deus, pedimos ao Senhor, meu Pai, nos ajuda, meu Deus, a buscarmos a tua face enquanto nós podemos achar, a invocar o teu santo nome, porque o Senhor ainda está perto e queremos, ó Deus,
mergulharmos

Deus no oceano, que é o teu Espírito Santo. Queremos, ó Pai, nos envolver, ó meu Pai, ainda mais na tua presença, ainda mais, ó Deus, no centro da tua vontade, no centro do teu querer. Toma nas suas mãos cada vida, cada alma, cada pedido de oração. Pessoas que estão pedindo, meu Pai, não só a bênção da porta aberta, mas também estão pedindo, Senhor, ó meu Pai, a saúde. Sim, esta pessoa que tem a sua saúde debilitada, esta pessoa, ó meu Pai, que está fragilizada emocionalmente, sim, ó meu Pai, psicologicamente, estende as suas mãos, meu Rei, estende as tuas mãos, Senhor meu Pai, dá uma saúde perfeita para ele, dá uma saúde perfeita para ela, repreendendo, meu Deus, as enfermidades, sim, esta pessoa que está lutando, ó meu Pai, contra, ó meu Deus, a depressão, essa pessoa que está lutando, meu Pai, ó meu Senhor, contra a ansiedade, essa pessoa que está lutando, meu Rei, contra a síndrome do pânico, meu Deus, vai dando vitória, repreendendo este mal que tem afligido a alma, que tem afligido a mente, que tem afligido, Senhor, todo o ser desta pessoa. É, meu Pai, que essa pessoa a partir de agora passe a sentir, ó meu Pai, a paz que excede todo o entendimento. Que esta pessoa, meu Pai, passe a desfrutar, ó meu Pai, de uma comunhão, de uma intimidade, ao qual até então ela não havia experimentado ainda, mas a partir de agora, ela experimentará, ela vivenciará, ó Deus, essa grande bênção, esta grande vitória. Vai abençoando esta pessoa que está lutando, meu Pai, contra o câncer. É, meu Pai, esse linfoma, essa metástase, sim, que está tomando conta do corpo desta pessoa. Jesus, repreende agora, Senhor. Em nome de Jesus, nós repreendemos todo mal, toda enfermidade, que desapareça do corpo, que desapareça do corpo desta pessoa. É, em nome de Jesus, que a cura divina venha se manifestar, o sobrenatural venha acontecer aqui agora, para que o teu nome, Senhor meu Deus, para que o teu nome, Senhor meu Pai, ele venha a ser exaltado, ele venha a ser engrandecido, ele venha a ser glorificado, meu Deus. Vai abrindo nesta tarde, vai abrindo as janelas do céu, vai derramando sobre nós e vai derramando através de nós, ó Pai, a bênção, a unção, a virtude, a autoridade, a ousadia do teu Espírito, meu Pai. Vai abençoando, ah Senhor, não só esta pessoa que está lutando contra o câncer, mas também esta pessoa, meu Pai, que possui em seu organismo uma enfermidade crônica. Senhor, que nesta tarde, esta enfermidade crônica, ao qual os médicos disseram que não tem jeito, que não há cura constatada pela medicina, oh meu Pai, que esses médicos, meu Pai, venham ficar boquiaberto diante do teu milagre, diante da tua intervenção. É, Pai, que esta enfermidade crônica desapareça, que esta enfermidade, no nome de Jesus,
bate em retirada e a bênção do Senhor venha se manifestar, Senhor meu Deus, Senhor meu Pai, enquanto nós estamos orando, enquanto nós estamos pedindo, enquanto nós estamos nos humilhando, vai abrindo também, meu Pai, ó Deus, o entendimento desta pessoa, meu Pai, ó Deus, que tem tomado decisões errôneas, é, Pai, decisões, Deus, que tem levado ao casamento dele, ao casamento dela, a uma crise, a um desentendimento, a brigas contínuas, ó Pai, mas oramos agora para que, ó Deus, uma chave venha ser, ó Pai, girada, ó Deus, de mudança, mudança de mente, mudança de entendimento, é, meu Pai, uma verdadeira transformação, é, meu Pai, de entendimento, uma verdadeira metanoia, é, Papai do céu, que esta pessoa, ó Deus, que até então tem gastado os seus recursos, tem gastado, ó Pai, ó meu Deus, o patrimônio, ó meu Pai, da sua família, de uma maneira, ó Senhor, equivocada. Sim, o inimigo, meu Pai, tem ludibriado, tem enganado, e esta pessoa, meu Pai, a semelhança daquele filho pródigo, ó Pai, que tomou a sua herança ou parte da sua herança e gastou, ó meu Deus, de uma maneira desacerbada, sim, Senhor, com coisas fúteis, com coisas, meu Pai, supérfluas, ó meu Pai, e quantos agora estão desta maneira, quantos agora estão sendo ludibriados pelo inimigo das nossas almas, Senhor, estende as suas mãos, liberta esta pessoa, liberta esta vida que está no engano, que está na mentira, que está, meu Pai, sendo ludibriado pelo inimigo das nossas almas, traz das trevas para a sua maravilhosa luz, meu Pai, tira do engano, tira do monturo, tira, Senhor, do lamaçal do pecado, e vai trazendo para a tua presença, é, meu Pai, lavado, remido no teu sangue carmesim, para que o teu nome, meu Deus, para que o teu nome, Senhor, meu Pai, ele continue sendo glorificado, para que o teu bom nome continue sendo engrandecido. Vai abençoando nesta hora, meu Pai, aquele pai de família, Senhor, aquele pai de família, meu Pai, ó meu Deus, que tem sido, ó Pai, bombardeado, aquela mãe de família, Senhor, que tem sido bombardeada pelos ataques do inimigo, Senhor, o inimigo, ó Deus, que por muitas vezes, a semelhança do ladrão que vem roubar, matar e destruir, assim também, meu Pai, o inimigo usa, ó Deus, tais práticas para prejudicar, para denegrir, para, ó meu Pai, ó Deus, aniquilar, ó Deus, uma família, um casamento, mas nós oramos, meu Pai, para que, ó Deus, o inimigo, uma vez mais, perca suas forças, uma vez mais, bate em retirada desta família, deste casamento, Senhor, confirma a bênção nesta tarde, que nesta tarde o teu Espírito Santo venha visitar, ó meu Pai, esta casa, a casa deste irmão, a casa desta irmã, por meio, ó Pai, dessa humilde oração, ó Espírito, que o Senhor opere, que o Senhor trabalhe, que o Senhor manifeste o seu poder e também
a sua graça e também a sua unção. Pessoas que estão, meu Pai, fracas na fé, pessoas que estão, meu Pai, aflitas, angustiadas, ó Pai, porque já não conseguem mais ter, ó Deus, aquele momento de comunhão com a tua presença. Pessoas, meu Pai, ó Deus, que infelizmente, devido às circunstâncias, devido a obstáculos, ó Deus, que se levantaram ao decorrer da caminhada, acabaram, meu Pai, esfriando-se na fé, acabaram, meu Pai, negligenciando, ó Deus, ó Pai, a comunhão e a intimidade com o teu Espírito. É, meu Pai, nesse momento, encontram-se prostradas, encontram-se, meu Pai, abatidas, encontram-se, meu Deus, frias, mornas espiritualmente, mas pedimos ao Senhor, torna a levantar, torna Espírito de Deus a levantar esta pessoa que em outrora vivia na dependência do Senhor, vivia, ó Pai, na intimidade para com o Senhor, mas agora está caído. Mas nós cremos, meu Pai, ainda que um justo caia por 7 vezes, o Senhor tornará a levantá-lo, tornará a levantá-la. Por isso vai levantando, meu Deus, por isso vai levantando, Senhor, meu Pai, levanta os caídos, levanta os fracos, coloca de pé, para que o teu nome, Senhor, meu Pai, continue sendo engrandecido, continue sendo exaltado, meu Deus, exaltado, Senhor, meu Pai. É tarde de bênçãos, é tarde de vitórias, é tarde de renovação. Abençoa, meu Pai, esta família, Senhor, que está preparada já para estar, ó, meu Pai, na tua casa. Vai abençoando, Senhor, ó, meu Rei e meu Pai, vai abençoando, Senhor, esta família também, ó Deus, que, ó Deus, ao longo do dia, ela tirou aquele momento para adorar e glorificar ao Senhor por meio de um santo culto, e agora, meu Pai, eles estão desfrutando, ó Deus, de uma comunhão entre família. Abençoa também, confirma a vitória também, confirma a unção também do teu Espírito, Senhor, meu Deus, do teu Espírito, Senhor, meu Pai. Enquanto nós estamos orando, vai abençoando também, meu Pai, a nossa diretoria, vai tomando nas suas mãos a diretoria, ó Pai, deliberativa. Abençoa a nossa irmã presidente mundial, Ereni Miranda, e também, meu Senhor, a nossa irmã vice-presidente mundial, Débora Miranda, o nosso irmão pastor Lorival de Almeida. Vai abençoando, meu Pai, o nosso irmão presbítero Davi Miranda Neto. Abençoa, Senhor, a diretoria executiva, abençoa, Senhor, meu Deus, de uma maneira poderosa, derramando unção, derramando, ó, meu Pai, sabedoria, derramando, Senhor, entendimento para a condução desta obra que está firmada, meu Pai, na rocha eternal, que é a pessoa bendita do nosso Senhor Jesus Cristo. Vai abençoando também, meu Pai, ó Deus, os nossos irmãos pastores, sim, ah, Senhor, os nossos irmãos presbíteros, os nossos irmãos diáconos, os nossos irmãos e também as nossas irmãs, cooperadores e cooperadoras da tua obra. Abençoa a membresia de modo geral, vai guardando, vai livrando, vai levantando,
vai enchendo, vai fortalecendo, ó Pai.

0: Pai, porque temos uma promessa. O Senhor disse que as portas do inferno não prevaleceriam contra a sua amada igreja. E eu creio, Senhor, eu creio, meu Pai, ainda que o adversário ele lute de uma maneira, ó Pai sagaz, de uma maneira, ó meu Senhor, covarde, mas o Senhor está conosco, o Senhor está com a igreja do Senhor, e se o Senhor está conosco, não devemos temer o mal, não devemos temer, meu Pai, as adversidades, não devemos temer, meu Deus, os obstáculos, pelo contrário, devemos permanecer na fé, é meu Pai, crendo, confiando e descansando na tua presença, é meu Pai, porque o Senhor cuida de nós, o Senhor cuida daqueles que são seus, e nessa tarde o Senhor está cuidando, nesta tarde o Senhor está providenciando, nesta tarde a mão do Senhor está se fazendo presente de uma maneira notória, de uma maneira gloriosa na vida daquele que crê, na vida daquele que confia, na vida daquele que espera, é meu Pai, porque os que esperam no Senhor, diz a Escritura Sagrada, ó meu Pai, aqueles que esperam no Senhor, aleluia, correrão e não se fadigarão, é meu Pai, ó glória, e nesta tarde, ó Deus, estamos esperando em Ti, estamos descansando em Ti, é Pai, ainda que as circunstâncias, ah Pai, digam que não tem mais jeito, digam que não tem mais solução, em Ti nós podemos confiar, em Ti nós podemos descansar, meu Pai, Te damos honra, Te damos glória, Te damos o louvor e ações de graças, ó Deus, ó Pai, continua nos abençoando aqui nesta tarde, tão somente pedimos, porque cremos, porque temos a convicção dada pelo Teu Espírito e confirmada através da Sua palavra. Obrigado, Senhor, obrigado. Pedimos tão somente pela fé, em nome de Jesus. Que Deus abençoe, querido irmão internauta, e também querido irmão ouvinte, você que orou juntamente comigo, Deus abençoe a sua vida. Nesse momento eu quero fazer um convite muito mais do que especial. Eu falo com você que está afastado dos caminhos do Senhor. Até quando você vai viver essa vida de sofrimento, essa vida de dor? Pare de sofrer, volte para Jesus e faça isso agora. Falo com você também que ainda não tomou a decisão de reconhecer Jesus como seu único, exclusivo, eterno e suficiente Salvador. Faça isso agora, porque só em Jesus nós temos a certeza da vida eterna. Repita comigo as seguintes palavras. Vamos fazer a oração de confissão a Deus. Senhor Deus e Pai, diante da Tua face eu estou. E nesse momento eu quero confessar que sou, sim, um pecador, mas eu estou arrependido. E peço perdão pelos pecados cometidos, ó Pai, contra a Tua santidade, contra o Teu santo nome. Creio que esse perdão é dado a mim mediante a fé no unigênito do Pai, a saber, Jesus Cristo de Nazaré. Creio na morte e também creio na ressurreição de Jesus. E peço que, por meio do sangue que Ele derramou na cruz do Calvário, eu receba agora a purificação dos meus pecados. Senhor, sela o meu nome, ó Deus, no livro da vida, ó Deus, para que no grande dia eu venha a ser achado e possa, ó Pai, morar nas mansões celestiais. Pedimos, ó Pai, em nome de Jesus. Amém e amém. Que Deus abençoe você que está através do programa Voz da Libertação. Nós queremos te ouvir. Você pode entrar em contato através do e-mail queroaceitarjesus@ipda.com.br ou o nosso WhatsApp DDD 11 95944645. Você que está nas nossas mídias sociais, já está aparecendo no rodapé do vídeo os nossos endereços, onde você pode entrar em contato. Eu tenho a certeza que você será muito bem atendido. Nós temos uma equipe para isso, que vai te orientar, te instruir, te discipular. Posteriormente, você fará parte da família de Jesus aqui na Igreja Deus e Amor. Bom, eu vou ficando por aqui, 18 horas e 30 minutos na capital paulista, horário de Brasília. Eu vou, mas você não pode ir não, você deve permanecer. Se você está no YouTube, migre lá para o canal Direto com Deus. Se você está no programa Voz da Libertação, permaneça, porque nós temos uma programação toda especial, preparada com muito carinho, para que a sua fé a cada dia seja acrescentada na pessoa bendita de Jesus. Esse quem comunicou com você foi o seu irmão em Cristo, Diácono Douglas Almeida. Essa foi uma transmissão diretamente aqui do estúdio em nossa sede mundial, Templo da Glória de Deus, localizada na Avenida Prefeito Passos, número 10, bairro da Liberdade, coração de São Paulo. Fique todos na paz do Senhor Jesus. E se Deus permitir, a próxima oportunidade, nós estamos aqui com você. Fique na paz do Senhor Jesus.
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6: 18 horas e 33 minutos.
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1: 18:42.
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3: Paz do Senhor Jesus, quem vos fala é sua irmã em Cristo, Elisângela dos Santos Machado. Eu moro na cidade de Gravataí, na faixa de Taquara, na parada 83. Aqui, amados irmãos, eu venho contar o meu testemunho. Antes de aceitar a Jesus, o nosso Salvador, a minha vida era uma desgraça. Desde a minha adolescência, já vivendo no mundo, morei na casa de minhas amigas. Quando saí da minha casa, de meus pais, aos 14 anos. E ali nós juntas ia para os bailes, festa, funk, onde bebia, nós fumava, cigarros, tinha as noites de prazeres, mas era só aquele momento. Eu, entre todas, eu era a ovelha negra, como eles diziam. Bebia, brigava, entrava dentro de mim, dos meus pensamentos, coisas horríveis. Ao longo deste ano, acabei mais tarde tendo dois filhos. Mas fui ficando cada vez pior. Eu estava no último da oprimição, deixando meus filhos em casa, sem se importar com eles. Um dia, irmãos, eu entrei numa crise, bebi demais. Eu fiquei terrivelmente fora de mim. Comecei a me sentir ruim. Dores no corpo, nas minhas costas. A minha visão eu já não tinha mais. Estava ficando cega. Eu voltei aqui no médico. Estou doente. Ali, irmãos, era de manhã, naquele dia, uma coisa horrível. As legiões de demônios me agitavam. Quando desci para ir no posto de saúde, perto de minha casa, me deu um estalo dentro de minha cabeça, como se fosse um barulho de taça. Eu saí gritando, lomba abaixo. A minha cabeça abriu. Eu senti a morte. Eu cheguei no posto. Veio de novo aquela pressão maligna na cabeça, de novo. Espírito da morte, Satanás queria me matar. Ali encontrei a irmã Carmosina, que estava passando na rua. Eu disse: Dona Carmosina, me ajuda. Ali ela me levou para casa, onde eles estavam já em campanha de oração pela minha vida. Ali os irmãos oraram por mim. Aceitei Jesus. A minha vida começou a mudar. A partir daquele momento, eu comecei a ir na igreja. Não fumava mais, nem bebia. Foi uma mudança rápida. Onde eu moro, as pessoas, até que eu andava na adolescência, não acreditavam. Eles ficavam admirados. Até hoje, na mudança que o Senhor fez na minha vida, eu tive oportunidades de falar do amor de Jesus para todos ao meu redor. Aquela Dani, a minha amiga de adolescência, das festas, hoje, para honra e glória, ela serve o Senhor. Não troque Jesus por nada. Todos os dias eu lembro da onde o Senhor me tirou, me libertou das trevas para viver na luz. Eu vos agradeço por contar o meu testemunho. Elisângela dos Santos Machado, eu moro na cidade de Gravataí, na parada 83, na faixa de Taquara. Tenho 33 anos e sirvo o Senhor. Amém.
4: 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Você está pensando em tirar a sua própria vida? Você pensa em fugir de tudo e de todos, esconder-se e dizer: ninguém gosta de mim? Você está debaixo de uma depressão. Preste muita atenção. Deus te ama, porque de tal maneira ele enviou seu único filho para que todo aquele que nele crê não pereça, mas tenha vida eterna. Jesus, ele morreu. Morreu pelos teus pecados em uma cruz de dor, sofrimento e angústia, para te dar a paz e a tranquilidade. Ele mesmo disse bem claro: eu sou o bom pastor e o bom pastor dá vida pelas suas ovelhas. Ele chegou a dizer mais ainda: vinde a mim todos que estão cansados e oprimidos e eu vos aliviarei. 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
1: 18:49.
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4: Olá, seja muito bem-vindo a mais um episódio do Família em Foco, um espaço dedicado a reflexões sobre relacionamentos, convivência e bem-estar familiar. Aqui falamos de temas que podem transformar o dia a dia da sua casa, sempre com base em estudos, mas de um jeito simples e prático. Você sabia que a saída dos filhos de casa pode gerar sintomas emocionais semelhantes ao luto em alguns pais? Pois é, é por essas razões que hoje nós vamos falar sobre a síndrome do ninho vazio. Você já ouviu falar sobre essa síndrome? Então vamos ver aqui como lidar com essa fase de transição na vida familiar. A síndrome do ninho vazio não é um transtorno clínico, mas um conjunto de reações emocionais como tristeza, sensação de perda, sensação de vazio, de solidão, perda de propósito. Ela ocorre principalmente quando a identidade dos pais está fortemente centrada no papel de cuidar dos filhos. Por exemplo, após anos com a casa cheia, filhos na volta, aqueles momentos maravilhosos de família, rotina intensa, a presença constante dos filhos em casa, nas viagens, nos passeios, enfim. O ambiente, ele acaba se tornando agora silencioso e vazio. Então, muitos pais se sentem desorientados, perdidos, sem saber como reorganizar a própria vida. Os filhos, eles foram preparados, ou teoricamente, deveriam ser preparados para partir. Mas muitos pais não foram preparados para permanecer, para continuarem em casa, mesmo que os filhos já alçaram voos. E essa fase não é o fim de um ciclo. Na verdade, inicia-se ali, com a partida dos filhos, um novo ciclo. E aí eu quero citar aqui 5 dicas práticas que pode ajudar você que talvez esteja passando por essa situação ou que algum momento vai precisar dessas dicas. E a primeira é: reconstrua a sua identidade além da parentalidade. Se por muitos anos a sua rotina girou em torno dos filhos, quem sabe este é o momento de redescobrir interesses pessoais, hobbies, estudos, projetos ou atividades que tragam um significado. A segunda dica é: fortaleça o relacionamento conjugal. Muitos casais percebem que se afastaram ao longo dos anos e é importante, então, aproveitar essa fase para retomar o diálogo, investir em tempo de qualidade e reconstruir a conexão entre os dois. Número 3, mantenha vínculo saudável com os filhos, sem algum tipo de dependência. Até porque não é porque eles estão agora em outro momento, em outra fase, que vão se distanciar e vão se desvincular da família. Não, a questão é continuar próximo, isso é muito importante, mas respeitar a autonomia deles também. Então, evite controle, ligações excessivas, para buscar o equilíbrio na relação. Número 4, organize uma nova rotina. Estruturar o dia com atividades

0: planejadas, reduz a sensação de vazio, por exemplo, a caminhada, atividade física, encontros sociais ou participações em grupos pode ser muito saudável para organizar a sua rotina. E por último, permita-se viver o processo emocional. Sentir saudade? É claro, isso é natural. O importante é não se isolar. Compartilhar sentimentos com amigos, com familiares ou até um profissional pode ajudar nessa adaptação. Como disse Carl Jung, a vida realmente começa na segunda metade. E aí, você gostou desse conteúdo? Então compartilhe aí a nossa programação com amigos e familiares. Continue nos acompanhando e fique atento, porque a qualquer momento estaremos de volta com mais reflexões que podem transformar a sua vida. Forte abraço e até breve.
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Agora são exatamente 20 horas da noite. Esse é o seu programa, programa Voz da Libertação. Programa esse que tem como órgãos oficiais as igrejas Pentecostal Deus e Amor, aonde nós temos a nossa sede mundial, a qual está situada ali na Avenida do Estado, 4568, Baixada do Glicério, São Paulo, capital. Na responsabilidade da nossa irmã Erenide Martins de

0: A nossa sede estadual, aqui em Ponta Grossa, ela está situada na rua Anita Garibaldi, número 100, ali na Vila Nova Rússia, onde está na responsabilidade do presbítero Amadir Lemos. E a nossa sede central aqui na cidade de Castro, ela está situada na rua Adilha de Melo Beck, número 78, no Jardim das Araucárias, na responsabilidade do pastor José de Almeida. E quem tem o imenso prazer em cumprimentar todos nesta programação é o seu irmão em Cristo, cooperador Reginaldo e também
1: Kerlin.
0: E na mesa de som temos hoje o nosso amigo Calmon Lima, ele que está pilotando os botões desta emissora. Amados ouvintes, vamos conosco até às 20 horas, onde estaremos trazendo as informações referentes às igrejas pentecostais Deus e Amor, aqui na cidade de Castro, também na região. E até às 8 horas temos testemunhos, hinos, louvores a Deus. Sejam todos bem-vindos através dessa programação. Eu tenho certeza que você irá receber grandes vitórias das mãos do nosso Senhor Jesus. Para começar essa programação, né, meus amados ouvintes, nada melhor do que nós iniciarmos falando com o nosso Deus, se entregando ao nosso poderoso Pai. Amado Deus, maravilhoso e eterno Pai, Senhor meu Deus, nós te agradecemos primeiramente, Pai, pela oportunidade de nós estarmos aqui juntamente com os ouvintes do programa Voz da Libertação. Ó Deus, eu quero apresentar em tuas mãos este programa. Eu quero apresentar, meu Pai, em tuas mãos também todos os ouvintes, aqueles de perto, de longe, aqueles que estão distantes nas chácaras, nas fazendas, mas estão ligadinhos neste programa. Meu Deus, que o Senhor venha alcançar cada um, Pai. É o Senhor quem conhece a necessidade de cada irmão, de cada pessoa, a qual quem sabe neste momento sintonizou nesta rádio Antena Sul neste momento. Ó Deus, que o Senhor venha guardar cada um em tuas mãos, que o Senhor venha curar, meu Pai, aqueles que estão enfermos, que o Senhor venha dar alegria, Pai, aqueles que estão abatidos, aqueles que estão tristes, que o Senhor venha, meu Deus, através dessa programação ser, meu Deus, momentos em que esta pessoa, Pai, ela possa alcançar o milagre, a vitória, a bênção de tuas mãos. Meu Deus querido, olha para esta pessoa, a qual quem sabe neste momento colocou uma vasilha com água, que o Senhor venha ungir, meu Deus, que através da fé, Pai, para esta pessoa, esta água, ela possa ser um remédio para curar as dores, para curar as enfermidades. Pai, alcança cada um, Senhor, alcança cada família, alcança cada lar, Pai, aqueles que estão ouvindo neste momento, que possam ser abençoados pelo teu grande e maravilhoso poder. Amém, Jesus. Amém.

Que maravilhas, meus amados ouvintes, é Mocidade Valente. Hoje nós temos aqui na nossa sede central, é o culto com a mocidade, culto com os jovens, culto da expansão, é onde nesse momento já está se dando início, né? Já está se dando início ao grande e poderoso culto desta noite. Eu creio que os irmãos já estão ali, já estão chegando, já estão orando, já estão buscando a presença de Deus.

0: Queridos amados ouvintes, nós vamos já nesse momento estar ouvindo o primeiro louvor. O primeiro louvor é Eu Creio. E esse louvor, nós vamos já estar a pedido, né, da nossa irmã Hilda, ela que pediu, nossa irmã Hilda ali do Jardim Bela Vista. Eu quero oferecer esse louvor já para nossa irmã Hilda, para todos os irmãos ali do Jardim Bela Vista, todos os irmãos membros também ali da igreja. E também eu quero oferecer este hino para todos os ouvintes, para todos os irmãos que estão na escuta, você que está, quem sabe, como eu já falei, nos lugares mais afastados, quem sabe na fazenda, na chácara, né, no sítio, que você possa receber, ouvir esse louvor e receber as grandes bênçãos do Senhor Jesus.
1: Pai, Senhor, ouvintes do programa Voz da Libertação, quero mandar esse elevo espiritual para toda a minha família, para meu pai, para minha mãe, para meus irmãos, para minhas cunhadas e também para minha avó, para meu avô, para minha tia Arone, para o tio João e minhas primas. E para os ouvintes do programa da Voz da Libertação. E espero que Deus fale com você, no seu coração, com esse louvor.

Amados ouvintes, nós já vamos estar aqui lembrando os irmãos dos cultos de Santa Ceia, né? Onde nós vamos ter nesta terça-feira nós vamos ter a nossa Santa Ceia ali na igreja do São Luís, Vila São Luís, aonde estará ministrando a Santa Ceia do Senhor o nosso irmão presbítero João José de Almeida, ele que vai estar ministrando a Santa Ceia do Senhor ali no, na Vila São Luís, né? Aonde está situada, né? Ali na avenida, na rodovia Engenheiro Ângelo Lopes, 090, quilômetro 98, na responsabilidade do nosso irmão Diácono Alcibiades. Então, terça-feira, Santa Ceia do Senhor Jesus, ali no São Luís. Lembrando também que na quarta-feira é vez ali dos irmãos membros ali do Abapan. Quarta-feira, então, não percam, são todos irmãos convidados a se fazer presente ali, para estar, né, irmãos, então, participando do poderoso culto de Santa Ceia ali no Abapan. Então, na quarta-feira, todos os irmãos são convidados a se fazer presente ali, para receber as grandes, maravilhosas bênçãos do Senhor Jesus. Também lembrando que sábado que vem, nós temos também a nossa Santa Ceia ali no Ribeirãozinho. É, sábado agora também é vez dos irmãos ali do Ribeirãozinho. São todos convidados a se fazer presente ali, né? Todos os irmãos membros, obreiros, membros, todos os irmãos também visitantes, por que não? São todos convidados a estar ali presente para estar participando da Santa Ceia do Senhor Jesus.

Amados ouvintes, nós vamos agora nesse instante estar já passando os endereços das igrejas pentecostal Deus e Amor. É para você estar acompanhando conosco e você poder estar participando, né, de uma concentração numa das igrejas pentecostal de amor mais próximo da sua casa. Nós temos a nossa igreja pentecostal Deus e Amor. É aqui no Jardim dos Araucária, onde está situada na rua Santos Dumont, na Vila Rio Branco, Santos Dumont, de número 708, na Vila Rio Branco, aonde está ali na responsabilidade do presbítero Everson Salles. Todos os irmãos são convidados a se fazer presente ali e receber as grandes bênçãos das mãos do Senhor Jesus. Feliz. Também temos nossa igreja pentecostal Deus e Amor, ali no Jardim Bela Vista, no Jardim Bela Vista, onde está situada a nossa igreja de amor, ali na rua Ana Miller, número 130, no Jardim Bela Vista. 130 Jardim Bela Vista, onde está na responsabilidade do nosso irmão Ezequiel. Todos são convidados a fazer presente também e receber as bênçãos do Senhor Jesus ali neste endereço. Temos a nossa igreja pentecostal também, nossa igreja pentecostal Deus e Amor, aqui na Vila do Rosário, aonde ela está situada na rua Chile, número 412, na Vila do Rosário. Na Vila do Rosário, número 412, aonde está na responsabilidade do servo de Deus, nosso irmão Francisco, ele que está ali pregando e orando em favor de todos que ali comparecerem. Também temos nossa igreja pentecostal Deus e Amor, agora sim no Jardim das Araucárias, aonde está situado na rua Adila de Melo Beck, número 78, no Jardim das Araucárias, onde está sim na responsabilidade do homem de Deus, presbítero José de Almeida. Temos também a nossa igreja pentecostal Deus e Amor, a nossa igreja pentecostal Deus e Amor aqui no Abapã. No Abapã, onde está situado na rua Rio de Janeiro, número 105, aonde está ali também na responsabilidade do nosso irmão Jailson, ele que está ali diante daquele trabalho e espera por todos vocês para receber também as grandes bênçãos do nosso Deus. Temos também a nossa igreja pentecostal Deus e Amor ali no Ribeirãozinho. É a nossa igreja Deus e Amor ali no Ribeirãozinho, ela está situado na estrada do Costal, sem número, aonde está ali na responsabilidade também do nosso irmão Mário, ele que está ali também, prega a hora em favor de todos. Todos são convidados a se fazer presente, a receber as mais ricas bênçãos do nosso Deus também. E também nós temos a nossa igreja pentecostal Deus e Amor, ali na Vila São Luís, aonde está situado na rua Ervaldo Chaxim, sem número, aonde está ali na responsabilidade nosso irmão diácono Alcebias Rodrigues, ele que está ali pregando também e orando juntamente com os irmãos obreiros e orando em favor de todos vocês. E temos a nossa igreja pentecostal Deus e Amor ali no bairro do Fundão, em Pirei do Sul, aonde está ali situada a nossa igreja pentecostal Deus e Amor, também na responsabilidade do nosso irmão Aziniro, ele que está ali para pregar e orar em favor de todos vocês. Todos são convidados também a se fazer presente para estar ali. E também nós temos a nossa igreja pentecostal Deus e Amor, nossa igreja pentecostal Deus e Amor ali em Piraí do Sul, na rua Benevenuto Dalcol, aonde está situado na rua Elisário Miguel Haddad, número 35, aonde está ali na responsabilidade da nossa irmã Beatriz. E temos a nossa igreja Deus e Amor também na cidade de Piraí do Sul, também ali no bairro Centro, aonde está situada na rua Dantas Ribeiro, número 848, aonde está ali o servo de Deus, responsável também nosso irmão diácono Fernando. E hoje, nesta noite de domingo, vai estar ali com todos os irmãos, ali na cidade, o nosso irmão Alcibias, ele que vai estar pregando e orando em favor de todos. Então, o nosso servo de Deus vai estar ali com todos os irmãos, todos são convidados a se fazer presente ali e receber as mais bênçãos do Senhor Jesus. E também nós temos
a nossa igreja Deus e Amor ali na cidade de Ventania. Cidade de Ventania, bairro Palmeirinha, aonde está a nossa igreja, situado na rua Pedro Bueno Camargo, número 253, ali na responsabilidade da nossa irmã Osélia. Todos são nossos convidados a se fazer presente e receber as mais ricas bênçãos do Senhor Jesus. Querido amado ouvintes, está aí os endereços, você pode estar procurando o endereço mais próximo da sua casa, e eu tenho certeza que você vai estar ali, e você vai ser bem recebido, e você vai estar recebendo as grandes maravilhas, os grandes milagres das mãos do Senhor Jesus.

Louvor, louvor esse com Ivan Luiz, com o título Endereço da Bênção. E esse louvor que ele está oferecendo para Ezequiel, para meus filhos, também para o Wesley, minhas noras, nosso irmão João que está na escuta também, para o irmão Marcos, ele que está na escuta, né? Amanhã vai estar de aniversário e ele oferece este hino também para sua esposa. E eu quero estar oferecendo esse hino também para os irmãos ali de Carambeí, os irmãos que estão na escuta ali, que sejam todos abençoados pelo nome do Senhor Jesus. Recebam esse louvor para seu elevo espiritual. Senhor.

o endereço da bênção, né? Que lindo, maravilhoso, onde fala sobre o endereço da bênção. Eu quero dar uma, chamar a atenção também dos irmãos ali, os irmãos ali de Carambeí, né? Nosso irmão João, João Oliveira, pede para avisar, terça-feira também está em campanha em favor das famílias. São todos convidados a se fazerem presente ali, né? Na no Vila Jardim Brasília, né? Jardim Brasília, na rua Porto Alegre, 945. Então, nosso irmão João, ele pede para lembrar os irmãos que na terça-feira é culto com a família, campanha com a família. Então, todos os irmãos aí da região estão convidados a se fazer presente ali, né? E receber o milagre das mãos do nosso Senhor Jesus, né, irmão? Nós sabemos que Deus tem operado maravilhas, Deus tem feito milagres, Deus tem curado, Deus tem libertado, né? Na nossa igreja pentecostal Deus de Amor. Nossa irmã Tereza Maria, ela também é do bairro Xangri-Lá de Ponta Grossa, ela pede oração por libertação, problema de dormir à noite. Nós vamos estar orando no final dessa programação, nós vamos estar orando, apresentando os irmãos em oração, também nosso irmão Antônio Carlos, também nossa irmã Jucineia Andrade. Deus abençoe os irmãos, com certeza.

0: final dessa programação, nós vamos estar orando em favor de todos os irmãos, né, irmão? Sabemos que é a nossa igreja pentecostal Deus e Amor, ali onde Deus tem feito muitos milagres, onde Deus tem operado. Eu quero dizer a você que está precisando, quem sabe, de uma cura, de um livramento, de uma bênção, do milagre das mãos do Senhor, independente da situação que meu amado e ouvinte, quem sabe, esteja passando, eu quero dizer, Deus tem uma solução, Deus tem algo especial para você. Então basta você comparecer em uma das nossas igrejas pentecostal Deus e Amor e você vai ser alcançado pelos grandes milagres das mãos do Senhor. E para não ficar somente em nossas palavras, nós vamos estar ouvindo testemunhos de bênção, né? Testemunhos maravilhosos de bênçãos, aonde o nosso Deus, ele tem feito nas igrejas pentecostal Deus e Amor. Ouça, meu amado ouvinte, e eu tenho certeza que você será impactado com os milagres das mãos do Senhor Jesus.
1: Me chamo Tami Caroli Santos da Silva, moro na cidade de Castro, Paraná, na rua Salvador Natuzzi, número 350. Vim contar um testemunho, na verdade um milagre que eu recebi de Deus. É ali pelas orações da Igreja Pentecostal Deus é Amor, a IPDA. Bom, assim que eu nasci ali com três problemas no coração. Três problemas complicados, que era para ter sido feita a cirurgia ali logo que eu nasci. Porém, era uma cirurgia de risco, minha mãe ficou com muito medo. Porém, passou os anos e no passar os anos me deu alguma complicação no coração. Nessas complicações, muita falta de ar, não podia fazer nenhum esforço, foi preciso fazer uma cirurgia de emergência. Aí a minha mãe foi na igreja, pediu as orações ali da igreja da Deus e Amor, e eu fui fazer a cirurgia, uma cirurgia bem complicada. Como o médico disse, ele já imaginava que estaria complicado, porém na hora que ele abriu e viu, estava muito mais complicado do que ele imaginava. Foi preciso tirar o coração para fora, desligar. 7 minutos eu fiquei, como diz, respirando por aparelhos, vivendo por aparelhos, mas acredito que Deus estava ali e estava me dando vida, como sempre tem me ajudado. E foi, fez a cirurgia, teve complicações, o pós-operatório foi algo muito difícil. No decorrer ali de 1 ano, mais ou menos, foi preciso fazer outra cirurgia, que a válvula tinha travado. Eu fiquei nervosa, novamente a gente foi na igreja, a gente pediu oração, e eu acredito que Deus permitiu fazer a segunda cirurgia para mostrar quem é Deus na minha vida. Na segunda cirurgia, eles abriram tudo que eu tinha passado na mão ali de 4 especialistas que eu teria que trocar a válvula. Os exames davam que eu precisava trocar a válvula sem desculpa. Assim que foi aberto, graças a Deus, não precisou tirar o coração, não precisou trocar a válvula, apenas tirar um coagulinho de sangue que tinha ali. E eu só tenho a agradecer a Deus, agradecer a todo mundo que orou por mim, agradecer a igreja que fez campanha, estava ali sempre orando. E a minha bênção é essa, e é o que eu tenho que agradecer muito a Deus e todo mundo que estava ali por mim.
2: Eu sou a Eva Maria Cordeiro, filha da irmã Maria da Luz Cordeiro, que frequenta a Igreja Deus e Amor aqui de Castro há muitos anos. Estou passando por aqui para contar meu testemunho de cura. Em setembro de 2025, fui diagnosticada com câncer maligno invasivo. E o que eu fiz foi entregar na mão de Deus. Pedi oração na igreja, pedi para os irmãos, pedi para a mãe, pedi oração, fazer campanha. E hoje estou passando aqui para contar que fui curada, para contar o testemunho de fé, para a honra e glória do nosso Senhor Jesus Cristo. Deus me fortaleceu, me deu forças, eu não senti dor. Eu passei pelo tratamento inteiro, concluí o tratamento e hoje estou curada em nome do nosso Senhor Jesus Cristo. Amém.
3: O milagre não cessou.
0: É isso aí, amado ouvintes. Veja o quanto Deus é maravilhoso, né? É tão gostoso, é tão maravilhoso ouvir, né? relatos de bênção, relatos de milagre que o Senhor opera, né? E é isso que Deus faz, irmãos. É isso que Deus faz aqui na Igreja Pentecostal Deus e Amor. Não somente esses milagres, mas este é alguns de tantos milagres, de tantas curas que o Senhor tem feito, né? Nas nossas igrejas Deus e Amor. Então, você é o nosso convidado especial. Quem sabe você está passando por um momento semelhante? Quem sabe você está passando por momentos difíceis também na sua vida? Quem sabe você já gastou tantos com os médicos? Quem sabe você já procurou em tantas portas, mas parece que o problema ainda ele está lhe afetando? Eu quero dizer para você, toma nesta noite uma decisão. Toma nesta noite uma decisão e vamos. Procura uma das igrejas, Deus e Amor, e eu tenho certeza que você será com certeza abençoado pelo nosso Senhor. Ah, mas é difícil, eu estou enfermo, meu problema, quem sabe, foi diagnosticado pelo médico, não tem mais cura. Mas eu quero dizer para você, meu irmão, Deus pode reverter o seu quadro, Deus pode mudar a sua história. Então basta você aplicar a sua fé, basta você determinar, não, eu vou ser alcançado pelo poder do Senhor Jesus. E quando nós determinamos, quando nós se levantamos, nós cremos no milagre, certamente Deus, ele faz uma grande obra. Então, meus irmãos, todos vocês são nossos convidados a se fazer presente em um dos dias, em um dos cultos, é das nossas igrejas Pentecostal Deus e Amor. Todos são nossos convidados a receber os milagres do Senhor Jesus.

0: Mas ouvindo, nós vamos estar ouvindo mais um belíssimo hino, hino da gravadora Voz da Libertação, o hino com Elias Silva, Hino da Vitória. E esse louvor eu quero oferecer mais uma vez para todos os meus amados ouvintes, para você que está na escuta. Eu quero oferecer para meus familiares ali de Carambeí, para todos os irmãos também ali de Carambeí, né? Os irmãos que estão na escuta, para o nosso irmão Cibis, que está a caminho ali da cidade de Pirei também. Deus abençoe nosso irmão. E para todos os ouvintes que estão na escuta, que esse hino possa falar grandemente em seu coração.
1: Eu quero mandar esse louvor para os zeladores, a diretora, para os professores, para os meus colegas, toda a minha escola, que esse louvor

Amados ouvintes, que maravilha, né? Maravilha nós ouvir esse belíssimo louvor. É para nosso eleve espiritual. Quero lembrar os irmãos ali da Igreja do Araucária, né? Nossa sede central. Hoje, como eu já falei, né? É domingo, é culto com a mocidade, curso da expansão, aonde temos ali a nossa irmã Lidiane Prado pregando a palavra do Senhor e orando em favor de todos. Todos são convidados especiais a se fazer presente e receber os grandes milagres das mãos do Senhor Jesus. Terça-feira nós temos também culto ali, terça-feira é aquele culto de ensinamento, é com o tema O Grande Mover de Deus. Terça-feira estará ali o nosso irmão presbítero José de Almeida, ele que estará pregando e orando em favor de todos os irmãos, de todos que ali comparecerem. Todos são convidados a se fazer presente ali e receber os milagres, as bênçãos, as vitórias das mãos do Senhor. Quarta-feira, irmãos, quarta-feira, amados ouvintes, nós temos culto em dois horários. Quarta-feira, a bênção é maior ainda, né? Temos no horário das 14 horas. Horário das 14 horas, campanha Marchando em Meio Deserto. Marchando em Meio Deserto com nosso irmão cooperador Marcos e também cooperador João Wellington, ele que estará pregando a santa palavra do Senhor e orando em favor de todos. E nas 19 horas também nós temos mais um maravilhoso culto. É este culto em favor dos casais, né? 19 horas na quarta-feira com nosso irmão cooperador Denilson Machado, ele que estará ali também pregando a santa palavra de Deus, orando em favor de todos os irmãos que ali comparecerem. Todos são convidados a se fazer presente ali também no horário das 19 horas nesta quarta-feira. E a quinta-feira também nós temos, né? Quinta-feira também nós temos culto ali, temos a campanha no horário das 19 horas, campanha com o tema Vinde a mim todos os que estáis cansados, que eu vos aliviarei. Maravilhosa campanha, né? Nosso Deus convidando, nosso Senhor convidando todos os que estão cansados, oprimidos, ele pode aliviar, ele pode te ajudar, meu irmão, a

você vencer, quem sabe as lutas, as dificuldades. Então, você é o nosso convidado a se fazer presente ali, onde está nosso irmão João Wellington e também nosso irmão cooperador Gênio, né? Ele que vai estar ali, estarão os dois irmãos ali pregando e orando em favor de todos que ali comparecer. Não percam, então, esta poderosa campanha. Sexta-feira também nós temos ali uma campanha, estamos ali em campanha com o tema Louvemos ao Senhor com nossa irmã cooperadora Eliane de Oliveira. Ela também estará ali no horário das 19 horas, pregando a Santa Palavra do Senhor e orando em favor de todos os irmãos que ali comparecerem. Mas qual é o endereço? O endereço é Rua Adília de Melo Beck, número 78, Jardim Araucárias 3. Aonde então todos os nossos irmãos são convidados a se fazer presente ali, está recebendo os milagres das mãos do Senhor Jesus. Eu quero também chamar atenção aos irmãos ali, da Vila do Bairro São Luís, aonde terça-feira, como já avisemos, nós teremos o culto de Santa Ceia, nesta terça-feira com o nosso irmão presbítero José de Almeida. Ele estará ministrando a palavra do Senhor, ministrando também a Santa Ceia do Senhor. E temos o culto ali também na quarta-feira. Quarta-feira nós temos o culto com o tema, uma campanha, Uma Carta para Deus. Uma Carta para Deus é a campanha que está em prosseguimento ali com a nossa irmã cooperadora Jenner. Então, todos os irmãos são convidados a se fazer presente ali também e receber as vitórias das mãos do Senhor Jesus. E na sexta-feira também, ali também na Vila São Luís, no bairro São Luís, nós temos campanha na sexta-feira, Eis que Diante de Ti Pus Uma Porta Aberta, onde essa campanha está baseada ali no livro de Apocalipse, capítulo 3 e o versículo 8. Então, todos nossos irmãos são convidados a estarem ali e receber os grandes milagres das mãos do nosso Deus. O endereço é Vila São Luís, Rodovia Engenheiro Ângelo Lopes, PR-090 e o quilômetro 98. Todos os irmãos são convidados a se fazer presente e receber de Deus os grandes milagres das mãos do Senhor Jesus.

Deus abençoe nosso irmão Jovem Pedro. Jovem Pedro que nos ouve ali na cidade de Prudentópolis. Ele pede oração para ele e também para toda a família. Com certeza, meu amado irmão, nós vamos estar orando no final dessa programação. Nós vamos estar orando, entregando, apresentando a todos os irmãos aí de Prudentópolis. Nós vamos estar apresentando em oração. Também vamos estar apresentando todos os irmãos a qual nos ouve, qual está neste momento ligadinho com essa programação. Nós estaremos no final dessa programação orando em favor de todos, apresentando a Deus todos os irmãos. Então todos sejam bem-vindos nessa programação e creia que Deus, ele com certeza estará ministrando o milagre, a vitória na sua vida, no seu lar, na sua casa. Pode crer e você certamente vai receber as grandes bênçãos das mãos do Senhor.

0: maravilha, amados ouvintes. Nós vamos estar ouvindo agora mais um belíssimo hino. Este hino, vaso de honra com a cantora Débora Miranda. E esse louvor, né? Eu quero mais uma vez oferecer para todos os amados ouvintes, todos vocês que estão ligadinhos nessa programação, que você possa receber para o seu elevo espiritual.
1: Eu também quero mandar esse louvor para os irmãos da igreja, o pequeno Galileu, os jovens, também é o grupo do louvor, né? Oração das irmãs também. E também eu quero mandar esse elevo espiritual para os irmãos da igreja que estão ouvindo esse programa e também estão orando junto com a gente, que está ligado nesse programa e também tá, né? Ouvindo.

Maravilha, meus amados irmãos, vaso de honra, né? Deus vai te usar. Deus vai te usar, Deus vai te salvar, Deus vai entrar com as providências no seu lar. Quero oferecer essa programação também, né? Para nossa irmã Magali Carneiro, ela que ali da cidade de Crambeí, sempre está ligadinha na programação, né? Deus abençoe.

Abençoe, irmã. Que Deus possa estar abençoando o seu lar, a sua casa, a sua família. Que Deus possa estar entregando para você aquilo que você necessita, amém? Que Deus abençoe a todos. Quero lembrar também, uma vez mais, irmãos, os irmãos ali, então, do São Luís. Terça-feira nós temos a Santa Ceia do Senhor ali, com todos os irmãos da Vila São Luís. Todos os irmãos são convidados a se fazer presente, né? Para estar ali recebendo os milagres, as bênçãos do nosso Senhor. Também lembrar os irmãos ali do Abapã, os irmãos ali do Abapã, onde está ali o nosso irmão Jailson, que na quarta-feira, no horário das 19 horas, também estará ali o servo de Deus, nosso irmão presbítero José de Almeida, ele que estará ali também ministrando a Santa Ceia do Senhor, né? Então todos os irmãos são convidados a estar ali, se fazer presente, né? O culto de Santa Ceia é um culto especial, aonde nós vamos ali estar alimentando a nossa alma, né? Então todos os irmãos são convidados a se fazer presente ali no culto de Santa Ceia, no horário das 19 horas, no bairro do Abapã. Então, lembrando também os irmãos ali do Ribeirãozinho, né? Todos os irmãos do Ribeirãozinho também, chamar atenção nossos irmãos obreiros, nossos irmãos membros, vocês são nossos convidados a se fazer presente ali, para estar também participando da Santa Ceia do Senhor, onde nosso irmão pastor também, José de Almeida, vai estar ali com os irmãos, no sábado ali, né? No sábado estará pregando e também ministrando a Santa Ceia do Senhor Jesus. Todos os irmãos são convidados especial a se fazer presente ali e receber as bênçãos do nosso Senhor Jesus.

Que maravilha, amados ouvintes. Amados ouvintes, a minha Bíblia está aberta no livro de Salmos. Livro de Salmos, capítulo 37, versículo... Capítulo 37, versículo 5. É onde nós lemos, a qual diz: entrega o seu caminho ao Senhor. Aonde nós vemos esta mensagem, é uma das passagens mais conhecidas e também reconfortantes da Bíblia, registrada no livro de Salmos 37. Esse versículo nos ensina a nós depositar a nossa confiança em Deus. Ela nos ensina a nós depositarmos toda a nossa confiança nas mãos do Senhor, entregando nossas decisões, nossos planos, ansiedade, tudo nas mãos dele, com a promessa, né, de que ele vai cuidar, de que ele cuidará de tudo. Entrega o teu caminho ao Senhor, ele significa transferir a direção da sua vida para Deus, permitindo que ele nos guie, que ele guie os nossos passos. Confia nele. É a atitude de descansar e ter fé, mesmo quando você não entende. Mesmo quando você não entende o tempo, né, o processo das coisas. E ele tudo fará, é uma promessa. A promessa de que Deus agirá no tempo certo e da melhor forma para aqueles que nele deposita a sua confiança. Amados irmãos, eu não sei como está a sua vida, eu não sei como está o seu coração, eu não sei o que você precisa. Eu não sei o que você tem passado, quem sabe os momentos, os dias que você tem enfrentado é de lutas, de problemas, de

grandes ilusões. Mas eu quero dizer nesta noite para você: entregue o seu caminho nas mãos do Senhor. Confia nele. Ele vai fazer tudo por você. Ele agirá no tempo certo, na hora certa. E você vai ver então a saída, vai ver a resposta das mãos do Senhor. Confia nele. E ele tudo fará por você.

Amados ouvintes, já nós estamos chegando próximo aos momentos finais desta programação. Eu quero convidar você a já nesse momento a nós estarmos entrando em oração. Nosso irmão Pedro ali de Prudentópolis, nossos irmãos que pediram oração. Neste momento, coloque um copo com água. Nossa irmã Tereza Maria também, a qual estava pedindo oração. Coloque um copo com água, uma peça de roupa junto ao seu rádio receptor e oremos conosco para que Deus possa abençoar sua vida. Maravilhoso Pai, uma vez mais, Senhor, nós nos colocamos diante da sua presença, Senhor. Ó Deus, eu quero te agradecer, Pai, por esse momento de oração, Pai, de nós estarmos aqui diante da sua presença. Pai, eu quero apresentar em tuas mãos nossa irmã Tereza Maria. Ela, Pai, que está passando momentos difíceis e ela pede oração de libertação, Senhor. Pai, que o Senhor venha libertar esta vida, que o Senhor venha alcançar ela, meu Deus, com a grande vitória, com a grande bênção. Entra, meu Deus, com as providências no lar da tua filha, Pai. Meu Deus, também eu apresento, Senhor, a todos os irmãos que estiveram conosco durante essa programação. Nosso irmão Pedro, ali da cidade de Prudentópolis, Pai. Alcança ele, alcança sua família, alcança seu lar, Pai. Que o Senhor possa entrar com as providências, Pai, curando, Pai, libertando esta vida. Meu Deus querido, essa pessoa, Pai, que neste momento, Pai, através da fé, colocou, Senhor, esta garrafa com água, esse copo com água diante do rádio, ó Pai. Meu Deus, que o Senhor possa alcançar, Pai, que através da fé, Pai, esta água possa ser um milagre, possa ser um remédio. Pai, esta pessoa, meu Deus, que colocou uma peça de roupa junto ao seu rádio, Pai, está orando conosco, Senhor. Meu Deus, eu creio na libertação, eu creio na cura, na bênção, Pai, alcança este ouvinte, meu Pai, quem sabe distante, Pai, quem sabe distante de uma igreja, mas está, meu Deus, juntamente com esta programação, Pai, fazendo um culto em seu lar. Toma, meu Deus, a cada vida, cura, meu Deus, os enfermos, salva, Senhor. Aqueles que precisam de uma salvação, transforma, liberta, Pai, pelo poder da tua palavra. Meu Deus, eu creio no livramento, eu creio na libertação, Pai, eu creio na cura, que tu és o Deus que tudo pode. Entra, Deus, com as providências sobre este lar, sobre esta casa, sobre esta família, Pai, e confirma, Deus, o grande milagre, a grande obra sobre este lar, sobre esta casa, em nome do Senhor Jesus. Amém.

0: queridos ouvintes. É uma pena, né? Mas já chegamos aos momentos finais do programa Voz da Libertação nesta noite. Que Deus abençoe o seu lar, que Deus abençoe a sua casa, que Deus possa abençoar ricamente a sua família. Que Deus venha abençoar. Volte a nos ouvir nos próximos programação. Despede nesta noite o seu irmão em Cristo, o cooperador Reginaldo também.
1: Kelly.
0: Deus abençoe a nosso amigo Calmon Lima também, que esteve conosco na mesa de som. Deus abençoe a todos em nome do Senhor Jesus.
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0: Opa! 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Boa noite, meu povo!
1: Sociedade.
0: Calma, Lima, chegando por aqui, comigo também, meus patrocinadores oficiais Arena Country. 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

Boa noite, meu povo! Vamos lá, chegando por aqui com as melhores das melhores intenções. Deixa de lado a tristeza, manda embora o desânimo, dê um pontapé no baixo astral, porque a partir de agora é só alegria. Calma, Lima, chegando. E convidando você, claro, vem.

legal demais. Chega pra cá, você também ajuda a Calma Lima a fazer a programação. Manda abraços por aqui. Eu terei o maior prazer em atender você. Tá valendo então? Você que é amigo do Calma Lima nas redes sociais, amigo do Calma Lima no Facebook, várias formas de você chegar pra cá. A primeira é o seguinte: você que é ouvinte, você que é. Gosta do programa Arena Country, chega pra cá pelo WhatsApp 999241904 999241904. Se você quer amigo do Comunima aí no Facebook.

Facebook, chega pra cá, então tá valendo a chamadinha no Facebook ali, pode mandar abraços. Tá valendo também o Messenger, pode chegar por ali também. E tem a live ao vivo e a cores pra você chegar por aqui, mandar abraços que eu terei o maior prazer em atender você. A live, galera, vamos fazer o seguinte, a live, manda um joinha, manda um coraçãozinho, manda um sinalzinho, manda qualquer coisa ali, vai, vamos agitar, vamos deixar colorida, vamos deixar bonita essa live, então manda um coraçãozinho, manda um joinha, chega por aqui também, eu terei o maior prazer de atender você aqui no programa Arena Country, 25 anos no ar, este é original. Boa noite aí, pra você que está rodando aí pelas ruas lindas de Castro, está com seu carango por aí, ao menos

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Boa noite aí pra você que está dando carona pra Camurima nas rodovias desse meu Paranazão lindo demais, está com seu caminhão, com seu bruto na estrada, vai com Deus, meu irmão, vai com a 102,7 antena sua FM, aí no painel do seu caminhão, do lado esquerdo feito, leva junto com o Camurima desse jeito, nós seguimos juntos e proteja nós, São Cristóvão, vamos embora! 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Boa noite aí pra você que deixa a Camurima adentrar pra sua casa neste momento, fazer parte da sua família. O meu boa noite, que Deus abençoe e fica comigo também.

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Agora tira o chapéu da cabeça em sinal de respeito, porque chega pra cá minha Nossa Senhora Aparecida, vem pra cá.

nome é Nossa Senhora Aparecida. Nesta noite, humildemente, eu venho pedir a sua intercessão junto a Deus Pai, junto a Deus Filho também. Intercede neste momento por esse meu país, por este meu estado do Paraná, meu Paranazão, pela minha cidade de Castro, pelas famílias, pelas crianças, por este povão menos favorecido também. Este povão sertanejo, este povão caipira ligado comigo, intercede por cada um. Intercede por este povão que leva a imagem de Nossa Senhora Aparecida diante, de frente de seus eventos também. Os peões, as comitivas, os rodeios, este povão que te respeita demais, intercede por cada um também. Minha Nossa Senhora Aparecida, intercede pelos nossos equipamentos por aqui, pela equipe Antena Sul FM. Intercede pelo programa Arena Country, que a senhora é padroeira. Intercede por mim, Calmon Lima. Pela minha garganta, pela minha saúde, passa sempre na minha frente, minha mãe Aparecida. Intercede também por cada um que está do outro lado do rádio neste momento, pedindo a sua intercessão, pedindo a sua presença. Sede neste momento, aperto de mão, olhar nos olhos, simples carinho, sorriso. Para este teu filho, esta tua filha que está triste, solitária e deprimido também. Mãe Aparecida, eu quero te pedir mais ainda neste momento. Eu quero te pedir que a senhora atenda cada um neste momento que está fazendo a sua oração, os seus pedidos, as suas súplicas. Mãe Aparecida, estão pedindo a sua intercessão neste momento. Intercede, mãe. Intercede, minha Nossa Senhora Aparecida, junto a Deus Pai, junto a Deus Filho, neste momento. Por esse teu filho e esta tua filha que te perde. Mãe Aparecida, traz em suas mãos e coloca na vida de cada um agora a intercessão. Coloca um milagre na vida de cada um que pediu. Coloca, mãe, a alegria de volta, a vontade de viver. Coloca o sorriso, o ânimo, cura da depressão, cura da síndrome do pânico. Traz o milagre e coloca na vida de cada um agora, minha mãe Aparecida. Cuida de cada filho, de cada filha com seu carinho de mãe. Cobre com teu manto sagrado e cuida. Cuida com esse seu jeitinho de mãe. Coloca a mão onde dói e tira a dor. Coloca a mão onde tem a doença, o tumor, o câncer, cura, desaparece. Coloca as suas mãos sobre este teu filho que chora. Enxugue as lágrimas desta tua filha e deste teu filho. Coloca as suas mãos, mãe Aparecida, sobre o resultado destes exames e muda o resultado destes exames também. Mãe Aparecida, cuida de cada filho e de cada filha agora. Intercede junto a Deus Pai, junto a Deus Filho, e traz a cura, a esperança para cada um que te pede. Acalma a dor, cura, cuida com seu carinho de mãe. Filho, filha, naquele momento mais difícil da sua vida, naquele deserto que você passou, naquela tempestade, você chorou, você blasfemou, você falou tantas coisas, mas filho, filha, é naquele momento que a sua mãe Aparecida te carregava no colo, é naquele momento que ela pegou seus pedidos mais sinceros e levou junto a Deus Pai, junto a Deus Filho, e trouxe o milagre e colocou na sua vida. Ela intercedeu, filho. Ela intercedeu, filha, naquele momento. A mãe Aparecida enxugava suas lágrimas. Naquele momento ela te carregava no colo. Naquele momento ela acalmava a dor, o desespero. Então, filho, você me pediu com fé e eu te atendi. Agora acredita. Levanta desse leito de dor. Você está curado, o milagre chegou até você. Eu intercedi por ti, filho. Por ti, filha. Levanta desta cama, desta cadeira de rodas. Levanta deste sofá, porque você está curada, porque você me pediu com fé. Dá um grito de liberdade, abra a porta, abra a janela. Olha que mundo lindo tem lá fora te esperando. Acredita, coragem, filho. Você

Senhora Aparecida, a senhora que é padroeira do meu Brasil, rogai, rogai por nós. A minha homenagem é com meu berrante deste jeito. Tchê, tchê, tchê, tchê, tchê, coisa linda demais. Quero lembrar você que Calmon Lima estará indo para Aparecida do Norte no dia 15 de janeiro. 15 de janeiro, vamos junto? Você é meu convidado. A sua família é minha convidada. Vamos junto então, dia 15 de janeiro para Aparecida do Norte. Simbora. Entre em contato com o Calmon Lima aí pelo 999241904, fora do horário do programa que a gente conversa. E vamos junto então para Aparecida do Norte, dia 15 de janeiro. Você é meu convidado, você é minha convidada. Simbora. Caminha viola é mais ou menos assim, ó.

0: Começa o batidão, simbora.
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0: Vamos começar desse jeito? Modão lindo demais, chegando por aqui. Zezé de Camargo, Luciano. 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Meu coração mandou, pode ser assim, sozinho. É linda demais, hein? Aumenta o som, DJ!

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0: Olhos de menino e um sonhador. Meu coração mandou Zezé de Camargo, Luciano, linda demais pra começar muito bem, pra começar em alto estilo. 25 anos no ar, Arena Country.
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0: Antes de eu tocar mais um modão, manda abraço por aqui. 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Alô, Giovanni Mendes, obrigado pela companhia, tá chegando por aqui, obrigado pelo carinho também, a programação inteira pra vocês por aí. Alô, André Vinícius, boa noite, obrigado pela companhia também, chegando por aqui. Alô, Carlos Andrade, boa noite, chegando por aqui também, obrigado pela companhia. Alô, Irondina Andrade, a Irondina Almeida, né? Boa noite, Calma Lima, tudo bem? Tamo ligado aqui no Barro dos Lanças, a Irondina e família. Alô, a galera do Barro dos Lanças, obrigado pela companhia, toda a família da Irondina por aí. Alô, Camonima, boa noite, tudo bem? Manda abraço aí pra todos nós por aqui, boa semana. Alô, Albinão, obrigado pela companhia. Boa noite, Camonima, tudo bem? Tamo na escuta aqui no Barro do Limitão. É o Moacir Gomes, Giovanni Mendes por aqui também. Alô, Gerson Varenhonde, obrigado pela companhia, obrigado pelo carinho. Alô, Danilo Machado, boa noite, tamo na escuta. Alô, Alessandra Rodrigues também, boa noite, obrigado pela companhia, obrigado pelo carinho também. Alô, Jocinez Marcondes, alô, John Lima, obrigado pela companhia, Josiane Marcondes também, tá me assistindo por lá, obrigado pela companhia, obrigado pelo carinho, a programação inteira pra vocês por aí. Boa noite, Calma Lima, tudo bem, amigão? Saudades, o John. Ô, John, um abraço pra você, obrigado pela companhia. Alessandra, tem mais? A Patrícia, Lara, obrigado pela companhia, Patrícia, a programação inteira pra toda a família por aí. Alô, Antônio Castanho, Antônio, obrigado pela companhia também. Alô, Isabel Cristina, tá ligado comigo por lá, obrigado pela companhia. Alô, a Larissa Melo também, ligado comigo, obrigado pela companhia, obrigado pelo carinho. Tem mais gente chegando por aqui.
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0: Boa noite, Camonima, tudo bem? Manda a programação inteira pra galera aqui das pedras, o Cleiton, a Janaína, o Ronaldo também, a Cristiane Aparecida Félix. Alô, irmão Wellner, ligado comigo também, a programação inteira pra vocês por aí, obrigado pela companhia, obrigado pelo carinho também.
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0: incomodar uma galera, me pediu tanto essa moda aqui, eu não tinha tocado ainda, né? Semana passada não deu tempo, hoje então tá chegando aí, nossa, amor é ouro. A Solange Latchun que pediu lá no Ivaí, né? E também, quem mais? Várias pessoas me pediram essa moda, então vamos. É modão que vocês querem? Então aumenta o som, DJ. É modão que vocês querem? Então

0: Menotti e Fabiano. E também a Juju Menotti.
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0: Linda demais, hein? Nosso amor é ouro.
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0: Alô, Jucinês, Calmão Lima, quero pedir uma música, vai a programação inteira pra vocês aí, Jucinês, obrigado pela companhia. Alô, Amara Almeida, beijo coração, obrigado pela companhia. A Creia Silva também, obrigado pela companhia. A Eva Dias, obrigado pelo carinho, obrigado pela companhia também, a programação inteira pra vocês por aí. Boa noite, Calmão Lima, tudo bem? Estamos aqui no bairro do Limitão, Moacir Gomes, ô Moacir, obrigado pela companhia. Boa noite, Calmão Lima, tudo bem? Estamos ligados aqui em Carambeí, com a minha esposa Adriane. Alô, Denir Pereira, obrigado pela companhia também. Alô, a Solange Marques, ô Solange, obrigado pela companhia, obrigado pelo carinho, programação inteira pra vocês por aí também. Alô, Célio, ô Célio Buturi, obrigado pela companhia, programação inteira pra vocês por aí. Alô, Carlos Andrade, o Cid Santos, também o Cid, obrigado pela companhia. A Zeni de Lima, tem mais gente chegando por aqui, hein? Boa noite, Calmão Lima, tudo bem? Deus abençoe você e Nossa Senhora Aparecida te cubra com seu manto sagrado. Zeni, obrigado pelas palavras, obrigado pelo carinho, programação inteira pra vocês por aí também. 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

Alô, Calmônima, tudo bem? Manda porca véia pra nós aí, seu amigo Natal, ô seu Natal, Dona Maria, todo mundo ligado lá na Cachoeira. Obrigado pela companhia, obrigado pelo carinho.

programação inteira lá no Parque das Brotas, Piraí do Sul. Seu Isaías, tá ligado comigo, Isaías? Obrigado pela companhia, obrigado pelo carinho. Alô, Comônima, tudo bem? Manda a programação inteira pra nós, estamos ouvindo por aqui, Deus abençoe a Janina, toda a galera. Alô, Comônima, tudo bem? Manda a programação inteira pra nós, aí estamos ligados, Solange Olochunk aqui de Ivaí. Ô Solange, obrigado pela companhia, troquei sua moda hoje, tá bom? Alô, Comônima, tudo bem? Estamos ligados, manda a programação inteira aqui pra Jardim Vila Velha, Ponta Grossa. Ô Fernandão, Luiz Fernando, obrigado pela companhia, Dionísio, Luiz César, Luiz Eduardo também, todo mundo ligado por lá. Obrigado pela companhia, obrigado pelo carinho também. Alô, Comônima, tudo bem? Tamo ligado aqui no Limitão. Obrigado pela companhia. O Moacir, alô, Luciana Lima também, obrigado pela companhia, obrigado pelo carinho. A Mara Almeida por aqui também, a programação inteira pra vocês por aí, tem mais gente? Alô, Comônima, tudo bem? Tamo ligado, manda a programação inteira pra mim por aí, a Jussiane Mar, conta do Ribeirão dos Pinheiros, tá mandado, a programação inteira pra vocês por aí no Ribeirão dos Pinheiros. Quero mandar pra tia Denir também, tá ligado?

0: E a minha mãe também, Deus abençoe, muita saúde, muita paz pra todo mundo por aí. Deus abençoe.
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0: Chegando, Gilberto Gilmar.

0: Gilmar. Em poucas palavras, tudo acabou. Alô, Sandra Oliveira.
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0: A Sandra, obrigado pela companhia, obrigado pelo carinho, a programação inteira pra vocês por aí também. 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
0: Fica ligado, já eu volto por aqui com mais moda e mais música e mais abraços também.
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7: Voltando! Boa noite, Galvão Lima, tudo bem? Então, com a moda aí pra nós, oferta pra Cleonice, Bruno Loriane, Matheus, pra minha sogra Maria Nercy, sou o Jucinei, tá mandando? Obrigado pela companhia, obrigado pelo carinho, a programação inteira pra vocês por aí. Alô, os amigos do Calmon Lima também, as amigas do Calmon Lima, de todos os grupos aí, obrigado pela companhia, obrigado pelo carinho também.
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7: Alô, Nilce Meira, na Santa Leopoldina, ligado comigo. Obrigado pela companhia, Nilce, a programação inteira pra vocês por aí. Alô, Terezinha, Agostinho. Alô, Marcos Santos. Programação inteira pra vocês por aí. Alessandra Rodrigues, obrigado pelo carinho. São Luiz Aginski, Dona Maria. Obrigado pela companhia, obrigado pelo carinho também. Semana passada eu comecei a tocar essa música aqui, não deu tempo de tocar, a galera me cobrou. Como? Por que você não tocou?

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Calma Lima, tudo bem? Estamos ligando aqui em Rio Branco do Sul. Abraço pra minha mãe Maria, meu irmão Luiz Fernando, Ayrton Bonfim. Boa noite, Ayrton. Obrigado pela companhia, toda a galera. De Rio Branco do Sul. Tem mais gente ligado por aqui, vamos lá, cadê? Boa noite, Calma Lima, estamos ligado. Adilson aqui em Campo Magro. Não perca um programa seu. Tamo ligado aqui junto com meu piá também, as músicas mais bonitas por aí. Opa! O Adilson, obrigado pela companhia, obrigado pelo carinho. Pensei até que... Seu Natal, Dona Maria, obrigado pela companhia, obrigado pelo carinho também. É modão que vocês querem? Então toma e aumenta o som, DJ. Eduardo Costa!

com essa aqui, tô indo embora, prometendo voltar, se Deus assim permitir, no próximo domingo, a partir das 8 horas, com mais uma edição do programa Arena Caltro, 25 anos no ar. Este é original. A apresentação é minha, hein? Calmon Lima. Feito uma programação especial com todo o amor do mundo pra você que tá ligado comigo. Obrigado pela companhia, obrigado pelo carinho. Bom final de semana, bom início de semana, e a gente se encontra por aí. Simbora.